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3: 93, agora sai da frente, vai. Aqui é Chapa Quente. Se vira nos 30, quero você comigo. Sextou, bebê, peça de feriado é só alegria. Tá em casa, se arrumando, esquentando a prancha, espicha daqui, arruma dali. Já tá passando um concreto aí na cara. Tudo bem, simbora aí você, combinado assim? No clima, no pique de uma geração jovem, nesta sexta-feira, aniversário da Daisy. Oi, Daisy! Felicidade, saúde e paz, viu? Abraço aí a toda a família, claro, da família Cidade também. Até logo mais, hein? Mandando bala, tocando só as melhores as ondas da número 94, sem muito blá, blá, blá. Eu começo muito bem, obrigado ao som de Euro. De Final Countdown. Max Fernandes aguenta a mão. Daqui a pouquinho batendo você. Fica por aí.

Não, fala sério, vai, música de qualidade ao som da cidade. Farg, Big Girls Don't Cry. Esse é o clima, viu? Tem jeito não. Simbora, eu e você. Até logo mais às 11, mandando bala, tocando só as melhores nas ondas da Number One. Meu amigo Marcos Fernandes está passando por aqui. Boa noite, Dr. Rafael. Tudo certo? Bora de música. Ótima programação para você e a todos os ouvintes, viu? Parabéns pelo belo trabalho de sempre. Que eu tive essa música com Michael Jackson. 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Dá gosto de ouvir. Tá rolando, Marcos Fernandes.

artistas mais completos que já pisou nesse planeta chamado Terra. The Mr. Michael Jackson. Meu amigo Max Fernandes pediu com frio nas ondas da Namirua. 9h19. Deixa eu mandar um abraço aqui pra turma que tá no rancho das bandas do Quebra-Anjol. Eita, que inveja que eu fico de vocês, viu, meu amigo Célio Omar Martins. Célio Omar, não sei se eu já te falei, mas se já quero que fique de público registrado que eu dobro as noites, os joelhos todas as noites. Você sabe aquela oração dos pés pra trás? E agradeço a Deus por ter posto você no meu caminho, na minha vida, viu? A você, cara, meu amigo Célio Omar. Obrigação que eu lhe devo, ninguém paga, cara, por ter tratado tão bem sempre as minhas filhas. Você é o cara! E pra você tem essa aí, ó. Nazaré. Love Her.

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2: 9h25, minha amiga Ilma chegando por aqui.
3: Boa noite, Adão, tudo bem? Então aqui pra mim tanto, cara. Mandar pro galerinho aqui do Salão do Zete aqui, viu? Tudo minha família. Meus amigos, meninos daí do Pilates, pessoal no Parque dos Acácias, fazendo esse chakra. Toda galera que tá ligada aí na cidade, viu?
2: Certo.
3: Toca aí pra mim, é tanto cara, é com... Ah, esqueci o nome dele agora.
2: Tem ele com...
3: Vince Russo, acho que é isso mesmo.
2: Guido Renzi.
3: Boa noite, bom fim de semana aí pra você. Cidade dá gosto de ouvir.
2: Tem com Guido Renzi, vou tocar pra você com o Guido, beleza? Combinado assim, fique por aí uma...
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2: 9h27, sextou, bebê, véspera de feriado. Faz o seguinte, dá licença agora que esse espaço é reservado para dois. Às vezes você é saudade, às vezes você é seu amor. Guido Renzi.

0: trazendo mais, muito mais.
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Rock Center, The Look. Boa noite, Adalto. É o Daniel do Vila Estância. Alô, Daniel Augusto, um abraço a você, obrigado pelo carinho, obrigado pela companhia, estamos juntos e misturados

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0: você não tem escolha, hein? Junte a nossa 94. Você pelo avesso, você pelo assim, sem final. Legião Urbana, metal contra as nuvens.
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0: 10:16. Metallica.

0: Feriado no sábado é igual olho verde no Gutenberg e Gomes. Opa, aí você complica meu trabalho, né? Me ajuda aí, simpático, Gutenberg. Então, quando, como é que é? Ah, então tá certo. Um abraço pra você aí. Tudo de bom. É o Sérgio Mendes que tá lá ligadão também e tudo de bom. Olha, 10:30 marcou o sinalzinho eletrônico. É o tempo de um intervalinho rápido e na volta o seu áudio brilhando aqui no programa 999-96-7074. 10:30. É o Noite Livre pela Itatiaia.
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0: 6:32. Lembrando que daqui a pouquinho, às 11, tem o repórter de Itatiaia e logo na sequência, o apito final. E aí você vai ficar sabendo de tudo. Rodada animada aí do final de semana, Campeonato Brasileiro. E você ligado no primeiro time do rádio. Olha aqui o nosso querido Emerson. Vou até gravar esse áudio e mandar pra ele aqui. O Emerson tá lá nos Estados Unidos e falou: tem que baixar o aplicativo da Itatiaia, sim. Aqui nos Estados Unidos eu não perco a Rádio de Minas, estou sempre ligado. Então valeu, Emerson, obrigado e tudo de bom. Se der tempo, seu áudio ainda vai pro ar daqui a pouquinho, mas obrigado aí pela participação. É gente pelo mundo afora curtindo aí o programa, interagindo, e já me mandaram aqui o seguinte: Gutenberg, ainda existe a Giro, sim. Aqui é o Xandão de Pará de Minas. Valeu, querido, obrigado e um abraço aí pra você também, tá certo? Olha aqui outro do código 33 mandando a informação, é o Rogério, chofer da Gontijo, ouvindo pelo aplicativo. Que beleza, ô Rogério, um abraço pra você. E mandou aqui: boa noite, tá tendo pare e siga dentro de João Monlevade 24 horas, em trânsito bem agarrado pra liberar pra cada lado aí. Então, obrigado, Rogério, e toda essa galera da Gontijo, todo o pessoal do fretamento também, essa galera que vai multiplicando ali a nossa audiência. São 10:34. Ô Batista, vamos ouvir o que que o pessoal tá mandando pra cá? Então, fala comigo.
1: Boa noite, Gutenberg Gomes. Eu gosto muito do seu nome, que é o mesmo nome do meu irmão falecido, Gutenberg. Olha. DJ Beto Múmia, Contagem. Estou aqui almoçando, que eu só almoço à noite. Eu sou da noite, então eu posso almoçar só à noite. E eu tomo café 11 horas da manhã, fico sem comer nada, até 8 horas, 9 horas, que geralmente é meu almoço. Acabei de fazer o almoço, estou aqui curtindo seu programa. Um grande abraço a todos aí, viu? Fique com Deus.
0: Olha, mas é aquele Beto Númio? Eu até perguntei aqui, porque esse moço tem uma história maravilhosa aí, na noite de Belo Horizonte, de Contagem. Ô, Beto, obrigado. Agora eu tô impressionado com essa dieta dele, é maluca. Aliás, tem cada dieta acontecendo aí, não é fácil não. A turma vai se cuidando aí da melhor maneira, mas muito cuidado aí com essas dietas também, né? O código 32 aqui. Aliás, hoje é aniversário da minha querida cidade de Barbacena. Barbacena, querida, nossa BQ. Aniversário de emancipação. Abraço aí a todos os conterrâneos ligados também, como sempre, e interagindo pra gente, né? Que mais aqui, ó? Boa noite, como é que é? Ah, muito bem, vou mandar pra você já, tá legal? Que esse aqui mandou agora? Marcelo Alves. O Marcelo Alves é o nosso querido Calça, é do fretamento, tá ligado também. E esse outro Marcelo Sapucaia, na cidade de Várzea da Palma. Manda um abraço aqui pra mim. Ô Marcelão, um abraço pra você aí em Sapucaia, né? Várzea da Palma, e ele é o Marcelo Sapucaia. Tá falado, querido, tá registrado aqui e nos acompanhando pelo aplicativo. Agora sim, eu caí no Marcelo Calça. O que que ele tá mandando aqui, Gutenberg? Um alô pra Estela, hoje é aniversário, então está, não precisa falar a idade da moça. Moça não gosta que fala o aniversário, a idade dela, né? Parabéns aí pra Estela e felicidades aí pra você também, o nosso querido Calça do Fretamento. 10:36, mais um áudiozinho chegando agora aí, ó.
2: Ei, Gutenberg, boa noite.
0: Boa noite.
2: Aqui é Marileia do Marco Conte.
0: Ei, Marileia.
2: Estou planejando o seguinte: no sábado dançar, no bar de cidade.
0: Olha.
2: E no domingo, como é o dia do Senhor, eu vou à missa cedo.
0: Muito bem.
2: Aí depois eu não sei o que eu faço.
0: Aí você descansa, meu filho.
2: Meus filhos, você vou sair de noite. Graças a Deus, está tudo bem, viu? Um abraço, ainda mais que essa semana eu fico mais velha, né? Obrigado.
0: Ô, meu bem, fica mais velha não, você fica experiente, você fica mais madura. Olha, mas que beleza. Aí, ô Fabinho, a gente reclamando de cansaço, a moça, essa moça deve ter uns 40 e bordoada, né? Ou um pouquinho mais, talvez. E que programação boa dela. Vai dançar, dançar uma dança de salão, é coisa muito boa também. E depois vai à missa no domingo. E depois quer saber o que mais, minha filha doada, né? Ou um pouquinho mais, talvez. E que programação boa dela. Vai dançar, dançar uma dança de salão, é coisa muito boa também. E depois vai à missa no domingo.

0: graças a Deus, né? Olha aqui um Duguidon zangado. Não tô falando que essa turma tá ligada, é o Quequeu. Ô, Quequeu, abraço pra você aí, tá dizendo aqui, manda um abraço pra mim, motoboy do Zé Delivery. Então tá falado, Jardim Leblon, venda nova, aquele abraço via aplicativo. Valeu, querido, obrigado e muito cuidado aí essa turma do Duguidon zangado, né? Pra ficar acelerando demais, correndo contra o relógio, não. Muita calma nessa hora, hein? Então, 10:38, mais um áudiozinho chegando aí, ó.
1: Boa noite, doutor Beck, que é o pirata do Bonechinho, do Volante Grande. Manda um abraço pros meus irmãos lá em Mantene, pro Piratinha, meu irmão, no Nazaré, doutor Beck, seu programa tá 10. Fui. Valeu. Boa noite. Um bom abraço. Serviço. É o obrigado. Pirata do Bonestinho.
0: Obrigado, querido. Um abraço aí pra você. Olha aqui o Emílio. Emílio mandou aqui. Boa noite. Trabalho com aplicativo. Rodo 10 horas por dia. Quando chego em casa, vou comer e escutar Rádio Itatiaia. Emílio Salib. Valeu, querido. Obrigado. E que bom que você tem um tempinho aí pra se ligar também na Rádio de Minas. E um abraço aí a toda a turma do aplicativo. Olha outro aqui do código 34, quem tá mandando aqui? Mandinha, Amandinha Nunes, valeu, obrigado pela participação. Esse aqui mandou agora. Boa noite, Gutenberg, tô ligadinho no seu programa, dentro do carro, indo trabalhar. Chofer da Gontijo também, estou indo para Patos de Minas. Manda um abraço para minha família, adoro o seu programa. Ô, Ricardo, muito obrigado e que Deus conduza aí os seus caminhos também e de todos aqueles que vão estar dentro do ônibus que você vai conduzir aí nessa noite, tá legal? É o que a gente precisa, muita proteção divina e livramento também o tempo todo, né? 10:40, só mais um, Fabinho. Vamos ouvir mais um áudiozinho aí, ó.
2: Boa noite, é o João aqui de Jacinto, olha que tchonha. Manda um alô pro pessoal aqui de Jacinto, pra nós todos. Um abraço pro pessoal, meus irmãos que estão lá em BH, lá. Minha filha aqui, Juliana, que mora no Céu Azul, aí o Toninho, a turma lá. Que mora lá no BH, lá. Eu também morri lá há muito tempo, hoje tô aqui. É assim, descansando, TV, um abraço, manda oração de madrugada pra nós aí, alô.
0: Valeu, querido, vou mandar sim, logo mais às 3 da manhã, a nossa oração do dia, e lembrando que todas as orações, todo o conteúdo de fé da Itatiaia, você encontra lá no Instagram, @orações Itatiaia, e vai lá no meu também, vai ser uma alegria ter a sua amizade, @GutenbergGomes. Olha que beleza aqui, o Guto Almeida mandou aqui, bom dia, Guto. Bom dia não, é por enquanto é boa noite ainda, né? Aqui é o Guto Carreteiro, saindo aqui de Barueri para Páscoa, aqui em São Paulo, ouvindo a Itatiaia, a melhor do mundo. Valeu, irmão, obrigado. Manda um abraço aí para os agregados da BW Brasil Web Transportes. Valeu, Guto Almeida, obrigado aí, Guto Carreteiro e toda essa galera do Volante Grande rasgando esse Brasilzão. 11:19, vamos tocar uma música bonita aí, Fabinho, para essa turma que tá ligada agora, nos dando aquela carona, você que já tá a caminho daquele sítio, daquele condomínio aqui da região metropolitana, para aquele merecido descanso aí no final de semana, desconectar um pouquinho de tudo isso, botar o pé no chão ali para descarregar essa energia que a gente recebe o tempo todo aí. Então, quem é que tá chegando para cantar aí, Batista? Ah, a galera tá esperando essa aí, ó. Zé Neto e Cristiano com Gian e Giovanni. 11:18 na Itatiaia.

0: isso aí, para animar a nossa sexta-feira, vamos dar as mãos aí para todo mundo curtir um final de semana maravilhoso. É o que a gente merece aí pelo duro que a gente dá durante toda a semana. Então agora é o tempo de você aproveitar aí e, é claro, curtir ainda mais a Rádio de Minas, que tem um Brasil de audiência. Então é um intervalo rapidinho e a gente volta já já com mais áudios aqui no programa, faltando 14 para as 11.
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0: Faltando 13 para as 11 agora, 13 para as 11, aqui no nosso Noite Livre, nessa sexta-feira maravilhosa, véspera de feriado aqui em Belo Horizonte. Amanhã, o dia da padroeira, Nossa Senhora da Boa Viagem, e também o dia da Assunção de Nossa Senhora. Olha que beleza aqui do Código 37. Boa noite, meu nome é Bruno, sou de Várzea da Palma e sou seu ouvinte assíduo. Manda um alô para mim. Minha esposa Jéssica, diga que eu a amo muito. Ela está ouvindo e cantando todas as músicas. Ela gosta muito de você, sua fã. Somos seus fãs aqui. Um abraço e fique com Deus. Opa, casal que ouve a Itatiaia unido, permanece unido. Tô vendo que vocês são jovens aqui, então bodas de ouro ou de diamante aí, garantida para vocês, viu? Então, um abraço para o Bruno e a Jéssica de Várzea da Palma. E quem mais aqui, ó? Código 73. Boa noite. Tô com você aqui. Tá dizendo aqui, você lembra do Zé de Barros e do Anuar de Sales, Rádio B3 de Juiz de Fora? Estou aqui na sua escuta em Divinópolis, como sempre. Forte abraço. É o Paulo Barbosa Júnior. Ô, querido, claro que me lembro deles, né? Eram grandes referências do rádio lá em Juiz de Fora. E eu cheguei lá, menino, criança pequena. Pequena lá de Barbacena, e aí eu tropeçava nesses grandes nomes, referências do rádio em Juiz de Fora: Cláudio Tempone, Jair Macedo, toda essa turma que você falou aqui, Zé de Barros, né, que fazia um programa sertanejo tradicionalíssimo. Então, é aquela coisa de você reconhecer ali os grandes talentos, respeitar aqueles que vieram antes e, sobretudo, aprender com eles também. Um abraço aí a todos da querida Juiz de Fora, e obrigado pela boa lembrança também, viu? Código 31, Gutenberg, olha, essa turma tá bebendo, meu Deus do céu. Quem ele tá falando aqui? Gutenberg, manda um abraço aí para o Bigode da Portaria 4, aqui na, como é que é? Deve ser Estelantes, né? E também o Célio Pinto e o Delegado. Olha, mas que freezer bonito, tudo mofado lá dentro. Fabinho do céu. tudo mofado lá dentro e essa turma tá com disposição. Tô vendo que eles estão com cara de quem tá com sede, né? Ô, bigode bruto aí da portaria 4, deve ser Estelantes aqui, pelo que eu entendi que ele escreveu, e também o Célio e o delegado. Seu delegado, libera essa turma aí que hoje pode, né? Faltando 10 para as 11, intervalinho rápido, já voltamos.
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0: Muito bem, faltando 8 para as 11, daqui a pouquinho já sabe, né? Tem o nosso apito final e todo mundo ligado. Deixa eu registrar aqui mais participações, é muita gente mandando mensagem e a gente tem esse prazer, essa alegria de saber que nós estamos aqui o tempo todo fazendo amigos pelas ondas da Itatiaia e quero aproveitar aqui a grande audiência do Noite Livre e convidar para que você esteja comigo. Daqui a pouquinho a gente vai estar junto naquele sabadão, feriado, programa animado ali que informa você, entretém você e abençoa você também com a oração do dia. É muito conteúdo sempre de meia-noite às 4 e mais um áudiozinho chegando 7 para as 11. Quem vem lá, Fabinho?
11: Ô, Gutenberg, Edmundo de Unaí.
0: Edmundo.
11: Tá bom? Arrochando aqui em sentido de casa.
0: Arrocha e
11: passando por Félixlândia.
0: Aí,
11: positivo.
0: Bom.
11: Tudo liberado aqui a 040.
0: Que
11: só
0: beleza.
11: Ouro.
0: Só o ouro de Ofir. Então, um abraço pra você aí. Hora boa é essa, né? De você pegar o caminho de casa, chegar naquele QTH do sossego e aproveitar lá o final de semana com a família. É pra isso que a gente trabalha, né? É pra ter um momento de lazer e um momento de prazer também. E você merece. Então, 7 para as 11, mais um áudiozinho aí, ó.
12: Boa noite, Gutenberg. Eu sou o Geraldo aqui da Portaria da Mineração, Matheus Leme.
0: Ei, Geraldo.
12: Deus abençoe o seu trabalho aí. Tamo junto, viu? Eu não vivo sem Itatiaia, viu? Fique com Deus, um abraço.
0: Aí sim, ó, você não vive sem a Itatiaia e a gente não vive sem o carinho de vocês e essa participação. Olha aqui a Hilda de Betim, tá dizendo aqui, tô sempre ligadinha, um abraço, meu bem, obrigado. Esse é o Edson Barone de Bela Vista de Minas, curtindo o Noite Livre, valeu, querido, obrigado e um abraço para você também. Esse aqui do código 73 mandou agora boa noite, sempre ligado na melhor. Edinaldo Góes de Teixeira de Freitas, Bahia, extremo sul ali da Bahia. Um abraço, querido. Obrigado. É código 73, está lá na Bahia. Obrigado aí pelo prestígio da audiência. Mais um áudiozinho, 6 para as 11 agora.
13: Boa noite, Lindeberg. Aqui é a Maria de Maria Cruz. Manda um alô aí pra nós. Estão ligados no Noite Livre. Alô, Lindeberg. Boa noite.
0: Aí, ó, Lindenberg, que além de tudo eu sou lindo. Obrigado, querido. Um abraço, são seus olhos, hein? Um abraço também pro meu querido amigo Aristeu. Ei, Aristeu, falou assim, Gutenberg, eu tô trabalhando aí, obra, ele é pedreiro dos bons, sabe? Não é meia colher, não, é pedreiro dos bons aí. Falou, Gutenberg, eu vou tentar ficar ligado lá, mas eu tô trabalhando o dia todo, mas se eu estiver dormindo, o radinho vai estar ligado, porque a dona Eni não perde o programa. Então, um abraço, Aristeu e dona Eni aí. Obrigado pelo carinho e pela amizade de sempre. Faltando 5 para as 11, é um intervalinho rápido e na volta, reta final do programa de hoje.
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0: Muito bem, faltando 3 para as 11. Não posso ir embora sem deixar de mandar um abraço aqui para Madalena. Madalena de Varginha tá dizendo: amo seu programa, Dona da Noite, e tô adorando também o Noite Livre. Ô, querida, muito obrigado e um abraço para você aí na querida Varginha. E todos aqueles que estão interagindo, esse aqui mandou: Simval Rocha, boa noite, Gutenberg. 262 está muito ruim agora. Então, informação de transmissão do ruim lá na Serra de Garapé, e também agora o Simval tá nos mandando aqui um problema na 262. Depois você nos atualiza aí o que que tá acontecendo, e aí depois a gente vai batendo aquele papo legal na nossa madrugada. Combinado? Então é isso, 2 para as 11, aproveitando para convidar você também para o nosso programa de domingo, hein? Domingo às 4 da manhã, eu chego aqui, ó, metendo os dois pés na porteira, e o programa Parada do Rádio Especial Sertanejo. Não dá pra perder. Tem moda boa que nem essa aí agora, ó. Então, daqui a pouquinho, Aline Neves e o repórter Itatiaia. Na sequência, Hugo Sérgio e o apito final. E depois, eu tô de volta. Até já!

0: em Belo Horizonte, 22 graus na Itatiaia, umidade relativa do ar 65%, com edição e apresentação de Aline Neves, começa agora o Repórter Itatiaia. Suspeito de estupro de vulnerável é preso em Sete Lagoas. A repórter Alice Brito tem as informações. Alice.
1: Um homem de 62 anos foi preso em Sete Lagoas, na região central do estado. Ele possuía um mandado de prisão em aberto pelo crime de estupro de vulnerável. A abordagem ocorreu durante uma fiscalização de rotina da Polícia Rodoviária Federal na BR-040. A ordem judicial foi expedida no dia 13 de setembro de 2023 pela comarca de Contagem, na Grande BH. O homem foi encaminhado à delegacia da Polícia Civil de Sete Lagoas e ficou à disposição do Poder Judiciário para o cumprimento da pena em regime fechado, que pode variar entre 8 a 15 anos de detenção. Repórter Alice Brito.
0: Polícia investiga caso de PM baleado durante folga em São Paulo.
2: A Polícia Civil abriu uma investigação para apurar o caso de um policial militar que estava de folga e foi baleado hoje na Vila Quintana, em Osasco, na região metropolitana de São Paulo. Segundo a PM, o militar, que tem 29 anos, foi surpreendido por um homem que chegou de moto já efetuando disparos. O policial reagiu e também atirou, atingindo o autor, de 26 anos. O homem foi socorrido ao Hospital Regional de Osasco, mas não resistiu aos ferimentos e morreu na unidade hospitalar. O policial foi socorrido pelo helicóptero Águia e levado ao Hospital das Clínicas. A motivação do autor dos disparos ainda não foi esclarecida. Com o autor dos disparos foram apreendidos um revólver calibre 38, além da moto, uma placa, um capacete, uma mochila e uma bolsa de entregador. A pistola calibre .40 utilizada pelo policial e as respectivas balas também foram apreendidas, o que faz parte do protocolo da Polícia Militar neste tipo de ação. A PM informou que está acompanhando a investigação. De São Paulo, repórter Mardélio Couto.
0: Vamos a Brasília.
3: O presidente do Senado, Davi Alcolumbre, comemorou a confirmação da presença de petróleo em águas profundas da margem equatorial na costa do Amapá. Em nota divulgada agora há pouco, Alcolumbre afirmou que o resultado representa um marco histórico para o estado e para o Brasil. Segundo ele, a descoberta confirma anos de defesa do direito de pesquisar a região e pode abrir caminho para a geração de empregos, renda e desenvolvimento econômico. O presidente do Senado também elogiou o trabalho técnico da Petrobras e destacou que a exploração deve ocorrer com segurança, respeito ao meio ambiente e às comunidades locais. De Brasília, Aline Peçanha.
0: Unidade do restaurante popular de Venda Nova será reaberta na semana que vem.
4: O atendimento no restaurante popular Maria Regina Nabuco em Venda Nova volta ao normal na próxima segunda-feira, dia 17. Localizada na rua Padre Pedro Pinto, número 2277, a unidade será reaberta ao público após passar por melhorias e adequações para mais conforto, acessibilidade e melhores condições de funcionamento. Com a conclusão dos serviços, a unidade retoma o formato tradicional com a comida servida em bandejas e consumidas no refeitório. Para Itatiaia, Vitor Brandão.
0: Vamos saber o que abre e o que fecha amanhã em BH.
5: Amanhã é feriado de Assunção de Nossa Senhora, por isso alguns serviços têm mudança de horário em Belo Horizonte. Os restaurantes populares funcionam exclusivamente para atendimento à população em situação de rua. Parque Municipal, Parque das Mangabeiras, Zoológico e Jardim Botânico abrem normalmente. UPAs, unidades de pronto atendimento, Hospital Odilon Beres, Central de Internação e SAMU funcionam também normalmente 24 horas sábado e domingo. Já os centros de saúde não abrem. BH Resolve e Procon ficam fechados. No sábado haverá catraca livre, com viagens nas linhas de ônibus convencionais e suplementares gratuitas. O quadro de horário do transporte convencional será o de sábado e o transporte suplementar vai operar com quadro de horário de feriado. Os supermercados vão abrir também normalmente. E atenção, haverá coleta de lixo no sábado em Belo Horizonte. Repórter Giovana Meirelles.
0: Agora a condição do tempo para amanhã.
6: Sábado de céu parcialmente nublado, com possibilidade de chuva isolada no sul, sudoeste e zona da mata. O céu fica parcialmente nublado, com possibilidade de chuva fraca no Jequitinhonha, Mucuri e Rio Doce. Céu parcialmente nublado na região metropolitana. Nas demais regiões mineiras, céu claro parcialmente nublado. Em Minas, os termômetros oscilam entre 11 e 36 graus. Em Belo Horizonte, sábado de céu parcialmente nublado. A temperatura mínima fica perto dos 16 e a máxima próxima dos 32 graus. Esta é a previsão do Instituto Nacional de Meteorologia. Repórter Fernanda Viegas.
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8: Amigas e amigos do agro, preços do café voltam a subir no mercado internacional. Seria reflexo do terremoto que atingiu uma grande região produtora da Colômbia? No eixo cafeeiro, região com grande produção de café, o estrago foi grande e as perdas vão somando volumes que atingem o estoque mundial do café. Diante dessas perdas, que ainda não foram informadas de forma exata, o prejuízo é grande e afeta o mercado internacional. O Brasil também contribui para a alta de preços do café por causa de uma colheita atrasada, devido às chuvas que caem fora de época nas regiões produtoras. Ainda com relação às perdas com o terremoto na Colômbia, é bom lembrar que o replantio dos cafezais leva meses e a primeira produção, ainda que pequena, pode levar 3 anos. Então, o que se perdeu na Colômbia vai afetar os estoques mundiais no próximo triênio. Itatiaia Agro, Valdir Barbosa.
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0: março. Meu boa noite a você no Arapito Final aqui na Rede de Minas, na Itatiaia 118 em Belo. Apresentação e produção minha, do Sérgio. Comentários dele, Emerson Romano. Coordenação de esportes, Alexandre Simões. Direção de esportes, Michel Ângelo. Vamos com as manchetes de hoje.
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0: Emerson Pansieri.
2: O Cruzeiro tem baixa no setor ofensivo para duelo contra o Corinthians. Em compensação, Arthur Jorge conta com lateral direito e volante que não atuaram contra o Flamengo.
0: No Atlético, Henrique André.
3: Galo anuncia 2 reforços e pode ir ao mercado após lesão de titular.
0: William América, Fabrício Calazans.
4: Volante volta a trabalhar após quarentena e protocolo médico e reforça o Coelho domingo contra o Atlético.
0: 22 graus a temperatura em Belo Horizonte. 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
6: Juntos com o apito final aqui na Itatiaia 11:12. Comentarista Itatiaia, ele tá comigo, Emerson Romano. Um abraço. Boa noite, Romano.
7: Boa noite, Hugo. Tudo bem? Boa noite para quem nos acompanha. Vamos juntos fazer este apito final da sexta-feira. Ô, sexta-feira, sua linda.
6: É, meu amigo.
7: É, meu amigo.
6: E sexta-feira, sua linda pra Série B, porque tivemos três jogos da B. A Ponte Preta empatou com o Náutico 1-1. Continua na lanterna. O São Bernardo perdeu em casa pro Botafogo de Ribeirão Preto 1-0. Patrick Bray marcou para o Botafogo de Ribeirão Preto.
7: Ex-Tupi, ex-Cruzeiro. Negócio interessante, né? O São Bernardo na rodada passada foi a Ponta Grossa, venceu o Operário fora de casa, um baita resultado. E agora perde em casa pro Botafogo, que vem de duas vitórias seguidas, que derrotou o América em casa e agora derrota a equipe do São Bernardo.
6: Outro jogo pela Série B foi a vitória do Sport. Diego Hernandes duas vezes, aos 10 do primeiro tempo e aos 43 do primeiro tempo. Sport 2, Londrina 1. João Vitor para Londrina.
7: E o Sport se recuperando, né?
6: Entrando no G6.
7: Entrando no G6 do Campeonato Brasileiro.
6: É o quinto colocado com 35 pontos. Interessante isso aqui, Romano. Pegando a classificação aqui da Série B, Criciúma com 40, lidera. Segundo, Juventude 38. Aí na terceira posição, Fortaleza 35. Na quarta colocação, Operário também com 35. O Sport na quinta posição, também com 35 pontos, e o Vila de Goiás tá ali, na sexta colocação, com 34 pontos. Lembrando que amanhã teremos clássico na Série B, clássico lá em Goiás, Atlético Goianiense e Vila, jogo no Antônio Scioli.
7: É, só lembrando o seguinte, que a Série B mudou em relação aos anos anteriores. Se terminasse agora, Criciúma e Juventude estariam na Série A do ano que vem. Fortaleza, Operário, Sport e Vila Nova disputariam entre eles para ver quais os outros dois que subiriam. Então mudou. Agora, se você pegar a classificação geral, esse resultado do São Bernardo, por exemplo, foi ótimo pro Atlético, porque ele poderia ultrapassar o Atlético.
6: Sim.
7: E aí o Atlético permaneceu na posição. O Atlético de olho nesse clássico goiano, ele que enfrenta o América no domingo, porque neste momento, olha só, hein? Neste momento o Atlético está a 3 pontos do G6. O Atlético passa a brigar por vaga entre os seis que se classificam à próxima fase, sendo que no terceiro ao sexto vão para esse torneio onde saem os dois, os outros dois classificados. Então é o seguinte, o Atlético pode entrar nesse G6 a qualquer momento, porque ele está apenas, então, somente 3 pontos do Vila Nova, que é o sexto colocado.
6: Que Série B disputada, hein? Complemento então da rodada, Romano, amanhã às 16h, Ceará e Cuiabá, jogo no Castelão. Destaquei há pouco o Atlético Goianiense Vila, também às 16h, lá no Antônio Scioli. O Goiás joga fora, enfrenta o Criciúma, no Heriberto Rios, às 16h. O Juventude recebe o Fortaleza, jogo às 18h30. No domingo, Operário e Avaí, às 11h. Coelhão, às 18h30, recebe o Atlético no Indepa, e CRB e Novo Horizontino se enfrentam no domingo às 18h30. E destacando também a recuperação no CRB, hein? Tava mal, tava brigando lá embaixo.
7: Tava mal, brigando lá embaixo, conseguiu também uma recuperação e muito em virtude do que aconteceu, né? A Série B não parou, é bom a gente lembrar, a Série B não parou para a Copa do Mundo, mas as contratações elas foram acontecendo, né? Então os times foram melhorando.
6: Destacando os jogos de amanhã, Série A do Brasileiro, Fluminense e Palmeiras, às 16h30, jogo no Rio. O Atlético Paranaense recebe o Bragantino, jogo às 18h30. E às 21h, São Paulo e Coritiba, Romano.
7: São Paulo e Coritiba será um jogo interessante. Duas equipes, uma delas, que é o caso do Coritiba, muito bem classificada no Campeonato Brasileiro, mesmo vindo aí de uma inconstância, né? Um time que tinha pegado ali uma regularidade, tem dado uma vacilada nos últimos jogos. Se você pegar aqui neste momento, o Coritiba, que chegou a figurar ali próximo ao G4, hoje é o 10º colocado, pega o São Paulo, que é o 12º. São Paulo está a 4 pontos do Coritiba. São Paulo, mesmo se vencer, não ultrapassa o Coritiba. Mas esse jogo pode ser importante para o Atlético.
6: Sim.
7: Porque em caso de um tropeço do Coritiba, o Atlético pode dar uma subida na tabela de classificação, até mesmo o jogo do Bragantino interessa. E o Fluminense e Palmeiras é aquela situação, o Palmeiras querendo manter ali a liderança e o Fluminense correndo o risco de sair fora do G4, porque o Cruzeiro é o 6º, tem 2 pontos. Se ele perde pro Palmeiras e o Cruzeiro vence no domingo, o Cruzeiro entra no G4 e tira o Fluminense.
6: Exatamente, a Chapecoense joga no domingo contra o Bahia às 11h, Vasco recebe o Peixe no domingo às 16h, Galo e Grêmio às 16h na Arena MRV. O Mirassol recebe o Flamengo, jogo às 18h30, Vitória joga em casa contra o Botafogo às 18h30 e já já tudo de Corinthians e Cruzeiro domingo às 19h30 em Itaquera, destacando aqui o trabalho do jogo que eu falei aqui do Vitória. Vitória que pega o Botafogo, fez assim, decepcionou, foi um absurdo aquele jogo do Botafogo contra o Cienciano, né?
7: Vergonha
6: aquilo ali.
7: A única coisa boa foram os memes, né? O pessoal falando que o Botafogo aderiu a escala 6x1, né? Que tomou 6x1 contra o Cienciano. E olha que poderia sair mais, poderia ter tido mais, eu acompanhei o jogo. Mas é um jogo também que pode interessar o Atlético, né? Porque o Botafogo tá 1 ponto à frente do Atlético. Então, assim, uma vitória, um triunfo do Vitória. Vitória iria 29 e o Atlético poderia aí dar uma subida na tabela de classificação.
6: Que trabalho do Jair Ventura.
7: Você tá rindo aí?
6: Não.
7: Só porque eu falei do escala 6x1?
6: É, quase me tirou do ar, mas...
7: Não, é porque eu vi um meme do escala 6x1.
6: Tá bom. 11h18, esse é o nosso Romano, é o apito final aqui na Itatiaia, minha amiga, meu amigo. 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Então, destaque para o Cruzeiro. Domingão tem duelo contra o Corinthians em Itaquera. Com a Raposa, ele chega aqui no apito final. Um abraço. Boa noite, Emerson Pansieri.
8: Boa noite pra você, meu amigo Hugo Sérgio, grande jogão, Dali Xará, todo mundo que acompanha o apito final da Itatiaia, edição de sexta-feira, chegando com as informações do Cruzeiro, dia de reapresentação na Toca da Raposa, os atletas já totalmente focados no jogo contra o Corinthians. Não tem como. A partida que chama a atenção é o duelo de quarta-feira contra o Flamengo. O torcedor fica nessa ansiedade, nessa expectativa, mas é um jogo também fundamental na caminhada do Cruzeiro, esse duelo de domingo contra o Corinthians, jogando na arena do time corintiano em São Paulo às 19h30. O Cruzeiro hoje fez um trabalho mais leve para os titulares, aquele trabalho de fisioterapia, recuperação. Quem esteve em campo, reserva, também aqueles jogadores que entraram no segundo tempo, os atletas que estão buscando agora melhoria da parte física após lesão, Neyzer e Villarreal voltando a treinar com o grupo, o próprio Cássio no gol do Cruzeiro, são atletas que participaram dessa atividade em campo com a comissão técnica Celeste. Cruzeiro se preparando para esses dois duelos fora de casa, Campeonato Brasileiro Corinthians e também o duelo contra o Flamengo na Copa Libertadores. 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
9: 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Para o compromisso contra a equipe do Corinthians, o Cruzeiro não conta com o Kaique Kenji, suspenso com o terceiro cartão amarelo recebido no jogo do Mirassol. Kaique Kenji tá fora. Em compensação, o Cruzeiro tem voltas, jogadores titulares, Lucas Romero, titular do meio campo, retorna, se comparado ao jogo do Flamengo, da Libertadores, empate por 1-1. O Fagner também volta, Fagner que tem uma construção ofensiva bem legal na Copa Libertadores da América. Fagner que há pouco tempo estava no Corinthians, assim como o Cássio. São jogadores que têm uma história no time corintiano. O Fagner está de volta e pode ajudar o Cruzeiro. Cumpriram suspensão na Copa Libertadores, no Campeonato Brasileiro. Tudo certo para esses atletas no duelo de domingão. Jogo que a Itatiaia vai transmitir com você. 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
6: É a chave virada, Campeonato Brasileiro, jogo contra o Corinthians e duas equipes, Romano, envolvidas na Libertadores, né?
7: É, e ambas empataram,
6: sim,
7: né? Um conseguiu um resultado muito bom fora de casa, foi o Corinthians, diante de todas as circunstâncias, porque o Corinthians teve jogador expulso, o Alan, teve a questão do racismo, que inclusive vergonhoso o que fez o Rosário Central com a nota dele hoje rebatendo o Hugo Souza. E aí e as imagens mostraram os torcedores fazendo gesto de macaco durante a partida.
6: Brigar com a imagem, né?
7: É brigar com a imagem. E sabe o que vai acontecer? A Comebol vai fingir que vai punir e vai ficar com aquele discurso dela de que combate o racismo, que não é verdade. Eu tenho uma opinião muito mais formada sobre isso, que é o seguinte: você tem que punir é o clube.
6: Sim?
7: Você tem que punir o clube. Você tem que tirar pontos do clube, não é multa. Tira ponto, começa a tirar ponto do clube e se for reincidente, elimine de competições para você ver se
6: exatamente
7: os torcedores não vão mudar. Esse negócio de multa, o torcedor tá nem aí. Quem é o inconsciente, torcedor não, esses idiotas que fazem isso, porque é minoria, esses idiotas que fazem isso, eles não têm a menor consciência se o clube está pagando multa ou não. Agora passa a punir severamente com perda de ponto e exclusão de competição, você vê se não muda.
6: 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E o Cruzeiro, então, para esse duelo contra o Corinthians, Pancieri.
9: Vamos lá, né, Hugão? Porque olha só, o Cruzeiro, para esse compromisso, eu já citei Romero e o Fagner voltando, a ausência do Kaique Kenji. Será que o técnico Arthur Jorge pode poupar o Matheus Pereira, que vem numa sequência bem pesada de jogos? É uma possibilidade. Será que ele pode poupar o Caio Jorge? É uma possibilidade. Ah, mas o Caio Jorge foi poupado do início do jogo do Mirassol, foi. Mas será que ele pode ser preservado um pouco? Pensando na quarta-feira também, já que é um jogador que corre muito, né? Corre o campo inteiro, não fica paradão ali na frente. O Caio Jorge tem uma movimentação muito boa nessa equipe celeste. No início da temporada sofreu com aquela questão da pubalgia. É uma outra questão. E na esquerda, o Vidalba começa para preservar o Rojas, ou será que ele começa com o Rojas porque a ideia é usar o Vidalba na quarta-feira? Fabrício Bruno pode ser poupado? Jonathan Jesus pode ser poupado? Enfim, são ideias. O Matheus Henrique é um atleta que pode atuar porque não joga na quarta. Tá suspenso o Mateuzinho. Tomou o terceiro cartão amarelo naquela dividida com o Bruno Henrique. é o Arthur Jorge quebrar a cabeça com a comissão técnica para escolher o melhor time, pensando nesse jogo contra o Corinthians, como eu disse, né? Querendo a 10ª vitória, querendo também emplacar essa arrancada no Campeonato Brasileiro. Cruzeiro, que fez o início de Campeonato Brasileiro muito ruim e agora vem crescendo na competição. 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É o Cruzeiro se preparando para esse desafio contra o Corinthians. Hugo Sérgio.
6: Dali Panseri, o que fazer, Romano? Tem um jogo importante, decisivo, na semana que vem contra o Flamengo, mas também é um jogo importante no Campeonato Brasileiro. E aí? Poupa, por exemplo, Matheus Pereira, sequência que ele tá tendo nessa maratona de Copa do Brasil, Brasileiro, Libertadores. Na esquerda, você coloca ali o Vidalba ou mantém o Rojas? E aí, Romano?
7: Pois é, mas olha só, você acabou de falar aí, ele faz isso, faz aquilo, isso mostra que neste momento o Cruzeiro tem elenco.
6: Sim.
7: Se fosse a, não vou colocar 2 meses atrás, mas antes da Copa, o Arthur Jorge ia ter problemas para poder mesclar o time, e aí teria que esticar a corda, colocando os titulares em todos os jogos. Agora ele tem opções. Agora ele tem jogadores que vão dar conta do recado se ele tirar o titular e colocar o reserva. Então eu acho que esse é um dos menores problemas do Arthur Jorge para montar esse time para domingo.
6: Lembrando que o Cruzeiro vencendo, dependendo da situação do andamento da rodada, chega ali no G4, né?
7: Foi o que eu falei agora há pouco. Porque o Fluminense joga amanhã com o Palmeiras. Se o Palmeiras vence o Fluminense, o Cruzeiro, derrotando o Corinthians, o Cruzeiro toma a quarta colocação, porque passa a ter um ponto a mais, iria 36, Fluminense ficaria com 35, e ele tomaria a quarta posição do Fluminense. Então ele tem a chance, é um jogo importante que não dá para abrir mão, porque o Cruzeiro pode, pela primeira vez, entrar no G4 do Campeonato Brasileiro, dos quatro que classificam diretamente para a Libertadores.
6: O sino existe, né? Mas, tá, deixa eu utilizar aqui. Se o Arthur Jorge tivesse começado o trabalho mais cedo no Cruzeiro, não tô anulando a história do Tite, o trabalho do Tite, mas se tivesse chegado um pouquinho mais cedo no Cruzeiro, a situação nessa tabela de classificação da Série A provavelmente seria outra, né?
7: Ah, com certeza, ele pegou o time na zona de rebaixamento.
6: Sim.
7: Ele pegou o Cruzeiro na zona de rebaixamento.
6: São Paulo, né?
7: Com o Tite, o time estava na zona de rebaixamento. E aí a gente está analisando o trabalho dele no Cruzeiro, tá?
6: Sim,
7: porque
6: claro.
7: Daqui a pouco aparece as viúvas do Tite aí. Mas é analisando o que ele fez no Cruzeiro. O Arthur Jorge pegou o Cruzeiro na zona de rebaixamento. Então acho que a resposta à sua pergunta é: ele pegou na zona de rebaixamento, ele pode entrar no G4. Que dá para responder.
6: 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Mais uma do cabuloso do Cruzeiro, Panseri.
9: Hugão, bora prestar serviço à Nação Celeste, porque o Cruzeiro entra em campo nesta partida da 23ª rodada do Campeonato Brasileiro contra o Corinthians. Os ingressos para a Nação Celeste estão sendo comercializados diretamente pelo site do Corinthians. Começou na última quinta-feira. E a Nação Celeste, que tradicionalmente lota o setor visitante em São Paulo, tem aí essa missão de ajudar o Cruzeiro. Você pode comprar no site Fiel Torcedor. Então no site Fiel Torcedor, inteira R$200, a meia R$100, setor visitante, portão G. Tem ali cadastro de biometria facial, como tem no Mineirão, então fique ligado para você fazer também essa compra e passar incentivo ao Cruzeiro. 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Deixa eu passar também o ingresso para o jogo contra o Flamengo. Aí é brasileiro dia 22, sabadão, às 8:30 da noite. Campeonato brasileiro. Os ingressos a partir de R$35. A partir de R$35 você compra o seu ingresso para Cruzeiro e Flamengo. Campeonato Brasileiro também. O duelo de quarta-feira já não tem mais ingresso. Setor visitante do Cruzeiro lotado no Maracanã. Atenção, até não entre em furada, viu? Ó, muito cuidado, porque tem muito golpista por aí. O ingresso para o setor do Cruzeiro tá esgotado. É importante também ser dito aqui no apito final. Segue com você, é nosso.
6: Dali Pansieri, 11:32 em Belo. Destaque agora para o Coelhão, que joga no domingo. É o drama do América nesta Série B do Campeonato Brasileiro. Domingão, duelo contra o Atlético. Faz um baita Campeonato Brasileiro da Série B, hein? O time tá bem, viu?
7: É o Alex.
6: Trabalho do Alex.
7: Alex Talento fazendo um belo campeonato. Inclusive, ele teve que reinventar o time durante a competição, porque perdeu o Ronaldo Tavares, que era o principal atacante, né? O goleador. E aí teve que se reinventar, a diretoria não mediu esforço ali contratando reforços importantes, contratou o Carlinhos, ex-Flamengo, o Max também, que foi uma revelação no Campeonato Carioca, buscou o Negrute, um volante revelado pelo São Paulo, ainda é das categorias de base do São Paulo, mas que o Alex conhece bem, deu uma melhorada, contratou zagueiros que deram um outro patamar à equipe. Tá bem o time do Atlético e é bom a América abrir o olho, porque meu esquadrão tá chegando aí.
6: É, meu amigo, 11:33, então vamos de América, vamos de Coelhão aqui no apito final, tá ligado? Boa noite, Fabrício Calazans.
10: Tô ligado, deixa comigo, boa noite pra você, alô nação americana, boa noite pra quem se liga no apito final, sextou, hein? E no América sextou com boas notícias durante a semana. A melhor notícia, sem dúvida alguma, aconteceu no treino desta manhã, em que o técnico Humberto Louser pôde contar com a participação do volante Felipe Amaral, que no último sábado contra o Botafogo em Ribeirão Preto sofreu uma pancada na cabeça, uma concussão, saiu no intervalo. E o América, respeitando o protocolo médico instituído pela IFAB, que é a organização do futebol que cuida das regras, também FIFA, protocolo médico da CBF, ficou 5 dias em trabalhos apenas internos, sem uma atividade que gere risco, né? Ou gerasse risco à sua saúde física, atividades que poderiam gerar algum impacto. Então, cumpriu-se os 5 dias e esta manhã, pela primeira vez, ele esteve trabalhando com os demais companheiros do CT Lana Drummond. E tudo indica que o Felipe Amaral vai a campo no próximo domingo, às 6:30, contra o Atlético no Gigante do Horto. É uma baita notícia, até porque o técnico Humberto Louser, ele conta com o Felipe Amaral, titular absoluto. Na Série B, o Amaral jogou 20 dos 21 jogos do América. Inclusive, o Felipe Amaral está pendurado com 2 cartões amarelos. Quando ele não esteve em campo, em apenas uma ocasião, foi porque ele sentiu dores no pubis. Então, é uma baita notícia, e essa notícia somada à notícia de ontem, né? Em que o Alex Silva, lateral direito, e o também lateral direito, Fábio, iniciaram a transição. O Alex Silva de dores no pubis e o Fábio de uma lesão muscular na coxa. Como o Fábio só ontem iniciou essa transição, acho que vai ser difícil ele estar relacionado para o jogo de domingo. Ele chegou e não foi ainda aproveitado, se lesionou, ainda vai estrear pelo Coelhão. Aliás, para se ter uma ideia, o Fábio, ele sequer ainda foi apresentado pela direção do América à imprensa. Já o Alex Silva, não. Hoje ele já iniciou a transição, se trabalhar neste sábado pela manhã e não se queixar de dores no pubis, ele volta à lateral direita, até porque contra o Botafogo em Ribeirão Preto, o América teve que recorrer ao garoto do time sub-20, o Felipe. Da hora.
6: O América vai quebrar a cabeça para esse jogo contra o Atlético. Não dá pra jogar toalha, né, Romano? É verdade.
7: Enquanto a vida é esperança,
6: tem que lutar.
7: É uma frase nova, sim, sabe? Essa. Oh. É, novíssima. Mas é o seguinte, se chegar ao ponto de não ter mais condições matemáticas, o América tá numa situação que ele não depende só dele mais, ele depende dos outros também, né? O América dentro do Z4 está a 8 pontos do time que tá à frente dele. O empate da Ponte Preta dá ao América a possibilidade nessa rodada não voltar para a lanterna caso ele perca.
6: Sim.
7: Mas ele está a 8 pontos do primeiro time à frente dele na zona do rebaixamento, que é o Avaí.
6: Uhum.
7: E ele está, se eu não me engano, a 14 pontos do primeiro fora. Você vê como é que a situação é complicada.
6: Que é o Ceará com 25.
7: Pois é. E olha como é que a situação é complicada. E assim, quando a gente pensa, igual a América conseguiu uma vitória contra o Fortaleza, quando a gente pensa que o América vai engrenar, vai diminuir cada vez mais essa distância pro primeiro time fora da zona de rebaixamento, acontece ao contrário. É o efeito sanfona. O América distancia cada vez mais. É uma situação completamente surreal que estão colocando o América.
6: E tem jogador deixando o América, Calazans.
10: Tem mais atleta saindo do Coelhão, mas vamos tranquilizar a torcida americana. É um atleta que estava fora dos planos e que teve seu nome publicado no BID, né? Sua rescisão contratual. O zagueiro Wesley, que pertence ao Tombense. Então, agora, definitivamente, ex-jogador do América. Ele, e recentemente também, pintou no BID a rescisão do Johnny, aquele lateral direito que estava no América emprestado pelo Fluminense. Por que essas rescisões demoraram a sair? Certamente, os atletas negociando com o América, né? Tinha um contrato até o final do ano, o América poderia dever uma outra, um direito de imagem, alguma coisa de salário, se organizou com os atletas, tudo certinho, então agora sim, eles são ex-atletas do Coelhão. Deixa eu só dar uma última notícia aqui, é que a CBF desmembrou os jogos da rodada 25 a 30 da Série B. Então, torcedor americano, papel e caneta na mão, ou celular na mão, né? Os mais modernos. Porque na rodada 25, o América recebe a Ponte Preta. Este jogo será no dia 30 deste mês de agosto. E domingo às 16h. Olha que horário espetacular. O América quase não jogou nesse horário na Série B, hein? Me recordo aqui do jogo contra o São Bernardo, né? Foi às 16h. Então, América e Ponte Preta, rodada 25, será num domingo às 16h. Na rodada 26, o América vai ao Rei Pelé em Maceió enfrentar a equipe espetacular. O América quase não jogou nesse horário na Série B, hein? Me recordo aqui do jogo contra o São Bernardo, né? Foi às 16h. Então, América e Ponte Preta, rodada 25, será num domingo às

0: setembro, uma segunda-feira, 19h30. Na rodada 29, o América vai a Goiânia jogar contra o Vila Nova, uma sexta-feira, dia 18 de setembro, às 19h30, no estádio Oba, o Onésio Brasileiro Alvarenga. E na rodada 30, o América recebe o Juventude, uma segunda-feira, dia 28 de setembro, às 19h30, na Arena Independência. Tá tudo lá no itatiaesporte.com.br, jogos desmembrados do Coelhão, da rodada 25 à rodada 30 da Série B.
1: Dali Calazans, 11:39, na volta, o Atlético Galo no apito final.
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1: 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Sexta movimentada no Galo. Boa noite, Henrique André.
7: Fala, Hugo, um abraço pra você, pra quem tá ligado no apito final nesta sexta-feira. E que sexta-feira movimentada, hein? O Atlético aproveitou pra anunciar dois reforços. Então vamos por partes, porque o primeiro deles, começou lá na parte da manhã. E foi o Fred, sonho de consumo do Galo há muito tempo. E o próprio Fred, né, belo horizontino, atleticano, já desejava voltar para casa. E para isso, precisou convencer o Fenerbahçe da Turquia, onde tinha contrato até o meio do ano que vem. E quem chega com a gente agora, aqui no apito final, adivinha? É o Fred, e vai falar deste retorno para casa.
8: Massa, eu tô voltando. Sem nem explicar o que eu tô sentindo aqui nesse momento. É, muito obrigado a essa torcida fantástica, maravilhosa, que me acolheu antes mesmo de eu estar aí. Muito obrigado pelo carinho. Atlético, meu Galo. É, sou muito grato a vocês por tudo que fizeram por mim também. É, sou eternamente grato. E já já estaremos juntos, beleza? Vamos que vamos, uma vez até morrer. Galo!
7: Tá aí então, Fred falando com a gente aqui no apito final. E só uns detalhes, viu? O Atlético vai ter que pagar 2,5 milhões de euros, o que corresponde a 14 milhões de reais, para ter o Fred. E fez um acordo com o Fenerbahçe, vai começar a pagar em suaves prestações só a partir de 2027, só no ano que vem. E o Galo, que traz esse reforço, traz o Fred, como eu disse, um sonho de consumo. E o Fred, né, que deve chegar em Belo Horizonte no início.

0: início da próxima semana. Então, ainda não tem o nome no BID, não vai poder estar entre os relacionados contra o Grêmio, até porque não fez nenhuma atividade ainda com o grupo, e mesmo se tivesse com o nome no BID, dificilmente seria opção para o técnico Eduardo Domingues. E não para por aí não, viu, Hugo? Daqui a pouquinho eu volto para falar do segundo reforço.
1: Dali Henrique André, Fred no pedaço, Romano.
2: Pois é, uma novela, né? Tanto que até o anúncio dele, o Atlético brincou com a situação de telematurgia, gostou? E dramaturgia.
1: Você gasta, hein, rapaz?
2: É, tô aprendendo. Tô aprendendo, ainda sou novo, os dentes não caíram. Mas aí é o seguinte, o Fred é um cara que pode agregar o Atlético e pode ajudar o Atlético, principalmente porque ele pode atuar nas três posições de meio campo. Pode atuar como primeiro volante, segundo e até mesmo como um volante meia. Então é um cara que pode chegar e pode agregar, inclusive com possibilidade de ficar à disposição para o confronto contra o Cruzeiro, né? Na Copa do Brasil, porque ele estava jogando e treinando na Turquia. Então ele pode ficar à disposição aí.
1: 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Sinal eletrônico marcou 11:45 e tem mais reforço, Henrique André.
0: Tem outro nome chegando e este é um colombiano de 25 anos, é o Kevin Castanho, que até o ano passado, antes da chegada do Almada, melhor dizendo, este ano no River Plate, era a contratação mais cara da história dos milionários da equipe argentina e foi um pedido do Marcelo Gallardo. Não se deu bem por lá o Kevin Castanho, jogador de seleção colombiana, disputou a Copa do Mundo e chega a Belo Horizonte para tentar dar uma reviravolta na carreira e foi um pedido do técnico Eduardo Domingues. Ele assina contrato por empréstimo até o meio do ano que vem e o Castanho hoje também falou como jogador do Atlético, foi apresentado nas redes sociais e é ele que chega agora aqui no apito final para falar sobre as negociações entre River e Galo e essa chegada ao Brasil.
3: Cuando escucho que Atlético Mineiro me quería, la verdad que me puse muy contento, muy feliz de saber que ese gran club estaba interesado en mí. Y bueno, creo que vengo a aportar mi granito de arena, a dar lo mejor de mí y estoy muy feliz de estar acá. No, creo que fue una negociación difícil entre River y Atlético Mineiro. Pero bueno, creo que gracias a Dios se pudo dar. Estuve siempre pendiente, desde la primera vez que hablé con el director deportivo, siempre tuve la intención de venir, de dar lo mejor de mí, entonces muy feliz de estar acá. No, fue un proceso lindo, un gran club, que tengo mucho que agradecer, pero bueno, creo que estamos aquí, vengo a aportar lo mejor de mí, a dar lo mejor de mí, y muy feliz de estar aquí, espero poder empezar a entrenar, a jugar y darle muchas alegrías al club. Sabemos que Brasil es una liga importante y más este club, creo que es un club grande, un club muy reconocido, que la verdad sé que puedo aportar mucho, que puedo crecer mucho y claro, creo que es un club que lo ven en todo el mundo y que puedo dar lo mejor de mí y bueno, y seguir creo que creciendo en mi carrera.
0: Oh, e não para por aí não, o Castanho também fala com a gente agora se tá bem fisicamente e onde gosta de jogar ali no campo. Qual a posição de Kevin Castanho?
3: Sim, sabemos que o futebol brasileiro é um futebol muito competitivo, um futebol muito dinâmico, onde creio que posso aportar muito com minhas qualidades. A verdade que sabemos que é um calendário intenso, mas estou bem preparado fisicamente, venia entrenando-me muito bem. Como te digo, quero aportar o melhor de mim e quero dar o melhor para este grande clube. Bueno, soy un jugador que con pelota soy muy agresivo, muy intenso, con el balón puede aportar mucha dinámica, mucha seguridad, siempre un buen pase. Y bueno, vengo a dar lo mejor de mí, a no guardarme nada, aportarle lo mejor a este gran club, a dar mi granito de arena para que todos mis compañeros sigan creciendo y ese gran club pueda conseguir cosas importantes.
0: Esse então colombiano Kevin Castaño, 25 anos, como eu disse, contrato até o meio do ano que vem e o Atlético com opção de compra. Vai dar certo, Hugo?
1: E aí, Romano, contratação ou reforço?
2: Reforço. Reforço, bom
1: jogador. Faz a diferença, né?
2: Esteve em Copa do Mundo, jogador que é muito badalado, não conseguiu no River jogar. Futebol brasileiro, para o estilo dele, acho que encaixa mais, que no Brasil se joga mais, não é tão pegado, não é tão como é o futebol argentino. Acho que vai acrescentar. Olha como o Atlético mudou o patamar do meio campo, né?
1: Sim.
2: Você tem Kevin Castaño agora, você tem o Fred, só falta o Atlético melhorar o ataque. O ataque do Atlético é um ataque de nervo, coitado do torcedor. O turminho que erra gol.
1: É, meu amigo, 11:49. Então, contratações assertivas, né? Foi bem o Galo, né? Bem diferente da última janela, né?
2: É, bem diferente. É, e ainda tem, né, o Léo Duarte para poder estrear, né? Ele que bem acabou lembrado. Sentindo a lesão, mas segundo o Barba Domingues, na última coletiva, pós-vitória contra o Bragantino, ele já está aí treinando, já está participando. A questão do Atlético, na minha concepção, é o ataque. São os jogadores do Atlético, são inimigos do gol. Não adianta você ter um meio campo que vai produzir muito, mas se tem lá na frente gente que não tem qualidade para colocar a bola na casinha. Acho que ainda é um senão nesse elenco atleticano.
1: E o Atlético então de olho no duelo de domingo contra o Grêmio, mais do Galo aqui no apito final, Henrique André.
0: É isso mesmo, a sexta-feira não foi só de anúncios de reforços, o técnico Eduardo Domingues segue trabalhando, afinal o Galo tem um desafio importantíssimo no próximo domingo, 16h contra o Grêmio, 23ª rodada do Campeonato Brasileiro e o time, né? O clube espera que a torcida vá lá e apoie os jogadores que vem numa sequência muito grande fora de casa e brilhando o Atlético, né? Virou um visitante indigesto e agora é fazer o dever de casa para subir na tabela do Brasileirão. Galo, que tem 29 pontos, 11º colocado, e o Grêmio tem 25 pontos, 14º colocado. Técnico Eduardo Domingues, hoje ele comandou uma atividade técnico e tática na cidade do Galo. Antes, os jogadores foram para a academia e depois foram para o campo aí para fazer essa atividade que vai ser repetida amanhã, quando o treinador atleticano vai definir quais serão os 11 escolhidos para este duelo contra o Grêmio. Se o Fred não pode jogar, o Castaño, ele pode porque tá com o nome no bid, mas dificilmente, se for relacionado, vai entrar entre os titulares. E uma informação é sobre a busca do Atlético no mercado da bola, que não parou por aí. A gente tinha uma informação que o Atlético não buscaria outro zagueiro, mesmo com a lesão do Lianco, que teve uma ruptura da fáscia plantar do pé esquerdo. Henrique, o que é fáscia? A fáscia plantar é a sola do pé, viu, gente? Falando do bom mineirês, do bom português e o Lianco, que deve ficar fora por 1 mês e meio, 2 meses. Desfalque importante. O Atlético hoje tem o Juan Tressoldi, o Vitor Hugo e o Vitão, que se recuperou de uma lesão na panturrilha, volta a estar à disposição. Mas a posição agora está carente e o Atlético mudando de ideia e agora já admite que pode sim ir ao mercado buscar um novo zagueiro. Tá faltando zagueiro aí e o Atlético tá de olho também no mercado da bola, Hugo.
1: Tem que estar de olho, contratações, como destacamos, Romano, assertivas, e aí olho também no sistema defensivo, meu amigo.
2: É, porque é o seguinte, emprestou Ivan Román, né, para o Colo-Colo e logo no jogo seguinte o Lianco machuca e tem uma lesão, fica aí 2 meses fora. O Atlético, neste momento, tá com a conta do chá ali de zagueiros, né? E talvez tenha que ir ao mercado para poder buscar essa peça aí para aumentar as possibilidades e as valências desse sistema defensivo, ou até mesmo a variação de jogadores ali que o Barba Domingues possa utilizar, né? A oferta de zagueiros para ele. É, mais uma posição que o Atlético vai ter que atacar.
1: 11:53 é o apito final aqui na Itatiaia. Destaque agora para a decisão do módulo 2 do Campeonato Mineiro. Tá chegando a hora, Romano. Primeiro jogo, o Leão decepcionou, né?
2: É, o Leão acabou perdendo em casa e agora vai enfrentar um adversário que, jogando nos seus domínios, é complicado. Democrata é um time muito bem armado nesta Série B. É um time, se você pegar os números, são números para lá de interessantes na competição. Então, o Vila vai ter que se desdobrar para enfrentar essa equipe do Democrata. E um detalhe, viu, Hugo? A previsão é de um público sensacional na Arena do Jacaré amanhã.
1: Exatamente, amanhã às 5 horas, jogo com imagens do YouTube da Itatiaia para você, jogo da volta, decisão do módulo 2 do Campeonato Mineiro. E ele conta tudo pra gente. Um abraço. Boa noite, Lucas Sanches.
4: Boa noite, um abraço para você, para quem tá com a gente aqui no apito final da Itatiaia. Amanhã é dia de decisão, conheceremos o campeão do módulo 2 do Campeonato Mineiro. 5 da tarde na Arena do Jacaré, Democrata de Sete Lagoas e Vila Nova se enfrentam pelo título do módulo 2 do nosso estadual. No jogo de ida, no meio de semana, deu Democrata em Nova Lima, venceu por 1-0 e desta forma joga pelo empate em casa para se sagrar campeão. O Vila, por sua vez, se vencer por um gol de diferença, força a disputa por pênaltis. Agora, se a vitória for mais elástica, o Leão do Bonfim se sagrará o grande campeão. Transmissão da Itatiaia com imagens no YouTube a partir das 4:45 da tarde, narração do Hélio Lima, comentários de Vinícius Andrade e as reportagens com Adilson Martins. Lembrando, Democrata e Vila Nova já estão garantidos no módulo 1 do Campeonato Mineiro de 2027. Amanhã conheceremos o grande campeão do módulo 2 de 2026.
1: Dali, Lucas Sanches, você é nosso, 11:55. Então, meu amigo, o objetivo foi alcançado, né? Os dois times de volta à elite do futebol mineiro, mas a cereja do bolo é o título, meu amigo Romano.
2: O plus é o título. O grande objetivo são dois vencedores já, porque estão na elite do futebol. Voltou o Vila, né? Porque o Vila caiu no ano passado e conseguiu voltar, bater e voltar. Democrata já tem um tempo aí que estava tentando, retorna agora. São duas equipes que têm tradição no Campeonato Mineiro da primeira divisão, então estão de volta e aí você tem um novo mapa desenhado do futebol mineiro da primeira divisão, né? Você tem apenas duas pernas longas de viagem, que é Pouso Alegre e Tombos. Os demais, mais próximos aqui, né?
1: Sim.
2: Da região metropolitana. É um campeonato mais próximo, porque, ó, Ipatinga acabou caindo, inclusive, para a terceira divisão do Campeonato Mineiro. Tombense caiu esse ano, vai ter que disputar o módulo 2 no ano que vem. O Atlético caiu, vai ter que disputar. Então você tem um novo cenário aí do futebol mineiro, que inclusive pode ter equipe deixando aqui a região próxima para jogar no sul de Minas. Tá? Existe essa possibilidade. Um time que não consegue jogar na cidade dele porque não tem estádio. O estádio tá ficando pronto. Esse ano jogou no Independência. Tem um zum aí que pode jogar no sul do estado. Pode jogar em Varginha.
1: Olha só. 11:56. Canta pra gente, Romano.
2: É o Itabirito.
1: Tá
2: pronto. Existe
1: Brindepa,
2: essa,
1: né?
2: Possibilidade? Foi uma oferta que foi feita? Existe essa possibilidade?
1: Mas aí, pra questão de logística também, hein?
2: É até o estádio dele ficar pronto. Porque estão construindo o estádio em Itabirito.
1: Tá investindo,
2: até,
1: né?
2: O estádio dele ficar pronto, porque tem jogado Independência, né? Aí tem essa oferta, porque Varginha ficou órfão, o Boa foi embora pra Ituiutaba, voltou pra casa dele.
1: Exato.
2: O Varginha disputou o módulo 2 no ano passado, foi mal, se não me engano até caiu pra terceira divisão e a cidade tá órfã, né? Um estádio daquele lá, um baita estádio daquele, tá parado.
1: 11:57, na volta, os destaques finais aqui do apito final.
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1: Com os destaques finais do apito final, sinal eletrônico marcando 00h em Belo Horizonte, Cruzeiro, Emerson Pansieri.
8: O Cruzeiro fecha a preparação neste sábado na Toca da Raposa e o time viaja à noite para São Paulo. Vai ficar hospedado em Guarulhos para esse compromisso contra o Corinthians. Jogo domingo às 19h30 na arena do time corintiano. O time celeste, que tem 33 pontos no Campeonato Brasileiro, quer chegar à 10ª vitória na competição e a marca dos 36 pontos. E vai ser importante também porque o Corinthians tem 32 pontos. Está próximo ao Cruzeiro, um confronto de 6 pontos, com certeza, dentro do Campeonato Brasileiro. O Cruzeiro esquece um pouco a Copa Libertadores, confronto contra o Flamengo, marcado para quarta-feira, às 21h30 no Maracanã. Para esse compromisso do Campeonato Brasileiro, o técnico Arthur Jorge não vai contar com Kaique Kendi, suspenso com o terceiro cartão amarelo recebido no jogo do Mirassol. Em compensação, Fagner e Lucas Romero, que não atuaram contra o Flamengo, ficam à disposição do treinador.
1: Atlético Henrique André.
9: É isso mesmo, viu, Hugo Sérgio? O Atlético amanhã faz o último treinamento antes do confronto contra o Grêmio, domingão, 16h, que horário bom, hein? 23ª rodada do Campeonato Brasileiro. O Galo, que tem 29 pontos, é o 11º colocado, e o tricolor gaúcho do Luiz Castro tem 25 pontos e é o 14º colocado. O Galo também tá de olho na Copa Sul-Americana. Quarta-feira tem o jogo de volta contra o Red Bull Bragantino, também na Arena MRV. E pro jogo de domingo, até o momento, foram vendidos 18.000 ingressos, e o torcedor do Galo acompanhando então estes dois duelos. O primeiro pelo Campeonato Brasileiro e o outro em buscando a vaga na próxima fase da Copa Sul-Americana. E pode ter reforço o técnico Barba Domingues, porque Kevin Castanho já tem o nome publicado no BID e pode estar à disposição também para esse jogo do final de semana. Tá certo, Hugo? Um abraço para você e boa noite.
1: Tá certo, um abraço, boa noite, Henrique André. Destaque final do América, Fabrício Calazans.
10: O volante Felipe Amaral foi a grande novidade da atividade desta sexta-feira, a penúltima antes do Coelho receber o Atlético. Domingo às 18h30 na Arena Independência. Felipe Amaral cumpriu a quarentena imposta pela IFAB, também pela FIFA, em conformidade com o protocolo médico da CBF. Jogador que no último sábado deixou o campo no intervalo após sofrer uma pancada, um choque de cabeça com o adversário, jogador do Botafogo de Ribeirão Preto, e ficou 5 dias sem praticar qualquer tipo de atividade que poderia gerar impacto. A quarentena terminou ontem e pela manhã de hoje, Felipe Amaral trabalhou normalmente no CT Lana Drummond. Tudo indica que ele será, sim, oportunizado pelo técnico Humberto Louser no próximo domingo. Felipe Amaral, que é o jogador de linha com maior minutagem do elenco americano, inclusive, ele atuou em 20 das 21 partidas que o América fez na Série B. O jogo em que ele ficou de fora foi porque vinha sofrendo com dores na região do pubis.
1: Dali Calazans, 12:03, um abraço e sábado, meu amigo Romano.
2: Sábado, Hugo, e tem um convite pra você, hein, que tá nos acompanhando. Amanhã, 12:00, TV Alterosa, bola na área, depois estaremos informando aqui a decisão do módulo 2. Hugo vai estar narrando a decisão ou não?
1: Não, não.
2: Não, não é você, não, você vai ver, é o domingo.
1: Nosso Enio.
2: É o Enio Lima, domingo você narra o Cruzeiro.
1: Isso.
2: Né? Inclusive um abraço pro Aladim. Aí ele narra o Cruzeiro e estarei no apito final.
1: E você vai anunciar. Ministro. E você vai anunciar essa peça rara que tá chegando aqui, campeão de audiência, meu amigo.
2: Hoje a cidade de Barbacena fazendo aniversário. Um dos filhos mais ilustres dela vai comandar a madrugada aqui na Itatiaia pra deixar sua madrugada pra lá de gostosa. E tem meio vergonha de falar aqui de Barbacena, mas tudo bem. Vem aí, Gutenberg Gomes! O papo legal, a companhia, aquela oração, pra deixar sua madrugada pra lá de gostosa, na companhia dele e do nosso Jorge aqui também na operação.
1: 12:04, esse foi o apito final aqui na Itatiaia. Na sequência, então, a Itatiaia é a dona da noite com meu amigo Gutenberg Gomes. Eu fico por aqui, forte abraço, valeu galera, fui.

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0: alguém me chamou aí, eu tô de volta. Alô, alô, bom dia. Bom dia pra turma do Bom Dia. Mas tem uma galera que diz assim, Gutenberg, bom dia pra mim só depois que eu acordo. Então, se você não vai dormir agora, sobretudo porque nós estamos chegando com um programa animado aí na sua madrugada, eu mando também com todo carinho e com maior prazer aquele boa noite. A certeza que nós temos é que essa é a madrugada mais acolhedora do rádio, a madrugada mais interativa do Brasil. É aqui na Rádio de Minas que tem um Brasil de audiência. Onde quer que você esteja, receba o nosso abraço, nosso carinho e o desejo de uma ótima noite, um excelente final de semana. Chegou, hein? Chegou o Sabadabadu! E olha que hoje é dia 15 de agosto, é feriado em Belo Horizonte, hein? Olha, mas que beleza! É o que eu disse agora há pouco no Noite Livre, né? É feriado no sábado, é a mesma coisa que dançar música lenta com a irmã, é a mesma coisa que olho azul em gente feia, mas de toda forma a gente vai aproveitar da melhor maneira esse sabadão. Você que vai trabalhar, você que vai curtir, você que tá viajando. Aliás, eu quero informações aí da Serra de Igarapé. Eu recebi imagens de um acidente horroroso lá também. Então, se você tem imagens aí, se você tem uma atualização, foi ali no trecho de Brumadinho, né? Serra de Igarapé, uma carreta que tombou por lá, altura do quilômetro 525. Então, se você tem informação de momento, manda pra cá, manda que nós estamos atentos a tudo. 999-96-7074. Eu sei, você sabe, todo mundo sabe, a Itatiaia dá notícia de tudo, o tempo todo. Então, o que acontece na madrugada, você fica sabendo, ligado aqui na Rádio de Minas. Combinado? Então é isso, 10 minutos desse novo dia. Se me permitem, eu quero apresentar o timaço que foi escalado pela Itatiaia para ser a sua primeira companhia. E Deus sabe o quanto a gente se empenha para ser sempre a sua melhor companhia. Um abraço aí para esses fenômenos do primeiro time do rádio. Hugo Sérgio é nosso, Emerson Romano é nosso também. Já estão a caminho daquele merecido descanso e o radinho, como sempre, ligado na Itatiaia. Mas olha quem tá ali, é ele, o nosso maestro, o nosso DJ de todas as madrugadas. O senhor vai folgar quando, hein, meu filho? Ah, depois que morrer, descansa, rapaz. Vamos trabalhar. Carne de homem nunca deu pastel. Vamos trabalhar. Você tá jovem ainda. Eu acho pouco e acho bom. Olha, mas ali está ele, o nosso maestro, o nosso DJ de todas as madrugadas, é o Júlio Silva, o difuntão da galera.
1: Olha eu aí.
0: Olha ele ali. Na próxima, então, você vai folgar, né? Ah, é? Olha que beleza. Então, que pena que você não estará comigo aqui no Parada do Rádio, o nosso encontro das manhãs de domingo. Mas ali na central está ele, Força Jovem, o nosso querido Davi Meirelles. É ele. É ele quem nos ajuda a interagir com você também o tempo todo e de todas as maneiras, né? Olha aí que coisa linda. Então é isso, vai mandando aquela mensagem pra cá e a gente vai registrando. É um olho no rádio, um olho no zap, um olho no zap, um olho no rádio e tudo que você manda pra cá, na impossibilidade da gente interagir e bater um papo ali no WhatsApp, pelo menos uma figurinha eu vou mandar pra você, nem que seja da doninha que chamou todo mundo da Itatiaia de feio. Eu agora acredito que alguém já teve a boa iniciativa de deletar o áudio daquela doninha. Não é possível que a gente vai julgar contra nós mesmos. Já apagou o áudio dela, é?
2: Mas também pra trabalhar em rádio?
0: Ah, meu Deus. Que mais que essa miserável tá falando de nós aí? É, já que é pra avacalhar, bota o negócio inteiro aí, difuntão. No bom
2: Oi,
0: sentido.
2: Tatiaia. Eu tava vendo a foto do pessoal que trabalha aí. Nossa, como tem gente feia.
0: Não diga isso.
2: Meu Deus do céu, é todo mundo feio.
0: Não, não, minha senhora.
2: Não salva ninguém aí, olha, né? Nem homem, nem mulher.
0: Ai, não.
2: Nunca vi tanta gente feia.
0: Não, não,
2: junta.
0: Não.
2: Acho... Mas também pra trabalhar em rádio.
0: Olha.
2: Não precisa ser
0: aí,
2: bonito,
0: Will,
2: né? Que não aparece.
0: Olha.
2: Nossa, como são feios.
0: Obrigado, viu? Obrigado. A senhora faz um bem danado pra nossa autoestima. Miserável. É, então eu mando a figurinha da dona pra você, se você quiser, tá legal? Mas é melhor que não, que ela nos fez um mal tremendo pra nossa autoestima. Mas então é isso. Olha quanta gente mandando mensagem. A Roberta Tavares está dizendo que hoje também é feriado ali na nossa querida Caeté. Então, aqui em Belo Horizonte, hoje nós temos o feriado. É o dia da padroeira de Belo Horizonte, Nossa Senhora da Boa Viagem. Que interceda por todos aqueles que estão aí pelas estradas da vida, rasgando as estradas desse Brasilzão e desse mundão de, meu Deus, fora. Então, é o dia de Nossa Senhora da Boa Viagem e é também o dia da Assunção de Nossa Senhora. É feriado em Belo Horizonte e se é feriado aí na sua cidade também, manda pra cá, manda que nós queremos saber, tá legal? Aqui a Roberta tá dizendo que Caeté nesse momento, 18 graus, é feriado também. A padroeira lá é Nossa Senhora do Bom Sucesso. Olha, mas que prazer, viu, Roberta? Um abraço, querida. Obrigado. E manda aí que a gente vai registrando também, tá legal? O nosso zap está liberado, é o 999-96-7074. Olha aqui o André Balotelli, de Itabira, tá dizendo: boa noite, Gutenberg, seu programa é top demais, obrigado, Deus abençoe. Manda a figurinha da véia, pronto, vou mandar pra você agora. Aí você manda no grupo da família e faça inimizades aí, manda no grupo de trabalho também. O povo feio, é o que a Doninha tá dizendo aqui. Mas então eu diria que é sempre esse prazer, essa alegria que se renova a cada dia, a cada encontro. A programação musical de Mércio Sattler é aquela que encanta você, que surpreende você na madrugada. E aqui na apresentação, esse prazer, essa alegria que se renova a cada dia, a cada encontro, a cada madrugada que nós temos esse prazer de levar aqui a nossa comunicação, o nosso desejo de representar uma coisa boa na vida de vocês, animação, alto astral, que nunca nos falte também uma palavra de bom ânimo, de entusiasmo, porque para criticar já tem gente demais no mundo. Então o que a gente quer levar é uma coisa boa, um bom conteúdo e um pouco dessa alegria que Deus coloca no coração de quem tem o dom de comunicar e sobretudo através das ondas do rádio. Eu sou Gutenberg Gomes e de amigo pra amigo, diga alô comigo. Bondade sua, viu? Bom é o Will da rádio. Eu tô tentando aqui, eu tô tentando, me esforçando a cada dia e me empenhando para levar um programa melhor a cada madrugada também. Olha, a turma hoje tá ouriçada. Eu gosto é assim. O nosso zap já disparou. Manda aquele áudiozinho legal, 30, 40 segundos. Não esquece de botar o seu nome, fala de onde você nos acompanha e também qual a emissora da rede Itaçati que está retransmitindo o programa na sua cidade e na sua região. São mais de 90 emissoras, ó, virando a chavinha e retransmitindo a nossa madrugada. Mas eu quero dizer para você que hoje, dia 15 de agosto, além de ser o feriado de Nossa Senhora da Boa Viagem, padroeira de Belo Horizonte, dia da Assunção de Nossa Senhora, hoje, ah, eu vou te contar, que beleza, hein? De fundo, você tá nesse time aqui também, né? Hoje é o dia do solteiro. Ah, mas que beleza. A vida do casado é boa. Eu não posso me queixar. Eu já tô casado há tanto tempo que eu nem me lembro mais. Mas se tem uma coisa que a vida do casado perde, é pra vida do solteiro, né? Olha, mas que beleza, hein? Então hoje, sabia dessa? É o dia do solteiro. Então tá toda aquela turma animada aí, já que caminho de uma balada e não tem ninguém dizendo, olha, 10 horas você chega em casa e sai da balada e passa na minha casa. Nada disso. O solteiro realmente, ele é uma pipa avoada. E tá aí o guerreiro da madrugada. Tem música de solteiro aí, defunto? Não, é aquela assim, sou praieiro, sou guerreiro, tô solteiro, quero mais o quê? Deixa me ver se a minha esposa tá acordada ou tá dormindo, hein? Ah, não, tá dormindo, até agora não falou nada, né? Então, a vida do solteiro, ela é boa, né? Boa, boa, porque curte a vida, vai pra balada, aproveita da melhor maneira. Então, o nosso abraço carinhoso aí a toda essa turma que hoje vai aproveitar a madrugada de sabadão, a madrugada de sexta para sábado, na verdade, né? Então, nós temos também aqui, hoje é o dia da gestante. Aí, quando o solteiro encontra alguém, ele vai, né? Namora, casa, fica noivo primeiro, depois casa, até chegar o dia em que eles decidem, meu bem, vamos encomendar um CPFzinho novo para esse mundo, vamos povoar esse mundo de gente boa, já tá cheio de gente complicada no mundo, então hoje é o dia da gestante também. Música de gestante você tem? Ah, é? Parou? Então daqui a pouquinho a gente ilustra. Tem aquela do Roberto Carlos, você linda, esperando o neném. Agora hoje também, aí, chama a turma, é o dia da informática. Hoje é o dia da informática. Sabia dessa? Então a gente que é totalmente dependente aí dessa coisa que chegou e tomou conta da nossa vida, né? O computador, e depois foi tudo mudando, e agora o celular que nos conecta com o mundo, a gente está próximo dos que estão distantes e a gente vai se distanciando também daqueles que estão próximo, né? Então, um abraço aí a toda turma que mexe com a informática, a turma do TI, chama o TI aí, estourou um cabo aqui, a faxineira foi lá e mexeu no cabo do computador, some a internet, aí o camarada vai lá e resolve da maneira mais fácil do mundo, né? Então, é isso, hoje é o dia da informática, é o dia do solteiro e é também o dia da gestante. Agora, se é o seu aniversário, aí é que nós queremos saber, tá legal? Então manda pra cá 999-96-7074. Manda aí que nós queremos registrar o seu aniversário, aniversário daquela pessoa que você ama, que você quer bem, e veja você o que é a força do rádio, o que é o dinamismo do rádio e o que é a credibilidade da Itatiaia. Mandou aqui agora, ó, 19:00, agora 19:20, e ele mandou, boa noite Gutenberg, aqui é o Alanderson, acidente na Serra de Garapé, sentido São Paulo, infelizmente com vítima fatal. Muito cuidado, e ele mandou aqui imagens de momento lá e o trânsito bem parado, né? E quando liberar totalmente aí, não sai acelerando querendo recuperar o tempo perdido, não. É melhor você perder um minuto da vida do que a vida em um minuto. Tô vendo aqui as imagens lá e aí, pelo que eu vi logo no início, quando a gente recebeu aqui as primeiras imagens do acidente lá, é somente um milagre para que não houvesse lá uma vítima fatal. Então, as autoridades estão no local. Olha aqui, passou por lá agora o Alanderson. Então, meu Deus do céu. Olha, cenas de destruição total, bombeiros no local, SAMU, enfim, né? Então, realmente, a gente lamenta pela vida perdida e muita calma nessa hora, muita prudência. E Alanderson, siga bem aí, rompendo nas ondas da Itatiaia, que a gente vai junto com você para onde você for. E faça como ele, você aí do táxi, você do aplicativo, qualquer alteração que você avistar nas ruas, nas avenidas, anel rodoviário, tudo tranquilo, tudo favorável, manda pra cá e nós vamos alertando a turma que tá com a gente aqui na madrugada. Combinado? 999-96-7074. Então é isso, 19:22, programa tá só começando. Ô defuntão, quem é que vai abrir hoje aí a nossa parte musical que encanta e surpreende também? Olha aqui, o Pradinho tá ligado. Um abraço pra toda essa turma que gente vai interagindo. Meu amigo Antônio também, o Antônio mais cedo mandou as imagens lá de uma carreta. Meu Deus do céu, uma carreta e o que tinha de droga nessa carreta era uma loucura, né? Ô Antônio, obrigado, querido, obrigado aí pelo relato que você mandou, imagens do momento lá da apreensão. Então é isso, a turma sabe que a gente está aqui atento o tempo todo. É, bom dia, Gutenberg, hoje também é aniversário de Lagoa Santa. Olha, dia de Nossa Senhora da Saúde, manda um abraço aqui para o Joaquim da Lapinha e o Nelinho do Sobradinho, é o meu Kiedes de Lagoa Santa, e também um abraço aí para você. Valeu, querido, obrigado e tudo de bom, e vamos rompendo a madrugada, e abraço aí a toda a minha turma querida de Lagoa Santa. Ô, Difontão, então dá um play aí, 00:23, daqui a pouquinho a gente segue, tem muita coisa boa para rolar até as 4 da manhã. Essa anima a madrugada, hein? 00:23. Um abraço, Will, da rádio. Um prazer, uma alegria conhecê-lo e recebê-lo aqui na Itatiaia. Essa é boa, Difontão.

E aí, abrindo dessa maneira animada nossa madrugada de sabadão, esse é o grupo De Propósito. Que beleza, hein? O que temos para hoje é saudade. Saudade até daquilo que a gente não viveu, como diz o filósofo Menino Ney. Que beleza! Meia-noite, 31, aqui na Itatiaia. Olha, hashtag gratidão. Gratidão porque estamos aí na primeira meia hora do programa. E o que já chegou de mensagem é uma grandeza, e é um prazer, e é uma alegria. Olha quanta gente interagindo. E mandar um abraço aqui para o Richard. Ele mandou aqui: manda um abraço para mim. Estou internado aqui no Municipal de Contagem. Ô, Richard, melhoras aí para você, querido. Seja lá o problema que você está enfrentando aí, é fé em Deus e fé na cura. É isso que a gente precisa ter, né? Às vezes, naquele momento da enfermidade do corpo ou da alma, a gente só pensa nesse momento que a gente está vivendo, mas a gente precisa pensar naquilo que a gente mais deve valorizar na vida, que é a saúde. É o que eu desejo para você que está ligado agora, porque é realmente a melhor coisa da vida, é você ter saúde, é você poder sair agora aí na madrugada, aproveitar, é você curtir ao lado de quem você ama. Então ele mandou aqui que está lá no Hospital Municipal de Contagem. E aí é aquilo que eu digo sempre, né? Aquele momento quando termina ali o horário de visita, aí vai embora todo mundo, aí aquele momento que eu digo sempre: paredes de hospitais ouvem mais orações sinceras que paredes de igrejas. Então, eu digo para você que está aí em casa também, você que está acamado, você que está hospitalizado, fé em Deus e fé na cura. Já deu tudo certo. Meia-noite, 33 agora, intervalo rapidinho e a gente volta já já com essa madrugada diferenciada do rádio e você, como sempre, a nossa estrela da madrugada. Meia-noite, 33.

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0: meia-noite, 35. Olha que beleza, né? Eu falei do nosso querido amigo Will, nosso companheiro do rádio. Apareceu outro aqui também, o Will. Só que esse aqui é o William, de Juiz de Fora. Tá dizendo aqui, Gutenberg, gostaria de mandar um feliz dia da gestante para minha esposa, Amanda Lani, com muito amor e carinho. Um beijo também para o meu filho Nicolas. Olha, xará do meu caçulinha. E um abraço para o meu cunhado Jajá. Que Deus abençoe sempre a nossa família. Um grande abraço a todos os ouvintes e um ótimo programa para você. Ô, querido, muito obrigado e um abraço aí a todos da nossa querida Manchester Mineira, a nossa Juiz de Fora. Olha aí que beleza, hein?
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0: Ah, meu filho, é desse jeitão aí, ó.
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0: E o outro, hein?

abraço aí a todas as mamães e futuras mamães também. É, e uma boa hora, né? Como dizem ali, porque realmente é um momento muito delicado também na vida das mulheres, né? Falando nisso, olha que beleza, um beijo carinhoso para minha querida Lu, a Lu Witke Meira, nossa querida ouvinte lá da Alemanha. E ela tá dizendo aqui, boa madrugada, Guti, custei acertar o horário para ouvir o seu programa. Estou de férias na China. Olha, mas que beleza, até que enfim te ouvindo. É a nossa querida Lu, lá da Alemanha, que agora tá passando um período lá na China. Ô Lu, eu vou ficar feliz demais se você gravar um videozinho aí na China e mandar pra cá. Não precisa nem falar mandarim, não. Manda aí, ó, olha aí, a Lu, bonita ela, está lá na China. Já imaginou ela mandar um videozinho assim, Gutenberg, estou aqui na China, estou ouvindo o programa também, né? É de mandarim, eu não falo nada, viu, de fonte? Então, ó, isso é bom, hein? Hã? É, não, também não. É, ô Lu, um beijo pra você, obrigado, querida, e tudo de bom aí. É o mundo todo se ligando na Rádio de Minas, 12:38 agora. É, quem mais aqui? Gutenberg, manda um alô aí para o meu filho Sérgio Otávio, que tá na escuta. É o Sérgio Pacheco, do código 38, e um abraço aí pro Serginho, que é o seu filho também, né? Esse aqui mandou agora um videozinho, tá dizendo. Qual é o nome dele? É Simeir. Ele mandou, fala Gutenberg, por acaso você conhece esse lugar? Toda vez que vou a Bírio Machado, me lembro de você. Bati um papo com o senhor da Kombi, gente boa. Um abraço para todos da Itatiaia, a melhor de todas. Olha, mas que beleza, então ele esteve lá, foi com o meu amigo. Esse lugar, toda vez que vou a Bírio Machado, me lembro de você. Bati um papo com o senhor da Kombi, gente boa. Um abraço para todos da Itatiaia, a

beleza. Ela anda, é? Poxa, que canta. Hã? Quem? Quem? Simone Simaria no carro do ovo? Você ouve o programa da madrugada da Itatiaia? Ovo, ovo todo dia, que beleza. Valeu, querido, obrigado e um abraço aí pra você também e toda essa turma que vai interagindo e lembrando da gente pelos motivos mais diversos também, né? Então isso é bom demais, é sempre o carinho de vocês, é uma coisa maravilhosa. 12:40 aqui na Itatiaia, então, olha aqui, tá perguntando, hoje tem tradução? Tem, mas é claro que tem. Agora, eu preciso que você mande uma boa indicação pra cá agora, tá legal? Manda no peito do papai que a gente vai fazer aqui uma primeira indicação até que a gente decida por uma outra também indicada por vocês que vamos fazer logo após a nossa oração do dia, tá legal? Esse aqui é o Christian Almeida, é o moço que namora a moça da Polícia Militar e ela foi lá pro show da, agora esqueci, qual foi aquela última internacional no Rio de Janeiro? Shakira, foi no show da Shakira. Ah, meu Deus do céu, é esposa dele, né? Ô, Christian Almeida, então manda uma boa indicação aí, que vai ser uma alegria também, tá legal? Então é isso, 12:41 e a turma vai interagindo, é o rádio ao vivo, o rádio que conversa com você, o rádio onde você também brilha aqui na nossa madrugada, então o nosso zap é esse 999-96-70-74. Olha, ele mandou uma boa aqui, me lembrou de um cantor maravilhoso também, daqui a pouquinho eu mando pra você aí, Defuntão. Se eu não fizer essa dele, a gente faz uma outra que também é maravilhosa. Boa indicação, obrigado pela boa lembrança aí, viu? O Christian Almeida do código 38 e próximo show você, ou você vai com a sua esposa, ou então deixa ela aí, deixa ela ser feliz também, que ela tem todo o direito, né? Esse Renato aqui também tá mandando, é, isso é agora, é? Não, não é possível, ah, não, foi mais cedo que ele mandou, então, valeu, Renato, obrigado, e sempre informação tem prioridade, mas agora nós queremos a informação de momento aqui na madrugada também, tá legal? Então é isso, 12:42, é, e acabei esquecendo aqui de falar dos aniversariantes do dia, temos poucos hoje, né? Hoje seria o aniversário dela que nos deixou tão jovem e de uma maneira tão inesperada, a nossa Glória Maria, né? Que nos deixou no ano de 2023, aos 73 anos, e muito jovem também partiu esse cantor. Ele que fazia dupla com o irmão Leonardo, e realmente o Brasil todo se emocionou ali quando, naquele ano de 1998, a gente começou a receber as informações do estado de saúde e ele fazendo lá o seu tratamento e sempre com muita esperança. Mas naquele ano de 1998, nós perdíamos aí o Leandro. Aos 36 anos de idade.

fazer uma segunda voz maravilhosa, ele fazia essa primeira aí, né? E essa música ficou marcada demais na época. Eu me lembro de um show da dupla no Expo Minas, ali na Gameleira, no Parque da Gameleira, ainda era o Parque da Gameleira. E aí o Leandro e o Leonardo, eles já apresentando ali os sinais da doença, né? E depois tudo aquilo que passou

sinalzinho eletrônico marcando 12:45. E depois, né, quando ele começou a cantar pelo Brasil aí, já sem a presença do irmão Leandro, o Leonardo gravou essa música que é uma bela homenagem aí a ele que nos deixou tão jovem, né? E o nome da música é Mano. E vamos ouvir agora inteirinha aqui no nosso Dona da Noite, como uma homenagem aí a essa saudade, né? 12:40

0: Diogão. Diogão, meu filho, volta pra casa, Diogão, pelo amor de Deus, né? Então tá aí o nosso Diogo Nogueira, na Itatiaia, essa programação animada, diferenciada pra você começar muito bem o seu novo dia. Ainda tivemos a homenagem ali ao saudoso Leandro. Aí veja você como o tempo realmente está, ó, acelerado. É 1998, aquele drama que todos nós acompanhamos, o início ali, a descoberta da doença, depois do tratamento, até o momento da partida lá dessa grande voz e um grande cara realmente que nós perdemos ali, o saudoso Leandro. Então, bom ver aí a alegria do Leonardo até hoje, mas sempre a lembrança também do talento do irmão. Olha, 2-1 na Itatiaia, então daqui a pouquinho já teremos uma tradução no programa. Mas você que tá aí ligado agora, gosta de ouvir, então manda aí uma boa indicação. Pode ser música do passado, pode ser uma música nova dessas que estão chegando aí para marcar um novo momento na sua vida, e vai ser um prazer, uma alegria atender a sua indicação aqui no programa também, tá legal? Agora, Rede Fontão, segunda-feira vai ser uma coisa muito especial. 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Uma hora, olha a trilha, e sobe a trilha de fundão, ó. O programa que comenta o esporte como o torcedor e a torcedora gostam. Isso é tradição, isso é maravilhoso, né? Então, 1 hora, 1 minuto, vamos para um breve intervalo e a gente já volta com o nosso Dona da Noite.
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Vem pro Termas você também. 1:04 aqui na Itatiaia. Olha, mas é muita mensagem chegando e a gente agradece aqui o carinho de vocês. Interatividade é o outro programa, o outro nome do programa, né? E aí a gente recebe uma mensagem como essa: bom dia, Gutenberg, cara, que Deus abençoe grandemente a sua vida, você é sensacional, que Deus nunca deixe de faltar a sabedoria, a paz, a suavidade e essa alegria que você transmite para todos nós, ouvintes da madrugada. Deus abençoe grandemente, principalmente também o nosso difuntão da madrugada, que também é sensacional, é o nosso querido Claudinei, Claudinei Santos. Ele está na entrega das folhinhas verdes. Então, na verdade, ele é do que eu chamo carinhosamente de Giló Delivery da madrugada. É como o meu amigo Fabrício e toda essa turma que vai aí distribuindo, né, os produtos que chegam lá na Ceasa, e para que a senhora e o senhor encontre amanhã no sacolão, no mercadinho, no supermercado, precisa dessa turma do corre da madrugada. Então é isso, não brota dentro do corredor do supermercado, não. Tem que ter o trabalho de quem vai lá, colhe. Primeiro tem que plantar. Ah, meu filho, se não plantar, não dá nada. Não dá nada. Nem a vaca dá leite. Se você que não vá lá tirar dela para ver se chega algum leitinho pra gente aqui, né? Mesmo esse aguado que a gente bebe hoje em dia. Então, tudo depende de quem está nesse momento já se preparando para mais um dia de trabalho. Então, aquele que planta, aquele que cuida, aquele que colhe, e depois aquele que vai lá e leva para a Ceasa, e da Ceasa distribuído aí para todo o comércio. E a gente tem o prazer, a gente tem a honra de fazer parte desse momento e da vida de todos aqueles que estão agora trabalhando para que todo mundo encontre amanhã produtos de qualidade. Tá certo? Então, obrigado aí pela carona e pelo carinho de vocês, companheiros aí da madrugada. É, que tá dizendo? Bom dia, Gutenberg. Hoje é aniversário de 5 aninhos da minha neta. Grava um áudio parabenizando. O nome dela é Melissa. Ô, Melissa, um abraço carinhoso de todos nós aqui da Rádio Itatiaia e também da sua vovó. Qual é o nome da vovó, hein? Ah, tá dizendo aqui, feriado em Patos de Minas e região também, dia de Nossa Senhora da Abadia. Então, que Nossa Senhora da Abadia abençoe a garotinha Melissa, 5 aninhos hoje. Deus abençoe e parabéns aí. Aqui tá como Regis Almeida. Aí eu não sei se ele é o vovô ou se é vovó. Agora eu fiquei na dúvida, né? Mas de toda forma, pronto, mandei esse áudio. Vai ficar feio, né? Eu chamando vovô de vovó, vovó de vovô. Ah, Melissa, depois você quando crescer, você vai compreender esses mistérios da existência. Então, um abraço. Depois explica que eu até gravo outro áudio se for preciso, né? O que tá dizendo aqui?
Ah, muito bem. Tá pedindo aqui uma tradução. É o nosso querido Richard, que tá lá, é hospitalizado em Contagem. Boa indicação. Boa indicação, mas a gente já tem uma primeira que a gente vai fazer agora. Então vai mandando aí a sua mensagem e é sempre um prazer, sempre uma alegria atender o seu pedido, a sua indicação, e toda quarta e todo sábado a gente faz tradução aqui no programa. E aí tem essa música linda, linda. Essa marcou a vida de muita gente e também ajudou a trazer muito CPFzinho novo para o mundo. Lenny Kravitz. O nome da música, It Ain't Over Till It's Over. Só acaba quando termina. Ah, lembra dessa? 1:08. É tradução para você aqui na Itatiaia, no nosso Dona da Noite, nessa madrugada gostosa e quente de sabadão, hein? Vem comigo. 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

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Aí, música linda, linda. Foi tema de novela também, se eu não tô enganado. É o nosso Lenny Kravitz com It Ain't Over Till It's Over. Essa foi uma indicação nossa e você também pode mandar a sua, que vai ser um prazer, uma alegria atender o seu pedido também. Combinado? 999-96-7074. Se você está fora da região metropolitana, aí você bota o código 31. Se você está fora do Brasilzão e tem sempre um brasileiro ou mineiro espalhado por esse mundão afora, aí você coloca aquele mais 55. Olha aqui, do código 47, mandou agora Gutenberg. Bom dia, Santa Catarina, só chuva, mas o couro come. Até às 6 horas, ligado aqui na Itatiaia, é o nosso querido Galdino. Ô Galdino Moraes, um abraço aí para essa turma do sul do Brasil, a turma de Santa Catarina, a turma do Paraná e a turma do Rio Grande do Sul. Tche, barbaridade! Obrigado aí pelo carinho de vocês e pela companhia. Esse aqui tá dizendo Walter Matias em Santa Teresa. Bom dia, Gutenberg. Gostaria que você traduzisse a música. Ah, mandou uma boa indicação aqui também do Oasis. Valeu, querido. Obrigado e tamo junto aí com você até às 4 da manhã também. Tá legal? Esse aqui do código 15 mandou agora pra gente é o Eberson, tá dizendo: Gutenberg, bom dia pra você, pro difuntão, aqui é o Eberson de Sorocaba. Meu Deus do céu, trabalha no cemitério. Fazer o quê, né? É cemitério Pax, lá em Sorocaba. Ah, quanta gente boa debaixo daquela terra, hein? Meu Deus do céu. E ele tá dizendo aqui, hoje é o aniversário de Sorocaba, São Paulo, 372 anos. Um ótimo dia para vocês, um abraço. Ô Eberson, abraço para você aí também, tá legal? E muita calma nessa hora aí, tá? Não precisa ficar com medo, não. Tem gente que a gente fala de cemitério, aí já quer mudar o rádio, tem medo. O homenzinho da portaria, o Silvio ali, um homem daquele tamanho, não tem medo de nada. Ah, meu Deus do céu, não posso me esquecer de mandar um abraço para o Saldanha. Saldanha. Saldanha. É o nome do supervisor, gente boa toda vida, e falou assim: Gutenberg, eu vou aí supervisionando o trabalho da turma. Edifo, 1:15 da madrugada. 1:15 da madrugada. Foi naquele momento. O porteiro estava lá, olhando para aquelas câmeras de vigilância. 16 câmeras. Tudo parado. Nada, nenhum movimento na madrugada. E lá estava o porteiro, atento, vigilante, rádio ligado na Itatiaia. Uma garrafa de café corajoso do lado. E ele, aquele porteiro, estava cansado. Trabalhou durante todo o dia como motorista de aplicativo, mas foi para sua jornada de trabalho na madrugada. Estava lá, cansado, sonolento. Nem o programa do Gutenberg deixava aquele moço acordado naquela madrugada. Foi quando, de repente, apareceu Saldanha, o supervisor. Ah, meu filho, é, tem hora que é melhor ver o fantasma do que ver o supervisor chegando e falando assim: bonito, hein? Bonito. Não é o caso do nosso querido Silvio aqui, e hoje deve ser o folga do JB lá em cima, mas essa turma que cuida da nossa segurança, e abraçando esses amigos queridos, a gente homenageia todos esses. Tira essa trilha de fundo, tira, que já tem um porteiro lá falando assim: vou trocar de rádio. Para, meu
meu filho, para. E, ô Saldanha, um abraço, mas de uma gentileza, o moço falou, Gutenberg, eu vou aqui supervisionando e vistoriando aí o trabalho da turma e é rádio ligado obrigatoriamente na Itatiaia. Não tem programa bom igual esse de vocês aí, que deixa todo mundo atento, bem-humorado, oração do dia, então não dá para perder um programa como esse e fica aqui registrado o nosso carinho e o nosso respeito a todos os irmãos que nesse momento estão aí na portaria, na vigilância e esse moço que está cuidando, eu não sei porquê, né? Tá dizendo aqui, ó, trabalho de vigia a noite inteira dentro do cemitério. É, o Eberson, faz um videozinho pra nós, custa nada, não vai aparecer nada não. É, o problema é esse, né? Tá tudo parado, parado, parado, parado no cemitério de Sorocaba. É o Eberson inventar de fazer um videozinho. Aqui, Gutenberg, olha que beleza, o cemitério de Sorocaba. Quem tá dentro não pode sair, quem tá fora não pode entrar e não quer entrar. Então, pra que muro? Pra que muro? Ah, meu filho, mas tem que ter, tem que ter. Então, Eberson, um abraço aí pra você. Se possível, manda esse videozinho aí pra gente também, tá legal? E todos aqueles que estão aí cuidando também dos cemitérios, das capelas, a gente precisa desse trabalho de vocês, tá certo? Daqui a pouquinho teremos ao outro aqui, Gutenberg, vou desligar o rádio, misericórdia, pelo amor de Deus, estou trabalhando sozinho numa escuridão, aí você complica o meu trabalho, é outro, esse aqui é o Cleibe Maia, tá aí um nome de um medroso da madrugada, mas é cachoada dele, né? O Cleibe, dá uma olhadinha pra trás aí, pra você ver uma coisa. Olha lá, ó, perdemos uma audiência, tá vendo, Difunto? É isso aí que complica o nosso trabalho aqui. Então, valeu, Cleibe, tudo de bom aí pra você e a todos esses guerreiros da madrugada também, tá legal? Então é isso. Que esse homem aqui, Danilo, tá dizendo? Manda o zap da Lu. Que Lu, meu filho? Qual é a Lu? Olha que coisas. A turma também não pode ouvir falar um nome feminino que já fica toda ouriçada, né? 1:19, então daqui a pouquinho o seu áudio brilhando aqui no programa, dá aquele alôzinho pra gente, dá 999-96-7074, mandar um abraço aqui pro meu amigo, eu vou te contar. A vida do guerreiro do aplicativo não é fácil não, hein? Você lembra, Difuntão, o Mário que veio me buscar aqui, me levar em casa o dia que o meu carro deu bizil? Pois bem, ontem na madrugada o carro dele parou, deu um problema lá e agora ele mandou aqui, Gutenberg, boa noite, já tô de volta rodando, o carro ficou na oficina o dia inteiro, mas graças a Deus já tô trabalhando. Aí mandou a nota fiscal da despesa que ele teve lá, quer ver? Eu não entendo nada disso aqui, mas é coisa que deu no meu também, olha lá. Contrapeso, balanceamento, revestimento em capadora de molas. É tanta coisa no carro que a gente nem acredita que tem tudo isso, né? Coxim, sabe o que é coxim? Coxim do amortecedor. Me mostra um coxim para ver se eu sei dizer o que é coxim. Não sei. Mola da suspensão dianteira. Kit amortecedor dianteiro. Fiesta K. Então, realmente, olha, tudo isso deu R$2.360. Então, é como a gente diz no evento, são as variáveis incontroláveis. Quando você vai fazer um casamento, por exemplo, ao ar livre, e aí você prepara tudo lindo, aquele altar maravilhoso, flor para todo lado, e aí você não pensa em uma tenda. Vai que chove. Isso são variáveis incontroláveis. Então, o guerreiro do aplicativo, do táxi, ele vai lá e faz a conta dele. Olha, eu preciso fazer uma média, a minha meta diária, R$500. Tem uns tarados aí da madrugada, igual o Toshiba, que às vezes inventa de fazer 600, 700. Aí o tarado também fica fora de casa o dia inteiro e a esposa dele não deixa nem ele almoçar em casa. Já leva um pão com salango e aí ele come o pão com salango
dentro do carro. Eu, Toshiba é nosso aqui. Eu falo porque eu conheço e sei qual é a rotina dele. Ele não tem ambiente em casa que a esposa não deixa nem ele ir lá almoçar. Então, vamos supor, o guerreiro do aplicativo que tem uma meta aí de R$500 por dia. Aí ele já faz aquela conta ali de tudo, né? Tira lá combustível, desgaste do carro, outras coisas ali que certamente ele tem ali como despesas, combustível, e aí chega o momento que vem lá uma porretada dessa e aí ele tem que arcar com R$2.360. Então tira de uma reserva que ele tem. É por isso que tem que ter uma gordurinha. E é por isso que quando fala assim, ah, mas empreender é maravilhoso. É, mas tem que arcar com tudo. Não tem nada que vá garantir ali. E se Deus o livre guarde um acidente, uma coisa que impossibilite o trabalho, cessa toda a renda. Então realmente é uma coisa difícil, né? E máximo respeito aqui a todos esses guerreiros da madrugada. Então aqui, ó, o Gabriel Bezerrinho mandou, olha aqui, mandou agora, o que é o dinamismo do rádio, de um rádio ao vivo, um rádio quente que comunica ali no momento. Ele mandou aqui, ó, Gabriel Bezerrinho, sou motorista de aplicativo, estava agora fazendo corrida no Vila das Flores em Betim. Assim que deixei o passageiro, apareceram vários caras armados gritando, se correr vai tomar. Pensei que era comigo. Quando vi, era com outros caras que estavam descendo a rua atrás do meu carro. Trocaram tiros e saí com as pernas bambas. A vida do motorista não é fácil. E aí, além de tudo, né, que a gente falou aqui, de empreender, de estar lá e às vezes vem uma despesa que você não espera e você tem que arcar, porque senão cessa ali o seu trabalho, o seu ganha-pão. Então, Gabriel, foi livramento de Deus na sua vida aí. Agora, meu filho, você para em algum lugar, troca a cueca e segue o baile. Vamos trabalhar mais na madrugada. Eita, a perna bamba você toma um café aí e tal, o problema é quando o medo ele extravasa na gente, né? Então, é isso, meu filho, e vida que segue, Deus no comando e livramento e o manto de Nossa Senhora Aparecida cobrindo todos vocês aí, tá legal? Tá rindo agora, né? Tá rindo agora, uma hora que eu vi o pipoco, eu vou te contar. Aí o Nescau tá prontinho lá. Então é isso, 1:24, ô Difuntão, vamos tocar uma música bonita agora? Quem é que tá chegando pra cá? Isso é bonito, hein? É o Zé Augusto? Ai, coração. 99996-7074. Dá aquele alôzinho aí pra mim. 1:24.

0: Jorge e Matheus na Itatiaia. Essa música boa aí do Fala Mansa também, né? Olha, a gente vai recebendo aqui mensagens de todo tipo que você imagina, né? É muito conteúdo, é muita informação. A turma já sabe, né? Aconteceu na madrugada da na Itatiaia. Então eu tô vendo aqui o vídeo que nos mandou agora o Rogério. Ô Rogério, um abraço aí para você. E ele mandou aqui o relato dele, tá lá na Avenida das Américas. E pela imagem que ele mandou aqui, é muito grave o acidente. E segundo ele, tá dizendo aqui, tá em uma hora que aconteceu esse acidente, tá lá envolvendo um veículo de passeio e uma moto. E aí, o grave da situação é que tem um motoqueiro no solo lá. Então, realmente, segundo ele aqui, já tem uma hora que eles estão esperando lá o resgate, né? Alguém que dê lá um amparo para eles. Então, atenção redobrada. Eu vou aproveitar um intervalo para pegar aqui os detalhes, né? Mas pedindo aí a turma, né, do SAMU, a turma da Polícia Militar também, que puder dar um apoio lá na Avenida das Américas. Eu vou pegar os detalhes aqui no intervalo agora. Ô Rogério, obrigado, querido, obrigado. E eu não sei se você está envolvido aí nesse acidente, mas ele disse que está parado lá para tentar dar uma ajuda. E aí a gente vê um motoqueiro lá no chão e realmente. Situação complicada, né? Parece que foi grave lá. Ô Rogério, um minutinho só que a gente já vai passar aqui também esse alerta, mas já sabendo da nossa grande audiência aí, uma turma que presta esse serviço na madrugada, estamos pedindo aí mais celeridade nesse atendimento aí também, tá certo? Obrigado pela confiança e pela audiência. 1:32 aqui na Itatiaia, é o tempo de um intervalo rapidinho e a gente já tá voltando com o nosso Dona da Noite e o seu áudio brilhando aqui no programa.
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0: É o motorista. Muito bem, 1:34, eu tô ouvindo aqui o relato que o Rogério tá mandando, mas graças a Deus, nesse exato momento lá, já chegou, ele tá lá prestando um apoio também à vítima aí durante esse período, mas agora já chegou lá, viu? Já chegou, essa turma, às vezes também é muita ocorrência na madrugada, mas o SAMU já está prestando os primeiros socorros lá a esse motoqueiro que estava no chão ali, envolvido num acidente. Tomara que esteja bem, se Deus quiser, né? Daqui a pouquinho a gente vai atualizando aqui essa questão também. 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Tá legal? Beija-Flor Pontua, mais benefícios para quem vive na estrada. 1:35 aqui na nossa madrugada de sábado e você aí com o radinho ligado, vai mandando mensagem para cá. A gente torce A gente reza para que seja aquele plantão ali, ó, lisinho, sem ocorrência, mas aconteceu. A turma vai mandando para cá e nós vamos deixando você atento aí também, tá certo? É, quem mais aqui, ó? Ah, o meu amigo, deixa eu mandar um abraço para ele. Graças a Deus, a mão dele agora tá bem melhor. Ah, vou te contar. Eu vi essa mão assim em mísero estado, mas agora já tá bem recuperado ali. É o nosso querido Adilson, né? É motoqueiro, é lá do Barreiro também. Ele falou que sumi nada, ouço você todos os dias, né? Então tá certo, obrigado e tudo de bom. É, olha que legal, valeu, querido, obrigado aí, então tá certo. É, tá dizendo que me acompanha desde os anos 80, então um abraço, querido, graças a Deus, o seu dedo já tá bem melhor aí e realmente é, eu vi isso aí, Nossa Senhora Aparecida, mas graças a Deus agora já tá bem melhor, né? Esse aqui do código 61 tá dizendo: boa noite, Adriano, aqui de Brasília. Manda um abraço para vocês aí da rádio e simbora trabalhar de madrugada escutando só moda boa. É o Adriano Vigilante lá em Brasília. Valeu, querido, obrigado. E a gente tá junto com você aí também, tá certo? É um programa diferenciado na madrugada, é uma beleza, né? Que esse homem já tá dizendo: ô, miserável, nunca me escuta, né? É claro, já tô lendo aqui, ó. Ô, meu irmão, boa noite. Aurélio, hoje é aniversário do meu amor. Toca pra mim: feliz aniversário, meu amor. Espero que você esteja muito feliz. É Ronaldo, não é Marcelo, não, meu filho, é Barcelo. Ronaldo e seus Barcelos. É música bonita demais. Dá essa moral pra mim, meu irmão. É, então tá certo. Eu tô aqui dentro de casa, debaixo da goiabeira, mas só esse comentário aí: a goiabeira começou a cair a folha. Ah, aí é que o pau cai a folha. Ô, Difundão, se tem uma música linda pra homenagear. Aliás, vamos fazer o seguinte: antes da gente começar a colocar os áudios aí, é 1h37, sabadão, a turma tá aí animada também. E como eu preciso acompanhar aquela ocorrência lá, você achou essa música bonita? É um grupo de pagode chamado Ronaldo e seus Barcelos. Essa mesma aí, ó. Aí, a minha esposa tá ligada, eu vou aproveitar. Não é o aniversário dela, não, mas eu mando feliz aniversário para o nosso amor de todo dia. Ê, saudade bonita no ar.

0: Vai um zoom aí do milionário e Zé Rico. Vá pro inferno com o seu amor. Olha aqui, 12 para as 2 agora. 12 para as 2. É impressão só minha ou o programa hoje está acelerado também, hein? E madrugada de sabadão. Então, vai devagar final de semana. Na segunda-feira você não tava com essa pressa toda, não. Então hoje dá uma seguradinha aí. Tá demais, meu Deus do céu. Então, é para você aproveitar aí o final de semana da melhor maneira, e é o que eu sempre digo, né? É tempo de você fazer tudo aquilo que você gosta, é tempo de estar com as pessoas que você ama. Então é isso que a gente deseja para esse final de semana. Eu tô acompanhando aqui também, tava vendo agora há pouco imagens ali na CNN, esse mais um terremoto. Meu Deus do céu! E esse de magnitude 7.7 na escala Richter, e atingiu a costa da Indonésia, causando estragos, deixando mortos. Então, é realmente a terra tá sacudindo, né? Tá balançando. Primeiro foi na Venezuela, recentemente na Colômbia, agora também lá na costa da Indonésia. Então, um terremoto muito forte lá, 7.7 na escala Richter. Então, a gente tá vendo imagens de lá também, e atingiu aí na madrugada de hoje, né? Neste sábado, então, pelo horário local, e na noite de sexta aqui no Brasil. O tremor causou estragos e pelo menos 5 pessoas morreram, segundo as autoridades locais. Então, é isso. Estou vendo aqui imagens também lá no nosso site itatiaia.com.br. Estamos atentos aqui a tudo o que acontece na madrugada, e temos áudios, inclusive o primeiro é aquele da informação de fundão. Então, essa informação que nós estamos trazendo aí desde a noite de sexta-feira também, e é claro, vamos ouvir agora de amigo para amigo. Fala comigo.
1: Gomes, boa noite, aqui é o Anderson, turma do Volante Grande. Eu tô voltando de São Paulo, passei lá agora no acidente lá. Eu não deu pra tirar, fazer imagem, né? Mas pelo que eu vi lá, tá cheio de carro do Corpo Bombeiro. Tem 2 rabecão lá, parado lá. É apenas descida, quase perto do radar mesmo, descida lá.
0: Tá certo, Anderson. Obrigado aí pela informação. E se você está passando agora pelo local, nós queremos saber se já está liberado, né? Mas desde ali às 10 da noite, quando cheguei, o Gustavo Cícero falou: Gutenberg, acidente grave lá na Serra de Garapé. Eu falei: de novo. Então, meu Deus do céu. E aí, hora que eu vi as primeiras imagens, né? Que a turma, o fato tá acontecendo e a turma já tá reportando aqui para Itatiaia. Então, imagens muito fortes, né? O caminhão incendiado. Então, se você tem atualizações agora, de momento aí, 1:51, manda para cá no 999-96-7074. Olha aqui, quem mandou nesse exato momento, o Hudson Gontijo. Ele está dizendo aqui: o acidente foi justamente lá, a curva do desmanche. Não tem lógica, né? Uma coisa tão recorrente assim. Quando acontece uma vez, é uma fatalidade. Mas se é com tanta frequência assim, aí realmente não, alguma coisa tá errada ali, né? Aqui, o Hudson mandou imagens de momento, né? A polícia já tá lá. Olha, mas a destruição do caminhão, a destruição lá, realmente foi uma coisa impressionante, né? Então, as autoridades estão no local, já foi liberado, mas ainda está com muita sujeira lá na pista, lá bombeiro, então tudo mobilizado ali, mas realmente imagens impactantes, viu? Ô Hudson, obrigado, querido, vou ouvir já o seu áudio aqui também, mas mais uma vez, acidente nessa curva do desmanche. Não tem lógica um negócio desse. Olha, o Marcelo mandou agora aqui para mim também, e parece que tá passando lá no mesmo local, ó. Mandando lá na curva do desmanche ali. Então é desse jeito que a gente vai pedindo aqui muita atenção, alerta, e realmente ali alguma coisa precisa ser feita, porque com muita frequência acontece problema ali naquela região. Mais um áudiozinho, 8 para as 2 agora.
2: Boa noite, um abraço, galerinha da Itatiaia, Claudinho Bochecha por cá. morador do Governador Valadares.
0: Opa!
2: Comentando aqui 93, Boston, Massachusetts. Positiva? Manda um abraço aí pra toda a galerinha aí do Volante Grande aí. Que movimenta aí a rodagem aí da 381. Checando aí no Betinho aí, positiva. Um abraço.
0: Valeu, querido. Obrigado. Um abraço. Ele lá rasgando as estradas dos Estados Unidos e lembrando da turma aqui também. Então, valeu, Claudinho. Obrigado. Ele é o Claudinho e o Bochecha de uma vez só. Ele não economizou, não. Tinha um que era o Claudinho, o outro que no. Não, o que tá aí é o Bochecha. Esse aqui ele pegou tudo. É o Claudinho Bochecha, né? Então, um abraço, querido. Obrigado. E a todos aqueles que estão fora do Brasil e sempre nos prestigiando. Olha aqui. Código 83 chegou agora. Bom dia, Gutenberg, todos os ouvintes da Itatiaia. Estou em Campina Grande, na Paraíba, no leito de um hospital ligado na Itatiaia, como todos os dias. Fiz uma cirurgia de hérnia hoje. Valeu, grande abraço a todos os caminhoneiros do Brasil. É a mensagem aqui do nosso querido Dudu Cachimbinho. Ô, Dudu, então, boa recuperação para você, que você receba aí todo o cuidado que você merece. É, vou te contar. Quando esse negócio de hérnia é danado também, hein? Meu Deus do céu. Então, boa recuperação para você, Dudu Cachimbinho, lá da Paraíba, está lá no leito de um hospital. E quem é que faz companhia quando todo mundo vai embora? É o rádio e também esses guerreiros aí da enfermagem, enfermeiros, auxiliares, técnicos, é essa turma ali que na hora do ai, ai, ai, ai, ai, ai, tá lá para dar um apoio também, viu? Então, boa recuperação para você. Fica quietinho aí, viu, ô Cachimbinho? Um abraço para você. Agora, faltando 6 para as 2, mais um áudiozinho aí, ó.
3: Bom dia, Gutenberg Gomes. Quem vos fala é Rômulo Cansado Ferreira.
0: Ei, Rômulo.
3: Só para lhe informar que hoje também é aniversário da cidade de Pitangui.
0: Olha!
3: Onde eu nasci. E atualmente eu moro em Divinópolis. Pitangui faz hoje 311 anos.
0: Que beleza!
3: É uma cidade pacata do interior, próxima a Belo Horizonte, uns 110 quilômetros aproximadamente. Terra de cultura, de vários políticos que já fizeram dessa nação uma história. Deixo aqui um grande abraço pro seu ouvinte assíduo, Rômulo. Um abraço a você e equipe por esse programa que é uma verdadeira arte.
0: Opa, valeu, querido. Obrigado. Um abraço aí para você. E de lá da querida cidade de Pitangui veio esse companheiro aí, jovem do rádio, que nos deu a alegria de uma visita e trouxe um queijo para mim, defunto. Lá de Pitangui. Queijo maravilhoso. Opa, ainda não coloquei na roda que ele falou. Eu também leva para sua casa, é para sua esposa, para os seus meninos. Depois eu vou trazer um outro aí, hã? Tem a gravação, tá aqui, ó, ele mandou aqui. O Teberg não põe isso na roda, não que desaparece 2 minutos. Esse defunto parece que ele dorme debaixo do balaio. Ah, meu Deus do céu, defunto do céu. É claro que a gente evita esses assuntos sobrenaturais aqui no programa, mas esse moço mandou uma história, eu tava falando e lendo aqui e de repente eu fui ficando tudo arrepiado, até os cabelinhos da sobrancelha ficaram arrepiados e eriçados. Minha Nossa Senhora Aparecida, você acha que convém, defunto? Convém? É mesmo, é? É hoje é dia? É Halloween? O que é que você quer fazer medo na turma aí? Olha, mas que história, que história. Ouvinte, o minuto da sua atenção. Meu Deus do céu. Ele falou assim, Valdeci Federal, ele mandou uma história e ele falou, Gutenberg, eu vou resumir, mas isso aconteceu de verdade. Outro dia, por volta das 17 horas, na estação São Gabriel, eu estava lá e uma senhora me abordou, uma senhora meio aflita, e ela me abordou me pedindo um favor. Eu fiquei assustado com aquilo, uma senhora muito pálida, e ela dizendo, eu preciso de um favor seu, você tem que me fazer esse favor. Ele falou, eu vou, que a senhora está precisando? É dinheiro que a senhora quer? É dinheiro? Ela falou, não, nada de dinheiro não. Eu quero pedir se você pode ligar para o meu filho. Liga para o meu filho. Ele está no hospital, ele está hospitalizado lá e eu preciso saber dele. Então, liga para ele, liga, pelo amor de Deus, liga para ele. Aí, ela foi e falou o número. Esse Valdeci ligou, portanto, duas vezes para o número que ela havia dito. Ninguém atendeu. Ninguém atendeu. Atenção, hein? Dois dias depois, o rapaz ligou, perguntou quem era. Eu disse que eu estava numa estação e tal, e a mãe dele pediu para que eu ligasse para saber, né, como é que ele estava, sabendo que ele estava internado e queria notícias dele. O rapaz então ficou pálido de espanto, porque ele falou: a minha mãe já faleceu há muito tempo. Nossa. É, Valdeci. Que história, hein? Real, real, real. História real. De verdade. Que aconteceu mesmo. Ele mandou aqui dizendo que estava lá na estação São Gabriel. A dona chegou. Liga para o meu filho, preciso ter notícia. Naquele momento o rapaz não atendeu. Estava lá sendo submetido a uma cirurgia naquele exato momento. E aquela mãe queria notícia do filho. Quando o Valdeci teve contato com o rapaz, ele falou assim: não, eu, aquele momento que você estava ligando, o meu celular estava desligado, que eu estava na sala de cirurgia, sendo submetido a uma cirurgia. Quem é que está me ligando aí? Não, eu estava lá, sua mãe que pediu para que eu ligasse. Minha mãe? Minha mãe faleceu há muito tempo. Graças a Deus deu duas horas de fundo. Eu preciso beber uma água. A minha garganta ficou toda seca agora, minha Nossa Senhora Aparecida. É, hoje a gente vai perder a audiência da turma que trabalha sozinha. Imagina aqueles homenzinhos que trabalham lá em Ouro Preto, lá naquela escuridão danada. É, bruto. Que é isso, gente? É, vou te contar. Não é fácil não, hein? Olha o rapaz aqui. Misericórdia, hoje tá difícil, viu, Gutemberg, te acompanhar. Calma, meu filho, calma que já acabou. Eu não quero mais saber disso, não. Não quero mais saber desse conteúdo no programa, não, que até eu fui contando e fui imaginando aquele filme e fiquei todo arrepiado aqui. Meu Deus do céu. É. Há outro medroso aqui. Gutenberg, pode tocar música. Papai falou que não precisa falar tanto, não. E pode tocar uns rame-rame aí que até. Ah, meu Deus do céu, Cláudio Silva. Ô, Cláudio, um abraço aí pra você e tudo de bom. Tá perguntando pelo Iratimir. Tá lá no Instagram dele, lá, fazendo aqueles comezinho dele. Vai lá ver se não tem uma moça aí da sua família, uma irmã, uma tia, uma prima, deixando comentários indecorosos lá pra aquele homem que vive sem camisa. E podia ser figurante da novela Uga Uga. Lembra de fundo? Ninguém usava camisa naquela miserável daquela na novela, é o caso do Iratimir também. Não bota camisa nem para ir à missa. Ele não tem base um homem desse, não. Então, Edfundo, gostou da história, né? Gostou dessa? Ou se o nosso querido anjinho lá tirasse pra gente, a gente podia botar isso até na internet, hein? Foi bonita a minha interpretação? Eu tô evitando fazer igual Gil Gomes, porque era um trauma da minha infância, era ouvir dois comunicadores do rádio brasileiro. E a gente ouvia lá na roça, lá em cima do fogão de lenha, todo mundo de cócoras lá, e Afanásio Jazade. Lembra desse, fundo? Afanásio Jazade e Gil Gomes. O Afanásio era só crime, que eu vou te contar. O rádio parecia que pingava sangue dele. E o Gil Gomes já era ruim de ouvir. Aí depois, imagina se essa dona que fala que todo mundo aqui é feio, imagina se ela visse o Gil Gomes, então, que ela ia dizer? Olha que nós temos aqui Galãs, Gutenberg Gomes, Acirantão, Júnior Moreira, só gente bonita em último grau ali, e aí a senhora vai e me fala uma coisa dessa. Bonito é o Gil Gomes, é o Afanásio Azade. Ah, minha senhora, me ajuda. 2:02, é de fundo, vamos pro intervalo aí, que depois dessa, eu vou te contar, não foi fácil não, hein? 2:02 na Itatiaia.
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0: Vem comigo, 2:04 e vamos rompendo a madrugada até as 4 da manhã com esse programa que anima, que alegra e de vez em quando assusta também. Meu Deus do céu. Você gosta, né, Divino? É, gosta porque você não tá aqui dentro do estúdio. Hoje é o festival do Nescau aí pra todo lado. Isso porque você não trabalha no lugar igual esse Diego aqui, ó. Ele falou, Gutenberg, aí você complica, né? Hoje tá difícil chegar às 4 da manhã, então, mas tá trabalhando num lugar escuro toda vida, ermo toda vida, é perigoso o telefone tocar e ser a dona também ligando pra perguntar se ele tá bem. Não tem base não, de fundo, né? É desse modo mesmo, né? E desse modelo aí, são 2:05 agora na Itatiaia. É, quem é esse aqui mandou agora? O Fernando. Ô Fernando, um abraço pra você. Olha, também tá num lugar aqui que não pode contar um caos desse não, que a turma fica toda ouriçada, viu? Ô Fernando, um abraço pra você. É outro comedinho aqui também, o Romeu. Ô Romeu de Santa Bárbara, e tá lá com toda a turma da colheita mecanizada. Aí, meu filho, o pior aí não é assombração, não. Assombração é o de menos. O problema aí é cascavel. É cascavel no meio desse mato, é bruto. Então, um abraço aí também pra turma da colheita mecanizada. É o Romeu de Santa Bárbara. E de Fontão, vamos ouvir aí mais áudios também. Esse aqui mandou, é o moço que tá lá, o nosso Fernando, está na fazenda Abelha, município de Patos de Minas. Ô, querido, um abraço aí para você também e tudo de melhor aí na sua vida, bom trabalho e a gente tá junto com você aí rompendo, tá certo? Então, 2:06, 999-96-7074, de amigo para amigo, fala comigo.
1: Fala, Gutenberg Gomes, e Puntão aqui, Demerval aqui do Novo Recanto da Pampulha. Vocês são lindos.
0: Olha,
1: toda a cobertura, toda a informação que vocês trazem, vocês são maravilhosos em tudo que vocês fazem, entendeu?
0: Aí, ó.
1: Eu acho, tipo assim, pelo o que vocês mandam pra gente através da voz, e acho que como pessoa vocês são maravilhosos. A Cirantão, Gutenberg, Difuntão, Kátia Pereira, Eustáquio Ramos, todo mundo faz parte da minha vida desde 98.
0: Opa.
1: Beijo e abraço pra vocês.
0: Aí, gente, aí, é isso que a gente precisa. Por que ninguém salva esse áudio aí e deixa esse disponível aí pra nossa autoestima? Mas não, salva o áudio da véia, deixa então esse, ninguém quer deletar isso aí, por mim eu já teria deletado esse áudio aí, viu? Hã? O da Paola também você não bota mais, né? Fazer o quê? Inveja é uma coisa horrorosa. Ô, Demerval, Deus
2: abençoe.
0: Nossa,
2: como são feios.
0: Isso, a senhora que é linda. A senhora é maravilhosa. É, vou te contar. Ô, Demerval, você também é uma figura maravilhosa, porque a boca fala daquilo que o coração está cheio, né? Então, é isso que a gente precisa também, né? É, quem é esse aqui? O Cássio, Cássio Silva, tá dizendo, bom dia, Gutenberg de Fontão, gostei da história, estava sentindo falta de umas histórias assim, vocês têm que contar mais. Sou Cássio de Igarapé do Volante Grande, esse deve trabalhar num lugar clarinho, clarinho, né? Mas não, olha que lugar horroroso que ele tá lá, hein? Uma estrada de chão, pra que, olha, o miserável ainda apaga o farol do caminhão. Ah, meu filho, no que você apagou aí, umas duas almas penadas entraram na boleia do seu caminhão. Vai, Cássio, vai brincando aí com coisa séria também, né? O lugar ermo que esse moço tá passando agora, hein? Até o rádio lá, fica com medo de entrar nesse breu que ele tá ali. É, Cássio, segura a onda aí, hein? 2:08, mais um áudiozinho chegando. Chegando aí, ó.
3: E aí, Gutenberg Gomes, aqui quem tá falando é Hélio, eu sou seu conterrâneo aqui de Barbacena, hoje eu estou aqui na nossa cidade.
0: Opa.
3: Eu moro em Belo Horizonte, mas estou na nossa cidade.
0: Sim.
3: E hoje também, além de todas essas comemorações que você falou aí, é também aniversário da nossa terra, aniversário de Barbacena hoje.
0: Foi ontem.
3: Um grande abraço. Fica com Deus.
0: Valeu, conterrâneo, um abraço para você. Foi ontem, né, o aniversário de emancipação da nossa Barbacena querida. Ah, não, agora apareceu outro caso aqui e do código 27, lá do Espírito Santo. Meu Deus do céu, qual é o nome dele? Yosset Georgios. Deve ser grego esse homem aqui. Olha, careca, barbudo aqui, hein? Bruto. Então, eu não vou nem contar esse não. Vou guardar esse aqui, vou salvar esse para um outro dia, porque essa aqui também, eu tenho leitura dinâmica, sabe, de fonte? Eu bato o olho ali, eu já arrepiei na primeira linha da história. Senhor do Bom Jesus. Não, esse aqui não vou contar hoje não, viu, querido? Me lembra de contar esse aqui na madrugada de domingo para segunda. Aí a turma já trocou ali a roupa íntima, aquela coisa toda, e aí a gente pode. É, hoje vai que a turma tá desprevenida aí também na madrugada, já viu, né? Meu Deus do céu, mais uma de arrepiar aqui de fundo. Essa aqui eu não conhecia, não. Eu conheço tudo quanto é história de terror aí, mas essa também foi de arrasar aqui, viu? 2:10, mais um áudiozinho chegando, ó.
3: E aí?
0: Esse já foi, esse é o Hélio, meu conterrâneo lá de Barbacena.
2: Ô, Gutenberg Gomes, estamos aqui. Meu nome é Alan Rangel, motorista de aplicativo e vigilante. Hoje eu tô na vigilância, rodei dia,
0: aí,
2: agora
0: ó.
2: Eu tô aqui fazendo mãe de vigilante. Você alegra a nossa noite aí.
0: Bora
2: até 4 horas da manhã na sua companhia. Daqui a pouco nós vamos escutar aquela oração maravilhosa.
0: Opa, pode aguardar que a gente vai preparar uma oração. Aliás, ela não está, eu fiquei sem saber entender o motivo ali, mas ela não está na lista de transmissão do WhatsApp, mas continua lá no arroba Orações Itatiaia e também no arroba Gutenberg Gomes, tá legal? Ah, olha aqui, o Arley do Noturno apareceu e tá dizendo que hoje a catraca é livre. Avisa a galera aí. Aí colocou lá a gente nos embalos de sábado à noite, eu como John Travolta e você como aquela gordinha baixinha que dançava com ele lá. Olha lá, ó, os embalos de sábado à noite, defunto Morgano e Gutenberg. É, vou te contar, tá com tempo pra fazer. Gutenberg maneiro, é o Tony maneiro também, né? Então ele mandou aqui o seguinte, cadê aqui, ó? A passageira falou: misericórdia com essa história, nem sabia que tinha gente no ônibus. Perguntei: uai, quem é a senhora? Ela disse: eu sou a mãe do moço. E atravessou a porta do ônibus em movimento em frente ao cemitério da saudade. Ô, Arley, para de palhaçada, meu filho. Não brinca com coisa séria. Não brinca com esse tipo de coisa, né? Olha, mas eu fui lendo aqui e realmente ele me surpreendeu nessa, né? Então, o ônibus dele só anda vazio na madrugada. E aí agora apareceu lá justamente a moça do telefone. O Arley, brinca, bobo. Então, tá certo. Eu vou salvar esse videozinho aqui que ele colocou lá, eu e você dançando, ó. Defunto, tem gente com tempo no mundo, né? Meu Deus do céu, vou encaminhar aqui para salvar. 2:12, mais um áudiozinho chegando aí, ó.
4: Ô, Gutenberg, é o Marcão de Pará de Minas.
0: Marcão.
4: É o menino dos cachorros, pastor alemão. Vai nascer uma casa até domingo, Gutenberg.
0: Vou querer,
4: um
0: não.
4: Abraço, tô indo escuta. É o Marcos aqui de Pará de Minas, motorista de aplicativo.
0: Gente boa toda vida, sempre ligado. Marquinhão, obrigado aí, viu? Já basta o que eu tenho lá que eu vou te contar. Dá trabalho, viu? Dá trabalho mexer com criação. Então, realmente, tudo de bom aí pra você, viu? Quem mais aqui, ó? Quanta gente. Ah, o outro aqui também. Gutenberg, como é que eu faço ronda agora? Eu não sei, querido, eu não sei. É o Cimeir que mandou aqui, mas também, como é que você trabalha num lugar ermo desse? Olha, ainda tem uma luz lá piscando sozinha de fundo. Isso aqui já é uma atividade paranormal lá onde ele tá. Olha, mas que lugar horroroso que ele trabalha. Meu Deus do céu. Onde é que é isso aí, meu filho? Se eu fosse você, eu pedia conta segunda-feira. Não espera nem né, o mês virar, não. Que coisa, que lugar. É que onde ele tá ali, muito ermo também, e a luz tá picando. Ah, é lá, é? Não, não pode, não, não, não pede não, menino. Aí é emprego federal. Aí você tem que sair daí só com o algodão na narina. Fica quietinho aí. Deixa o fantasma se divertir também, hora essa. 2h14, mais um. Só mais um, defuntão. Só mais um. Eu quero ouvir a turma aí. Quem é?
5: Bom dia, Gutenberg. Como tudo bem? Meu nome é Herbert. Tá comentando sempre pede partes. Sorocaba. Hoje é aniversário de Sorocaba. Um abração pra vocês aí. O defuntão também, viu? Um dia abençoado aí também. E com Deus.
0: Valeu, querido. Não precisa mandar o vídeo, não, viu? Manda mais não. Manda mais não, que hoje nós já gastamos aqui a nossa cota de susto, medo e pavor. Obrigado aí pela audiência, direto de Sorocaba. E abraço aí a todos também da querida cidade de Sorocaba, nos dando uma grande audiência também. Tá legal? Então é isso. Que tá dizendo aqui? Ih, ó, o outro aqui também fazendo poema agora. É noite em Juiz de Fora, o silêncio bate a porta. Mas no dial tem alguém que a solidão afasta. Gutenberg, tua voz guia quem ainda está desperto. Dona da noite é refúgio, é abraço, é acerto. Entre um som e outro som, entre riso e recado, você transforma o escuro num lugar mais aconchegado. Olha que beleza, do código 32 aqui, ô poeta, poeta Edmauro, um abraço aí para você, muito obrigado, gostei, viu? Gostei aí do seu trabalho, e não é IA não, IA eu conheço de longe agora, eu já bato o olho ali, já sei o que que é IA, e foto também, e vídeo de moça, eu já sei o que é real daquilo que é IA. Então, gostei aí, viu, Edmauro? Um abraço para você. 2h15, então vai mandando aí também uma boa indicação de tradução para o programa de hoje e daqui a pouquinho, logo depois da oração, vem a tradução do dia também, tá legal? Então é isso, o sinalzinho eletrônico marcou e agora já são 2h16 na Itatiaia. O Tiaguinho já cantou? É ele que vai cantar? Então bota esse Tiaguinho bruto pra cantar aí, ó. Uma deusa, uma louca, uma feiticeira. Ela é demais. 2h16 agora.
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0: bonito demais pra turma matar aquela saudade na madrugada. É Zezé de Camargo e Luciano, pare! 2:27, siga! E siga bem aí na companhia da Itatiaia. 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E meu Deus do céu, olha aqui, o Juliano Santos mandou agora aqui também. Que ele tá mandando aqui, meu Deus? Deixa eu dar uma olhadinha no vídeo que ele mandou agora aqui. Vou te contar. É fácil não, hein? Ah lá, e o SAMU 192 já está no local. É coisa de momento. Ô, Juliano, obrigado aí, querido. Obrigado. E mais uma vez aqui estamos informando um acidente grave, né? Grave na Avenida Abraão Caram, sentido Antônio Carlos. E segundo ele, com vítima, né? Derramamento de óleo na pista. Aqui é o Juliano. Portanto, ele passou pelo local agora. É coisa de momento ali nessa madrugada e também imediatamente já com a presença lá dos amigos do SAMU 192. Então, atenção redobrada e vai nos atualizando aqui, viu, Juliana? Eu sei que você deve ter passado pelo local, registrou aqui num vídeo, mandou pra gente e estamos aqui ao vivo e a todo momento a informação chegando e a gente vai alertando você na madrugada. É acidente grave ali na Avenida Abraão Caram, sentido Antônio Carlos. Abraão Caram, para que todo mundo sabe, né? É aquela ali do Mineirão, sentido Antônio Carlos, e óleo na pista, e segundo ele tem vítima por lá. Então, tô vendo aqui, ele mandou agora, ó. Não é fácil não, hein? Ei, Juliano, obrigado, querido, obrigado. Não tô conseguindo identificar o carro ali, não dá para dar um zoom no vídeo que ele fez, mas é realmente um acidente grave ali na Abraão Caram. É muita mensagem chegando, a gente torce para ser um plantão leve, tranquilo e suave, né? O que que esse fanfarrão tá mandando aqui? É o Regis Almeida. Que é isso, Regis? Olha, meu Deus do céu. É cada uma que aparece na madrugada, hein? Ei, Regis, olha lá, ele tá monitorando aqui, no mínimo, é hoje, 15/8, e ele tá monitorando lá pelo menos umas, mas não é fantasma não, meu filho, precisa ficar com medo não, olha, mas que roupa louca que essa pessoa tá usando, deve ser um cobertor que tá ali cobrindo. Regis, um abraço aí pra você, mas no que ele filmou aqui, ele colocou fantasma na madrugada agora. Ai, olha que figura, hein? Como é que esse camarada fez isso aqui? De fato, eu vou mandar para você, porque tem coisas na madrugada que... meu filho, o Jotinho já dizia. Cadê o Jotinho? Faz tempo que o Jotinho não fala aqui no programa, então eu vou encaminhar aqui para mim e depois eu mando para você, mas... Que coisa, meu Deus do céu. Regis Almeida. Mas é de assustar mesmo, viu? Ele tá lá monitorando e num dos monitores ali apareceu uma figura que eu vou lhe dizer. Não tem base um negócio desse não. Cadê o Jotinha? O que que o Jotinha já dizia há muito tempo e todo mundo dizia assim, vai ver coisa nenhuma. Mas a avó dele, acho que era a avó dele ou a mãe dele dizia,
1: minha avó me dizia, meu filho, tu vai ver coisa.
0: Aí o que eu... Como é que ele falava? E esse moço viu coisa agora. Eu vou mandar para você aí de fundo, para você ver como é que a gente, graças a Deus, trabalha aqui nesse lugar tranquilo e tem gente que trabalha em lugar que dá de tudo na madrugada. Então, valeu, Regis, obrigado. Vou mandar pro Júlio ali, que hoje já tá muito impressionado, né? Mora sozinho, aquela coisa toda. Hoje você vai pra assembleia também, não? Não? Folga? Feriado, tô me esquecendo muitas vezes que é feriado em Belo Horizonte hoje, então é isso, se você tá trabalhando aí, a gente tá junto com você, tá legal? Mas já são 2:31, intervalinho rápido e a gente já tá voltando aí, viu?
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0: Duas horas e 33 minutos são as criaturas da noite. Ê, bruto! Então, o que você acha de colocar esse? Eu tô falando no vídeo lá, acabo Zezé de Camargo e Luciano, eu entro, então pare! E depois eu falo, e siga, e aí tá aparecendo a visão lá, a figura da madrugada. O que você acha de eu colocar lá no meu Instagram? Vou colocar. Eu tô com tempo mesmo, então vou colocar lá no arroba Gutenberg Gomes pra você ver, meu filho, tu vai ver coisa na madrugada, mas dá de tudo mesmo, né? Olha quem apareceu aqui, o nosso querido Hugo Bié, lá dos transmissores da Itatiaia. Ô Bié, manda por escrito aí que eu tô ao vivo aqui no ar agora, eu quero saber o que que você tá mandando pra gente aí, mas bom saber que você tá aí cuidando das nossas transmissões aí, mandando aquela potência máxima no AM 610 que vai rasgando esse Brasilzão e também nos 95.7 que estão mandando relatos aqui, que tá pegando cada dia mais longe essa transmissão maravilhosa. Ah, ele mandou a figurinha aqui. Eu vou mandar essa figurinha aqui que o moço mandou aqui para mim agora, que você vai ver. Ah lá, o Geraldo Eli pediu, eu mandei para ele também. Aí você tira as suas conclusões também, tá certo? Quem mais aqui? O Mr. Bus também tá ligado, fazendo performances aqui de Madonna e falando que tá cheio de corrida aí nesse final de semana. É corrida demais. Eu tô esperando agora é a corrida Itatiaia. Vai ter a corrida do pão de queijo, né? Xodó de Minas e depois vem a corrida Itatiaia, essa que todo mundo vai estar nela, viu? Tá falando aqui dos eventos. Jogo na Arena MRV, aniversário do Barreiro, feira da Afonso Pena e nos bairros, então tá certo. Catraca livre, isso aí nós já alertamos a turma aqui, viu? Ô mister, obrigado Mr. Buzz, então catraca livre para quem sai dos bares e baladas, algumas que vão comemorar o aniversário da Madonna. Que dia que é o aniversário da Madonna, hein? Então, tá certo, querido, tá dizendo que tem um madrugão, ônibus noturno por toda a cidade e ele, o vídeo que ele mandou aqui, uma performance dele dentro de um busão ali. Ô, mister, você é diferenciado, você é uma figura muito carismática e muito querida por todos nós também, tá certo? Então, um abraço aí pra você e tudo de bom. 2:35, ô Difontão, vamos colocar mais áudios aí, a turma que quer brilhar aqui no programa e é uma alegria para todos nós. Então, de amigo para amigo, fala comigo.
5: Gutenberg, bom dia. Tô curtindo você aqui, Gutenberg. Um abraço para você, pro Difuntão aí, turma do esporte, todo jornalismo aí de Rádio Itatiaia. Manda um abraço aqui para nós aqui de Jardim Teresó, aqui na rua Bom Jesus da Lapa. Salve Gregor, lá no Laranjeira, lá no Parque das Acácias. Um abraço pra galera, tudo aqui, viu? Tô curtindo você, Zé Maiado.
0: Bom, Zé Maiado, do Jardim Teresópolis, um abraço, querido, obrigado. Bom saber que você tá sempre aí com a gente. Quem é esse aqui que mandou esse vídeo? Que foi destaque hoje nas redes sociais também da Itatiaia, é o Leandro Rodrigues. Ô Leandro, obrigado, querido, um abraço. E aí, esse fato, né? Uma vizinha lá, moradora do Castelo, que sofreu uma tentativa de assalto. Olha, e veja você o que é a cara de pau do vagabundo. Rua Romualdo Lopes Cansado, 125, em frente ali ao Castelo Mall, em plena luz do dia, 8:45 da manhã de ontem, e tentaram levar a bolsa de uma senhora, mas essa aqui eu vou te contar. Essa tirou o ladrão lá no grito. Ela deu um grito lá que eu vou te contar. Você viu isso? Assustou. E aí o malandro, né? O malandro, pé de chinelo ali, tomando o celular da pessoa. Veja você o atraso na vida que é de alguém que perde o celular para um pilantra desse. Então, realmente, todo mundo recomenda, né, que a pessoa não deve reagir de forma alguma, mas aquele instinto que ela teve ali de dar o grito e acabou espantando aí esse miserável, né? Pegou ela de surpresa lá e uma coisa muito desagradável. Então, valeu, querido, obrigado. E todo mundo comentou aí durante todo o dia esse fato que aconteceu lá no bairro Castelo. Então, dessa forma, né? Ele mandou aqui o vídeo. Hã? Foi ouvir o quê? Ouvindo o grito da dona, é verdade, isso aí tomou ele, pegou ele de surpresa ali também, é aquela coisa, né? Não tem lógica isso não, que beleza. Olha o meu amigo William, o Missinho lá de Barbacena, mandou aqui um rádio da pré-história, esse é bonito mesmo, e tá dizendo, pegando a Itatiaia, ele tá agora na represa de Camargos, eu tive aí nessa, que beleza, hein? Bota um bombril na antena aí, ô Missinho, que melhora na hora. Ah lá, falei da transmissão da Itatiaia e vou mandar esse vídeo aqui pro nosso Hugo Bier, pra ele ver onde é que nós estamos chegando, hein? Lá na represa de Camargos. Foi lá uma vez que eu tava no Uno, o Uno que me roubaram lá em Barbacena, dia que eu fiquei traumatizado, né? Se alguém avistar esse Uno aí, já deve ter virado ultra leve, enceradeira, alguma coisa ele virou, mas eu lembro até hoje da placa, era GTS 6491. Um Uno prata, mas isso tem muitos e muitos anos, então não há esperança de que isso seja recuperado, né? Só a cargo de, né, informação aqui, vai que alguém encontra, né? GTS 6491. E aí o que aconteceu? Isso foi livramento de Deus, que eu tava começando a aprender a dirigir, aquela coisa toda, e fomos lá para essa represa lá de Camargos, né? Lugar bonito, agradável, só sei que no meio da estrada, eu e uns quatro amigos dentro do carro, de fundo, o carro, apagou do nada, assim, no meio da estrada, uma escuridão, um breu, e aí se viesse um caminhão naquela época, lá naquela hora, eu nem teria chegado à maior emissora de rádio do Brasil, e também aqueles colegas que estavam lá, todos teriam virado manchete lá na época, né? Uno apagado no meio da estrada, arrastado por caminhão. Ora, eu nem teria chegado à maior emissora de rádio do Brasil, e também aqueles colegas que estavam lá, todos teriam virado manchete lá na época, né?

0: dirigir, você tem que ter muita maldade. Você tem que ter uma percepção ali, você tem que ter uma atenção muito difusa, porque é muita gente esparramada, é muito carro, é muita moto, é muito pedestre, é muito caminhão. Então, não é mais aquela coisa de você dominar a técnica e sair dirigindo. Não, hoje você tem que ter uma prática muito boa. Eu não sei se você, do volante grande, do volante pequeno, concorda comigo, mas não basta você ter ali só a teoria, você tem que dominar a prática do dia a dia e retrovisor o tempo todo e perceber, né, a aproximação ali de motoqueiro cortando pela direita, pela esquerda, corredor, eles vêm passando, e todos nós estamos envolvidos nisso. A gente é parte do trânsito, você não é o alecrim dourado do trânsito, não. Todo mundo está envolvido, você pode ter o melhor carro do mundo, mas vai ter um chevetão lá do seu lado e ele é um carro como o seu também, então realmente é dessa maneira. Outro vídeo que rodou aí essa semana, um camarada no Mustang fazendo uma graça lá, mas juntou um poste. Mas que coisa, né? Todo mundo viu esse vídeo aí, então realmente é desse jeito. A gente tem que tomar muito cuidado também, sempre. Só mais um, Difuntão. Olha o outro aqui, a gente não pode falar nada também, né? Aí a Maura. Maura tá dizendo: bom dia, 6491. Vou julgar na federal hoje. Um real na cabeça. Dá 3.000. Avisa ele aí, Difuntão. Sei que você não vai com a minha cara. Ô, Maura. A gente fica aqui vendo todas as mensagens que vão chegando. Às vezes é porque não dá tempo mesmo, é porque é muita gente. Então, ô, Maura, minha filha, se você ganhar, lembra de quem citou os números aí pra você, tá legal? Já que eu levei o prejuízo, quem sabe você não ameniza essa perda lastimável que eu tive. É só mais um, Difuntão. 3:18 agora.
1: Boa noite, Gutenberg. Você é meu conterrâneo aqui de Barbacena.
0: Olha.
1: Um abração. Hoje comemoramos o aniversário de Barbacena, não é? Um abraço. Aí eu mandei uma música e saiu, mandaram pra mim, olha que muito bem, falando das estações.
0: Ah, muito bem, deve ser a da Sandy Júnior, né? No outono é sempre igual, as folhas caem no quintal, então valeu, conterrânea, um abraço aí pra você e tudo de bom. Olha aqui o nosso querido Roosevelt, eu achei que ele tinha parado de mandar mensagem pra mim depois que a simpática esposa dele tirou foto comigo numa colação de grau lá no teatro, né? Então não teve nada a ver, não. Ele tá dizendo aqui: bom dia, Kenny Rogers. E agora ele fala isso com propriedade, que a esposa dele me viu pessoalmente e viu toda a minha beleza de perto, né? E aí ele prossegue dizendo: bom dia, Kenny Rogers, retornando de folga 2 dias, vi essa reflexão na traseira de um caminhão hoje. No fim das contas, o importante é o que importa. É, então eu que compro alguma coisinha do AliExpress, então também, estou importando, estou importante agora, miserável, né? Então ele, achei profundo, abraço, meu querido, e tá dizendo que ele também teve um carro furtado no ano 2000, placa GOU 3005. Até hoje nada, já saiu do sistema do Detran. Ah, meu filho, isso aí já virou ultra leve, enceradeira, pecinha, vidro para outra coisa. Então, esquece, papai. Mais tem Deus para dar que o diabo para carregar, tá certo? Então, tudo de bom aí para você. Depois pergunta a Sandra como eu sou lindo e como eu sou alto pessoalmente também. Eu sou enorme, é isso aí. Ô, Difuntão, faltando 3:16 agora, quem é que nós vamos tocar aí pra turma que tá aguardando já a oração do dia? Tradução também, a turma tá mandando indicações. A gente vai escolher uma bonita toda vida pra daqui a pouquinho. Ah, me ensine a te esquecer, ou venha logo depressa para o meu coração. Isso é maravilhoso também. É só a Fafá, né? Porque o Zezé já cantou agora há pouco, né? Mas nada impede que o Mirosmar entre rasgando aí também, né? 15:03 na Itatiaia.

0: Naíta Tiaia, Deus me livre. Mas quem me dera, ah, que beleza, 4:04 agora, olha aqui, falando nisso, né, falando aqui, trânsito e tudo, o Everton Luiz mandou aqui, Gutenberg, ontem a minha esposa foi fazer uma outra passagem, quando ela assustou, outro carro passando a gente pelo acostamento, veja você, e na BR-116, esse relato aqui do nosso Everton, então, é o que eu dizia, né, a gente tem que estar sempre muito atento e por mais certo que muitas vezes você esteja, alguém pode colocar ali a sua segurança em risco, né? Então realmente não é dessa forma não, a gente tem que estar dirigindo por nós e pelo outro também. Olha aqui a Marlene, ô Marlene, um abraço lá de Timóteo, menino, e ela tá dizendo quero a oração, bom dia, ô querida, daqui a pouquinho eu vou mandar para você também, tá certo? O nosso querido Geraldão do Cachorro Quente também, tá ligado? Esse aqui mandou agora, quem é esse aqui, meu Deus, que mandou? O nosso Gustavo Penido, mandou um vídeo aqui bonito também, então um abraço aí pra você, que é isso? Olha, tá no meio de um lugar ali, tá, onde é que ele tá mesmo? Ele tá na Áustria, opa, que beleza, ô Gustavo, depois você grava aí, ele tá pedindo aqui a música do Sérgio Reis, Chuva Fina no Meu Para-brisa, é aquela bonita toda vida, todas as manhãs, vamos tocar com o Robertão, no lugar dessa que eu tinha falado, aí a gente toca com o Roberto Carlos pra agradar a turma que tá sempre aguardando aí, ele mandou aqui um áudio que infelizmente não vai dar tempo de ouvi-lo, né? Mas tá dizendo aqui tem muitos muçulmanos, né? Que são obrigados a usar essas roupas aí até numa trilha. Então, de longe, ele avistou lá uma figura de uma roupa e aí ele tá falando aqui que são as muçulmanas lá. E é uma coisa cultural também, envolvendo religião, jamais a gente pode questionar, né? É respeitar e compreender, né? E às vezes a pessoa não compreende e ainda quer ter o direito de questionar. Aí já tá errado duplamente, né? Então tá certo. O que tá dizendo aqui? É muita mensagem chegando, a gente vai tentando responder todo mundo. Bom dia, Gutenberg, sou Osvaldo de Nova Lima, sou ouvinte assíduo também da Rádio Itatiaia. Então tá certo, querido, um abraço aí para você e já vou responder aqui a sua pergunta também agora, tá legal? Então, Difuntão, vamos tocar com o Robertão aí, vai ser o tempo da gente preparar tudo para nossa oração do dia, mais uma linda, inédita, então vamos matar a saudade agora.
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essa saudade que emociona quem tá agora rompendo as estradas do Brasil e do mundo. E essa turma não é diesel, não é gasolina, não é nada, é saudade que move essa turma aí. E um radinho ligado na Itatiaia, aí é a melhor companhia que você pode ter aí também, né? Então é isso, já são 3:03, é o tempo de um intervalo rapidinho e na volta vem aí a nossa oração do dia, oração muito linda, muito especial, preparada com muito carinho para esse sabadão, que o final de semana tá aí começando, é feriado hoje. Então é isso, 3:04 na Rádio de Minas, que tem um Brasil de audiência.

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0: Muito bem, vem comigo e vamos até às 4 da manhã. Eu faço essa boa companhia para você e você aí nos prestigiando também, nos dando aquela carona. Vamos rompendo a madrugada e sempre com essa alegria, sempre com esse conteúdo. E é o que todo mundo diz, né? Radinho ligado na Itatiaia e tudo flui dessa maneira leve, agradável, espirituosa muitas vezes. E é claro, todo mundo sempre aguardando aí o nosso momento da oração, mas antes, se me permitem, eu quero convidar todo mundo para o nosso programa de domingão. Domingão, já sabe, né? O Vinícius de Castro vai estar aqui comandando o nosso Dona da Noite e vocês certamente vão recebê-lo de tapete vermelho aqui. E é claro, eu vou chegar um pouquinho, eu nunca sei se é mais tarde ou se é mais cedo, né? Só sei que eu vou chegar às 4 horas da manhã, assim, ó, metendo os dois pés na porteira, acordando o galinho e fazendo aquele programaço que tem a cara do interiorzão, tem o clima do interiorzão, só modão e raizão, oração na abertura, atendo o seu pedido, a gente bate papo, enfim, tem de tudo na nossa madrugada. Então, não perca o nosso Parada do Rádio Especial Sertanejo. 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
0: Programaço que me dá uma alegria tremenda para apresentar aqui na Rádio Itatiaia e pelas emissoras da rede Itasati também. Mas agora, 3 horas e 8 minutos, já é 3 e 8 na Itatiaia. Daqui a pouquinho teremos uma bela tradução também no programa. E como acontece todas as madrugadas, a gente traz também uma linda e inédita oração. E já vou logo pedindo, né? Se você puder, se não for atrapalhar aí o seu trabalho, o seu plantão, o seu corre da madrugada, grave a oração do dia, grave e mande para cá no 999-96-7074. E da mesma forma, nós estamos gravando agora para depois colocar esse conteúdo à disposição de vocês. Vai lá no Instagram, arroba Gutenberg Gomes, e também no arroba Orações Itatiaia. Combinado? E talvez também na lista de transmissão do WhatsApp você encontra esse conteúdo. Mas chegamos ao final de semana e a gente, eu sempre falo isso, às vezes eu não quero ser repetitivo, mas é importante a gente lembrar aqui para você viver mais a vida nesse final de semana. Não fica tão preocupado em postar. Tem muita gente que está vivendo pouco e postando muito. E tem muita gente que faz aqueles recortes ali de uma vida miserável, colocando lá momentos como se a vida fosse aquela perfeição toda. E não é. A gente sabe que não é. Então, eu já dizia aquele filósofo contemporâneo, né? Felicidade não existe. Não existe essa felicidade plena o tempo todo, nem pro bilionário, para ninguém. Existem momentos felizes e esses a gente deve aproveitar com a intensidade que eles surgem ali na nossa vida. Mas às vezes, pela preocupação de registrar, a preocupação de fazer um videozinho que muitas vezes inibe a própria felicidade de existir na sua plenitude, a gente acaba vivendo menos e postando muito o tempo todo. Mas isso é uma questão pessoal de cada um sabe de si, mas a oração de hoje não fica por isso, não. É por mais presença, mais amor, mais tempo ao lado de quem realmente importa na sua vida. Portanto, se você puder, grave a nossa oração do dia e esse conteúdo vai estar à disposição de vocês muito em breve também. Tá legal? Então vamos agora à nossa oração de hoje.

nesse sábado com o nosso desejo sincero de um excelente final de semana, uma oração que diz: Pai de bondade, chegamos a mais um fim de semana e te agradecemos porque nenhuma riqueza desse mundo pode comprar um dia a mais de vida, nem mais uma chance, nem sequer 5 minutos ao lado de quem amamos. O tempo é um dos maiores presentes que recebemos de ti. Então, ensina-nos, Senhor, a contar os nossos dias e a reconhecer o valor de cada instante antes que ele vire apenas mais uma lembrança. Que a gente saiba valorizar as coisas simples, um abraço demorado, uma conversa sem pressa, uma refeição em família, uma ligação para quem está longe. Que a gente não espere perder para finalmente dar valor, nem deixar para amanhã o carinho que pode ser oferecido hoje. Abençoa cada família, essa grande família Itatiaia, cada encontro e todo reencontro. Que tenhamos tempo para dizer eu te amo, para pedir perdão e para agradecer enquanto ainda há tempo. E que esse fim de semana seja leve, cheio de paz e de momentos que realmente importam. Senhor, que a nossa vida não precise ser registrada para o mundo inteiro nas redes sociais, mas guardada no coração de quem amamos, nas histórias que vamos contar e nas melhores lembranças que levaremos pela vida. Que a gente viva menos para mostrar e mais para sentir, para amar e para agradecer. Em nome de Jesus, amém.

0: famoso palestrante começou um seminário segurando uma nota de R$100. Numa sala com 200 pessoas, ele perguntou: quem quer esta nota de R$100? Mãos começaram a se erguer. Ele disse: eu darei esta nota a um de vocês. Primeiro, deixem-me fazer isto. Então, ele amassou a nota e perguntou outra vez: quem ainda quer esta nota? As mãos continuaram erguidas. Bom, ele disse, e se eu fizer isto? E ele deixou a nota cair no chão e começou a pisá-la, a esfregá-la. Depois, pegou a nota, agora imunda e amassada, e perguntou: e agora, quem ainda quer esta nota? Todas as mãos permaneceram erguidas. Meus amigos, vocês todos devem aprender esta lição. Não importa o que eu faça com o dinheiro, vocês ainda irão querer esta cédula, porque ela não perde o valor. Ela ainda valerá R$100. Essa situação também ocorre conosco. Muitas vezes em nossas vidas somos amassados, pisoteados e ficamos sujos por decisões que tomamos ou pelas circunstâncias que surgem em nossas vidas. E assim, ficamos nos sentindo desvalorizados, sem importância. Porém, creiam, não importa o que aconteceu ou o que acontecerá, jamais perderemos o nosso valor diante de Deus. A nossa valia, o preço de nossas vidas, não são avaliados pelo que fazemos ou sabemos, mas por aquilo que somos. Somos especiais. Você é especial, muito especial. Jamais se esqueça disso. Divino Espírito Santo, luz e graça do universo, iluminai nosso planeta, clareando nossas mentes. 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
7: Muito bem, 3:17 aqui na Itatiaia. Mandar um abraço aqui para o Salvo. Ele mandou aqui: Gutenberg, estou indo para casa de táxi ligado na Itatiaia. Que beleza! Essa turma realmente nos dá um prestígio tremendo, né? Os irmãos do táxi, do aplicativo, eles multiplicam a nossa audiência, né? Isso é muito, muito especial. Quem é essa que mandou aqui agora? Gutenberg, Natália Penido aqui. Gravei a oração hoje com a minha família. Está faltando a minha filha mais velha, Maria Belém, que está dormindo ainda. Ô, querida, por favor, mande para mim aí, se você gravou em vídeo, né? Por favor, manda para mim que eu teria o maior prazer de registrar aqui e deixar salvo o seu vídeo também aí direto da Áustria, né? Acompanhando o programa também. Deve ser esposa do nosso querido Penido, que participa sempre também aqui do programa. Então, muito obrigado aí pelo prestígio da audiência e Deus abençoe toda a família aí também, tá legal? Obrigado aí pela participação. É isso, a turma que tá distante, mas ao mesmo tempo pertinho da gente. Quanta gente gravou aqui o videozinho da oração e tá mandando. Mande você também pra cá, tá legal? Quem é esse aqui agora? Bom dia, Gutenberg. Sou Fábio Tameirão, da cidade. Como é que é? Tudela, Navarra. É isso mesmo, é? Eu li até com um certo receio aqui, mas não é pegadinha, não. É isso mesmo, viu? Ô, Fábio, obrigado, querido. Um abraço e um ótimo final de semana aí pra você também. Tá legal? Porque é pegadinha pra cima da gente, não rola, né? Não rola, mas também não é bom facilitar, não. Tá legal? Mas, então, agora vamos à tradução de hoje, porque daqui a pouquinho eu já quero colocar a oração lá à disposição de vocês. Eu coloquei o vídeo do fantasma lá, da criatura da noite, a turma toda tá impactada. Você viu lá de fundo? Coloquei lá. Meu Deus do céu, é cada uma que parece duas também na madrugada, então tá tudo lá no arroba Gutenberg Gomes. Mas agora vamos à nossa tradução de hoje e uma saudade que eu tenho certeza que vai mexer com você. São 3:20 aqui na Itatiaia.
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7: 1985. Foi tema da novela De Quina pra Lua. Esse momento lindo, lindo do Dino Vanelli. Hurts to be in love. É a nossa tradução de hoje no Dona da Noite pela Itatiaia.

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0: Isso é lindo demais, em doces palavras. Agora são 3:29 e a nossa tradução de hoje, hein? Ei, defunto, essa trilha dessa novela também só tinha música bonita, hein? E a capa da novela? Meu Deus do céu. Hã? De Quina pra Lua, você não lembra, não? Ah, uma das melhores capas aí de todos os tempos de disco de novela. Quando a gente pegava aquele disco lá, era uma beleza também, meu Deus. Achou aí? De Quina pra Lua Internacional. Bota aí pra você ver que beleza. Então é isso. Então a tradução de hoje foi essa música linda, linda. 1985, o Dino Vanelli mandava aquela pedrada lá. Hurts to be in love. Dói estar apaixonado. Então, valeu demais. E obrigado aí a todo mundo que vai sempre indicando boas músicas pra gente traduzir. Esse moço aqui, eu vou te contar, ele salva tudo que a gente bota lá no Instagram. Qual é o nome dele? Não tem o nome dele aqui, mas, ô querido, qual é o seu nome aí, você do código 37? Um abraço, ele é maníaco pela Itatiaia também, tá mandando aqui, tem vídeo de todo mundo aqui da equipe também, meu Deus do céu, qual é o nome desse simpático aqui? Manda seu nome aí, querido, você do código 37, final 8261, pra gente registrar aqui, e realmente você tem razão, não é que eu não postei, tava lá, mas não sei por que razão foi deletada a oração de ontem, pelo menos lá da lista de transmissão do WhatsApp. E talvez seja colocada lá, mas de toda forma tá no Instagram @GutenbergGomes, onde você vai encontrar também daqui a pouquinho a oração apresentada no programa de hoje. Olha, outro do exterior aqui que mandou agora pra gente é o Fábio Luiz. Ô Fábio, obrigado, um abraço aí pra você também. Deve ser Espanha, deve estar na Espanha lá, ligado no programa também. E muito obrigado aí, mandou um vídeo lindo também, o dia amanhecendo lá na Espanha. E ele certamente ligado aí na nossa Itatiaia. 3:32 agora, é um intervalo rapidinho e já já a reta final do programa de hoje. 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

3:33. Daqui a pouquinho, quem vai estar hoje no comando do Café com Notícia é ele, o Trovão da Itatiaia. Daqui a pouquinho, a informação, a música boa, a comunicação e todo mundo com o radinho ligado, porque aqui 24 horas por dia você sempre tem uma boa companhia também, tá legal? É, esse aqui mandou agora, bom dia, aqui é o Leandro de Capelinha, manda um alô pra nós aqui na puxada do eucalipto da Aperã e manda oração, por favor. Ô, querido, um abraço pra você aí, essa turma da Aperã é todinha nossa e a turma tá lá, tá derrubando eucalipto, mas pelo menos eles que plantaram, né? Ora, então tem todo o direito de derrubar também e bom trabalho aí pra vocês, tá certo? Olha, se você salvei aqui pelo menos uns 10 vídeos, eu dei conta de salvar. Se você também gravou aí o momento da oração, me manda aqui, por favor, e eu vou registrar aqui também, tá legal? O Ceará também tá aqui ligado no programa, muita gente, código 38, quem é esse aqui? O Paulo Mendes. Ô Paulo, foi sim, mas eu não sei por que razão acabou sendo deletada lá da lista de transmissão, tá legal? Esse aqui mandou agora também, bom dia Gutenberg, manda um forte abraço para os meus amigos, irmãos e família, César Menotti e Fabiano, é o Nicolau, filho do ex-percussionista da banda deles, gente que respeito e gosto muito, com muito carinho, gratidão, Gutenberg, a grande voz do povo. Ô Nicolau, um abraço para você aí, então realmente você tem história aí com os Menotti, né? Coisa boa e realmente essa dupla que a gente gosta tanto e respeita muito também, tá certo? Olha, outro que mandou aqui a oração direto da Alemanha. Oh, mas que beleza, o Elvis não morreu, Elvis está lá na Alemanha ligado no programa e tudo de bom aí para você, um excelente final de semana, tá certo? Obrigado aí também por ter mandado um vídeo bonito aqui. Ó, olha que beleza aqui, que lugar arborizado, hein? Lugar tranquilo toda a vida lá, pelo menos onde ele mora. Meu filho, tava acabando a bateria aí, gravou só 9 segundos da oração, então devia estar acabando a bateria, então tudo de bom aí para você, muito obrigado, viu? Elvis, The Pelvis, 3:35. Ô, Difuntão, vamos tocar uma moda aí que eu preciso finalizar aqui a edição da oração do dia para conseguir postar lá no Instagram. Barulho o quê? Uma hora dessa, rapaz? Ê, turma querida aí, ó. Você

quebrei por causa dela. E você viu, defunto, o Teodoro Sampaio, não, o Teodoro, né? O Teodoro velho, cabelinho de miojo, ele cortou o cabelo, eu jurava que aquilo era uma peruca. Pelas perucas do Ivon Cury, meu Deus do céu, eu vi isso aí, apareceu essa semana lá no Instagram dele, mas eu botava minha mão no fogo ali, ó, um fogo brando, é claro, dizendo que aquilo lá era uma peruca mesmo, mas ele foi e cortou o cabelo, então não pode ser peruca, mas não tinha um fiapo de cabelo branco, veja você, eu tenho 40 anos, né? De rádio. Eu tô lotado de cabelo branco, não sei porquê. Agora aquele moço deve estar aí na faixa de uns 60, 70 e de repente apareceu lá, cortou o cabelinho de miojo dele e agora eu tô intrigado aqui se aquilo era peruca ou não era peruca, mas então depois você vê lá no Instagram dele e tire suas próprias conclusões, tá legal? Olha, já tá lá, viu? Já tá lá no Instagram, arroba Gutenberg Gomes, agora eu vou aproveitar o Chitão e Chororó cantando o Coração Sertanejo, que é o meu lugar, enquanto isso eu vou colocar lá também no arroba Orações Itatiaia. Aí só depende de você, né? Clicar naquele aviãozinho, compartilhar e fazer uma coisa boa circular. Anda.

0: dia aí, Giovanni. Música bonita toda vida. Então quer dizer que eu pensei numa e você também pensou na mesma, é? Olha, mas isso é transmissão de pensamento, hein? Meu Deus do céu. Então é a taça de pranto de Jean e Giovanni. Olha, mas vocês não imaginam que coisa mais linda do mundo. Essa família que está nos acompanhando lá na Áustria. Então é o nosso Penido, também a esposa dele, que é a Nath, e também a Maria Belém, que agora acordou a Maria Belém. Que gracinha, né? Que família maravilhosa. E a Pititinha, que eu não fiquei sabendo o nome lá, mas eles gravaram o momento da oração e junto toda essa família maravilhosa. Que beleza, que coisa linda também. Então, o nome da caçulinha é Elis. Olha que beleza, que família maravilhosa. Então, um ótimo final de semana para vocês aí e um ótimo final de semana para todo mundo, porque agora já está na hora de dizer tchau. Valeu demais, obrigado. O nosso encontro fica marcado amanhã. O Vinição vai comandar aqui o nosso Dona da Noite e eu vou chegar na sequência às 4 da manhã, metendo o pé na porteira e apresentando aqui o Parada do Rádio. Especial Sertanejo é o nosso encontro do domingão. Combinado? Então aproveite aí o seu feriado. Hoje, o dia de Nossa Senhora da Boa Viagem, padroeira da nossa capital, e o dia também da Assunção de Nossa Senhora. Então, o sinalzinho tá marcando 4 em ponto. Eu olho pro céu, embora esteja uma noite linda, eu estou vendo o trovão da Itatiaia. É o nosso Cléber Ribeiro que vem aí com o Café com Notícia. De Fontão, vê se descansa, miserável. Quantos dias direto? Meu Deus do céu. Vai descansar, meu filho. Deita naquela tumba que você tem lá e descansa, miserável. Então valeu. Agora o nosso encontro aqui no Dona da Noite, na madrugada de domingo para segunda. Combinado? Então é isso. Valeu demais. Tchau. Obrigado.
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8h02. Muito bom dia pra você que acorda com a Itatiaia. Hoje é sabadão, hein, gente? 15 de agosto de 2026. O termômetro da Itatiaia marca agora 18 graus, com umidade relativa do ar em torno de 80%. A partir de agora, todo o primeiro time da Rádio de Minas reunido para levar até você as primeiras informações desta manhã. Prestação de serviço e, claro, muita, mas muita música.

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0: programação musical é de Mércio Sattler. E a produção e apresentação do Café com Notícia deste sábado é comigo, hein? Clévia Ribeiro.
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0: Polinho aqui, vem tomar um café comigo neste sabadão, programa especial de sábado, é o Café com Notícia da Itatiaia. Você venceu a semana, meu amigo. Essa semaninha foi pedreira, hein? Meu Deus do céu, gente, eu tive um casamento pra ir na quinta-feira, vocês acreditam? 3:30 da tarde, um casamento na Pampulha, e eu cheguei lá, Didi, tava uma fila. Falei, gente, esse povo não trabalha, não? 3:30. E o povo na que a suadeira, a maquiagem das mulheres derretendo. Eu falei, Jesus amado. Meu horário aqui na rádio, né, gente? É de 6 da manhã às 2 da tarde. Então foi o tempo de passar lá em casa, tirar o suor do corpo, né? Como diz minha mãe. E já descer pro casório, que já tava tudo arrumado. Cheguei lá, Didi, mas um calor, menino. Você tá doido, mas a festa foi boa, viu? Depois vou falar mais aqui no café. 4:05, a semana demorou a passar, mas você venceu, meu filho. Vamos que vamos nessa luta, né? Vamos levantar, fazer aquele café quentinho e vamos com tudo pra cima desse sabadão. Ah, trovão, ainda não venci a semana não, tô quase. Hoje eu vou trabalhar até 12:00. Então, vamos levantar aí, né? Fazer aquele café. Ah, isso. Voado no guardador de pano. Alô, você da roça, tá aí tirando o leite da mimosa, da malhada. Já pode acender o fogão a lenha aí, que já tá na hora, hein? Fazer aquela broa, aquele biscoito. Tô saudado da roça, hein, Didi? Eu tô achando que eu vou cair pra uma roça hoje, lá em Felizlândia, hein? Tem uma tarefa difícil. Tem que convencer a dona esposa aí, mas o convite do dono da casa lá do Pipoca, lá do Glória, do Toninho. Inclusive, é aniversário do Toninho, é, ué.
1: É, ué.
0: Eu tô te falando, ué. Se você tiver o telefone do Pipoca aí, o pai do Leandro, pai do Elbert, esposo da Silvana, a turma do Glória, manda um abraço pro Pipoca aí hoje, que é aniversário dele esse fim de semana, hein? E eu tô querendo cair pra lá, viu? É o Ribeiro do Córrego Manso, na beira da de Três Maria, viu, Didi? Tô te falando aí. Tô querendo ir pra beira do Rio. 4:07. O meu bom dia especial vai pra todas as regiões de Minas. Bom dia pra você no norte do estado. Alô, Montes Claros, a nossa querida Mock. Bom dia. Bom dia pra você em Engenheiro Navarro, a terra do nosso querido Adalto Quejeiro, do irmão dele, o Romair. Todo abraço pra essa turma aí de Navarro. Bom dia! Bom dia pra você também, Januária, a turma de Janaúba, todo esse norte de Minas querido, Taiobeiras, Porteirinha. Bom dia! Bom dia pra você também que nos acompanha no Nariz de Minas Gerais, é o nosso querido Triângulo Mineiro. Bom dia! Bom dia pra você de Uberlândia, Uberaba, a nossa querida Frutal, Araxá, todo o Triângulo, bom dia!
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0: Bom dia pra você também no Vale do Aço.
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0: Alô, Ipatinga.
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0: Coronel Fabriciano. Timóteo. Oh, falei certo, hein? Timóteo. Turma boa, sou. Bom dia. De fundo já tá me olhando aqui, ó. Bom dia, governador Valadares. O nosso Alto Rio Doce. Bom dia pra você no leste de Minas. Alô, Caratinga, turma boa. Bom dia pra você também que nos acompanha em Juiz de Fora, na Zona da Mata Mineira. Alô, Zona da Mata, bom dia. Bom dia pra você em Viçosa, Leopoldina, toda a Zona da Mata, Santos Dumont, né? Essa toda descida aí pro Rio de Janeiro, imediações da 040. Bom dia!
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0: Bom dia pra você que nos acompanha na região noroeste de Minas, alô, cidade de Paracatu, colado no Goiás. Bom dia! Bom dia pra você também, Unaí, toda essa divisa com Goiás, bom dia.
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0: Bom dia pra você da região central de Minas. Alô, turma boa de Paraopeba, Barbacena, terra do nosso querido Gutenberg Gomes, Sete Lagoas, terra do Vinição. Bom dia pra todo mundo de Carandaí, Capela Nova, Caetanópolis, os Inconfidentes, por que não, né? Ouro Preto, Mariana, Ponte Nova, bom dia! Bom dia também pro nosso Alto Jequitinhonha. Alô, Diamantina, Araçuaí, Araguari, Cidade de Datas, Gouveia. Descendo mais um pouquinho, Corinto, Curvelo, Buenópolis. Bom dia! Bom dia pro nosso querido Centro-Oeste Mineiro. Alô, turma boa de Divinópolis, Pará de Minas, Formiga, Capitólio, todo mundo ligado aí na Itatiaia, Itaúna, bom dia! Bom dia também pro nosso querido Sul de Minas, alô Varginha, Passos, Carmo do Rio Claro, Ilicínia, Campo do Melo, Campo do Meio, Boa Esperança, bom dia! E claro, bom dia para os 34 municípios da região metropolitana. Alô, Brumadinho, Esmeraldas, a turma boa aí de Betim, Contagem, Nova Lima, Rio Acima, Raposos, Baldim, Santa Luzia, Jaboticatubas, bom dia! E bom dia para nossa querida Belo Horizonte, os mais de 480 bairros da nossa BH. Bom dia, Minas Gerais, porque Minas são muitas.
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do programa musical pra você. Vamos com tudo. Ô Didi, tem moda boa, é isso? Ah, vamos começar com aquele clássico, né? Mágoa de Boiadeiro, Marco Brasil e Daniel, aqui no Café. 4 e 2.

0: Ô, berrante velho de guerra, 4:16 em moda boa, hein, sou mágoa de boiadeiro, Marco Brasil e Daniel aqui no café. Ô, defunto, Marco Brasil é aquele que fazia as locuções do rodeio, né? Meu avô gostava demais do Marco Brasil, né? Trem bacana, hein, sou. É, ué, 4:17, daqui a pouco a gente volta, daqui a pouco tem o tema do dia.
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0: cabeça também, de vez em quando, falta uns parafusos, viu, defunto? 4:20 aqui no Café da Notícia, brincadeira, viu? 4:20 aqui no Café, vamos que vamos nesse programa maravilhoso, né? Tá só começando. Você pode ficar tranquilo aí com foninha aí, ouvindo Café com Notícia na cama. Se você tá de folga hoje, ô Trovão, eu gosto de acordar cedo, mesmo na folga. Eu já sei porquê, ué. Pra você ficar mais tempo à toa, ué. Pra resolver tudo, né? É, trem bacana. Só agora se você vai levantar, vai de levinho aí, né? Já desce lá nas criação, dá uma olhada no gatinho, no cachorrinho. Minha cachorra hoje, eu fui dormir, ela tava chorando, né? Eu falei, ah, gente, que tá acontecendo? Aí eu prendi ela do lado de dentro da casa, né? Você aprendia pro lado de dentro, né, Trovão? Prendi, não tem como prender pro lado de fora, né? É como se diz, a porta dormiu aberta, a porta não dorme aberta, né? E aí eu prendi, deixei a porta fechada da cozinha, ela tava lá chorando, queria sair, né? Talvez ela queria tomar uma aguinha. Aí eu abri lá a porta pra ela, pra Melissa. A minha chau-chau com vira-lata, gente. Ela é branca, mas branca até mandar parar, mas quando ela tá suja também, ela fica que é encardida, viu, Didi? Aí tem que dar nela um banho. Ô, gente, o banho de pet shop já tá R$150, hein? Meu Deus! Aí não tem bolso que aguenta. Vai lá nos gatinhos, no cachorrinho, aí ó, põe um mico pras galinhas. Não dá mico pra bode não, hein? Só dá mico pras galinhas. Vai dar mico pra bode não. É mico pras galinhas, meu filho. E vai no quarto das crianças aí também, né? Vai lá dar um cheirinho na nenenzinha. É, no filhinho, na filhinha. Se for adolescente, ó, tem que cheirar de longe, que tem uns adolescentes, não gosta de tomar banho não, viu, defunto? É, eles ficam naquela, eles não fedem um peixe morto não, esse é um cardume.
1: Seu cheiro.
0: É, ó, fede, ele chega lá, tá naquele cardume, você fala, meu Deus, 4:22, vamos que vamos, gente, vamos levantar, fazer aquele café raiz, aquele café quentinho, pega aquele pão que você comprou aí ontem, pega o pãozinho aí, ô pãozinho, abre o pãozinho, aí você dá nele uma cutucada assim, ó. Ô pão, acorda aí, meu filho, que pão dormido que você comprou ontem, já passa nele a faca de serra, abre, é, ué, aí frita um ovo bacana, bota o ovo no pão, bota a linguiça também, é, ué, faz ali um sanduichão bacana, um café reforçado. E vamos pra luta nesse sabadão,
2: ai,
0: meu filho.
2: Que delícia.
0: Vamos que o brasileiro não desiste é nunca. 4:23 é o tema do dia. Nosso WhatsApp já tá liberado. 99996-7074 é o WhatsApp mais bombado do Brasil. Mande uma mensagem pra mim com seu nome, o seu sobrenome, o seu bairro, a sua cidade. E aí, Trovão, quer meu CPF também, não? Não, quero saber de você, porque tem uma turma aqui que não identifica, mas aí quando você sair na rua hoje, aí você vai estar no açougue, seu vizinho, rapaz, você acorda cedo, hein? Aí você já fica pensando se você fez algum barulho na casa, por quê? Eu ouvi o Trovão mandando um abraço pra você hoje lá no Café com Notícia, lá da maior do Brasil, da Itatiaia. Aí você ouve o café também? É claro que eu ouço. E aí vocês ficam conversando da Itatiaia e fala bem, fala mal. E você lembra daquele, lembra desse? E ano que vem a Itatiaia vai fazer 75 anos. É, trem bacana, isso. E vai lembrando, Quando vocês assustarem, meia hora vocês estão conversando sobre a Rádio Minas, a rádio mais ouvida do Brasil nos últimos 12 meses, hein, gente? Bom demais da conta, senhor. Ei, coisa boa, viu? Orgulho de fazer parte dessa nossa equipe aqui maravilhosa. Então, nome, sobrenome, bairro, cidade, se for de uma cidade mais distante, né? Que a turma não conhece a região. Foi o Trovão, é que perde Diamantina, né? Que perde Montes Claros. Manda pra nós a localização aí, se for de fora do estado também, pode mandar. E eu quero saber de você. Bom, vamos falar sobre, já que eu tava falando sobre casamento, vamos falar sobre casamento hoje aqui no café? É, o tema do dia hoje é casamento. Tem muito tempo que você não vai num casamento? Acho que depois da pandemia a turma não tá fazendo muito mais casamento não, né? É, a turma tá meio regrando, mas tem muito tempo que você não vai num casamento? Você tem uma história legal pra contar de um casamento? Gente, uma vez eu fui num casamento, essa história é minha. Eu era menino, fui num casamento, mas a festa de casamento deu um brigão, mas uma briga, foi cadeira voando pra tu quanto é lado e foi festa numa casa mesmo. É, ué. Eu não vou nem contar o bairro aqui, que senão a turma vai brigar comigo. Mas foi numa casa, meu filho, durante a festa de casamento. Mas acabou com a festa, coitada da noiva. Chorou demais e deu briga mesmo. Minha mãe teve que me esconder debaixo da cama lá, as crianças estão tudo debaixo da cama lá, porque copo voando, espeto, churrasca, que é a confusão. Jesus tem misericórdia. E conta a história de casamento aí pra nós. E você gosta de casamento? Você já foi em casamento? Festa de casamento, você gosta? Que você gosta da festa de casamento, né? É na hora do buquê? É na hora que agora os noivos jogam uísque, né? O noivo joga uísque e a noiva continua jogando o buquê. É, ué, tem casamento aí que é chique, meu filho. 4:25, o tema é casamento aqui no café. Ei, coisa boa, só. 4:26, aqui no Café com Notícia. Nosso WhatsApp tá liberado, hein, gente? 99996-7074. É o WhatsApp mais bombado do Brasil. Manda mensagem pra gente, né? É, ué. Mensagem de texto, viu, turma? Infelizmente, nosso programa hoje aqui é bem corrido, né? A gente não consegue ler aqui, ou melhor, ouvir as mensagens de áudio, né? Tô sozinho aqui, então vamos nas mensagens de texto aqui pra gente dar uma celeridade. Bora, Didi!

4h27. Ô Didi, vamos com moda boa? Ah, tem Chitãozinho Chororó e aquela? Outra trem bacana, caminhoneiro aqui no café. Chitãozinho e Chororó, 4h27.

0: abraço para todos os caminhoneiros aí, a turma do volante grande, a turma do trecho, carreteiro, reboqueiro, pé de breque, Chitãozinho e Chororó, caminhoneiro aqui no café, 4:31, bom dia.
1: Tem gente aí que não tá interagindo, o Robo.

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meu café, isso é bonito demais, hein, de fonte? Trem bacana, só. É essa que fala assim, né? Que quer ficar com você uns 200 anos, né? Essa é bonita demais, hein? Ei, trem legal, só. 4h35 aqui no Café com Notícia. Gente, olha só, informação importante. A Petrobras informou nesta sexta-feira que encontrou indício de petróleo em águas profundas na bacia sedimentar da Foz do Amazonas, no estado do Amapá, ali na margem equatorial brasileira, hein? De acordo com a empresa, hidrocarbonetos foram encontrados em um poço chamado Morfo, localizado a 175 quilômetros da costa do estado, em lâmina d'água de 2.886 metros. O óleo foi descoberto por meio de perfis elétricos indicativos em rocha. Inclusive, né, o presidente da Petrobras, a presidente da Petrobras, né, a Magda Chambriard, falou que ela disse, né, nosso otimismo em relação à margem equatorial brasileira se confirma hoje. Essa é a primeira descoberta na costa do Amapá e é resultado da dedicação e da competência da Petrobras, que está comprometida com a recomposição das reservas de petróleo e com a segurança energética do país. É, gente, então, se tiver achado mesmo, né, com certeza vai gerar muito emprego, muita renda para aquela região ali, pro país todo, né? Mas tem que explorar rápido, viu? Porque daqui a pouco o petróleo não tá valendo nada não, meu filho. Os carros elétricos aí, já tem posto de gasolina sentindo aí, ó. É, ué. A turma já tá, tanto de carro elétrico tem na rua aí, não tá no gibi. E a turma não tá indo no posto mais não, agora só abastecendo em casa. É, tem que explorar rápido esse petróleo aí. 4h36 aqui no Café com Notícia. É o tema do dia. 99996-7074 é o WhatsApp mais bombado do Brasil. Mande uma mensagem pra mim com seu nome, o seu sobrenome, o seu bairro, a sua cidade. Quero saber de você uma história legal que você tem com festa de casamento, com a cerimônia do casamento, né? Ah, Trovão, eu fui naquela festa de casamento, aconteceu isso e isso e isso. Rapaz, você acredita que na hora do buffet lá a cerveja estava quente? É, ué, meu Deus do céu. Ô, defunto, muitas participações chegando aqui, olha só. O Luiz tá participando com o Luiz Medal tá falando, bom dia, o melhor do casamento é aquele bolinho bem casado no fim da festa. Ouro Fino, sul de Minas, um abraço a todos os ouvintes. Valeu, Luiz, obrigado pela participação. Conosco aqui também, participando o Jaime da Aninha, ele falou, tô na escuta hoje, mora em Lagoa Santa, no bairro Aeronautas. Falar de casamento, falo do nosso, vamos fazer 48 anos de casados, graças a Deus, temos três filhos, o Daniel, a Mariana, o Pedro, além de dois netos, a Sofia e o Benício, e a minha nora, Mariana, e o genro Bruno, todos juntos, meus amores, forte abraço, Trovão, excelente programa, aprendi a escutar a Itatiaia com meu pai desde os 8 anos, o seu Lulu, valeu, obrigado, Jaime, que mensagem maravilhosa, hein? Legal demais, né? Muitas e muitas participações chegando, bom dia, Trovão, Miraldir Magalhães, de Açaraí, município de Porcrane, ou Pocrane, Minas Gerais. Eu li o R errado, mas o Maraldir escreveu certinho aqui, ó. Pocrane. Onde que fica Pocrane, hein, defunto? Ih, peguei também, ó lá. Ele tá falando, ó, tô ouvindo as trovoadas desde 4 da manhã. Sobre casamento, Trovão, sou casado no papel mesmo, desde 1979, ano de grandes enchentes no leste de Minas. Hoje não se usa mais, né? Ficar casado por tanto tempo, kkk, usa sim, viu? Ô Maraldi, toma atento, usa sim. Minha vida só melhorou depois que eu casei, viu? E antes era só bater a cabeça, gastando dinheiro à toa e na vida não andar pra lado nenhum. Graças a Deus, depois que eu casei, tudo deu certo. Tamo aí, graças a Deus. Tô lá, meu filho, quietinho na dona esposa, não larga ela pra nada. Se eu morrer primeiro, eu puxo o pé dela pra vir comigo. É, ó. Trovado nela lá o tempo todo. 4h38 aqui no café. Muitas e muitas participações chegando. Bom dia, Trovão. Manda um salve aí pra Caruaru, Pernambuco. Melhor rádio do Brasil é Itatiaia. Valeu, obrigado pela participação. Quem tá conosco é o José Luiz de Souza. Valeu, Zé Luiz.
Bom dia, aqui é o Edmilson Dutra, por cá 40, por cá nos 40 janelinhas do fretado de Itajubá para Pouso Alegre no sul de Minas. Ligadinho no seu programa, hein? Ô Clévia, faz uns 2 meses que eu conheci seu programa, não consigo largar mais dele, meu companheiro das madrugadas, parabéns, excelente programa, valeu meu querido, brigadão, divulga o Café com a Notícia aí, viu Edmilson? É, ué, que a turma tá na luta aqui, valeu, obrigado pela participação. Bom dia, Trovão, sobre casamento, depois de 17 anos juntos, eu e minha esposa casamos, realizando o sonho dela, ficamos muito felizes com essa conquista, se soubesse eu tinha casado antes. Ah, coisa boa, hein, só. Quem tacou quem? É o Léo Prats. Valeu, Léo, obrigado pela participação. Eu também, viu, Léo? Eu bati cabeça demais na vida antes de casar. Se eu soubesse, eu tinha casado com os 19 para 20 anos. É, eu ia ser melhor ainda para mim, viu? Para minha esposa também. Negócio de ficar batendo cabeça e não dá não, gente. Com uma pessoa bacana, casa correndo. É bom, casório é bom demais. É, ué. Hoje em dia, ficar solteiro, a turma até gosta, mas eu vou falar com você. Depois de velho, né, Didi? Nosso Deus. Olha lá a carinha dele. 4:40 aqui no café. Bom dia, Trovão. Manda um alô aí pros construtores de Curvelo. Abraço, é o Lio Construtor. Valeu, Lio. Obrigado pela participação. É, muitas e muitas mensagens chegando. Bom dia. Cheguei chegando, hein? Passando para dar um abraço do tamanho do mundo. Aqui é a Beth que tá completando. É, hoje, parabéns. Ela tá falando aqui, ó. Nível hoje, parabéns, amiga de tudo. Maravilhoso. Sou a Dora. Ah, tá, é a Dora de Ponte Nova. É a Beth que tá fazendo aniversário, né, Dora? Passando para dar um abraço do tamanho do mundo. Aqui é a Beth que tá completando. É, hoje, parabéns. Ela tá falando aqui, ó. Nível hoje, parabéns, amiga.

0: Oi, gente, 4:41. Bom dia, aqui é o Thiago Ferreira do Fonte Grande em Contagem. O último casamento que fui foi sensacional. Casamento no interior, em Limas de Igaratinga, 100 quilômetros aqui de BH. Tinha porco no rolete, caldo de todo jeito, comida de boteco, drinks, DJ, casamento da Maísa e da filha do Ronaldo e da Dulce. Ô, oh, trem bacana, sou bom demais. Valeu, Thiago, obrigado pela participação. O outro ouvinte mandou pra gente aqui, né? Que é o Léo Prats, que ele casou depois de 17 anos. E depois de 17 juntado ali, né? Eu também preciso fazer corrigir dois erros. De erros não, né? Vou fazer duas coisas no meu processo de casamento. A minha esposa até hoje já fica brava, que ela fala que eu não pedi ela em casamento. A gente já foi ajeitando ali, né? Conversando. Quando assustou, tava casado. Eu falei, um dia ela lembrou. Ela falou, ah, amor, você não ajoelhou no meu pé ali. Não me deu, não fez o pedido mesmo de casamento, né? E na época que eu casei também, eu tava sem dinheiro e não fiz a festa. A turma foi ali cada um foi pra uma churrascaria e tal, e aí eu fui pra casa mesmo. Ô, gente, minha festa de casamento foi uma pizza e uma Coca-Cola, viu? Não é mentira. Eu desmontei, ajudei a minha esposa a tirar o vestido dela todo e nós comemos uma pizza e Coca-Cola lá no Flávio de Oliveira. Quando eu casei, eu fui pra lá. É, ué. E aí, então eu quero, quando eu tiver muito dinheiro, Didi, eu quero fazer duas coisas. Fazer uma festa mesmo de casamento. Só a festa, não vou fazer um casamento, não. Só a festa, pegar lá o DVD, ver a turma toda que foi. Tem uns que já partiram dessa pra melhor, né? Mas, pegar a turma toda lá que foi e fazer a festa de casamento. E aí, antes da festa, na hora de começar, eu vou pedir minha esposa em casamento. O casamento já aconteceu e depois nós vamos direto pra festa. Mas tem que ter dinheiro, viu? Com a festa de casamento aí, meu filho, tá um mínimo 100 mil. Nosso Deus! Aí tem que acordar de madrugada aqui demais, hein? 4:43 aqui no café. Tá bombando o nosso WhatsApp hoje. Bom dia, Trovão. Aqui é o Leandro Augusto do bairro Ana Lúcia em Sabará. Já fui em muitas cerimônias de casamento, mas uma em especial em um sítio em Brumadinho. Não tinha comida pra todo mundo. Meu Deus, ele falando, que fiasco. Um abraço pra você e pro defunto. Valeu, Ana Lúcia de Sabará. Ah, não, o Leandro do bairro Ana Lúcia de Sabará. Obrigado pela participação, Leandro. A turma tá falando aqui, ô, Trovão, essa cidade me pegou aqui, viu? Pocrane fica próximo a Ipanema, Mutum e Aimorés. Ah, sou de Aimorés, grande abraço. Ele tá falando, ó, casamento é festa e churrasco. É o Josué. Valeu, Josué, obrigado pela participação. É, a turma boa conosco, a Mari do Taquaril. Ô, Cleber, Marisol, tá bem? Você vai na corrida da Itatiaia? Vou, viu, Mari? Vou na corrida e vou levar a Marisol lá pra turma ver ela, que ela tá bonitinha, viu? Nosso Deus! Ela fica, papai, você é meu amigo? Coisa boa, valeu, Mari. Tá indo pra mais um plantão. Ela tá falando, ó, em relação ao casamento, eu gosto da entrada da noiva, é bonito, né? Nosso Deus! 4:45 aqui no café, inclusive, o meu amigo Eustáquio Ramos, meu amigo vai me deixar falar isso aqui. E a Larissa Bernardes, também casada com ele, né? Ela é repórter nossa da Rede Globo. E ela, no casamento dos dois, né? Foi o primeiro ali depois da pandemia. Ela tava tão bonita, que todo mundo aplaudiu ela. Eu nunca vi uma noiva sendo aplaudida. A nossa Larissa Bernardes foi aplaudida lá. Um dos melhores casamentos que eu já fui, do Eustáquio Ramos e da Larissa Bernardes. Ô, coisa boa. 4:45 aqui no café. Vamos chamar a Giovana Damião, ô Didi? Ah, com Itatiaia Pop, faltando 15 minutinhos para 5 da manhã. Daqui a pouquinho, então vamos de mais participações aqui. Ah, o Moisés da bicicleta tá falando, ó. Ô, Clevão, manda um abraço aí para Santa Rita do Sapucaí de Minas. Estamos ligados aqui pela nova difusora, a 107.3. Bom trabalho. Um abraço pra turma aí da nova difusora. Todo mundo tá nos ouvindo aí pelo 107.3. Um abraço, viu, Moisés? Tamo junto. Agora sim, 4:46.
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0: As notícias do mundo dos famosos chegando com a Giovana Damião. Bom dia, Giovana.
2: Bom dia para você e para todos os ouvintes do Café com Notícias.

0: Letícia, eu chego com o Itatiaia Pop. Olha só, o ator Lúcio Mauro Filho, de 52 anos, o famoso Tuco da Grande Família, revelou pela primeira vez que enfrentou um câncer no intestino em 2022. O diagnóstico veio após exames de rotina feitos no fim de 2020, depois que o artista superou uma Covid forte e crises de pânico. O ator comemorou ao confirmar que a doença está em remissão. Logo após se curar, Lúcio ainda enfrentou a perda da mãe, vítima de um câncer agressivo, e destacou que o positivismo e a felicidade foram fundamentais para superar esse momento tão delicado. Olha só, a gente nem imagina o que se passa na vida dos famosos, né? Pois é, quando eles não contam, estão vivendo tudo reservadamente. Agora no mundo da música, a cantora Simaria já tem data marcada para reencontrar os fãs. Após 4 anos de pausa na carreira, desde o fim da dupla com Simone, a artista anunciou a gravação de seu primeiro DVD solo para o dia 12 de setembro em São Paulo. Nas redes sociais, Simaria contou que usou esse tempo fora dos palcos para se cuidar e prometeu lançar em breve a música inédita intitulada Problema. E tem nome de peso na pista de dança. Ticiane Pinheiro foi confirmada no elenco do Dança dos Famosos deste ano. A apresentadora contou a novidade ao vivo na TV e disse que, apesar do frio na barriga, está pronta para encarar os ensaios e sair da zona de conforto. A disputa começa já neste domingo. Para quem vai a sua torcida? Esse foi o Itatiaia Pop. Eu sou Giovana Damião.
1: Valeu, Giovana. 4h48, gente. Um cara que eu gosto de graça assim mesmo é o Lúcio Mauro Filho, né? Eu acho ele muito legal. Ele deve ser um cara que você sentar e bater papo com ele assim, deve ser legal demais. Eu lembro uma vez que ele falou que ele era. Que uma época ele tava tomando muito anti-inflamatório, né? Não tava cuidando da saúde e tal. E aí depois agora a gente ficou sabendo, né, que ele enfrentou o câncer, mas graças a Deus a doença já está em remissão aí, né? É um cara muito bacana, assim, parece, né? De conversar, bater um papo, muito, muito carismático, né? O Lúcio Mauro Filho faz um trabalho muito legal também. Fez, né, anos da Grande Família, agora tá lá no Caldeirão do Mion também, muito legal. Eu gosto muito do Lúcio Mauro Filho. 4h49 aqui no café, muitas participações chegando. Bom dia, Trovão. Estou de nível hoje. 6.1, só gratidão. É a Beth de Ponte. A Beth também tá ligada. Apareceu a Beth aí, ó. Ô, Beth, um abraço pra você. Deixa eu ver a foto da Beth. Ó, tá com o vestidão bacana aqui, o cabelo arrumado. Ô, Beth, um abraço, viu? Um abraço pra você, pra turma aí de Ponte Nova. 61 anos é coisa boa, hein, gente? Comemorar aniversário é bom demais, né? Me chamo Udice, moro na Itália. Esse casamento foi no interior de Caratinga em 2023. Ele tá falando aqui, ó. Bom dia, Trovão. O último casamento que fui foi lá em São Cândido. Saí da Itália para apadrinhar um amigo. É o Roberto Reis Ferreira. Valeu, Roberto. Obrigado pela participação. Muitas e muitas mensagens chegando. Bom dia, Trovão. No meu casamento foi legal. Eu casei no dia 1º de abril e deu um chuvão. É o Edmar de Faria de Birité. Valeu, Edmar. Obrigado, não foi? Esse casamento não foi de mentira, não, né, Edmar? 1º de abril é dia da mentira. Tomara que o casamento tenha sido verdade aí. Coisa boa. Faltando 10 minutinhos para 5 da manhã, daqui a pouco a gente volta. 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

0: música boa, de fonte. O que é isso aí, hein? Zé Henrique e Gabriel, mas você falou que a música não é nova, não. Como é que chama a música?
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0: Morro de saudade, ô trem, hein? O Café com Notícia, o nosso programa especial de sábado. Estamos de volta, 4h53 aqui no Café. Muitas participações chegando, ó. O Adalto Quejeiro do bairro Jaqueline. O Clever, manda um abraço aí para os meus amigos do Terço dos Homens, aqui do bairro Jaqueline. O João e o Hugo. E o Geraldo Marisguia. Tamo junto, Clever. Valeu, Adalto Quejeiro. Turma que viu o Adalto aí pro lado do Jaraguá da Pampulha aí. Dá um alô nele aí. Fala que ele é ouvinte assíduo do Café com Notícia. Coisa boa. 4h54, bom dia, Trovão. Manda um alô aí pro meu filho lá em Raposa. Sou a Rosângela, né? Minha amiga, o Laércio também lá embaixo, a Claudinha, turma da Serra, bom final de semana, um abraço pra todo mundo. E o meu filho também, Ricardo. Valeu, querida. É a Júlia, né? Obrigado pela participação, viu, Júlia? O Mr. Bus tá participando também, o Clever. Tem muitos eventos aqui, né? Em Belo Horizonte nesse fim de semana. E, inclusive o Catraca Livre, né, pessoal? Hoje, feriadão, tem Catraca Livre. E também amanhã, né? No domingo. Por falar em mobilidade, vamos falar de trânsito, né? Tem dois acidentes, pessoal, nas últimas horas aí, chamando bastante atenção. É o primeiro na Avenida Abraão Caran, sentido Antônio Carlos, é ali na Pampulha. Abraão Caran que liga Antônio Carlos ao Mineirão, né? Então tem um acidente ali, inclusive com vítima. Você que tá passando por lá, vamos ter muito cuidado. E nas últimas horas também, né? Por volta de 9 horas da noite passada, né? Da noite dessa sexta, teve um acidente também lá na Serra de Garapé. Um caminhão tombou e pegou fogo lá, a cabine ficou completamente destruída. Parece que já na madrugada, né? Nosso querido Gutenberg falava aqui, as pistas lá já estavam liberadas, mas muita sujeira na pista, né? Aqueles reflexos de lentidão. Então, você que estiver passando aí, né? Pela Serra de Garapé, também pela Abraão Caran, atualiza pra gente esses dois acidentes aí. E claro, né? Você que tá saindo de casa por agora, você vê algum acidente, alguma ocorrência, manda aqui pra gente também, né? Vamos fazer essa corrente do bem e ajudar quem tá saindo cedinho de casa, né? O trânsito tem prioridade aqui no nosso programa, hein, turma? 4h55, vamos de moda boa, Didi? Boiadeiro errante, Sérgio Reis aqui no Café, faltando 4

0: 8h59 aqui no café. Isso é bonito demais com Sérgio Reis, né, gente? Ô, turma, últimas atualizações aqui da nossa primeira hora. O nosso Mr. Bus tá falando, ô Kleber, lá na Fernão Dias, né, na Serra de Garapé, recebi um dos grupos aqui, o trânsito já tá liberado, uma coisa boa, hein? Eu acho que o cangaceiro tá falando aqui também, ó, bom dia, Serra de Garapé liberada. Passei lá, deve ter por volta de uma hora, o Eider, cegonheiro, tá no QRA de cangaceiro aí, a turma boa. O sinal eletrônico tá marcando 5 horas aqui no café, gente. Muito obrigado pela nossa primeira hora. Como passa rápido, né, gente? Esse tema de casamento que foi legal, qualquer dia nós vamos repetir ele aqui no café e daqui a pouco não sai daí não, que tem o nosso giro informativo, hein? 5 em ponto.
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0: 5 horas, 3 minutos aqui no café.

0: 5:03. Muito bom dia para você que acorda com a Itatiaia. Tempo estável em Belo Horizonte, temperatura de 18 graus. 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
0: Eleições 2026, Lula segue à frente, mas vê a diferença cair para Flávio Bolsonaro em nova pesquisa da Quest. Justiça Eleitoral mantém cassação de dois vereadores de Belo Horizonte. Feriado na capital, católicos celebram dia de Nossa Senhora da Boa Viagem, padroeira de BH. Hoje os coletivos circulam de graça, já o metrô demora mais a passar. Dupla de alta periculosidade é presa com grande quantidade de droga em favela de Belo Horizonte. Petrobras descobre indício de petróleo no Foz do Amazonas, estado do Amapá. Exploração pode gerar emprego e renda ao país. E no esporte, Atlético recebe o Grêmio na Arena MRV amanhã. Também no Domingão, o Cruzeiro enfrenta o Corinthians em São Paulo. Além disso, você acompanha as informações do trânsito para você que precisa sair bem cedinho de casa e as notícias do agro. Vem, você é o meu convidado para o nosso bate-papo deste sabadão, em 15 de agosto de 2026.
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0: 5:05 aqui no café.
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0: Hora da gente conferir como ficam as condições do tempo para este sabadão. Chegando com ela hoje, a repórter Fernanda Viegas. Fala, Fernanda.
3: Sábado de céu parcialmente nublado, com possibilidade de chuva isolada no sul, sudoeste e zona da mata. O céu fica parcialmente nublado, com possibilidade de chuva fraca no Jequitinhonha, Mucuri e Rio Doce. Céu parcialmente nublado na região metropolitana. Nas demais regiões mineiras, céu claro parcialmente nublado. Em Minas, os termômetros oscilam entre 11 e 36 graus. Em Belo Horizonte, sábado de céu parcialmente nublado. A temperatura mínima fica perto dos 16 e a máxima próxima dos 32 graus. Esta é a previsão do Instituto Nacional de Meteorologia. Repórter Fernanda Viegas.
0: Valeu, Fernanda. 5:06, agora as notícias do mundo policial. É, gente, tem a turma, mas tá traficando mesmo, hein? Meu Deus, dupla de alta periculosidade é presa com grande quantidade de droga na grande BH. Quem vai detalhar tudo pra gente é a repórter Alice Brito. Fala, Alice.
4: Dois homens de 22 e 27 anos foram presos no bairro Pindorama, em BH, na região conhecida como aglomerado Pé de Vento. Com os homens, a polícia apreendeu quase 1.500 pinos de cocaína, material já separado para abastecer uma boca de fumo da região. Ao avistar os militares, os criminosos tentaram fugir, houve perseguição policial e eles foram detidos perto da boca de fumo, que as drogas seriam entregues. Os traficantes são considerados pelas forças de segurança como perigosos. Eles possuem passagens pelo sistema penitenciário por tráfico de drogas, roubo, lesão corporal e até estupro de vulnerável. O sargento Rodrigo Alves Felício dá mais detalhes dessa ocorrência.
5: Militar do GPA 8, do 34º Batalhão, realizaram uma importante ação de combate ao tráfico de drogas no bairro Pindorama, no aglomerado Pé de Vento, na região noroeste de Belo Horizonte. Durante o patrulhamento e o monitoramento de um local que já é conhecido pelo intenso comércio de entorpecentes, os militares visualizaram dois indivíduos, um de 22 anos e um de 27 anos, em atitude suspeita. Os indivíduos, ao perceberem a presença da equipe policial, tentaram evadir para o interior de uma residência. Os militares realizaram a intervenção e conseguiram interceptar, abordar e prender os dois suspeitos. Durante as buscas no interior do imóvel, foram localizados 1.460 pinos de cocaína, um tablete de crack, 92 microtubos de crack e 18 buchas de maconha. Também foram apreendidas duas balanças de precisão e R$125 em dinheiro.
4: Repórter Alice Brito.
0: Valeu, Alice. Só pra você ver, gente, os traficantes já tinham passagem por, talvez os dois ou um deles, né? Não se sabe ainda, né? Mas passagem por estupro de vulnerável. Meu Deus do céu. Aí é um absurdo, né? Nossa, gente. Criminalidade, mas tá que tá, hein? Nossa. Um abraço pra polícia militar, né? A turma fica aí fazendo esse trabalho de enxugar gelo, né? Prende, a justiça solta, prende, a justiça solta, mas tem que, é o combate ao crime, gente. Podemos parar não, porque só a polícia mesmo pra proteger a gente, porque o trem tá feio, viu? Nosso Deus. 5:09 aqui no Café.
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0: As notícias do esporte chegando com o locutor que é nosso, Hugo Sérgio. A agenda completa dos jogos deste fim de semana do Campeonato Brasileiro. Ô Hugo, bom dia, aquele abraço.
6: Aquele abraço, bom dia. Bola agora pra Série A. Hoje às 16:30, Fluminense e Palmeiras, jogo no Rio. O Atlético Paranaense recebe o Bragantino também às 18:30. Às 21:00, São Paulo e Coritiba. Nesse domingão, Chapecoense e Bahia, jogo no sul do Brasil às 11:00. O Vasco recebe o Santos às 16:00. Também às 16:00, Galo em campo. O Atlético encara o Grêmio. O Mirassol recebe o Flamengo às 18:30. Também às 18:30, Vitória e Botafogo. A Raposa entra em campo neste domingo às 19:30, duelo contra o Corinthians em Itaquera. Lembrando que hoje teremos a decisão, jogo da volta, módulo 2 do Campeonato Mineiro, Democrata de Sete Lagoas e Vila Nova. No primeiro jogo, o Leão do Bonfim perdeu em casa pelo placar de 1-0. Portanto, hoje, às 17:00, jogo com imagens no YouTube da Itatiaia, Democrata de Sete Lagoas e Vila. Destacando os jogos de ontem, Série B do Campeonato Brasileiro. A Ponte Preta, jogando em Campinas, empatou com o Náutico 1-1. O São Bernardo foi derrotado em casa. Deu o Botafogo de Ribeirão Preto 1-0. O Sport bateu Londrina pelo placar de 2-1. Hoje, a bola que rola pela Série B, complemento da rodada, teremos clássico em Goiás. Atlético Goianiense e Vila, às 16:00. Também às 16:00, teremos Criciúma e Goiás no sul do Brasil. O Ceará recebe o Cuiabá. Às 18:30, Juventude e Fortaleza. No domingão, amanhã, mais jogos da Série B do Campeonato Brasileiro. Operário e Avaí, às 11:00. O América Coelhão em campo, às 18:30, no Indepa contra o Atlético e CRB e Novo Horizontino, às 18:30. Destaquei a Série B do Campeonato Brasileiro. É o que temos para hoje. Forte abraço. Bom dia.
0: Um forte abraço pra você também, Hugo Sérgio. 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
0: Ô Valdir Barbosa, os preços do café voltam a subir no mercado internacional? Por acaso, Valdir, seria reflexo daquele terremoto lá, né, que infelizmente atingiu a região produtora de café na Colômbia? Conta isso pra nós, meu amigo. Bom dia.
8: Bom dia, Kleber Ribeiro. No eixo cafeeiro, região com grande produção de café, o estrago foi grande e as perdas vão somando volumes que atingem o estoque mundial do café. Diante dessas perdas, que ainda não foram informadas de forma exata, o prejuízo é grande e afeta o mercado internacional. Além da quebra de safra que vai acontecer na Colômbia, o Brasil também contribui para a alta de preços do café por causa de uma colheita atrasada, devido às chuvas que caem fora de época nas regiões produtoras. Ainda com relação às perdas com o terremoto na Colômbia, é bom lembrar que o replantio dos cafezais leva meses e a primeira produção, ainda que pequena, pode levar 3 anos. Então, o que se perdeu na Colômbia vai afetar os estoques mundiais no próximo triênio.
0: Que loucura, hein, Valdir? Nosso Deus, força ao povo da Colômbia lá, né? Ô, meu amigo, pra gente fechar, estamos entrando aí, né, na segunda quinzena de agosto já, e os preços do boi e da carne, né, de bovino pro consumidor continuam em alta, Valdir. Fui no açougue esses dias, assustei, viu? Vou comprar um patinho lá. Meu Deus! Até quando vai essa alta toda, hein, Valdir?
8: Pois é, Kleber Ribeiro, os preços e as negociações do boi gordo ainda nos mostram dúvidas quanto às próximas semanas no mercado doméstico. Os pequenos frigoríficos estão com dificuldade na compra de animais para o abate. Alguns grandes frigoríficos deram férias coletivas por causa das exportações para a China que estão acabando. Além disso, vem o bloqueio da União Europeia daqui a 15 dias. A Noruega também acompanha os europeus. Onde está o boi brasileiro para o consumo interno? Vamos ver o que acontecerá a partir de setembro. Será que teremos oferta para atender a demanda dos frigoríficos e da população? Confira os preços da arroba do boi no fechamento da primeira quinzena de agosto. São Paulo, 347,58. Goiás, R$336. Minas Gerais, R$340. Mato Grosso do Sul, R$343. E Mato Grosso, R$333. Enquanto isso, os preços para o consumidor, Kleber Ribeiro, não sobem e nem descem. Pode ser que você encontre algumas promoções de cortes específicos nesse final de semana. Itatiaia Agro, Valdir Barbosa.
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2: 5:16 aqui no Café com Notícia. Você que já tá rodando aí, né, pelas principais ruas e avenidas de Belo Horizonte, região metropolitana, manda aquele alerta de trânsito aí pra gente, no WhatsApp mais bombado do Brasil, que você já conhece, né? 99996-7074, nosso WhatsApp tá liberado. Talvez você presencie aí, né, alguma ocorrência, algum acidente de trânsito, você fala, opa, deixa eu mandar isso lá pro Trovão, porque o trânsito vai se complicar aí nas próximas horas, né? Então vamos ter muita atenção. É, inclusive, a gente falava aqui na primeira hora, né? Na noite passada teve aquele tombamento de um caminhão na rodovia Fernão Dias, né? Na Serra de Garapé. A cabine ficou totalmente consumida pelo fogo, pelas chamas. A situação ficou muito complicada por lá. O trânsito já tá liberado, viu, gente? É, a pista lá já tá liberada. E também, durante a madrugada ainda teve um acidente, né? Na Avenida Abraão Caram, que é aquela ali que liga a Avenida Antônio Carlos ao Mineirão. Essa ocorrência foi no sentido Antônio Carlos, né? Então, na descida, parece que o pessoal veio ali do Mineirão, desceu o Abraão Caram e teve um acidente ali com vítima também. Quem estiver passando por lá, puder atualizar a situação pra gente. Então, você que tá saindo de casa aí bem cedinho, né? Vamos fazer essa corrente do bem, ajudar quem tá saindo cedinho de casa. Combinado? 5:17 aqui no Café com Notícia. Por falar em trânsito, tô de fundo. Vamos ver se a gente chama o Vitor Brandão. Isso porque, gente, o Vitor Brandão, ele tá acompanhando essa questão do trânsito, né? E parece que vai ter aí vários eventos em Belo Horizonte, nas imediações do hipercentro da capital, também na região centro-sul da cidade, né? E por isso tem alterações no trânsito aqui de BH. Vamos chamar o Vitor? Ô Vitor Brandão, detalha tudo pra gente, meu amigo. Bom dia!
3: Ótimo dia para você, Clever Ribeiro, e para você que acompanha o Café com Notícia. Clever, por conta dos eventos no centro da capital, na Savassi e na Pampulha, a BH Trans realiza neste fim de semana uma operação especial de trânsito e transporte. No sábado, a operação de trânsito começa às 16h30 para a procissão luminosa e festa da padroeira de Belo Horizonte. A concentração do evento será na Avenida Afonso Pena com a Rua dos Caetés, na Praça Rio Branco. Às 17h será iniciada a procissão na Afonso Pena em meio a pista sentido Mangabeiras. A procissão segue até o cruzamento com a Rua Alagoas, acessando a via até a Igreja Nossa Senhora da Boa Viagem, com previsão de chegada às 18h. Para o Festival Mundial de Circo, que acontece das 8h às 23h, a Rua Rio de Janeiro, entre a Rua dos Goitacazes e a Avenida Augusto de Lima, será interditada a partir das 17h para a montagem das estruturas. Já no domingo, por conta da festa italiana de BH na Praça da Savassi, que acontece das 9h30 às 18h, Avenida Cristóvão Colombo, entre a Rua Sergipe e a Avenida do Contorno, em ambos os sentidos, será interditada às 14h de hoje para a montagem do evento. No domingo, as vias permanecem fechadas e a festa será realizada na área do evento. A partir das 7h, haverá interdições nos trechos da Avenida Cristóvão Colombo, entre a Contorno e a Rua Alagoas, nos dois sentidos. E na Avenida Getúlio Vargas, entre as ruas Alagoas e Rio Grande do Norte. Para Itatiaia, Vitor Brandão.
2: Valeu, Vitor. Então, atenção motorista, né, que estiver passando ali, principalmente a turma dos táxis, aplicativos, né, o pessoal que estiver rodando aí pela Savassi, hipercentro, tem esses bloqueios. Tem que ter muito cuidado, muita atenção, né, gente? 5:20 aqui no Café.
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2: Cinco horas 5:22 aqui no Café com Notícias, 5:22. Ô, gente, hoje é feriado em Belo Horizonte, hein? Isso mesmo. Os católicos, né, comemoram o dia de Nossa Senhora da Boa Viagem, que é a padroeira aqui da capital. Por isso, vários serviços hoje, turma, funcionam de forma diferente na cidade. Inclusive o transporte coletivo, que é totalmente de graça. Então, eu não lembro, né, desde quando o Catraca Livre foi implantado, mas eu acho que é o primeiro fim de semana de roletas liberadas aqui na cidade, né? Sábado e domingo. Domingo já é tradicional, né? E aos feriados também a catraca é livre nos ônibus de Belo Horizonte. Então coincidiu sábado e domingo esse feriado aí. Então o fim de semana todo com passagem de graça. E a turma volta a pagar passagem só na segunda-feira. Quem vai contar tudo pra gente como é que esses serviços ficam aqui em BH é a nossa querida Aline Neves. Ô Aline, bom dia!
11: Bom dia, Clever Ribeiro. Hoje é feriado de Assunção de Nossa Senhora, por isso alguns serviços têm mudança de horário em Belo Horizonte. Os restaurantes populares funcionam exclusivamente para atendimento à população em situação de rua. Parque Municipal, Parque das Mangabeiras, Zoológico e Jardim Botânico abrem normalmente. Cemitérios da Saudade, Bonfim, da Paz e da Consolação funcionam das 7 da manhã às 5 da tarde, exclusivamente para realização e atendimento sobre velórios e sepultamentos. UPAs, unidades de pronto atendimento, Hospital de Lombérens, Central de Internação e SAMU funcionam normalmente 24 horas por dia, sábado e domingo. Centros de saúde não abrem. BH Resolve e Procon ficam fechados. No sábado haverá catraca livre com viagens nas linhas de ônibus convencionais e suplementares gratuitas. O quadro de horário do transporte convencional será o de hoje e o transporte suplementar vai operar com quadro de horário de feriado. Os supermercados vão abrir normalmente. E atenção, haverá coleta de lixo normalmente hoje em Belo Horizonte. Repórter Aline Neves.
2: Valeu, Aline. Ainda falando dos serviços alterados aqui em Belo Horizonte, né, pessoal? O metrô também vai funcionar de forma diferente neste fim de semana, hein? Quem chega com os detalhes é a repórter Giovana Meirelles. Ô, Giovana, bom dia!
11: Muito bom dia para você também, Cléver Ribeiro. Bom dia para quem nos acompanha aqui no Café com Notícia. Olha, dando continuidade às obras do sistema metroviário de Belo Horizonte, a concessionária Metrô BH vai realizar alterações no funcionamento do metrô a partir de semana que vem. De segunda a sexta-feira, o intervalo entre os trens vai ser de 18 minutos depois das 8 horas da noite. Nas estações Valdomiro Lobo e Floramar, os trens vão passar em uma só via de 8 às 11 da noite e será necessário então que os clientes verifiquem a direção do trem antes de embarcar. É importante lembrar também que dessa vez não haverá necessidade de baldeação. Repórter Giovana Meirelles.
2: Valeu, Giovana. 5 horas 26 minutos aqui no Café, 5h26. Então vamos ficar ligado aí, né? A turma que pega o metrô também, porque muitas e muitas alterações nessa questão aí do transporte coletivo, principalmente o metrô, né, gente? Vem ficar ligado aí, porque contar uma história pra vocês aqui, gente, de fundo. Uma vez eu peguei o metrô errado, você acredita? Era menino, né? Devia ter uns 18 pra 19 anos. Eu achei que ele tava indo pra Poio Dourado e ele tava indo pra Vilarim, rapaz. Eu tô quietinho, vendo, ele tá passando uma paisagem que eu não conhecia. Eu falei, gente, esse metrô tá indo diferente. Na hora que eu assustei, eu tava lá na estação Santa Teresa, falei, misericórdia. Tive que desembarcar e pegar aí pro outro lado. Que luta, hein, Didi? Quando a gente é menino, acontece uns negócios, né? Que cê tá doido. 5 horas 27 minutos aqui no café. Gente, vamos mudar de assunto, olha só. A virada cultural de Belo Horizonte vai ocorrer no fim do mês, já agora de agosto, hein? Com shows de grandes artistas nacionais. Quem atualiza pra gente é o repórter Fabiano Frade. Ô, Fabiano, bom dia!
12: Opa, Cléber Ribeiro, bom dia pra você, meu amigo. Bom dia pra quem nos acompanha aqui no Café com Notícia. Um abraço pra todo mundo que tá aqui ligado neste feriadão, né? Muita gente se esquece até que hoje é feriado. Feriado que cai no dia de sábado é igual olho claro em gente feia, não adianta em nada, né? Mas nesse feriadão, lembrar que ontem o prefeito de Belo Horizonte, Álvaro Damião, deu detalhes do evento da virada cultural que vai acontecer nos dias 29 e 30 de agosto, último fim de semana do mês, portanto. A edição de 2025 já tinha registrado 450 mil participantes e a expectativa esse ano, segundo o prefeito, é que tenha um aumento ainda desse público. Os artistas nacionais Alceu Valença e Jorge Aragão são os grandes nomes que vão participar do evento, mas esse evento terá aí mais de 200 atrações em 16 palcos. Ao todo serão investidos 3,5 milhões de reais entre dinheiro da prefeitura e patrocínios, e o ônibus gratuito vai ter tanto no sábado quanto no domingo para atender este evento. Evento que começa às 7 da noite, né? Do sábado e vai até às 7 da noite do domingo, e a expectativa é grande porque é a primeira vez que a Feira Hippie vai participar da virada. Um investimento interessante, né? A Feira Hippie que traz muitas pessoas para cá, a gente vem aproveitar aqui o fim de semana, e aí terá essa oportunidade de ter atividade por lá, atrações também, muitos artistas, principalmente os artistas locais. A virada cultural vai mobilizar a cidade. O Alceu Valença, o Jorge Aragão, a gente gosta do Jorge Aragão, imagino que você gosta muito, hein? Você gosta de um samba, de um pagode, você que tá acompanhando aqui a Itatiaia nesta madrugada, o Alceu Valença também. Fato é que mais de 450 mil pessoas então são aguardadas na virada cultural, tem muitas atividades. Mais informações e toda a programação está no nosso itatiaia.com.br. Um abraço para você, Kleber. Repórter Fabiano Frade.
2: Um abraço para você também, Fabiano. 5h30 aqui no café. Showzaço, hein, gente? Dois showzaços, né? Primeiro do Jorge Aragão. Eu gosto demais de um sambinha do Jorge Aragão, isso. Quietinho, tranquilo ali. E depois o Alceu Valença também, né? Dois grandes shows e de graça, gente. A turma que gosta de curtir um samba. Tomara que seja em bons horários, né? O Jorge Aragão aí, ó. 5h30 aqui no café.

0: canta muito, gente.
1: Você possa ter felicidade.
0: Imagina curtir um showzinho desse aqui em Belo Horizonte, hein? De graça. E esse aí, então? Vai ter também a sua Valença. Qual musicão também que ele tem.

De graça, hein, gente? Em Belo Horizonte, virada cultural de BH. Então, no último fim de semana de agosto. 5:30, aqui no Café com Notícia. Oh, isso é bonito demais. 5:30, aqui no Café.

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9: Itatiaia, 5h32. Vamos dar um giro pelo Brasil? Olha só. Vamos a Brasília? É, turma. A Petrobras descobre indícios de uma nova fonte de petróleo no estado do Amapá, hein? Ah, o ouro negro, hein? A exploração pode gerar emprego e renda para o país. Os detalhes direto da capital federal com a repórter Aline Peçanha. Fala, Aline.
10: O presidente do Senado, Davi Alcolumbre, comemorou a confirmação da presença de petróleo em águas profundas da margem equatorial na costa do Amapá. Alcolumbre afirmou que o resultado representa um marco histórico para o estado e para o Brasil. Segundo ele, a descoberta confirma anos de defesa do direito de pesquisar a região e pode abrir caminho para a geração de empregos, renda e desenvolvimento econômico. O presidente do Senado também elogiou o trabalho técnico da Petrobras e destacou que a exploração deve ocorrer com segurança, respeito ao meio ambiente e às comunidades locais. De Brasília, Aline Peçanha.
9: Valeu, Aline. 5h34. Tomara, né, gente, que igual eu falava aqui na primeira hora, que ache mesmo, né, o petróleo e que explore rápido, né, porque daqui, sei não, viu? Daqui um tempo, tempo breve, né? Daqui a pouquinho vai estar, o petróleo vai cair demais o preço, né? Talvez não vai compensar nem a toda a tecnologia, toda a mão de obra para explorar o petróleo, né? Porque a gente já sabe que a matriz energética tá mudando aqui no Brasil, inclusive é só verificar pelas ruas, né? A quantidade de carros elétricos que tem. Hoje em dia quem tem casa, né? Instala lá as placas de energia fotovoltaicas, puxa uma rede e chucha no carro ali durante a noite e não passa imposto de gasolina mais não, meu filho. Ué. A situação tá mudando mesmo, né? O mundo tá mudando. Então, que venha empregos e renda para o país, né? Com uma exploração consciente também para o meio ambiente mas que seja rápido, porque daqui um dia o petróleo vai perder muito valor aí com essa virada da matriz energética para as energias limpas, né? Inclusive a energia solar. 5h35. Vamos continuar falando de política, mas puxando a sardinha para o nosso lado aqui em Belo Horizonte, né? Olha só, turma, a Justiça Eleitoral de Minas Gerais mantém a cassação de dois vereadores aqui de Belo Horizonte. As informações da Câmara Municipal de BH, chegando com o repórter Edson Costa. Fala, Edson.
11: No processo de Leonardo Ângelo, os juízes decidiram pela cassação com unanimidade, mas retiraram a inelegibilidade ao vereador. Mesma situação que aconteceu com Lucas Ganem. Leonardo Ângelo foi acusado de ter usado a estrutura da campanha do então candidato à Prefeitura de Belo Horizonte, Mauro Tramonte, do Republicanos, indevidamente em favor de sua eleição em 2024. A ação foi protocolada pelo suplente do vereador, Reinaldo Oliveira Batista, o Reinaldinho. Segundo a denúncia, existia estrutura fraudulenta de campanha paralela financiada pela candidatura de Mauro Tramonte, o que contribuiu fortemente para a eleição de Leonardo Ângelo. Já o caso de Lucas Ganem é referente à denúncia de que o parlamentar teria transferido o domicílio eleitoral de São Paulo para Belo Horizonte em fevereiro de 2024, durante as eleições, com uma declaração fraudulenta. O Ministério Público Eleitoral diz que o vereador não residia no endereço informado à Justiça Eleitoral durante a sua candidatura e havia se mudado para a capital mineira apenas após ganhar a eleição. O relator do caso, o desembargador Sálvio Chaves, teve voto aprovado com unanimidade. Rejeitou o recurso de Lucas Ganem, dizendo que a fraude de domicílio eleitoral é passível de ação de impugnação de candidatura. Lucas Ganem foi procurado pela reportagem e ainda não se manifestou. Leonardo Ângelo, em nota, disse que discorda do entendimento do tribunal sobre o seu caso e afirma que não cometeu nenhuma irregularidade. E seus advogados vão seguir defendendo o seu mandato. Vale ressaltar que nas duas situações, mesmo os vereadores sendo condenados em segunda instância pela cassação do cargo, permanecem atuando na Câmara Municipal até que o processo tenha tramitação finalizada. Cabe recurso no Tribunal Superior Eleitoral. Repórter Edson Costa.
9: Valeu, Edson. 5:37. Alô, você que almoça no restaurante popular de Belo Horizonte, né? Após obras com investimento de R$1 milhão, uma unidade do restaurante popular é reaberto aqui na capital. Quem detalha é o repórter Vitor Brandão. De volta ao café. Fala, Vitor.
3: O atendimento no restaurante popular Maria Regina Nabuco em Venda Nova volta ao normal na próxima segunda-feira, dia 17. Localizada na rua Padre Pedro Pinto, número 2277, a unidade será reaberta ao público após passar por melhorias e adequações para mais conforto, acessibilidade e melhores condições de funcionamento. Com a conclusão dos serviços, a unidade retoma o formato tradicional, com a comida servida em bandejas e consumidas no refeitório. Para Itatiaia, Vitor Brandão.
9: Valeu, Vitor. Então você, né, que almoça aí nos restaurantes populares, ganhou mais uma opção aí na região Venda Nova, né? Lembrando que tem um restaurante popular ali próximo à rodoviária, né? Ali na Avenida do Contorno, que é o Elbert de Souza, em homenagem ao Bertinho, né? Aquele ativista contra a fome. Tem ali também o restaurante popular da área hospitalar, né? Na rua Ceará, ali próximo à Santa Casa. Tem ainda o refeitório da Câmara Municipal de Belo Horizonte, né? Na zona leste da cidade, ali no Santa Efigênia, e também na região do Barreiro, né? O nosso querido restaurante popular no Barreiro, ali em frente ao Batalhão 41, na Afonso Vaz de Melo, no Barreiro de Baixo. E tem esse lá em Venda Nova, que inclusive vai estar reabrindo. Eu vou estar lá, hein? Na segunda-feira. Nós vamos fazer um ao vivo no Jornal da Itatiaia lá, para falar da abertura desse restaurante popular aí de Venda Nova. Quem encontrar o Trovão, vai dar um pulinho em Venda Nova, hein? Ô, coisa boa! 5:40 aqui no café.

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2: Cinco horas 43 minutos aqui no café.
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3: Fala caronas, eu sou Jorge Moraes, tô aqui na Itatiaia pra comentar com vocês sobre a chegada do Avenger, que acabou de chegar às concessionárias, o novo Jeep, em três versões. A Altitude é mais barata, eles lançaram por 119 ao meio-dia, quando a noite chegou, que fez a Stellantis através do presidente Erlander Zola, baixou ainda mais 5 mil, 114.990. Mas para esse carro ficar bem legal, você tem que aplicar os 5 mil de fato, porque é nesse ponto que você vai colocar a câmera de ré, o rack no teto e vai deixar o teto na cor preta. O carro ganha o bitom de uma versão mais caprichada, com uma longitude, com uma limiter, que são as duas seguintes, que custa 135, e a topo da gama com farol Matrix com ADAS 2, bem completa, por 145.900. Então a Jeep chega para poder, nessa versão mais completa, concorrer com o Renegade. Aí eu diria que a melhor compra vai ficar entre a Altitude e a versão Longitude, que é intermediária. O carro tem motor 1.0, 116 cavalos de potência, calibrado para essa plataforma CMP. Ele é produzido na planta de Porto Real, no Rio de Janeiro. Mas conto para vocês que essa motorização é a mesma que você conhece da Estrada, do Fastback, do Pulse, do Peugeot 208 e do 2008. O motor que serve a Stellantis com a engenharia da Fiat, que vocês conhecem muito bem, porque na vizinha Betim eles aplicam de forma muito competente essa propulsão. A caixa, ela simula um câmbio CVT, certo? Então aqui a gente vai falar de uma possibilidade de uma direção mais suave. Conduzir, fiz uma pilotagem que me surpreendeu muito. Acredito que a entrega do Avenger, pelo visual, pela proposta do produto, por ser um carro bem equilibrado e que vai concorrer com o Volkswagen Tera, com o Nivus, com o Chevrolet Sonic e T-Cross, pode sim, pode ser em algum momento. Lembrando que o T-Cross é bem maior, tá? Vai chegar para poder fazer com que a Jeep ganhe um novo movimento e faça sentido, porque eles deram uma segurada nas vendas, né? De alguma forma, em função da eletrificação, em função de outros produtos. E a eletrificação chega ao Compass já chegou o Commander, já chegou o Renegade, e é isso que a gente tá vendo por aqui. Caronas, a gente se encontra porque a semana foi bem cheia, porque teve Latibus, lançamentos de ônibus elétricos, você acompanhou na nossa coluna, e lá na itatiaia.com.br você vê muito mais sobre o mundo dos automóveis nesse mercado, porque se é para falar de carro, é para falar com a gente. Até um próximo comentário por aqui, espero encontrar você. Tchau, pessoal.
2: Valeu, Jorge Moraes. 5 horas 46 minutos aqui no Café com Notícia. Por falar em carro, né, gente? Vamos relembrar então as informações de trânsito aqui no Café. Teve um acidente, né, durante a madrugada na Avenida Abraão Caram, no sentido Antônio Carlos, né? Abraão Caram, que liga o Mineirão à Avenida Antônio Carlos. Então, essa ocorrência foi no sentido Avenida Antônio Carlos, inclusive com vítimas, né? Então, vamos ter muito cuidado, muita atenção se você passar por lá, né? Dá uma atualizada pra gente, puder parar o veículo, fazer um vídeo, uma foto, se você tiver com carona aí, pede aí pra filmar, fotografar pra gente, né? Mandar aqui e a gente atualizar a situação, se já tá liberado lá pra turma e também essa questão aí do acidente da Serra de Garapé, né? Lá na rodovia Fernão Dias, ontem por volta de 9 da noite, um caminhão tombou. A cabine pegou fogo, né? Ficou completamente destruída pelas chamas. E um acidente muito feio lá, infelizmente.

0: né? Tal da curva do desmanche, né? E aí, agora, durante a madrugada, a concessionária responsável lá já liberou a pista, porém, ainda tinha muita sujeira, né? E tal, então, tá liberado, mas tem que ter muito cuidado, muita atenção por lá, viu, turma? Vamos ter cuidado, você que tá saindo aqui cedinho também, né? Manda aquele alerta de trânsito pra gente aqui no WhatsApp 999-96-7074. Vamos fazer essa corrente do bem, né? Ajudar quem tá saindo cedinho de casa, combinado? O Evandro tá mandando aqui, ô Kleber, bom dia, em frente à Petrobras, tá no escuro, sem luz, muito perigoso e de noite, dá uma olhada lá pra nós, deve ser na rodovia Fernão Dias, né? Em frente à Regap ali, né? Então, vamos ter muito cuidado nessa área lá também. Combinado, turma? 5:47 aqui no Café com Notícia. Confira agora as manchetes dos principais sites e jornais de Belo Horizonte, Minas e também do Brasil. O destaque do site da Itatiaia. Petrobras descobre indício de petróleo no Foz do Amazonas, na costa do Amapá. Hidrocarbonetos foram encontrados em poço localizado a cerca de 175 quilômetros do estado. O destaque do site da CNN Brasil. Em torno de Lula, já cogita mudar exploração do petróleo na margem equatorial. Destaque do jornal Folha de São Paulo. Solicitações de certidão brasileira para menores nascidos nos Estados Unidos disparam. Motivos variam desde país com medo de serem deportados e separado dos filhos até necessidade de visto para viajar. Jornal O Estado de São Paulo traz na capa. Petróleo às margens do Equador. Abre fronteira que pode reposicionar Brasil no setor, dizem analistas. Jornal Globo destaca. Lula perde fôlego na briga pelo voto dos independentes no início da campanha. E Flávio sobe. Estas são as manchetes dos principais sites e jornais de Belo Horizonte, Minas e também do Brasil. Faltando 10 minutinhos para 6 da manhã, intervalinho, depois a gente volta.
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10: Cinco horas 53 minutos, pessoal, faltando 7 minutinhos para 6 da manhã. Eleições 2026. O presidente Luiz Inácio Lula da Silva aparece liderando, né, as intenções de voto, segundo uma nova pesquisa do Instituto Quest. Então vamos lá, olha só, o presidente Lula aparece com 43% das intenções de voto contra 40% do senador Flávio Bolsonaro. A pesquisa foi divulgada, né, nessa sexta-feira. No cenário projetado para o segundo turno, 13% disseram que anularam o voto e anulariam, né, o voto, e 4% ainda estão indecisos. No último levantamento da Quest, divulgado em 5 de agosto, Lula tinha 44%, portanto, o petista caiu aí um ponto percentual, enquanto Flávio Bolsonaro, 39%. Lembrando, então, que o candidato da direita subiu, né, um ponto percentual. A pesquisa foi encomendada pela TV Globo e o Jornal Globo e ouviu 2.004 eleitores entre 10 e 13 de agosto. A margem de erro é de 2 pontos percentuais para mais ou para menos. E o levantamento, então, foi registrado no Superior Tribunal Eleitoral, sob o protocolo, né? O protocolo 677-3-2026. Além do cenário entre Lula e Flávio Bolsonaro, o levantamento também projetou eventuais embates entre o petista e o ex-governador de Goiás, Ronaldo Caiado, do PSD, e o ex-governador de Minas, também Romeu Zema, do Novo, além do Renan Santos, né, do Partido Missão. Então, em um cenário de Lula e Caiado, 44% para o petista e 73% para Caiado. Branco, nulo e não votariam, né? 14%, os indecisos, 5%. Já entre Lula e Renan Santos, 44% para Lula, 36% para Renan Santos. E não votariam, 16%, indecisos, 4%. E para fechar, Lula, 45% contra Romeu Zema no segundo turno, 34%, né, nessas intenções de voto. Branco, nulo e não votariam, 16%, indecisos, 5%. Essa, então, foi esse levantamento, né, feito pelo Instituto Quest. 5 horas 56 minutos aqui no Café com Notícia. Ô, turma, informações de trânsito chegando aqui. O pessoal tá passando lá na Avenida Abraão Caram, onde durante a madrugada de hoje teve aquele acidente, né, com vítima. Então o Luiz Carlos passou lá e tá falando: Cléber, Avenida Abraão Caram ali, sentido Antônio Carlos, totalmente liberada, viu? E que bom, né, gente, que já liberou lá, as vítimas foram socorridas e tal. E alguém falou aqui também, ó, é o Charles Fabiano, obrigado, viu, Charles, pela informação, também tá confirmando, Kleber, a Avenida Abraão Caram totalmente liberada. Ô, turma, ponto final no nosso Café com Notícia de hoje, né? 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Um abraço, daqui 15 dias eu tô de volta então, hein? Clever Ribeiro.
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0: da segunda epístola a Timóteo. Tu, pois, meu filho, fortifica-te na graça que há em Cristo Jesus. E o que de mim, entre muitas testemunhas, ouviste, confia-o a homens fiéis que sejam idôneos para também ensinarem os outros. O lavrador que trabalha deve ser o primeiro a gozar dos frutos. Considera o que digo e o Senhor te dê entendimento em tudo. Lembra-te de que Jesus Cristo, que é da descendência de Davi, ressuscitou dentre os mortos, segundo o meu evangelho. Por isso, sofro trabalhos e até prisões, como um malfeitor, mas a palavra de Deus não está presa. Portanto, tudo sofro por amor dos escolhidos, para que também eles alcancem a salvação que está em Cristo Jesus, com glória eterna. Você não está sozinho. 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

0: bom dia. Um abraço a você que se liga na Itatiaia. São 6 horas e nós estamos chegando com o tiro de meta desse sabadão. Hoje, dia 15 de agosto de 2026. Bom dia, torcedor. Bom dia, torcedora. Muito obrigada, viu, pela sua audiência. O tiro de meta, você sabe, é comigo. A sua companheira de todas as manhãs. A produção do nosso programa é de Lucas Sanches. A coordenação de esportes de Alexandre Simões. E a direção é de Michel Ângelo. Vamos conhecer agora as manchetes do programa de hoje. A gente começa destacando o Atlético, que nesta sexta-feira anunciou 2 reforços muito importantes. O Fred está voltando para casa e o Atlético também preocupado com o duelo do Brasileirão. Não é isso, repórter Henrique André?
1: Com reforço no bid e outro no gatilho, Galo faz último treinamento antes de duelo pelo Brasileirão. Domingo é a vez do Grêmio na Arena MRV.
0: Vamos destacar também o Cruzeiro, que neste domingão terá um jogo importante pelo Campeonato Brasileiro fora de casa contra o Corinthians. É jogo do Brasileirão antes da decisão na Copa Libertadores. Não é isso, repórter Emerson Pansieri?
2: Com retorno de lateral direito e volante, Cruzeiro fecha a preparação à tarde na Toca, viaja à noite, pensando no duelo de amanhã contra o Corinthians, partida de 6 pontos.
0: Vamos também ao Rio de Janeiro, seu destaque, Wellington Campos.
3: Flamengo define hoje time que pega o Mirassol amanhã, mas vai com força máxima pensando no Brasileirão, antes de pegar o Cruzeiro.
0: É uma rodada de Brasileirão que terá esse aspecto, né? Os times vão poupar, não vão poupar. Times envolvidos aí em decisões na Libertadores, na Copa Sul-Americana. Daqui a pouquinho a gente destaca tudo isso. Antes eu quero a manchete do Coelhão. Alô, repórter Fabrício Calazans.
4: Coelho, fecha a preparação pro duelo contra o Atlético e volante cumpre quarentena, volta a treinar e vai a campo amanhã.
0: 18 graus a temperatura em Belo Horizonte neste momento e nós já estamos ao vivo, sempre no tradicional radinho, seu companheiro aí de todos os dias, mas você também pode acompanhar o tiro de meta pelas plataformas digitais, no aplicativo, no site e também no YouTube, no nosso canal Itatiá Esporte, onde, claro, eu conto com a sua participação. Mande o seu recado, deixe o seu like, faça o tiro de meta junto comigo. É sabadão de esporte na rádio mais ouvida do Brasil.
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0: 6:05. Bom dia pra você, sintonizado na Rádio Itatiaia, curtindo o nosso tiro de meta até nesse sabadão, né? Você sabe, eu sou a Nath Uzi e serei a sua companhia até às 6:30 da manhã pra gente falar muito de esporte, de futebol, de campeonato brasileiro, né? É, nós tivemos aí nos últimos dias torneios continentais, mas agora o foco é a Série A do Campeonato Brasileiro. O Atlético recebe o Grêmio na Arena MRV, o Cruzeiro joga fora de casa contra o Corinthians. Daqui a pouquinho, a preparação das duas equipes para esses duelos aí dessa próxima rodada. Mas antes, claro, eu agradeço a sua companhia, o carinho da sua audiência, você que me escuta aí pelo radinho do seu carro, né? Você que tá a caminho do trabalho. Hoje, inclusive, é feriadão em Belo Horizonte, mas tem muita gente, assim como Nath Usa, que tá trabalhando para estar aqui sempre ao seu lado. Então, agradeço a todos, viu? Você também que tá em casa, preparando para tomar aquele café da manhã de sabadão e vai curtindo o nosso tiro de meta pelo YouTube. Muito obrigada a todos. Desejo um excelente final de semana. São 6:06. A 22ª rodada da Série B do Campeonato Brasileiro foi aberta ontem, viu? Tivemos em Campinas, no Moisés Lucarelli, empate entre Ponte Preta e Náutico, empate por 1-1. Já jogando em casa, no interior de São Paulo, o São Bernardo foi derrotado para o Botafogo de Ribeirão Preto por 1-0. O Sport jogou na Ilha do Retiro contra o Londrina e venceu por 2-1. A rodada da Série B continua neste sabadão. Às 16:00, no Castelão, teremos Ceará e Cuiabá. No mesmo horário, em Goiânia, no Antônio Ascioli, é clássico, hein? Atlético Goianiense e Vila Nova. Também às 16:00, no Heriberto Rilse, Criciúma e Goiás. Já às 18:30, no Alfredo Jaconi, teremos Juventude e Fortaleza. O América e o Atlético jogam neste domingo, um enfrentando o outro. É duelo mineiro na Série B. O América, que é o 19º colocado, tem 11 pontos. O Atlético está na 11ª colocação, tem 31 pontos. E o Coelhão pode ter um reforço aí importantíssimo no seu meio-campo para esse duelo. Não é isso, repórter Fabrício Calazans? Tá ligado? Bom dia.
4: Tô ligado, deixa comigo. Bom dia pra você que acordou cedinho. Alô, nação americana. Bom dia pra quem se liga no tiro de meta. Os jogadores do América fecham agora pela manhã no CT Lana Drummond a preparação pro jogo deste domingo contra o Atlético, às 18:30 no Independência. É a rodada 22 da Série B, a terceira do retorno. E o América hoje, após o treino, inicia a concentração. Técnico Humberto Loader deve contar com o Felipe Amaral, que cumpriu os 5 dias do protocolo imposto pela FIFA, pela IFAB e também pela CBF, em virtude da concussão que ele sofreu, um choque de cabeça, no último sábado em Ribeirão Preto. Ontem trabalhou pela primeira vez, após ter cumprido este período aí de isolamento, por recomendação médica. Então, o Felipe Amaral, ele não deve preocupar, deve ser titular amanhã contra a equipe do Atlético, que é o jogador de linha mais titular do América. Jogou 20 dos 21 jogos do América na Série B. De linha é o jogador que mais tem minutagem. Olha que ele é um primeiro volante, hein? Felipe Amaral sequer cumpriu na Série B suspensão por expulsão por terceiro cartão amarelo. Aliás, amanhã ele vai a campo pendurado. E o treino desta manhã vai ser derradeiro, vai definir se o Alex Silva terá ou não condição de jogar contra a equipe do Atlético, o lateral direito, que contra o Botafogo acusou dores no pubis, ficou de fora e que na última quinta-feira iniciou a transição no CT Lana Drummond. Se trabalhar hoje e não se queixar de dores, o Alex Silva, ele volta a ser titular contra o Atlético amanhã. Jogo que vai ter também como opção, no mínimo, no banco do Gustavo Barreto, volante, que vai fazer a sua estreia. Sobre o Fábio, lateral direito, ainda se recuperando de lesão muscular, acho muito prematura a chance dele jogar amanhã, ainda que seja relacionado, porque ele ainda não estreou pelo Coelhão e só iniciou a transição na última quinta-feira. Lesão muscular é um pouco mais difícil a recuperação, mas nos próximos dias também será uma cara nova na equipe americana.
0: Tá certo, Fabrício Calazans, muito obrigada pelas suas informações. São 6:10. Hoje teremos decisão, hein? No módulo 2 do Campeonato Mineiro. Vamos conhecer o grande campeão da temporada. Será o Democrata de Sete Lagoas ou o tradicional Vila Nova de Nova Lima? O repórter Lucas Sanches está conosco aqui no Tiro de Meta para trazer as informações desse segundo e decisivo jogo pelo módulo 2 do Campeonato Mineiro, que terá, viu, transmissão com imagens da Itatiaia. Não é isso, Lucas Sanches? Bom dia.
8: Bom dia, um abraço para você, para quem tá com a gente no Tiro de Meta da Itatiaia. É dia de decisão. Democrata de Sete Lagoas e Vila Nova se enfrentam hoje na Arena do Jacaré, em Sete Lagoas, no jogo de volta da final do módulo 2 do Campeonato Mineiro. No meio de semana, no alçapão do Bonfim, deu Democrata, mesmo fora de casa. O Jacaré venceu pelo placar de 1-0 e agora joga pelo empate para se sagrar campeão. O Vila, se repetir a diferença de gols, força a disputa por pênaltis. Agora, se a vitória for mais elástica, aí o Leão do Bonfim será o campeão do módulo 2. Transmissão da Itatiaia com imagens no YouTube para você assistir a partida. A partir das 4:45 da tarde, com a narração de Enio Lima, comentários de Vinícius Andrade e as reportagens com Adilson Martins. Lembrando, ambas as equipes já estão garantidas no módulo 1 do Campeonato Mineiro do ano que vem. Logo mais, saberemos quem será o grande campeão do módulo 2. É o Democrata de Sete Lagoas ou será o Vila Nova?
0: Tá certo, Lucas. Muito obrigada. Nós vamos descobrir mais tarde quem será o grande campeão do módulo 2, mas já dando as boas-vindas, né, ao Democrata de Sete Lagoas e também ao Vila Nova, que vão disputar a primeira divisão do Campeonato Mineiro em 2027. Teremos mais uma decisão neste sábado, viu? Sábado de decisão na Série D. Isso porque o Uberlândia entra em campo pelas quartas de final contra o CSA, fora de casa, mas muito perto de garantir o seu acesso para a Série C do ano que vem. Quem nos conta tudo é o repórter Matheus Malaquias, direto de Uberlândia. Bom dia.
9: Muito bom dia para você também, Nath. Uberlândia chega para a decisão contra o CSA com uma vantagem importante, mas também com uma característica que pode fazer diferença em Maceió. O Verdão tem sido um visitante indigesto nesta Série D. São 5 vitórias em 8 jogos fora de casa, campanha que coloca o Verdão do Triângulo como o melhor visitante da Série D. E agora o time precisa apenas de um empate no estádio Rei Pelé para garantir o acesso à Série C no ano que vem. A missão, porém, está longe de ser simples. O CSA vem de 3 classificações consecutivas no mata-mata com vitórias diante da torcida. O primeiro duelo, Nath, terminou com vitória do Uberlândia, 1-0, gol de Thomas Bastos no segundo tempo, jogo no Parque do Sabiá. Este sábado, às 5 da tarde em Maceió, o Verdão joga pela igualdade. Se perder por um gol, a decisão vai para os pênaltis. Com informações do Uberlândia, repórter Matheus Malaquias.
0: Tá certo, Matheus, muito obrigada, viu, pelas suas informações. Então, o Uberlândia jogando hoje a partida de volta aí das quartas de final da Série D, mas jogo que, caso o Uberlândia vença, já vai garantir o time mineiro na Série C de 2027. A gente fica de olho também e te conta tudo ao longo da programação esportiva da Itatiaia. São 6:14, hein? Aquele rápido intervalo, o tempo de você buscar um cafezinho e eu volto já já pra gente falar do Galo, Campeonato Brasileiro, Fred anunciado. São muitas as notícias do Atlético, hein? Eu volto já já.
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2: Estamos de volta com o nosso Tiro de Meta. Bom dia, bom sábado. Muito obrigada, viu, pela sua companhia, pela sua audiência. 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Agora 6:16.

0: hoje a 23ª rodada da Série A do Campeonato Brasileiro. Às 16h30 da tarde, no Maracanã, o Fluminense enfrenta o Palmeiras. Esse duelo aqui, um duelo importante, viu? Não só para a tabela, mas para a sequência dos times. Tanto o Fluminense quanto o Palmeiras somente empataram no meio de semana em casa pelos jogos aí da Libertadores. Será que vão poupar algum jogador pensando as decisões do próximo meio de semana? Mas o Palmeiras, que vem aí de derrota, ou melhor, de empate na última rodada, sabe que precisa voltar a vencer, porque o Flamengo tá se aproximando, tá ali no cangote. E o Fluminense vem de 5 empates na Série A do Campeonato Brasileiro, vê também o seu quarto lugar, a sua posição no G4 ameaçada. Então a gente fica de olho nesse jogo que promete lá no Maracanã. Já às 18h30 da noite, na Arena da Baixada em Curitiba, teremos Atlético Paranaense e Bragantino, e às 21h no Morumbis, São Paulo e Coritiba. O final de semana já começou naquele astral lá em cima no Galo, né? Porque ontem nós tivemos uma sexta-feira de novidades e de excelentes novidades. O Fred anunciado, o Kevin Castanho, outro jogador de meio campo, também confirmado no Galão, e o Atlético agora, já com esse astral renovado, com essas boas expectativas, se preparando para o duelo desse domingão na Arena MRV contra o Grêmio. O Galo também que tá precisando, né? Voltar a vencer no Brasileirão, vem de empate contra o Remo na última rodada. E olha só, o Kevin Castanho, inclusive, já tá no BID. É isso mesmo, repórter Henrique André, nos conte tudo sobre o Atlético. Bom dia.
1: Ei, Nath, bom dia pra você, pra quem tá acompanhando o Tiro de Meta neste sabadão. Bora falar de Galo, que ontem fez a festa, hein? Anunciou 2 jogadores, 2 reforços pro técnico Eduardo Domingues. O primeiro deles, o volante Fred, 33 anos, tava no Fernebá. Fred, belo horizontino, ele que se disse apaixonado pelo Atlético, então tá em casa, tá voltando pra casa o Fred, e foi muito festejado pelo clube com vários vídeos, inclusive com o uso ali de inteligência artificial para anunciar o Fred, colocando fim a uma novela que já vem se arrastando há algum tempo. Fred que assina até o fim de 2029, e o Galo vai ter que pagar cerca de 14 milhões de reais ao Fernebá. E o detalhe, hein? Esse pagamento vai começar a ser feito apenas em 2027. Chegada prevista para o início da semana, e com certeza vai ter aquele aerogalo para receber o Fred. Outro reforço, Kevin Castanho, já estava em Belo Horizonte, realizou exames médicos, assinou contrato por empréstimo até o ano que vem, até metade do ano que vem. Ele que era a contratação mais cara do River Plate até a chegada do Almada, não deu certo por lá, chega em Belo Horizonte, melhor dizendo, para dar essa volta por cima. O Kevin Castanho, jogador de 25 anos, que também foi anunciado de um jeito diferente nas redes sociais, dirigindo um carrão, viu, Nath? Ele que é o bom volante, agora vai ser responsável pelo setor, vai vestir talvez a camisa 5 do Galo. Será que ela vai estar vaga pro Kevin Castanho? A gente vai ver nos próximos capítulos. Bom, reforços chegando, mas tem preocupação também. Lianco, com uma lesão importante, uma ruptura da fáscia plantar do pé esquerdo, fica fora por 1 mês e meio, 2 meses, e com isso o Galo muda de ideia e já começa a olhar pro mercado da bola também para se reforçar na zaga, destacando, lembrando, né, que o Atlético hoje tem o Vitor Hugo, tem o Juan Tressoldi, que serão os 2 titulares, o Vitão, que voltou de lesão, jovem zagueiro, passa a ser também opção, e o Léo Duarte, que foi um dos reforços nessa janela, também tá com problema muscular, tá entregue aos cuidados do departamento médico e ainda vai demorar um pouquinho para voltar. Técnico Eduardo Domingues daqui a pouquinho comanda o último treino antes do duelo de amanhã contra o Grêmio, 16h na Arena MRV, 23ª rodada do Campeonato Brasileiro, e até agora 18 mil ingressos vendidos. Tá certo, Nati? Com as informações do Galo, aqui no programa Tiro de Meta, repórter Henrique André. Bom dia.
0: Bom dia, Henrique, tá certo, muito obrigada, viu, pelas suas informações. Domingão, então, com o Galo jogando na Arena MRV contra o Grêmio, Kevin Castanho já no BID, será que pode estrear? Lembrando que no próximo meio de semana, na quarta-feira, o Galo decidindo também classificação na Copa Sul-Americana. Vamos fazer o seguinte, mais um rápido intervalo, a pausa é bem rápida e na volta a gente segue falando de Brasileirão. O Cruzeiro tem um jogo importante nesse domingo contra o Corinthians.
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0: Estamos de volta com o nosso tiro de meta, são 6:23, abraçando também a galera aqui no YouTube, o Paulo Sérgio Balarim lá em Londrina ouvindo o nosso tiro de meta, o Vanderlei, o José Patrocínio, o César também, o Datim que tá lá em Peçanha, o Marcos Miranda, o José Amorim, todos eles na nossa audiência, muito obrigada a galera que participa também pelo YouTube. Bora falar do Cruzeiro agora? É domingo de jogo importante pro Cabuloso, hein? Jogo complicado fora de casa contra o Corinthians e é um duelo aí direto na tabela, porque o Cruzeiro é o quinto colocado, tem 33 pontos e o Corinthians vem na sétima colocação com um pontinho a menos. Então é importante que o Cruzeiro vença, claro, para se manter aí nas primeiras colocações da Série A. Mas o técnico Arthur Jorge também tendo que dosar as coisas, pensar direitinho essa escalação, porque na quarta-feira tem decisão contra o Flamengo. Quem nos conta tudo é o repórter Emerson Pancieri. Bom dia.
8: Bom dia para você, Nath, para quem acompanha o tiro de meta da Itatiaia. O Cruzeirão trabalha à tarde, viaja à noite rumo a São Paulo, time ficando hospedado em Guarulhos para esse compromisso de amanhã, 19h30 contra o Corinthians. O torcedor só pensa na Libertadores, só pensa quarta-feira no Maracanã, mas antes tem essa missão importante na vida do Cruzeiro, é um duelo clássico do futebol brasileiro contra o Corinthians. E lembrando que o Cruzeiro tem 33 pontos, o Corinthians tem 32, ou seja, jogo de 6 pontos lá na parte de cima da tabela, as duas equipes buscando ficar nessa primeira página da tabela e por isso Cruzeiro nesta campanha de recuperação vai jogar a vida sim por um resultado positivo na competição. Detalhe importante é que o Cruzeiro não tem o Kaique Kenji, ele perdeu até a condição de titular para o Wesley, mas é um jogador que sempre entra. Em compensação, o técnico Arthur Jorge está feliz da vida porque conta com os retornos de Fagner lá na lateral direita e também o Lucas Romero no meio campo. Lucas Romero, jogador de marcação de pegada, retornando à equipe do Cruzeiro. 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Deixa eu falar deste duelo contra o Corinthians, porque o Cruzeiro, por exemplo, tem uma questão aí do Vidalba e do Rojas. Qual será desses atletas que começa o jogo? O Arthur Jorge falou que o Vidal é mais marcador. É o Rojas, a gente sabe que corre mais, vai mais pra frente, mais ofensivo. Será que o Gerson vai ser poupado? Acredito que não, porque foi poupado no jogo do Mirassol. Um atleta que pode ser poupado é o Matheus Pereira. Vem atuando em todos os jogos com a camisa do Cruzeiro. E o Matheus Henrique não joga na quarta-feira porque ele está suspenso. Será que ele pode colocar o Mateuzinho mais à frente? Colocar o Bruno Rodrigues para começar o jogo e dar uma segurada no Caio Jorge? São possibilidades nesta equipe do Cruzeiro, pensando para amanhã. Segue com você, Nath. Um abraço.
0: Tá certo, Emerson Pancieri, obrigada pelas informações. Vamos também ao Rio de Janeiro com o repórter Wellington Campos, porque nesse domingo o Flamengo estará em campo e mesmo com a decisão de quarta-feira contra o Cruzeiro pela Libertadores, o técnico Leonardo Jardim vai mandar time forte do rubro-negro contra o Mirassol. Não é isso, Wellington? Bom dia, meu ídolo.
9: É isso mesmo, Natália Fiuza. Muito bom dia para você, para os amigos do Tiro de Meta. Flamengo segue hoje para Mirassol, onde joga amanhã com a equipe do Mirassol pelo Brasileirão. E vai levar força máxima. A ausência será de Bruno Henrique, que levou uma pancada forte no tornozelo esquerdo do Matheus Henrique. Rossi, Varela, Léo Ortiz ou Danilo, Léo Pereira e Ayrton Lucas, Eric Pulgar, Jorginho, Arrascaeta, Carrascal ou Lucas Paquetá ou Plata, Pedro e Samuel Lino é o Flamengo para pegar o Mirassol antes de enfrentar a equipe do Cruzeiro. A CBF desmembrou mais duas rodadas do Brasileirão. Na 25ª, os dois mineiros jogarão no sábado, dia 29. O Galo às 18h30 com Vitória na Arena MRV, e o Cruzeiro vem ao Rio enfrentar o Vasco às 21h20. Na 26ª rodada, dia 5 de setembro, sábado, 18h30, tem Galo e São Paulo no Morumbi. E no domingo, dia 6, 16h, Mineirão, tem Cruzeiro e Atlético Paranaense. O Uberlândia é Minas Gerais hoje na Série D, podendo subir para a Série C. Ele precisa de um empate contra o CSA em Maceió para confirmar sua subida para a Série C do Brasileirão. 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É hoje, hein? A partir do meio-dia até a meia-noite, o leilão beneficente no Centro de Ecoterapia no bairro Laranjeiras da APAE de Piracema. Toda a cidade, toda a região, todo o estado de Minas, convidados para participar. Leilão de gado, móveis eletrônicos, domésticos, roupas de cama, muita comida boa, muita bebida gostosa, e às 20h tem um show com Túlio e William. A entrada é franca, prestigie a APAE Piracema com o seu leilão beneficente que acontece hoje lá em Piracema. Pinta lá, Natália Fiuza.
0: Obrigada, Wellington Campos. E antes de eu ir embora, aquele recado importante, viu? 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Todo mundo passeando de carro com o tanque cheio nesse final de semana, tá combinado? Assim a gente encerra o Tiro de Meta de hoje. Eu volto já já no Jornal da Itatiaia com mais informações do esporte. Um ótimo final de semana, o meu abraço, tchau.
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11: Termina hoje prazo para registro de candidaturas.
12: Série de sabatinas da Itatiaia recebe mais um candidato ao governo de Minas.
11: Petrobras descobre petróleo na Foz do Amazonas.
12: Justiça nega pedido para soltar diarista que matou idosos da capital.
11: Adolescentes pilotam motos sem habilitação e assustam moradores de Nova Lima.
12: Polícia investiga motivação de atentado contra policial em São Paulo.
11: Missas e procissões marcam o dia da padroeira de Belo Horizonte.
12: Capital tem primeiro final de semana com ônibus gratuitos por causa
11: casa do feriado. Minas Gerais é o segundo maior mercado consumidor do país.
13: E 60% das famílias de Belo Horizonte estão endividadas.
11: Sobe o número de mortos pelo terremoto na Colômbia.
13: Indonésia emite alerta de tsunami.
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11: 6:31, começa agora o Jornal da Itatiaia. Estamos ao vivo também no YouTube, no site, no aplicativo da Itatiaia, na Alexa, na TV a cabo e no canal 957 da Parabólica Digital. Bom dia pra você, Fabiano Frade.
14: Bom dia, Eustáquio Ramos.
11: Ótimo dia pra você que nos acompanha. Hoje é sábado, 15 de agosto de 2026, feriado municipal de Nossa Senhora da Boa Viagem. Na Itatiaia, a temperatura é de 18 graus.
14: O dólar vale R$5,22, o euro 6,04. Poupança rende 0,5% ao mês.
11: Trânsito.
15: Faixas liberadas neste momento na Avenida Abraão Carana, região da Pampulha, aqui na capital. Como a Itatiaia vem informando, durante a madrugada teve um acidente com vítima no sentido Antônio Carlos, porém agora fluxo segue livre no trecho. Pistas liberadas também, dessa vez na Grande BH, na rodovia Fernão Dias, na Serra de Igarapé. Noite passada, um caminhão tombou na famosa curva do desmanche e a cabine do veículo foi totalmente destruída pelas chamas. O trânsito chegou a ficar fechado por horas, mas agora também o fluxo segue livre na rodovia. Repórter Clever Ribeiro.
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16: Neste sábado, o dia em Belo Horizonte será de céu claro a parcialmente nublado, com temperatura elevada e tempo seco à tarde. Na capital mineira, a temperatura mínima foi de 16 graus e a máxima deve chegar aos 29, com umidade relativa do ar em torno de 30% à tarde. Repórter Aline Neves.
14: 6:33, os católicos celebram hoje o dia de Nossa Senhora da Boa Viagem, com missas e a tradicional procissão luminosa, que sai da Praça da Rodoviária, no centro, até a Catedral da Boa Viagem, santuário da padroeira da capital.
17: Belo Horizonte celebra neste sábado o dia de Nossa Senhora da Boa Viagem, padroeira da cidade. A data, que é feriado municipal, coincide com a celebração da Assunção de Nossa Senhora, quando os católicos lembram a elevação de Maria ao céu em corpo e alma. A programação especial conta com missas ao longo do dia e a tradicional procissão luminosa às 5 da tarde, saindo da Praça da Rodoviária e seguindo pela Avenida Afonso Pena até o Santuário Nossa Senhora da Boa Viagem. O pároco da igreja Nossa Senhora da Boa Viagem, Padre José Júnior, fala sobre a importância da celebração.
18: Maria Senhora da Boa Viagem, né? Tem uma história peculiar aqui na nossa cidade de Belo Horizonte, que a festa litúrgica é de Nossa Senhora da Assunção. Então, o último dogma de Maria. Como chega aqui em Belo Horizonte? Francisco Homem del Rei, lá em 1706, quando ele sai de Portugal e vem para o Brasil, ele vem trazendo essa pequena imagem para abençoar a sua viagem na travessia do Atlântico, chegando no Rio de Janeiro. Então ele vem a cavalo de charrete e chega às terras onde futuramente seria nossa cidade Belo Horizonte. Então, como ela o ajudou a fazer a boa viagem lá de Portugal até onde hoje aqui estamos, Belo Horizonte, então é Nossa Senhora da Boa Viagem. E a importância, então, porque ela é a padroeira de Belo Horizonte. Então, sendo padroeira de Belo Horizonte, ela é a padroeira de todas as paróquias da cidade de Belo Horizonte.
19: Agora, Padre José, eu queria que o senhor falasse com a gente da programação, né? Neste sábado.
18: Então, a programação tá recheada de coisas, teremos missas, vários horários de missa, 7 da manhã, 8:30, 11, 13 horas, 15 horas, 16:30, concentração na Praça da Rodoviária, 17 horas teremos a procissão iniciando, saindo aqui da Praça da Rodoviária, sentido a nossa praça lá da Igreja da Boa Viagem, na qual às 18 horas teremos a missa solene, finalizando esse grande dia de Nossa Senhora da Boa Viagem.
19: Queria que o senhor falasse dessa procissão, né? Que é sempre muito bonita na Avenida Afonso Pena.
18: Muitas pessoas vão pagar promessa promessa, rezando, cantando, pedindo a Deus, pela poderosa intercessão de Nossa Senhora, que continue abençoando suas vidas, muitos devotos de Nossa Senhora da Boa Viagem, muita gente que tá até afastada da igreja, então vem numa procissão como essa, então reacende a chama da fé dentro de cada um, de cada uma. Você, meu irmão, você, minha irmã que nos escuta, você será muito bem-vindo neste grande momento, né? Nesse momento ímpar para a nossa cidade.
17: Repórter Gustavo Cícero.
14: 6:36 e o feriado municipal altera o funcionamento de alguns serviços em Belo Horizonte.
20: Os restaurantes populares funcionam exclusivamente para atendimento à população em situação de rua. Parque Municipal, Parque das Mangabeiras, Zoológico e Jardim Botânico abrem normalmente. Cemitérios da Saudade, Bonfim, da Paz e Consolação funcionam das 7 da manhã às 5 da tarde, mas exclusivamente para realização e atendimentos sobre velórios e sepultamentos. UPAs, Unidade de Pronto Atendimento, Hospital Odilon Berens, Central de Internação e SAMU funcionam normalmente 24 horas no sábado e no domingo. Centros de saúde não abrem. BH Resolve e Procon também ficam fechados. E atenção, no sábado haverá catraca livre com viagens nas linhas de ônibus convencionais e suplementares gratuitas. O quadro de horário do transporte convencional será o de sábado e o transporte suplementar opera com quadro de feriado. Os supermercados vão abrir normalmente e também haverá coleta de lixo normalmente no sábado aqui em BH. Repórter Célio Ribeiro.
14: 6:37 e por conta da catraca livre aos domingos e feriados, os passageiros do transporte público de BH viajam de graça durante todo esse fim de semana.
21: Este final de semana será o primeiro em que o Catraca Livre vai valer hoje no sábado e amanhã no domingo, desde a implantação do programa. As viagens nas linhas de ônibus convencionais e suplementares do transporte coletivo municipal serão gratuitas nos dois dias, devido ao feriado de Assunção de Nossa Senhora Padroeira de Belo Horizonte no sábado. Nesse dia dedicado à Assunção de Nossa Senhora, os coletivos vão operar com quadro de horários de sábado, que oferece mais viagens do que a programação adotada em feriados. Com a gratuidade nos ônibus, as pessoas poderão montar sua programação e aproveitar os eventos pela capital, além de visitar pontos turísticos como o Mercado Central e Parque Municipal, ou levar a família para conhecer a nova Praça do Papa. Quem vai aproveitar o Catraca Livre deve ficar atento, já que não há integração tarifária com o metrô nos dias de vigência da gratuidade. E por conta dos eventos no centro da capital, na Savassi e Pampulha, a BH Trans realiza neste fim de semana uma operação especial de trânsito e transporte. No sábado, a operação de trânsito começa às 4:30 da tarde para a procissão luminosa e festa da padroeira de Belo Horizonte. A concentração do evento será na Avenida Afonso Pena com a Rua dos Caetés na Praça Rio Branco. Às 5 horas da tarde será iniciada a procissão na Afonso Pena em meia pista sentido Mangabeiras. A procissão segue até o cruzamento com a Rua Alagoas, acessando a via até a Igreja Nossa Senhora da Boa Viagem, com previsão de chegada às 6 horas da noite. Para o Festival Mundial de Circo, que acontece das 8 horas da manhã às 11 horas da noite, a Rua Rio de Janeiro, entre a Rua dos Goitacazes e a Avenida Augusto de Lima, será interditada a partir das 5 horas da manhã para a montagem das estruturas. Já no domingo, por conta da festa italiana de BH na Praça da Savassi, que acontece das 9:30 da manhã às 8 horas da noite, a Avenida Cristóvão Colombo, entre a Rua Sergipe e a Avenida do Contorno, em ambos os sentidos, será interditada às 2 horas da tarde de hoje para a montagem do evento. No domingo, as vias permanecem fechadas. A partir das 7 horas da manhã, haverá interdições nos trechos da Avenida Cristóvão Colombo, entre a Contorno e a Rua Alagoas, nos dois sentidos. E na Avenida Getúlio Vargas, entre as ruas Alagoas e Rio Grande do Norte. Para Itatiaia, Vitor Brandão.
14: 6:39. No próximo bloco você acompanha. Festival celebra cultura pop de graça na região metropolitana. E ainda neste jornal, sobe o número de mortos pelo terremoto na Colômbia.
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11: 6:41. Festival de Cultura Geek reúne fãs do universo pop hoje em Contagem.
2: Quem gosta de anime, cosplay, K-pop e cultura geek tem encontro marcado neste sábado em Contagem. A quinta edição do Contagem Geek será realizada das 10 horas da manhã até as 5 da tarde no Parque Cataguás, antigo Parque Fernão Dias, com entrada gratuita. A programação inclui concursos de K-pop e cosplay. O evento também reúne atividades ligadas à cultura geek, que engloba produções como animes, mangás, games, filmes, séries e quadrinhos. O prefeito de Contagem, Ricardo Faria, fala sobre a importância e magnitude do evento.
3: Olha, o Festival Contagem Geek pra gente é motivo de uma alegria, né? Primeiro, faz parte agora do calendário festivo de Contagem, né? Agosto é o mês que a gente celebra o aniversário da cidade, esse ano são 115 anos. Começou grande já, com 5 mil pessoas participando da primeira edição. A gente esse ano tá na quinta edição e eu acho que é o maior evento geek do estado de Minas Gerais. E assim, tem uma importância enorme para Contagem. Eu diria que hoje talvez seja um dos eventos que mais promove o município da cidade. A gente recebe visitante de outros estados, está na quinta edição, e eu acho que é o maior evento geek do estado de Minas Gerais. E assim, tem uma importância enorme para Contagem. Eu diria que hoje talvez seja um

0: Celebra também o Parque Cataguases, que estava fechado e que foi reaberto, que hoje é motivo de alegria, de orgulho para quem mora aqui em Contagem. E nessa quinta edição, muita coisa bacana, a gente aproveita para poder também ter serviços de saúde. Nós vamos ter a nossa campanha de vacinação, estendendo vacina para todos os públicos, parceria com outras secretarias, né? A turma da Secretaria de Juventude vai estar lá com um espaço 3D para poder também contar um pouco da história da nossa cidade, né? Da Casa dos Cactos.
1: Jaiuri Soares, um dos organizadores do evento, traz detalhes sobre as atrações e atividades.
2: As pessoas podem não gostar do K-pop, mas elas vão ter uma oficina de desenho, por exemplo. Elas podem não gostar do cosplay, mas elas podem se divertir no espaço medieval. Então tudo ali no evento pode ser um atrativo para alguém. A gente brinca muito que o Contagem Geek são eventos dentro do evento, né? E nas novidades, hoje o que a gente tem assim, talvez mais chamativo é o espaço do velódromo. É um espaço fixo do parque, que é grande, tem uma quadra muito bacana, estruturada, e a gente levou para lá uma nova praça de alimentação, mas também a gente vai ter um jogo que é sobre a Casa de Cacos, e aí é uma oportunidade muito bacana. Eu acredito que muita gente vai conhecer esse patrimônio histórico aqui da cidade através desse jogo, e aí durante o jogo eles vão conhecendo a história da Casa de Cacos, e nisso eles vão entendendo a importância desse espaço aqui para a cidade. Além disso, nós vamos ter outras oficinas de jogos, também com fliperamas, que aí também, como o Ricardo disse, é um encontro de gerações, porque tem uma geração que hoje que não conhece fliperama, né? Vai ter o espaço da juventude, onde pela primeira vez, quem nunca fez um cosplay vai ter oportunidade de chegar no evento e fazer o seu cosplay. Vão ter as oficinas de desenho, oficinas de pintura 3D, oficina de ioiô, que também é um resgate lá da geração mais dos anos 2000, anos 90. Tem também o espaço das crianças, porque o evento, né, recebe pessoas de todas as idades. E a gente tem muita criança, e aí tem que ter um espaço para elas. E lá vai ter pintura, vai ter desenho, vai ter também touro mecânico, que é um sucesso, né? E outros brinquedos infláveis.
1: Repórter Laura Gorino.
3: 6:45 a seguir. Justiça nega pedido para soltar diarista que matou idosos da capital.
4: 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Termina hoje prazo para registro de candidaturas.
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2: 6:46. Justiça nega pedido de soltura da diarista acusada de matar casal de idosos na região centro-sul da capital.
3: O Tribunal de Justiça de Minas rejeitou o pedido da defesa para soltar a diarista acusada pela morte de um casal de idosos em Belo Horizonte. O crime foi cometido em 29 de junho no apartamento das vítimas no bairro São Pedro, na região centro-sul da capital. Para formalização do pedido de liberdade provisória, os advogados de defesa da diarista alegaram que a mulher é ré primária e que possui excelentes antecedentes criminais. Porém, a justiça negou o pedido, devido à brutalidade empregada por Paola no latrocínio. O advogado da diarista Bruno Correa explica quais serão as próximas estratégias da defesa.
4: A defesa técnica de Paola tomou conhecimento da decisão do Tribunal de Justiça que não concedeu a liminar em habeas corpus para a mesma. Esse pedido de habeas corpus seguirá a sua tramitação junto ao Tribunal de Justiça e no momento oportuno a defesa vai requerer ao tribunal oportunidade para a realização de sustentação oral. Independente do resultado, a defesa permanece firme ao lado da acusada e trabalhando da melhor forma possível para trazer para ela a melhor aplicação da lei para esse caso tão sensível.
3: Repórter Alice Brito.
2: 6:47. Moradores de condomínio em Nova Lima denunciam adolescentes pilotando motos de trilha sem habilitação. Para Itatiaia, eles alertam que os jovens desrespeitam leis de trânsito

0: colocam vidas em risco.
1: Moradores do condomínio Alphaville em Nova Lima, na Grande BH, estão revoltados com o que vem acontecendo na região. Segundo eles, adolescentes, claro, sem carteira de habilitação, pilotam motos de trilha em alta velocidade, colocando em risco a vida de pedestres e motoristas. Há relatos também da circulação de minibugs e motos elétricas. O barulho alto em diversos horários do dia, inclusive à noite e madrugada, perturba principalmente idosos, crianças e animais. Estima-se que os jovens passam pelas ruas de 10 a 15 vezes. Um grupo de moradores se reuniu, procurou a polícia e fez até um boletim de ocorrência. Quem detalha o problema é o programador Luiz Augusto Ferreira.
2: A gente tem passado muito problema com essas motos lá, porque eles passam com moto de trilha, com escapamento aberto. Então, assim, menor de idade, escapamento aberto, com três pessoas na moto, passam empinando, passam correndo, chega na frente do prédio, eles começam a cortar giro, e aí passa, né, 10, 12 vezes num dia. Eles querem até provocar, já tiveram várias instâncias assim, que eles vieram comentando, debochando, as mães e os pais acham lindo. Eles simplesmente fazem o que eles querem, eles dizem que usam como transporte lá, mas na verdade eles ficam brincando ali pro final do Alphaville, sabe?
1: Inclusive, pelas imagens, dá pra perceber também que eles transitam em alta velocidade, o que pode acontecer um atropelamento ali, um idoso, uma criança, uma verdadeira tragédia, né?
2: Sim, com certeza, pode ter atropelamento, pode ter um acidente. Já passaram uma vez empinando do lado do meu carro, desequilibraram e vieram pra cima do carro, ou seja, podiam ter batido no meu carro. Então, assim, pra acontecer um acidente ali é só questão de tempo, sabe?
1: Inclusive, vocês procuraram as autoridades, chegaram a fazer o boletim de ocorrência?
2: Sim, a gente fez um boletim de ocorrência, a gente toda vez liga pra polícia, já foram lá. Um dos problemas é que eles chegam lá e às vezes eles já foram embora.
1: Essa moradora, que não será identificada e terá a voz distorcida, relata que a paz dos moradores está ameaçada com a circulação das motos de trilha.
3: A nossa paz está sendo ameaçada constantemente por causa desses meninos. Não tem hora, não tem momento, às vezes eles passam de madrugada, as motos, elas fazem muito barulho, um barulho acima da média, não é um barulho comum de uma via pública, e a gente sabe que pelo Código de Trânsito brasileiro, transitar com moto de trilha em via pública é considerado infração gravíssima.
1: Essa outra moradora, que também prefere não se identificar, fala que além das motos de trilha, outros veículos como minibugs e motos elétricas também circulam nas imediações do condomínio Alphaville em Nova Lima.
4: Moro aqui há aproximadamente 15 anos e de um ano e meio para cá eu tenho percebido um aumento muito grande de crianças e adolescentes transitando em motos elétricas, bicicletas elétricas, minibugs, há motos de trilha também, sem nem nenhum equipamento, principalmente sem conhecer as regras e as leis de trânsito. Essas crianças e adolescentes circulam em via pública em horário comercial, mas também pela madrugada, e muitas vezes nós que estamos na via de trânsito circulando não os enxergamos, e isso coloca em risco não somente essas crianças e adolescentes, mas também o motorista, que pode vir a responder por alguma questão que não é de sua culpa.
1: Em nota, a Polícia Militar de Minas Gerais, por meio da terceira região da PM, informou que tomou conhecimento das reclamações relacionadas à perturbação do sossego registradas no condomínio Alphaville em Nova Lima e que monitora a situação. A instituição tem empregado policiamento estratégico e atuado em parceria com os demais órgãos competentes, buscando reduzir os impactos à população e promover um ambiente mais seguro e ordeiro aos moradores locais. A Polícia Militar ainda afirma que a corporação tem compromisso com a preservação da ordem pública e da tranquilidade do local, motivo que intensificará as ações preventivas e de orientação, caso necessário, também repressivas. A Polícia Militar de Minas Gerais encerra a nota dizendo que orienta que situações de perturbação do sossego e outras ocorrências sejam comunicadas imediatamente pelos canais oficiais, permitindo uma atuação rápida e eficiente das equipes policiais. Nossa reportagem também entrou em contato com a administração do condomínio Nova Lima e aguarda um posicionamento, lembrando que os microfones da Itatiaia estão abertos. Repórter Clever Ribeiro.
5: 6:52. Homem que morreu baleado ao sair do frigorífico em que trabalhava vai ser velado hoje em Belo Horizonte. O corpo de William Kesley Pereira Queiroz, de 28 anos, será velado nesta manhã no cemitério da Consolação, no bairro Jaqueline, região norte da capital mineira. O enterro será no mesmo local.
0: O homem foi executado a tiros ao sair do trabalho quinta-feira em Contagem. A vítima foi abordada por dois homens armados em uma moto que atiraram e fugiram. Um colega de trabalho do alvo foi atingido com um tiro na perna, socorrido e levado ao Hospital Municipal de Contagem.
5: De acordo com a Polícia Militar, o alvo do ataque não possui passagens pelo sistema penitenciário. A principal hipótese é de que o crime possa ter sido motivado por alguma desavença entre colegas de trabalho.
0: Faltam 7 minutos para 7. A seguir, você acompanha. 60% das famílias de Belo Horizonte estão endividadas.
5: E ainda nesse jornal, série de sabatinas da Itatiaia recebe mais um candidato ao governo de Minas.
0: E ainda, Petrobras descobre indícios de petróleo na foz do Amazonas.
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5: 6:54. Belo Horizonte registra um alto índice de endividamento. Cerca de 60% das famílias da capital acumulam contas em atraso. E com o orçamento apertado, muitos moradores precisam escolher quais dívidas pagar primeiro e quais deixar para depois.
8: Cerca de 6 em cada 10 famílias de Belo Horizonte estão com contas em atraso, o segundo maior índice da série histórica, iniciada há 12 anos. E entre os inadimplentes, quase metade afirma que não vai conseguir quitar as dívidas. Além disso, mais de 88% das famílias da capital mineira possuem algum tipo de dívida. Os dados são da Confederação Nacional do Comércio e foram analisados pela Fecomércio. A economista da federação, Gabriela Martins, dá mais detalhes.
9: Em Belo Horizonte, a gente tem um cenário que está sendo muito desafiador. O nível de endividamento está muito elevado. Hoje, 88,2% das famílias belo-horizontinas tem algum tipo de compromisso financeiro, mas o que tem nos preocupado mesmo é o nível da inadimplência. Podemos dizer que cerca de 6 em cada 10 famílias de Belo Horizonte tem alguma conta em atraso. E 3 em cada 10 afirmam que não terão condições de quitar essas dívidas já em atraso. Esse cenário é muito desafiador, principalmente para o setor do comércio e serviços, que dependem da utilização do crédito, porque as famílias que estão inadimplentes passam a ter uma restrição de acesso ao crédito. E restrição de acesso ao crédito acaba também levando a uma diminuição do consumo, e isso afeta o volume de vendas, que consequentemente também gera um impacto nos investimentos das empresas, também no número de pessoas que estão contratadas, gerando outro impacto na renda, e aí vai virando aquele círculo vicioso.
10: Por outro lado, Gabi, no seu ponto de vista, o que que leva a esse resultado de um endividamento tão grande, de pessoas com contas em atraso?
9: O que tem levado muito desse cenário é, em primeiro lugar, a elevação do custo de vida. Por mais que a gente tenha notado que a inflação está dentro dos parâmetros determinados pelo Banco Central, nós também percebemos que alguns itens, principalmente itens voltados ao consumo essencial, os alimentos, o transporte e o aluguel, têm aumentado muito de preço. Acrescido a isso, a gente também tem os juros elevados e também a questão da própria inadimplência virar o que a gente chama de popularmente de uma bola de neve.
10: Por outro lado, Gabi, é interessante destacar que o endividamento em si, para nossa sociedade, não é negativo, que é uma forma que as pessoas que têm menor poder aquisitivo encontram para comprar um produto ou até mesmo fazer algum tipo de serviço, né?
9: Exatamente. Eu costumo dizer que o endividamento, por si só, ele não é negativo. Muito pelo contrário. E indica que as pessoas estão tendo acesso ao crédito e estão podendo consumir por meio dele. Isso gera um impacto positivo no comércio, nos serviços e no turismo e também na indústria, no agro, toda a economia ganha. O problema realmente acontece quando as famílias passam do endividamento e começam a se tornar inadimplentes. E aí começam os juros muito mais elevados, começam também as restrições de crédito e a diminuição do consumo.
10: Gabi, como equilibrar as contas e tentar mudar esse cenário?
9: A gente tem alguns pontos que podem ser traçados. O primeiro deles é para aquelas pessoas que estão inadimplentes sempre priorizar o pagamento das dívidas mais caras primeiro, aquelas que têm maior juros. Em segundo lugar, pagar aquelas dívidas que têm os juros mais barato. Renegociar também é muito importante. Para as pessoas que estão endividadas, também fazer uma renegociação antes de se tornar uma inadimplência é muito importante.
10: E com o dinheiro curto, tem gente precisando escolher o que pagar e o que deixar para depois, como é o caso da auxiliar administrativo Jaqueline Silva.
11: Em algum momento o outro faz sorteio de uma conta, de uma fatura, no outro mês a gente já consegue quitar aquelas despesas mensais e assim vai. A gente tenta manter as contas em dia com o salário que a gente ganha conforme a remuneração, né? Mas é necessário um pouco de ponderação, equilíbrio, um pouco de responsabilidade para administrar um pouquinho, né? Apesar de que o salário que está sendo pago hoje no Brasil, conforme as categorias, não tem sido muito favorável, né? Para poder suprir todas as necessidades, as despesas básicas mensais, né?
10: Repórter Gustavo Cícero.
0: Falta um minuto para sete. Um estudo aponta Minas Gerais como o segundo maior mercado consumidor do país. Da redação do Diário do Comércio, as informações com o repórter Leonardo Moraes. Bom dia, Leonardo.
12: Bom dia. As despesas das famílias mineiras no varejo não alimentar podem alcançar 60 bilhões de reais em 2026. A estimativa da plataforma IPC Maps coloca Minas Gerais na segunda posição do ranking nacional de consumo, atrás apenas de São Paulo, que prevê 150 bilhões de reais no mesmo período. O valor projetado para o estado neste ano é 8,3% superior ao de 2025, quando o varejo mineiro movimentou 55 bilhões de reais. Entre as cidades de Minas, Belo Horizonte lidera o mercado consumidor, correspondendo por quase 10 bilhões de reais, seguido por Uberlândia, Contagem e Juiz de Fora. No topo da preferência dos consumidores no estado está a categoria de vestuário confeccionado, com previsão de 21 bilhões de reais em compras. Análise completa do assunto você confere em diariodocomércio.com.br. Para Itatiaia, Leonardo Moraes.
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14: Termina hoje prazo para registro de candidaturas.
0: Série de sabatinas da Itatiaia recebe mais um candidato ao governo do estado.
14: Candidatos à presidência desembarcam em Minas na próxima semana.
0: Petrobras descobre petróleo na Foz do Amazonas.
14: Polícia investiga atentado contra policial de folga em São Paulo.
0: Sobe o número de mortos pelo terremoto na Colômbia.
14: Indonésia emite alerta de tsunami.
0: No futebol, o Atlético pode ter estreia de reforço no jogo contra o Grêmio.
14: Cruzeiro se prepara para duelo contra o Corinthians, com possibilidade de chegar ao G4 do Brasileirão.
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14: 7h01, Jornal da Itatiaia, sábado, dia 15 de agosto de 2026. A apresentação Eustáquio Ramos e Fabiano Frade. Muito bom dia para você que está com a gente. Estamos ao vivo também no YouTube, no site, no aplicativo da Itatiaia, na Alexa, na TV a cabo e no canal 957 da Parabólica Digital. A partir de agora, toda a rede Itasat reunida para trazer os principais destaques de Minas, do Brasil, do mundo. Trânsito.
1: Motorista perde o controle da direção, bate o carro e derruba três postes na Via Expressa, bairro Vila Cristina, em Betim. De acordo com as primeiras informações da Polícia Militar, acidente sem vítima, porém, um veículo branco ainda não identificado bateu no primeiro poste e a fiação puxou as outras duas estruturas de concreto. Parte da pista está bloqueada nos dois sentidos, portanto, condutor que passar por lá deve ter atenção, pelo menos três postes derrubados na Via Expressa de Betim. Repórter Clever Ribeiro.
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16: O fim de semana segue com tempo quente e seco em grande parte de Minas Gerais. A intensificação do transporte de umidade do oceano para o continente tende a aumentar a nebulosidade em toda a faixa leste do estado, com possibilidade de chuvisco ou chuva nas imediações da divisa com o Rio de Janeiro e o Espírito Santo hoje. Céu parcialmente nublado, com possibilidade de chuva na zona da mata. Céu claro a parcialmente nublado, com possibilidade de chuva isolada no Mucuri e Rio Doce. Céu parcialmente nublado no Jequitinhonha. Demais regiões, céu claro a parcialmente nublado com névoa seca. BH terá um sábado de céu claro a parcialmente nublado com temperatura elevada e tempo seco à tarde. A temperatura máxima deve chegar aos 29 graus. Repórter Aline Neves.
0: 7:04. Petrobras descobre petróleo na Foz do Amazonas.
17: Petrobras anunciou uma descoberta considerada promissora na margem equatorial brasileira. A estatal identificou a presença de hidrocarbonetos durante a perfuração de um poço exploratório na bacia da foz do rio Amazonas, em águas ultraprofundas do Amapá. Segundo a empresa, a presença de petróleo e gás foi confirmada por perfis elétricos e análises das rochas retiradas do local. Apesar da descoberta, a Petrobras explica que a perfuração continua para avaliar o tamanho e o potencial da reserva seguindo protocolos de segurança e de proteção ao meio ambiente. E a notícia foi comemorada pelo presidente do Senado, Davi Alcolumbre, que classificou o momento como histórico para o Amapá e para o Brasil. Em nota, Alcolumbre afirmou que o resultado confirma o potencial da margem equatorial e disse que a exploração pode gerar empregos, renda e desenvolvimento para o estado e para o país, caso a viabilidade comercial da área seja confirmada. A Petrobras ainda vai realizar novos estudos antes de definir os próximos passos da exploração na região. De Brasília, Aline Peçanha.
14: E a descoberta de indícios de petróleo pela Petrobras na bacia da Foz do Amazonas já leva o governo a considerar uma mudança no regime de exploração das reservas da margem equatorial.
0: A ideia é adotar o modelo de partilha nos futuros leilões de novos blocos. Hoje, a exploração de petróleo em contratos já firmados na margem equatorial é feita pelo regime de concessão. A partilha de produção foi adotada no fim do segundo mandato do presidente Lula, na esteira da descoberta do pré-sal. Cabe ao Conselho Nacional de Política Energética, presidido pelo Ministério de Minas e Energia, a decisão para alterar o regime estudado.
14: 7:05. Novos desdobramentos sobre o caso do policial militar à paisana baleado em São Paulo. Da capital paulista está Martélio Couto. Bom dia.
18: Bom dia também para você, bom dia para todos os ouvintes que nos acompanham. Este caso ainda com muitas perguntas e poucas respostas. Para tentar sanar todas as dúvidas e questionamentos sobre esse caso, a Polícia Civil abriu uma investigação para apurar esse caso deste policial militar de 29 anos que estava de folga e foi baleado ontem na Vila Quintana, em Osasco, na região metropolitana aqui de São Paulo. Segundo a PM, o militar foi surpreendido por um homem que, segundo os relatos, chegou de moto e já efetuando os disparos. O policial, em legítima defesa, reagiu e também atirou, atingindo o autor de 26 anos. O homem foi socorrido ao Hospital Regional de Osasco, mas não resistiu aos ferimentos e morreu na unidade hospitalar. Já o policial foi socorrido de helicóptero pelo helicóptero Águia da PM e levado ao Hospital das Clínicas. A pergunta que ainda não tem resposta: qual era a motivação deste homem que efetuou os disparos? Ainda não está esclarecido se foi uma tentativa de assalto ou se tratava de uma tentativa de execução, alguma eventual vingança de criminosos contra esse PM. Ainda não há essa resposta. Com este homem que foi baleado pelo policial e acabou morrendo, foram apreendidos um revólver calibre 38, além da moto, uma placa, um capacete, uma mochila e uma bolsa de entregador. A pistola calibre .40 utilizada pelo policial e as balas que estavam nesse armamento também foram apreendidas, o que faz parte do protocolo da Polícia Militar neste tipo de ação. Já foram requisitados exames ao Instituto de Criminalística. O caso foi registrado no primeiro distrito policial de Osasco como homicídio decorrente de intervenção policial, tentativa de homicídio em localização e apreensão de objeto e veículo. A Polícia Militar diz que está acompanhando a investigação da Polícia Civil. A Itatiaia segue acompanhando essa história de perto. De São Paulo, repórter Mardélio Couto.
0: 7:08. 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
2: 7:11.
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2: Partidos, federações e coligações têm até às 19h de hoje para apresentar à Justiça Eleitoral os pedidos de registro de candidaturas que vão disputar as eleições 2026. O prazo vale para candidatos a presidente, vice-presidente da República, governador, vice-governador, senador e suplentes, além de deputados federais, estaduais e distritais.
4: O registro é a etapa que formaliza na Justiça Eleitoral as candidaturas escolhidas.

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4: 7:28.
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2: 7 horas e 46 minutos.

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0: abençoe vocês sempre.
1: Amém, Padre. Obrigado de coração, viu?
0: Deus abençoe muito.
1: Amém.
0: Muito
1: todos nós. Boa missão pela frente.
2: Obrigado, gente.
1: Padre Fábio de Mello.

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2: 8:23.
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2: 8:54.
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0: Aí sim, hein? Que coisa mais linda, né?
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0: manhã. Bom dia, Barbosa. Tudo bem?
1: Bom dia. Agora sim. Beleza. Vamos juntos a partir de agora, 10h05, está no ar. Esbórnia, mais uma edição nesse sábado. Vem com a gente hoje, dia 15 de agosto, claro, né? Até meio-dia estamos com você para uma ótima manhã aí para você tomando o seu café, para você já preparando o almoço. A galera que chega em Araxá, sejam todos bem-vindos. Para você que tá saindo de viagem, uma ótima viagem. Vá com Deus. Diogo Meira, bom dia.
2: Bom dia, Sambi. Como foi a semana, Sambi?
1: Ótima, produtiva.
2: Graças a Deus.
1: Muitas vendas,
2: muitos contratos fechados. Seu Enio Braga de Araújo agradece, viu? Muito bom dia.
1: E o Leonardo Dumont também.
2: É isso. E eu também agradeço, porque afinal de contas, meu salário vem das vendas. Muito bom dia pra você, ouvinte especial que nos acompanha aqui pela 94.5. Sejam todos muito bem-vindos ao nosso, Esbórnia. Ao meu, o seu, o nosso.
0: Esbórnia.
2: Cidade. Este programa que tá dando mais audiência do que os debates dos presidenciáveis na televisão. Vem com a gente que a gente vai com você nessa alegria. Porque hoje é sabadão, como diz meu amigo Sambiquira, hoje é dia de esticar linguiça.
1: Opa, hoje é dia de jogar um cateado.
2: Hoje é dia de lavar o pescoço por dentro.
1: Hoje é dia de sair pra pedalar.
2: Pai, credo, você pedala, Barbosa?
1: Quem
2: vai? Não sabia
1: disso. Que isso, rapaz, eu sou bom, ué.
2: Maior atleta de Alcoba que existe.
1: Eu vou junto com o Decinho, vai uma galera boa aí pedalando.
3: É o menino que papai é.
1: É isso aí. Vamos junto.
2: Tá certo. Mas é isso aí, vem com a gente até o meio do dia, porque aqui tem muita alegria, aqui tem diversão, aqui tem descontração. Tem a sua participação pelo 9 98 20 94 50. Repita, Tiririca.
1: 9 98 20 94 50.
2: Daqui a pouco tem os melhores quadros da cidade. Hoje tem o que, Barbosa?
1: Hoje tem Quem Procura Acha.
2: Quem tem o nosso Racha Cuca.
1: Tem Giro 5.
2: Tem o Qual é a Música Google.
1: Tem também.
2: E tem, claro, o nosso Quem Tem.
1: Quem Tem.
2: E tem a sua participação aqui pelo 9 98 20 94 50. Já vai mandando
1: então
2: sua mensagem, dando
1: gritar,
2: seu bom dia.
1: Gritinho.
2: Vamos lá então. Alô, seus doidinhos,
1: bora! Alô, Decinho!
2: Vai fazer farta aqui, Decinho.
1: Decinho foi pra Romaria.
2: De a pé?
1: É.
2: Eu não animo não, viu, Barbosa? Por mais que assim, eu respeite muita fé, obviamente.
1: Qual que é a quilometragem bonito. Lá? Daqui lá, uns 170?
2: Não, 160 quilômetros, alguma coisa assim. Pessoal que tá na Romaria,
1: é fé
2: também,
1: e devoção, ó, né, Diogo?
2: É fé e devoção.
1: É isso aí, eu admiro.
2: Respeitar essa caminhada.
1: Dou maior apoio pra galera aqui, né?
2: Mas eu, particularmente, eu acho que eu dou conta, não.
1: E aquilo lá, né, Diogo? Essa semana passou muito sobre questão dos cuidados na rodovia,
2: isso,
1: né?
2: Isso é importante, né, Barbosa?
1: Nas BRs, exatamente.
2: Principalmente, atenção, nossos amigos motoristas, a turma do Volante Grande, que tá passando aí pela BR, aquela, é 452, não é?
1: Acho que é 452, 452, né?
2: Sentido Berlândia ali,
1: isso.
2: Pessoal, isso. Cuidado aí com os romeiros, você que é romeiro também, sinalize, tá bom? Não vá pelo meio da estrada, vá pelo acostamento, né?
1: Exatamente.
2: Use aquele colete de sinalização.
1: Refletivo,
2: aquele,
1: né?
2: Colete refletivo, exatamente. Vamos com calma, vamos com carinho aí, com muita fé em Deus, com muita devoção em Nossa Senhora da Badia.
1: Isso aí.
2: Pra você cumprir aí a sua, vamos colocar nesse termo, a sua penitência,
1: claro,
2: né?
1: Claro.
2: O pessoal realmente muitas vezes vai pagando uma promessa ali para uma graça atendida, ou às vezes simplesmente pela fé mesmo, né, Barbosinha?
1: Com certeza.
2: É uma profissão de fé muito bonita. E é isso aí, vai com Deus, que Nossa Senhora da Badia, Nosso Senhor, proteja você. E se você tá no meio da estrada aí ouvindo a gente, manda uma foto aí pra gente, manda seu áudio, participa com a gente aqui. E meu amigo Valmir Sambiqueira, quem são aqueles outros doidinhos que acreditam na nossa bagunça?
1: 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Um abraço, meu amigo Igor.
2: Alô, Igor.
1: 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Um abraço, Wagner. 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
2: Alô, Sebastião.
1: 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A galera Araújo tá dando aquele descanso merecido, né? O Luciano, a Luciana, né? E toda a equipe aí pra segunda-feira começar tudo de novo. Um abraço, Luciano, Luciana. 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Alô, um abraço, Adriano. Ô, Vanderlei, inclusive, ele esteve aqui essa semana, conversou comigo.
2: Ô, Adriano, saudade.
1: Tava ele e o parente, acho que da esposa dele. Agora eu esqueci o nome. Esqueci o nome do homem, Adriano.
2: Esqueceu o nome do parente.
1: Tem
2: dele.
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2: Aê.
1: 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Além disso, não só o programa Esborne, mas toda a programação da Rádio Cidade, né? Cidade Urgente, programa Maurinho Moraes, programa Iris Santiago, Marcos Alberto, Temperatura Máxima, Leandro Silva, Adalto Energia,
2: Rafael,
1: 94,
2: não.
1: Estúdio 94, Adalto Rafael, a Noitinha também.
2: A Noitinha
1: negocio
2: também.
1: Com você. E aqui, com certeza,
2: o retorno
1: você
2: é garantido
1: e vai aparecer com certeza, viu?
2: Antes do nosso tema do dia, Barbosa, vamos trazer aqui, falar nisso, mais uma leva daquelas pessoas que acreditam no nosso trabalho. 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
2: 10:13 na cidade. Vamos pro nosso tema do dia, meu amigo Valmir, sabe quem é?
1: Opa, tem que olhar lá, Diogão.
2: O que tem que olhar? Ah, não, tá aqui. Vai lá, sapeca aí, vai lá. Pega o telefone, Barbosa. O telefone do Barbosa passa 3 dias na carga pra funcionar meia hora, gente. Vocês não estão entendendo. Enquanto isso, vai lá. 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
2: Agora sim.
1: Deixa eu ver.
3: O Esporte traz o tema de hoje, o tema de hoje.
2: Achou isso, amiguinho?
1: Tá quase, ô.
2: Tá quase?
1: Quase.
2: Meu já tá no jeito.
1: Tá quase. Pera aí, gente. 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
2: Será que hoje sai uma pra nós,
1: Barbosa? Opa, com certeza. Um abração, meu amigo. É, o Ayrton, né? Lá, feijoada do Tilio.
2: Alô, Ayrton.
1: Olha o tema, Diogão.
2: Vamos lá, então, pro nosso tema do dia. Eu leio ou você lê, Barbosa?
1: Você mesmo, você que é bom de leitura.
2: Olha, vamos lá, então. Atenção, você, Reles Mortal. Esfregue a tela do seu rádio, porque o gênio da lâmpada acabou de passar por aqui e deixou três desejos na sua mão, cavuco. Mas, ó, vamos combinar uma coisa aqui entre a gente, tá bom? É proibido pedido sem noção, tipo a paz mundial, tá? Se você, no fundo, só quer pagar o boleto da fatura do cartão que venceu na sexta-feira. Então, aperte o play na sua ganância e nos conte. Se um gênio surgisse na sua vida, se você encontrasse uma lâmpada do gênio e ele lhe concedesse três desejos, quais seriam esses três pedidos que você faria para esse gênio? É dinheiro infinito na conta para comprar pão com mortadela na padaria gourmet? É nunca mais engordar comendo pizza no domingo à noite? Ou você é tão ousado que vai pedir outros 300 desejos? Não guarde isso para você. Solte a voz e participe com a gente aqui no 998-2094-50. Quem sabe o gênio tá ouvindo a Rádio Cidade e resolve fazer umas comprinhas pra gente também. Então, venha participar com a gente do nosso tema do dia. Que, resumidamente, depois dessa verborragia tudo que eu usei na apresentação do tema, nada mais é do que se você encontrasse uma lâmpada mágica e dela surgisse um gênio que lhe concedesse três pedidos, três desejinhos. Quais seriam os três desejos que você pediria para o gênio da lâmpada? Começando com ele, Valmir Sambiquira.
1: Onde que tá aqui, Diogo?
2: Tá no grupo do Sporn, né,
1: Marcos? Ah, o grupo do Sporn.
2: É, ué, ô,
1: tô procurando aqui em outro lugar.
2: Ó, tá no grupo do Sporn aqui, ó.
1: Finalzinho,
2: achou?
1: Né?
2: Achou?
1: É, diga seu nome, de onde tá ouvindo, de onde isso, tá falando,
2: fala,
1: né?
2: Aí, meu nome é fulano.
1: É, isso.
2: Exatamente.
1: Manda pra gente ali, né?
2: Participa com a gente pelo 9 98 20 94 50. Barbosa, se você, por acaso, tropicasse com o gênio da lâmpada nas estradas da vida, quais seriam os desejos que você pediria?
1: O que que eu pediria? Deixa isso. Eu ver. Sempre paz na família, gênio, traz pra nós.
2: Acabamos,
1: né,
2: de falar isso, que
1: não alegria. Pedir, ah, pode, pode também. Ah, tá, Deus, tem que ser o quê? Pesca.
2: Não sei, eu
1: quero viajar, eu quero viajar.
2: Você queria viajar lá pra onde?
1: Lá pra Londres. Lá pra Londres.
2: Londres?
1: Londres. Gostaria
2: que
1: de conhecer.
2: Vai... O que você vai chegar
1: lá
2: em Londres?
1: No Palácio de Buckingham.
2: Buckingham?
1: Ah, que é isso, hein? Vou lá ver se a nossa madame tá lá ainda.
2: Não, sou, tô lá ainda. A Elizabeth.
1: É, ela deve estar lá ainda.
2: Depois de 200 anos, finalmente ela descansou, tadinha, não aguentava mais nada. E o que mais, Barbosa? Você falou
1: eu diria, mas, ó, Diogo, acho que paz, né? Tá precisando no mundo.
2: Tá precisando, né, Barbosa?
1: Muita paz, muita saúde, principalmente, né? A gente tá vendo aí tanta catástrofe, né?
2: Verdade.
1: Por aí, que é lá na Califórnia, você viu lá pegando fogo, outros lugares, tufão, né? E os terremotos, outros lugares, água, né? É, eu tava até conversando ontem com um amigo meu falando sobre isso, né? É, que agora, no momento, tá o quê? Fogo, água e destruição, né, cara?
2: Mas então isso aí, Barbosa, na
1: paz,
2: verdade.
1: Mas nada mais da natureza.
2: Isso,
1: né?
2: Que eu ia falar. Nada mais é do que a natureza reagindo às ações.
1: Reagindo,
2: do homem,
1: né? Exatamente. É.
2: Você pediria mais clientes, Barbosa?
1: Mais clientes, claro, pra gente atender aí sempre, né? Com carinho. É. Faz parte, né, Diogão?
2: Exatamente. Cara, a primeira coisa que eu pediria seria.
1: O que que seria?
2: Uns políticos bons de serviço.
1: Ó, tem bastante.
2: Tem não. É isso. Me fala dois.
1: Hein? Pode falar, né? Agora não pode falar.
2: Nossa senhora, nós estamos em período eleitoral, não pode falar, não. Pode, eu diria não. Os políticos bons de serviço. Depois, obviamente, eu pediria ali que a minha Belina parasse de estragar.
1: Ih! Isso!
2: Difícil demais, meu amigo.
1: Oba, quem tá ouvindo a gente aqui, Diogão, ó, o nosso amigo Zé Bolzinho, um abraço pra você, meu amigo Luciano, lá da Personal Car também, um abraço, meu amigo.
2: Alô, Luciano.
1: Sempre curtindo a gente aqui no
2: Esporte. Boa passada.
1: Meu amigo Fred também, lá da Império Para-Brisa, que agora tá em novo endereço, viu, ali do lado da Luke Veículos, ali na Wilson Borges. Um abração pra todos vocês aí, beleza? Semana eu passo por aí, pra gente fechar um contratinho, viu?
2: Que é isso, hein?
1: Eu já tô mandando.
2: E em terceiro eu pediria uma plantação de abóbora cabotiá.
1: Opa, essa é boa também. Eita.
2: Eu pediria que o Paul Fei ficasse bonito.
1: O Ayrton aqui, já mandou aqui o Ayrton, ó, tô ouvindo vocês aqui no programa lá, tá no último lá o volume, viu? Ayrton da feijoada do Tilinho.
2: Alô, Ayrton.
1: Abração pra você, meu amigo. Hoje tem, como eu já disse agorinha, viu, Ayrton? Vou falar de novo, tem feijoada lá do nosso amigo Tilinho. Passa
2: alô,
1: lá.
2: Tilinho,
1: hoje
2: gente,
1: é dia
2: boa.
1: De feijoada, aproveitando aí que tá no feriadão, né, Diogão?
2: Sim.
1: Nada melhor do que descansar a mulher aí na cozinha, a empregada na cozinha, descansar, né?
2: É.
1: Então
2: verdade.
1: Passa lá e pega a sua feijoada na Getúlio Vargas 664. Ou pode pedir também no 8850-6402. Grande abraço. É isso, valeu, meu amigo. Tilio.
2: Olha, lembrando que a sua participação já tá valendo aqui pelo 9-9820-9450. O pessoal já tá chegando por aqui, participando com a gente do nosso tema do dia. Se você encontrasse uma lâmpada mágica e dessa lâmpada surgisse o gênio da lâmpada.
1: Aquele gênio
2: capaz de lhe conceder 3 desejos. Quais seriam esses 3 desejos? Conta pra gente.
1: São 3.
2: São 3, viu, gente? É não mais do que 3, viu? Participa com a gente, lembrando que a sua participação vale brindes aqui no programa, né?
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2: Alô, Toninho.
1: Que inclusive tá no Giro 5, né?
2: E tem esse brinde aqui também, ó.
1: Tem, vou chegar lá. 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
1: 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Um abraço, Elinho. Tem também, deixa eu ver aqui, ó. Hoje tem o Quem Procura Acha, hein?
2: Olha.
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2: Quer dizer, Bruno?
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1: Opa! É isso aí, são os brindes pra hoje no nosso programa.
2: Mas pra concorrer a este caminhão de brindes, você tem que participar com a gente.
1: Tem.
2: No 9-9820-9450. Do nosso tema do dia. Pode o pessoal mandar uma selfie também, Barbosa?
1: Pode mandar uma selfie. O que você tá fazendo nesse momento?
2: Você está fazendo totô?
1: Exato, exato.
2: Vai, Barbosa, participa.
1: Diogão, manda um abraço aqui pro meu amigo Igor. Alô, Igor, lá da Casa de Bolos, né? Hoje tá fechada, né, Igor? Passei por lá
2: alô,
1: mesmo.
2: Igor, gente boa.
1: Dá uma descansada na equipe,
2: hoje
1: né?
2: Hoje é feriado.
1: Segunda-feira,
2: né?
1: De novo, todo mundo a postos, né? Lá na Casa de Bolos, na Mariano Diávola e também lá na Washington Barcelos, no Luciano Lemos. Beleza?
2: Beleza. Lembrando que na segunda-feira o pessoal vai estar firme lá, né, Barbosa?
1: Com certeza, viu, Diogo? É isso aí.
2: Que é hoje?
1: Hoje são 15, dia 15.
2: 15
1: de agosto, exatamente.
2: É porque o Decim sempre faz com a gente aqui o nosso. As datas comemorativas.
1: As datas comemorativas, exato.
2: Só pra não perder o costume. Hoje é dia da Assunção de Nossa Senhora, dia da informática e dia dos solteiros, Barbosa.
1: Olha aí.
2: Não é meu dia, porque eu já tô casado, né?
1: Então.
2: Também é dia da adesão à independência, dia do Nosso Senhor do Bonfim, dia de Nossa Senhora da Abadia, dia da imigração chinesa, dia da informática, dia nacional das Santas Casas de Misericórdia. Olha que interessante. Que bacana. Olha o pião todo tatuado.
1: Muito bom.
2: Barbosa, vamos pro nosso quem tem?
1: Bora lá, né?
2: Vamos lá então. O que, que você tem na sua casa pra trazer pra gente aqui no nosso Esbórnia?
4: Quem tem?
5: Quem tem?
6: Quem tem?
7: Quem tem?
8: Quem tem?
2: Quem tem o quê, meu amigo Sam?
1: É, quem tem? Eu já usei. Você já usou, Diogão?
2: Eu já usei muito, inclusive.
1: Na roça, né? Principalmente, né?
2: Quando a gente ia pro mato pra...
1: Também.
2: É, quando também. Você ia na casinha. Na época não tinha eletricidade,
1: não
2: né, Barbosa?
1: Não tinha, né?
2: Na nossa época era... Os tempos eram mais difíceis, né, Barbosa? Como que era lá em Três Lagoas? Como que era?
1: Era tudo no escuro.
2: Era tudo escurinho, Barbosa.
1: Tudo escuro. É, na época lá que a gente tá falando, não tinha ninguém luz elétrica,
2: cara,
1: né?
2: Então, de ninguém, né?
1: Então, à noite, é o pessoal acostumado, né?
2: Você morava na roça?
1: Morei.
2: E na roça tinha
1: na
2: isso?
1: Na roça, tinha. Lamparina!
2: Calma, Barbosa.
1: É, já entreguei.
2: Nossa moro. Senhora, já, quem já tem o que essa aqui?
1: É uma lamparina daquelas antigas, com aquele paviozão solto.
2: Isso, você vai trazer aqui pra gente na Cassiano Lemos
1: 87.
2: No centro, na latitude 19, CEP 380.
1: Das antigas, viu, 82, gente? Dessa atual.
2: Uma lamparina a diesel, aquelas lamparinas de metal.
1: Isso, exatamente.
2: Não vale aquela de vrido, viu? Tem que ser aquela de metal com pavio. Você vai trazer aqui pra gente e vai levar pra casa o super brinde do programa, Sambi.
1: É isso aí. Então, até meio-dia, a partir de agora, tá valendo, hein?
2: Até as 11h25.
1: É isso aí, Diogo. Vamos que vamos.
2: Vamos trazer umas musiquinhas aqui pro pessoal, então.
1: Vamos lá, pra galera que tá curtindo a gente. Hoje é dia de música aqui no programa Esbórnia.
2: E daqui a pouco.

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0: 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Eita, estamos de volta. Faltando 20 para as 11.
6: 20 minutinhos, saltando para as 11 da manhã, Barbosa. Esse, uai, alô, tá fechado alô, seu microfone?
7: Alô, alô, não sei.
6: Uai,
7: alô?
6: Vai, fala aí.
7: Alô, alô?
6: Tá aberto, alô? Barbosa.
0: Oi, oi, oi.
6: Aí, ó.
0: Ah, Diogo, o que aconteceu aí?
6: A senhora tá ficando doida.
0: Eita!
6: Senhora.
0: Ó, tem uma utilidade pública aqui, Diogão. É o seguinte, hein? Atenção, essa placa foi perdida de um veículo pelas ruas de Araxá.
6: Eita!
0: A numeração é a seguinte: TXZOB49. TXZOB49. Se você encontrou, pode deixar aqui na rua Cassiano Lemos 87.
6: Ó, já aproveitando que você tá nesse embalo aí de utilidades públicas, sim, Barbosa, sim. A nossa amiga Vanessa Borges aqui da Movacha, ela perdeu o aparelho de telefone dela também, é um iPhone 17 branco, tá? Se você encontrou, se você tiver alguma notícia desse paradeiro, entre em contato com o pessoal aqui pela Movacha, tá? Tem muitos documentos lá, afinal de contas ela trabalha com projeto de lei, né? Então assim, ô Barbosa, então sim. É uma ferramenta importante para ela, né? Vamos devolver, não é seu, né? Se você encontrou, espero que o Papai do Céu toque no seu coração aí para você devolver. Lembrando que para quem devolver o telefone, seja a pessoa que encontrou ou não, ela gratifica muito bem. Barbosa sabe.
0: Bom demais. 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
6: Oh, alô, meu amigo, nosso amigo William, gente, ó, vai participando aí pelo 998-20-94-50 do nosso tema do dia, lembrando que o nosso tema do dia qual que é, Sambi?
0: É, se você de repente trombasse com o gênio da lâmpada, você teria que fazer 3 pedidos. Quais seriam esses pedidos?
6: Barbosa pediria.
0: Essa solicitação?
6: Barbosa pediria 1 quilo de sambiquira.
0: É, por aí, viu? 1
6: quilo de sambiquira.
0: Hoje é dia de sambiquira, né?
6: Mais cliente. e outro quilo de sambiquira.
0: Ô, Diogo.
6: Oi, fala aqui
0: só
6: comigo.
0: Só dando um toque aqui também, né?
6: Ah.
0: Dando uma força aqui, pessoal. Ó, está chegando a 90ª Romaria de Araxá, beleza, para o Santuário de Nossa Senhora da Abadia em Romaria, viu, gente? 90 anos de história e evangelização com fé e devoção. Saída será no dia 12 de setembro, sábado, às 6h45 da manhã, em frente ao Santuário de São Domingos de Gusmão. Inscrições na Avenida Vereador João Sena, 250 no centro, tá? O valor da passagem para Romeiros, R$70. Participe você também deste ato de fé, amor e devoção à Nossa Senhora da Abadia. Você pode ligar para mais informações no 99123-1487. Repetindo, 99123-1487. Pode falar aí com a tia Rosa.
6: Vamos aqui pro nosso WhatsApp, Sam.
0: Bora lá, né? Tá na hora. 15 para as 11.
6: 15 minutinhos faltando para as 11 da manhã.
0: Vamos ver como é que tá a galera aí, né, Diogão?
6: Bora aqui pros nossos fofoqueiros de plantão. Aquela turma que gosta de conversa borracha. Vai participando aí com a gente pelo 998-20-94-50 do nosso tema do dia. Se você encontrasse um gênio da lâmpada mágiqueiros de plantão. Aquela turma que gosta de conversa borracha. Vai participando aí com a gente pelo 998 20 94

0: difícil não, viu, meu amigo? É, deixa eu ver aqui, dois, que os motoristas de Araxá começassem a dar certo.
1: Boa.
0: Boa, João Paulo. E três, o programa Esbórnia passasse em toda a região de Minas, porque é triste viajar sem vocês para nos acompanhar. Que é isso, hein? Aí sim, hein? Isso, hein? Deixa eu achar um aplauso aqui, cadê as palminhas? Aí, ó, palmas pro nosso amigo João Paulo Modesto. Parabéns, João Paulo, obrigado pela participação, continue com a gente aí, tá? Quem sabe hoje você realiza um dos seus desejos, né? E leva um brinde especial aqui do programa. Agora, este segundo desejo dos motoristas da Araxá dá certo, aí complica, não complica, sabe? Complica,
1: aí já é cada um.
0: Aí aquele negócio, né? O gênio vai conceder desejo, viu, gente? Não milagre.
1: Exatamente.
0: Tá bom? É, desejo, não milagre. Mas vamos continuando aqui com as nossas participações. Ana Santos tá por aqui, deixa eu abrir aqui o nosso WhatsApp. Vamos lá, peraí.
1: Olá, Aninha.
0: Essa música chata aqui,
1: Aninha, tá participando.
0: Quem que tá participando?
1: Aninha, Ana aí, ó, diz que...
0: Ah, Ana Santos. É. Oi, Ana, bom dia, obrigado pela participação. Fala comigo, Ana.
2: Bom dia, seus doidinhos do Esbórnia.
0: Bom dia.
2: E se eu encontrasse uma lâmpada mágica, sabe o que eu pedia?
0: Ah.
2: Um transportar, né? Transportar, né? Que fala. Pras Ilhas Maldivas com cartão sem limite.
0: Nossa senhora!
2: Pense.
0: Que é isso,
1: que
0: hein?
1: Que beleza, hein?
0: Estourar o limite do cartão ainda. Coloca meu nome no sorteio. É, eu sou de Campos Altos, mas essa semana estou em Araxá. É a Ana participando com a gente direto lá de Campos Altos. Um abraço pra toda a turma lá do KZ City. Aron. Aron. Ó, quem chega por aqui também é a nossa amiguinha Isabela Soares. Ah, fala, Isabel. Zazá, bom dia.
3: Bom dia, seus doidinhos do Esbórnia, aqui é Fernando,
0: Pão de Açúcar 4. Fernando, Isabel.
3: Fazer três pedidos, eu pediria saúde infinita pra todos.
0: Bom.
3: Pediria pra viajar a qualquer lugar do mundo.
0: Bom,
3: de graça, também. E a conta sempre cheia.
0: Ah, que é isso?
3: Cuidado, meu show, e um abraço.
0: Você pediria uma conta cheia também, Barbosa? Oh.
1: Com certeza, né?
0: Mais cheia do que muito a sua bem. Já é, Sambiquinha?
1: Ah, eu acho que eu pediria, ô Diogo, saúde, né? Acho que é o mais importante, né?
0: Ah, mas se fosse uma coisa assim, bem aleatória, Barbosa.
1: Bem aleatória, né? Assim, um din-dinzinho faz bem, né?
0: Ah, é bom, né?
1: Faz bem.
0: Deixa eu colocar uma...
1: Din-dinzinho faz bem.
0: Ah, não, dinheirinho é sempre bom, né, velho? Aquela coisa, a pessoa que fala assim, dinheiro não traz felicidade, me dá o seu e vai ser feliz, né?
1: É, ué.
0: Cadê? Deixa eu colocar uma música aqui, porque essa participação aqui, essa próxima participação, exige uma...
1: Um tema musical.
0: Uma música específica. Só pela música você já vai saber quem que é, Barbosa.

0: Já conseguiu adivinhar?
1: Ainda não. Ah, Dona Maria.
0: Que Dona Maria, isso?
1: É, ué, não é a... Como é que chama? Calypso.
0: Não, mas quem que vai participar? É o nosso amigo Reinaldo. Tá chegando por aqui, participando com a gente. Tô de buenos, esperando as corridinhas do moto aparecer no aplicativo, ouvindo vocês pelo celular. Nosso amigo Reinaldo, um abraço pra você, gente boa esse menino. Fala comigo, Rei.
2: Bom dia, meus amigos doidinhos do Lisborne. Um abraço a todos vocês, ao Reinaldo aqui do Jardim Espanha, o ouvinte assíduo de vocês aos sábados. Gente, Joelma lançou uma música muito linda com a sua filha Natália Sarraf. Toca aí pra nós, Medida Protetiva.
0: Medida Protetiva.
2: É um alerta para as mulheres que sofrem qualquer tipo de violência dos seus parceiros. Tô oferecendo pra todos os ouvintes, pra vocês aí na rádio, pra essas mulheres, né? Que precisam de amparo. E, é, então, aproveita, manda um abraço pra minha mãe Marley.
0: Oi, dona Marley.
2: Que está ouvindo. Pro Juan, o meu grande amor da minha vida, que mora no Pão de Açúcar 4.
0: Oi, Juan.
2: Pra minha irmã Drica e a galera lá do Costelão que estão ouvindo vocês, hein?
0: Beleza.
2: Gosto de ouvir.
0: Valeu, Rei.
2: Como dá.
0: Olha, tem mais uma participação do Reinaldo aqui.
1: Ah.
0: Que é sobre o nosso tema do dia. Vamos lá então, a gente vai tocar a medida protetiva pra você daqui a pouquinho, tá, Rei? Continua ligadinho aí, tá? Continua com a gente.
2: Bom dia, seus dodinhos do Esbórnia, respondendo sobre o gênio, né? Se eu pudesse fazer três pedidos, um eu queria que ele pudesse realizar meu sonho, né? Pra quitar minha casa própria, que é financiada.
0: Arrasou.
2: Que desse uma vida eterna pra minha mãe, que é mãe de tudo

0: de bom, né? Pra mim, pra minha mãe, pra nossa família, todas as pessoas vivessem eternamente com saúde. Sim. E também, né, eu gostaria muito de um Pix bem recheado.
1: Adoro.
0: Pra colocar minhas contas em dias, que eu sou endividado, viu? Nossa senhora.
1: Ah, nem fala, viu, mulher? A gente gasta tanto dinheiro.
0: Dá gosto de ouvir e como dá.
1: Obrigado, rei, pela participação. Sempre muito bem-humorado, sempre com aquele carisma que tanto nos encanta. Sapeca, sabiqueira, vai.
2: 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Um abraço, Wagner!
1: Valeu, Wagner! Sei.

0: Nosso esporte é muita alegria no seu rádio até o meio do dia, Barbosa.
1: Até meio dia, Diogão.
0: Até o meio do dia. É, a gente tá por aqui. Olha, daqui a pouquinho, o pessoal fica ligado aí, porque daqui a pouquinho a gente já vai começar as dicas do nosso Quem Procura Acha.
1: Quem Procura Acha.
0: Beleza?
1: É, isso aí. 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Valeu, oh. Igor. 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
0: Sapeca,
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0: Olha, quem tá participando com a gente aqui também no nosso 998-20-9450, tá com o radinho ligado. Quem? É a nossa amiga Fatinha. Bom dia, galerinha Fatinha do Esbórnia. Eu pediria saúde, uma viagem para o Santuário de Nossa Senhora de Fátima em Portugal e que o ser humano tivesse mais empatia um com os outros. Gostaria de participar do sorteio. Cidade dá gosto de ouvir. Maravilha. Aí, a nossa amiga Fatinha. Olha a pipoca comendo pra cima. Bom dia, pessoal. Aqui é o Elton. Tô agarrado ouvindo vocês. Eu queria viver eternamente, ganhar na Mega Sena várias vezes e, por último, poder ter minha. Como é que é? Ter minha eternamente pra viver tudo isso comigo. Deve ser esposa, né? É. Quero ganhar um blind. Um blind aí, meus amigos. Tô aqui garrado. Por enquanto não ganhei na Mega Sena ainda. Obrigado pela participação. É o nosso amigo Herto. Alô, Herto, gente boa. A Fabiola tá por aqui, Barbosa.
1: Opa!
0: Mas não é a sua não, viu?
1: Opa!
0: Fala comigo, Fabiola. Bom dia.
2: Bom dia, galerinha do esporte.
0: Bom dia.
2: Aqui é o Fabiola do bairro Santo Antônio.
0: Você tá zóia.
2: Se eu encontrasse uma lâmpada mágica, o que eu pediria era muito a paz no mundo.
0: Bom.
2: Para não ter tantas guerras e maldade.
0: Bom.
2: Pediria mais amor à natureza e os animais.
0: Bom.
2: E claro, como eu não sou boba, muito din-din na minha conta. Barbosa.
1: Opa.
2: Por favor.
1: Sim.
2: Queria muito ganhar aquele X duplo do Baleão.
0: Aí, tá concorrendo, beleza, né, Diogão? Beleza, a Fabiola, ó, gente, lembrando que pra concorrer, você tem que participar com a gente, como a Fabiola, do nosso 998-20-9450, do nosso tema do dia, beleza? Barbosa, vamos sapecar mais um quadro aqui?
1: Bora lá.
0: Aproveitar que a turma já tá no clima.
1: Tá no clima.
3: Vai, cabra sem vergonha, procura aí, rapaz.
4: Pera aí, tô procurando.
3: Procura, procura aí.
4: Tô procurando, rapaz. Pera aí, tô procurando.
5: Quem procura, acha!
4: Quem procura, acha, mano! Não,
6: quem procura, acha!
0: Meu amigo Valmir Sambiqueira.
1: Sim!
0: Você que está conosco já há 40 anos. Chegou na Rádio Cidade antes de seu Enio Braga de Araújo. Quando o seu Enio lançou a pedra fundamental da 94.5, na verdade da 1170, né, Barbosa? Barbosa já estava aqui pedindo serviço. Você quer que eu explique ou você explique a dinâmica do nosso Quem Procura Acha?
1: Uai, uai, uai, é você mesmo, né, Diogão?
0: Sou eu.
1: Você é bom de leitura, então não, manda bala aí.
0: Você que é o dono do programa, você. Barbosa. Ok, então, já que o meu amigo Barbosa me incumbiu dessa tarefa e me deu a salvaguarda da sua, do seu próprio salvo-conduto, do Ministério das Comunicações, para falar a respeito do nosso Quem Procura Acha, é o seguinte: o nosso Quem Procura Acha é aquele quadro que, como diz Ederson de Souza Borges, que hoje nos assiste de Dubai, né? Faz você tirar o seu bumbum do sofá. Em algum lugar deste planeta, mais especificamente em Araxá, nosso amigo Valmir Sambiquira escondeu o pergaminho premiado. Este pergaminho premiado vale R$100.
1: R$100?
0: Nós vamos trazer 5 dicas a cada vez que esse menino aqui aparecer, ó.
1: É, solta o homem. Ó o homem.
0: A cada vez que esse menino aparecer...
1: Ele tá na selva, né?
0: Tá na selva. Nós vamos trazer uma dica. Você vai juntar as 5 dicas, vai montar as peças do quebra-cabeça e vai em busca do pergaminho premiado.
1: É.
0: Tá? Assim que você encontrar o pergaminho premiado, você vai mandar uma foto aqui pra gente. Pra onde, Barbosa?
1: Pra validar que você encontrou o pergaminho premiado com R$100. Isso. Por 9 98 20 94 50.
0: Até às 11 horas, 59 minutos e 59 segundos. Tá?
1: De milésimo.
0: Meio dia já não vale mais. Então, assim que você encontrar, já manda a foto pra validar o seu brinde. Corre aqui pra 94, porque
1: Segunda-feira eu pago.
0: Porque o Barbosa vai te pagar à vista, assim que ele chegar aqui.
1: Segunda-feira eu pago. Beleza?
0: Barbosa.
1: Sim.
0: E qual é a primeira dica?
1: São 5 dicas e a primeira, sapeca aí, Diogão.
0: A primeira dica pra você é velocidade controlada.
1: É isso aí, você tá correndo muito.
0: Tá correndo muito. A primeira dica, velocidade controlada. Já vai anotando aí, porque daqui a pouco tem mais dicas aqui no nosso Quem Procura Acha, sapeca.
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0: Esse quadro aqui é do Robinho do Dudu.
1: É do Robinho do Dudu, tá
0: aí você sacaneia, Barbosa.
1: Aí eu peguei aqui uma carona.
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1: É, exatamente.
0: Agora sapeca daí, vai.
1: Bom, ô Diogão, mandar um alô aqui, a galera que tá curtindo a gente. Um abraço, Carlos, um abraço pra você também, a Karine. Falou, Carlos. A Karine, também o Arthurzinho, meu filho, o Khaled, a Ana Lu, a Fabíola, o Romarinho.
0: Alô, Romarinho.
1: Também a Pâmela, né? A Sofia, o Miguelzinho, todo mundo aí curtindo o nosso programa nessa manhã de sabadão. Céu ensolarado, né, Diogo? Como final de semana tá propício pra tomar uma geladinha.
0: Ah, já tá.
1: Passar uma carninha lá do Bernardão, né? E por aí vai.
0: É, tá propício pra lavar o pescoço por dentro, né?
1: Também.
0: Mas, gente, lembrando, se beber, não dirija, tá?
1: Não dirige,
0: se dirigir, não beba. E se for dirigir, dá seta, cavalo de teta.
1: Exatamente. Pelo
0: amor de Deus. Nossa, amigo, Diogo, oi.
1: Quem tá curtindo a gente também é a Letícia, também o Gabriel, lá na Casa dos Filtros.
0: Alô, Gabriel, alô, Letícia.
1: Na Avenida Senador Montandon, aquela rua abaixo ali, né, da Igreja do Rosário. Um abraço pra vocês aí.
0: Valeu.
1: Um abraço, Humberto, cadê também aquela, o Gil.
0: Aquela musiquinha da Brisa Star, cadê ela?
1: Brisa Star.
0: É, você joga no passinho, daqui a pouco nós vamos tocar ela aqui.
1: Daqui a pouco.
0: Quem tá por aqui é o nosso amigo Emerson Costa, só que Emerson, a sua mensagem não abriu, tá? Manda de novo aqui pra gente, por favor, meu amigo, meu chegado, meu camarada, meu colega. Quem participa com a gente também, Barbosa, é a nossa amiga Isabel Aparecida.
1: Isabel. Fala, Isabel. Isso. Ela tá aí?
0: Tá aqui,
1: ó. Tá nas mensagens ou áudio?
0: Não, ela tá nas mensagens de texto. Bom dia, meninos do Esbórnia. Se eu encontrasse o gênio da lâmpada, meus três desejos, pediria uma viagem pelo Brasil, uma quantidade boa em dinheiro pra mim fazer a minha garagem e uma área de serviço na minha casa e menos corrupção no nosso país abençoado. Seja o final de semana de vocês. É a Isabel lá do Pão de Açúcar 4.
1: Oi, Isabel.
0: Obrigado pela participação, Isabel. É, esse negócio da corrupção, isso rebenta com a gente, né?
1: Ah, é,
0: nossa, o Brasil é um país tão rico.
1: É muito dinheiro, gente. Pelo ralinho.
0: Se esse povo não sumisse com tanto dinheiro no Brasil, acho que não teria tanta dificuldade, né, Barbosa?
1: Com certeza, viu, Diogo?
0: É verdade. Mas é isso aí, obrigado pela participação, Isabel. Vai participando com a gente pelo 998-20-9450. Quem chega por aqui?
1: Quem é?
0: É ele, o rei do Quem Procura Acha, Osmar Júnior. Hoje teve até dado Dolabella na playlist, é, meu amigo? Os ratos saem, os gatos fazem a festa,
1: é,
0: né?
1: É, não. Tecinho
0: tá aqui, o trem tá feio. Sborder tá zoeiro demais, tô rachando de rir da letra. Se eu acho a lâmpada mágica do gênio, meus três desejos seria Mbappé, Haaland e Cucurella. O que que é Cucurella?
1: Ah, tem o Cucurella lá do time da seleção.
0: No galão da NASA.
1: Seleção da África, não sei, Angola.
0: Não sei, eu não conheço. Eu conheci esse Mbappé, que é da França, né? O Haaland, né? Que ficou muito famoso aí, virou muitos memes aí na rede social durante a Copa do Mundo. E quem chega por aqui também é o nosso amigo Alexandre Casarim. Oi, dos Casaras, fala comigo, bom dia.
5: Bom dia, seus doidinhos do esporte.
1: Bom dia.
5: Tivesse aí o gênio da lâmpada aí, os três pedidos aí, um pra acabar com aquela guerra lá.
0: É, estranho, é bravo, viu?
5: Estados Unidos e Irã lá. O outro pra ele dar um jeito nesses políticos aqui do Brasil aqui, pra ver se melhora o nosso país. E o outro aí que desse saúde pra todos nós aí. Cada dia melhor.
0: Aí, ó.
5: Tudo de bom, seus doidinhos do esbolha.
0: Valeu, Casarim, obrigado pela participação, bom dia pra você, bom final de semana. Quem chega por aqui também é a nossa amiga Eliana, que tá com a cara de braba nessa foto, gente, o que é isso? Bom dia, seus doidinhos do Esbórnia. Os três pedidos seria o primeiro, que a humanidade tivesse mais amor no coração. O segundo, saúde. E o terceiro, dinheiro, porque eu não sou boba.
1: É, isso aí.
0: Barbosa, lembrando que daqui a pouquinho tá nossos quadros, viu?
1: É, aí mandar um bom dia aqui pro nosso amigo Éder.
0: Alô, Éder.
1: Seu Tazinho, a dona Badia tá curtindo a gente também, o David. Um abraço a todos vocês, meu amigo Caetano Guinho. Aquele abraço pra você.
7: Alô, Caetano do Gui, gente boa.
1: Gente boa, né?
0: Obrigado pela participação. Vamos comigo aqui, vamos com a gente aqui, porque tem mais gente participando com a gente. A Heloísa participa com a gente aqui também. Bom dia. Coloca meu nome do sorteio de hoje, Heloísa Cássia. Meus três desejos seria: um, realizar o maior desejo da minha mãe. Mas qual que é o desejo da sua mãe? Dois, ficar rica. Três, visitar a minha avó por um dia no céu. Tá aí, ó. Eu desejo da nossa amiga Heloísa. Obrigado pela participação. Tá concorrendo aos brindes do programa. A Eleuza também tá por aqui.
8: Bom dia, Espanha. O que eu queria, os três pedidos que eu queria: paz, saúde e muito dinheiro pra todas as pessoas que necessita de dinheiro pra viver a vida com dignidade. Eleuza.
0: É, eu pediria uma peruca pro Barbosa.
1: Vai bem.
0: Eu pediria também uns dedos novos pro Armindo Maia, porque os dedos dele tá tudo bichado.
1: Não, não quero mexer com você aí,
0: E eu pediria que o...
1: Deixa meus cabelinhos.
0: Não, e eu pediria que o Maurinho Moraes parasse de me chamar de Jack Chan.
1: É.
9: É o menino de papai.
0: Ó, tem gente chegando aí. Sapeca daí, Sam, vou ali atender.
1: Vamos lá, mandar um abraço aqui, ó, pra galera do Sem Destino Motofest, que vai acontecer, hein, galera, aí, ó, 23º Sem Destino Motofest em Araxá, de 28 a 30 de agosto, praça lá do Lago Norte do Barreiro, hein, vai se preparando aí, né? 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E a galera que participar com a gente, claro, no nosso programa de hoje, concorre aí a vários brindes. E já saiu a primeira dica, a primeira dica aí do Quem Procura Acha. 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Primeira dica: velocidade controlada. Foi a primeira dica, hein? E o Quem Tem também tá valendo até meio-dia. Traz pra gente aí uma lamparina, aquelas antiga, que é aquele pavio pra fora. Traz pra gente aí. Tem que ser da antiga, viu? De preferência aí a diesel. Então você vai estar concorrendo, por exemplo, 3x salada, tá? Mais um refri, mais entrega grátis. Bom demais, hein? É, tem mais, você ainda tem mais pra você concorrer aqui.
0: Sapeca,
1: no nosso programa de hoje, por exemplo, um vale compras de R$70 da Curari Urciano. Abraço, meu amigo Murilão. Uma camiseta da Equipe Ciclo na João Paulo II. 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Um abraço, Brunão. Vale compras de R$50, Allianz Prata. Uma calça lá da loja Só Calças, Avenida Senador Montandon 171. 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Tem. Hoje nós não vamos sortear o bolo de aniversário.
0: Hoje não
1: próximo
0: tem,
1: nós,
0: né,
1: vamos estar sorteando. Hoje tá fechado. Tem o almoço à vontade lá do nosso amigo Elinho, do Caboclo Faminto, na Wilson Borges. Motomarcas, tem a troca de óleo para moto até 150cc. Pode mandar aí a foto da sua moto, né, Diogão?
0: Isso. Já
1: para concorrer aí a essa troca de óleo. Tem mais, tem a ducha, carro de passeio. Tá precisando ganhar uma ducha, o seu carango, para ficar zerado? Pode mandar a foto aí do seu carro também. Beleza?
0: Beleza.
1: São os brindes para hoje no nosso programa Esbórnia.
0: Obrigado, Barbosa. Olha, quem chega por aqui participando com a gente também, deixa eu ver aqui quem que é. É o Reinaldo. Fala comigo.
1: Ô, Rei.
10: Adoro.
0: Obrigado, meu amigo. Fala, o Bruno Rey. Alves tá por aqui. Bom dia, esbornianos. Desejos. Bom dia. Três desejos ao gênio da lâmpada: que parasse a guerra do mundo, acabasse a miséria e a fome dos mais necessitados. Muita saúde a vocês do Esbórnia para continuar nessa programação animada. Aê, ó.
1: É isso aí.
0: Show de bola. Obrigado pela participação. A Angélica também tá por aqui. Bom dia. Se eu achasse a lâmpada, eu queria dar uma casa para cada um dos meus dois filhos. Sim. Uma conta bancária para mim bem recheada para eu viver tranquila. E põe meu nome no sorteio, por favor. Já tá concorrendo.
1: Ô, Diogo.
0: Oi, que
1: Tem até um estilingue aqui hoje, né? É, vai ser sorteado. Tem um estilingue da hora aqui. Vamos ver que vai lá. Eu caçava muito passarinho lá no Mato Grosso,
0: você,
1: né?
0: Você caçava?
1: É, lá no...
0: Isso aí na sua terra chama bodoque.
1: Lá, não, lá é estilingue.
0: Estilingue mesmo, é?
1: E é a hora que você ia, mirava aqui, ó.
0: Essa borracha arrebenta e volta na cara.
1: Arrebentava, voltava na cara, aí o passarinho voava.
0: Deus, beleza, meu irmão.
1: É, tem um passarinho aqui. Segunda dica chegando, galera. Mais uma dica, hein?
0: Mais uma dica. Barbosa.
1: Sim.
0: Qual foi a primeira dica?
1: Primeira dica: velocidade controlada.
0: Velocidade controlada. E qual é a segunda dica,
1: meu amigo? Às 11h10, a segunda dica. Às 11h10 é ponto de ônibus.
0: Velocidade controlada e ponto de ônibus.
1: É a segunda dica pra você.
0: Lembrando que você tem até as 11 horas da manhã, 59 minutos e 59 segundos pra mandar a foto validando o seu brinde. Meio-dia já não vale mais nada.
1: Pode parar.
0: A Paula tá por aqui chegando, Paula, participando com a gente também. Fala comigo, Paulinha, bom dia.
11: Bom dia, bom dia, seus gordinhos do Esbórnia. Ô, mas você está com a mentalidade muito fértil, hein? Nossa, numa crise dessa, achar uma lâmpada.
0: Sapeca.
11: Mas se eu achasse uma lâmpada, primeira coisa que eu ia pedir era pra tirar o Lula lá, pra levar o Lula com ele.
0: Para com isso.
11: Depois o Alexandre de Moraes.
0: Esse
11: depois pedir pro Jesus voltar, porque voltar de novo, porque eu acho que ele já voltou e nós ficou.
0: É. Obrigado.
11: Só que eu queria.
0: Obrigado, Paula, pela participação. Deus abençoa. A Isabela Veríssimo tá por aqui. Oi, Zazá.
12: Bom dia, seus doidinhos de Esbórnia. Os três desejos que eu pediria pro gênio da lâmpada seria ir pros Estados Unidos de graça, comida infinita pra todo mundo, e uma piscina em casa pra me refrescar. Cidade da Gojo, um abraço, eu sou a Isabela.
0: Obrigado, Isabela, pela participação. A Rayane Manuela tá por aqui perguntando o seguinte, Barbosa. Qual o tema de hoje?
1: É, o tema de hoje tá facinho, facinho pra você participar. Seguinte, trombou com um gênio da lâmpada? Faça três pedidos e conta pra gente.
0: Isso.
1: Aí, quais são os três pedidos que você pediria pra esse sábio gênio
0: da lâmpada.
1: Olha, o Aladim.
0: Deixa eu falar aqui pra você do Lava Jato, né, Paquibará.
1: Mais conhecido como Aladim.
0: Ah, né? O Aladim. É. Eu tô ligado. 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
1: É isso aí. Manda um abraço aqui pro meu amigo Emílio e Eduardo. Falou, Emílio, tá curtindo aí.
0: É pro seu nosso amigo programa. Emílio Eduardo?
1: É o Emílio Eduardo.
0: Seus amigos Emílio.
1: Meus amigos. Meus amigos.
0: Deixa eu ver aqui. Vamos tocar uma do
1: Emílio Eduardo. Meus vizinhos também. Aqui. Um abraço aí, Emílio, Eduardo.
0: É, fala uma boa
1: sucesso
0: aí.
1: Sucesso pra vocês.
0: Hã? Fala uma boa aí do Emílio Eduardo.
1: Tem, eles têm várias músicas, né?
0: Eu gosto dessa aqui, ó. Quer ver, ó?
1: Qual? Vai por mim?
0: Não, não. Essa aqui é animadinha, ó.
1: Qual? Põe uma animada, então.
0: Vamos tocar essa?
1: Vambora, às 10h11.
0: Daqui a pouco.

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1: Voltamos aqui com o nosso esporte.
0: Barbosa. Eita, tá bombando aí o programa, Diogão.
1: Graças
0: galera participando com a gente,
1: muita
0: né?
1: Muita gente.
0: E tá pintando, vai pintar mais uma dica agora do Quem Procura Acha.
1: Antes disso, deixa eu só lembrar aqui, pessoal, tá rolando aí o nosso Quem Tem?
0: É.
1: Nosso Quem Tem uma lamparina, mas tem que ser aquela de metal, tá, gente? Que é aquela com paviozinho que você move ela a gasolina lá.
0: É, molha o pavio, né?
1: Lá, né? Lá ele, ranque aí, molhar o pavio. Vai molhar o pavio na égua pra lá.
0: É,
1: deixa eu só achar o Tarzan aqui.
0: É.
1: Vamos lá então, ó, ele tá chegando por aqui. Meu amigo Valmir Sambiquia.
0: Bora lá.
1: Está pintando aqui no nosso programa a terceira dica do nosso Quem Procura Acha. Qual foi a primeira dica, Valmir?
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1: Acertou o patrocinador agora, né?
0: É, agora saiu. É, velocidade controlada.
1: A segunda dica.
0: Ponto de ônibus.
1: E a terceira dica qual é?
0: Placa de trânsito.
1: Então,
0: chapa
1: tá
0: de aço.
1: Placa de trânsito, chapa de aço, né?
0: Aço,
1: e
0: um,
1: toda
0: é.
1: Placa de trânsito é, uma, é feita uma em chapa de
0: chapa
1: aço.
0: De aço, isso. Exatamente.
1: Essa foi duas, uma dica só. Placa de trânsito, chapa de aço, uma dica só.
0: Uma dica só.
1: Então vamos lá então, velocidade controlada,
0: ponto
1: de ônibus,
0: chapa de aço, placa de trânsito.
1: Placa de trânsito, chapa de aço.
0: Isso
1: e daqui,
0: aí.
1: E daqui a pouco sai a quarta dica. Fica aí, vai já ligando os pontos aí, porque tá fácil de você levar.
0: E depois tem a quinta dica também pra
1: tem
0: você.
1: Tem a quarta e a quinta, né?
0: Quarta
1: porque até agora
0: quinta.
1: Foi três. Isso, exatamente isso. Peraí, deixa eu achar a moda aqui. Vamos lá então, continuando aqui com as nossas participações pelo 998-20-94-50. Alô, Desi, participa com a gente aí, pergunta pro Fala esse programa, tá bom?
0: Oh, Deus!
1: Nossa senhora, fala comigo, nosso amigo Júlio, lá do Max Newman. Deixa eu abrir o WhatsApp aqui, peraí. Aí, fala, Zuzu!
2: Bom dia, seu Dodinho.
1: Bom dia.
2: Que é o Júlio Max Newman.
1: Aí.
2: Se eu achasse o gênio da lâmpada, os três filhos que eu falei, era.
1: Tava dele um couro.
2: Vida e saúde pra minha família, uma estabilidade financeira, né? E que curasse essas enfermidades que tá aparecendo no mundo.
1: Bom,
2: cidade, tá,
1: isso aí, o Biloca, mas o Buchecha ia pedir pro Palmeiras ter mundial, né, o Barbosa?
0: É, mundial, exatamente, Biloca. Isso. Biloca tá sumido, participa aí, Bilocão, cadê você, uai?
1: Biloca sumiu, acho que ele não gosta da gente mais, não.
0: É.
1: O Gleberson tá por aqui, bom dia, cambada. Primeiro, din-din. Segundo, dinheiro. Terceiro, money. Uai, credo, isso é mito, você. Ok. Vamos lá, então, nosso... Essa risada do Barbosa é velha, ó. Vamos lá então com as nossas participações. O Marcos Santos tá por aqui.
3: Bom dia pra todos vocês, cara.
1: Bom dia.
3: Bom dia. É pouco mais, cara. A minha coisa é vida eterna, né? Com muita saúde e muito dinheiro. É só isso, acabou.
1: A vida eterna eu não pediria, não, viu?
3: O mundo não vai morrer, não vai. E o muito dinheiro, saúde. É só isso que é, velho.
1: Aí uma hora perde a graça, né?
0: É.
1: Mas vamos lá então, continuando aqui com as nossas participações. Obrigado, Márcio. O Eduardo tá por aqui.
4: Bom dia, seus esbornianos.
1: Bom dia.
4: Nossa Senhora da Badia abençoa todos nós.
1: Amém,
4: né? Todos
1: nós
4: todos. É, se eu achasse a lâmpada mágica aí com o gênio, eu ia pedir os três desejos, era com o Diogo.
1: Ranquei.
4: Parasse de deixar de queimar a rosca, né? Que o Palmeiras fosse campeão mundial e que trocaria meu fusquinha, velho. Cidade, dá gosto de ouvir, um abraço, turminha.
1: Esse do Fusca, velho, tá fácil, né? Agora, o Palmeiras ter mundial tá um pouco mais difícil. Agora, o primeiro já vou te desencantar, porque não tem jeito não, viu, meu? Né, Barbosa?
0: Não tem jeito não, viu, Diogão? É pura verdade.
1: Né? Olha, deixa eu ver quem tá participando por aqui com a gente, é o Eliseu. Oi, Eliseu, bom dia, fala com a gente.
5: Bom dia, Botecosa, galera aí do Esborne aí.
1: Barbosa, Botecosa.
5: Se eu tivesse, encontrasse esse cara da lâmpada aí,
1: dava
5: eu ia
1: curto.
5: Pedir pra dar dor de barriga naquele jogador do Flamengo. A quarta-feira o Cruzeiro avançar. Vamos que vai.
1: Obrigado pela participação, meu amigo Eliseu. Bom dia, turma. Do ex-córnea, ainda bem que é ex, né? O Luiz. Põe meu nome no sorteio aí, eu não vi o tema do dia, obrigado. Toca uma moda aí do Caquim Big Dog, é o Braulio. Beleza, beleza, Luiz. Daqui a pouco vamos chamar do Caquinho aqui, deixa eu ver
0: vamos
1: aqui,
0: peraí.
1: Deixa eu ver se eu acho uma moda do Caquinho Big Dog.
0: É,
1: eu
0: gosto do Caquinho Big Dog.
1: Eu gosto.
0: O Big Dog. 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
0: 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Alô, meu amigo Adriano, ô Vanderlei.
1: Adriano, tá me ouvindo? A moda do Caquinho aí, ó. Bom dia, aqui é o Rogério de Moura. Eu entendi. Muita paz, saúde, uma fazenda, grande cheia de vaca pra mim e pro Cruzeiro ser campeão. Esse aí é o nosso amigo Rogério de Moura. Obrigado pela participação. Rogerão. Fala comigo, Rafa.
6: Bom dia, meninos do Esborna.
1: Oiê, bom dia.
6: Bom, se eu encontrasse a lâmpada mágica, eu fazeria o seguinte pedido. Primeiro, eu queria levar minha menina na Disney, que ela morre de vontade de conhecer.
1: Muito bom.
6: Segundo, eu queria moradia pra todo mundo. Pra todas as pessoas, pra ninguém ter que dormir na rua. E a terceira é ter saúde eterna.
1: Aí,
6: mas isso
1: aí,
6: um dia eu acho que a gente vai ter.
1: Com certeza. Ó, meu amigo Paulinho Corcel tá participando com a gente aqui.
0: Paulinho.
1: Já tá com o boteco dele aberto.
0: Um abraço.
1: Você já abriu pra nós, Paulinho? Um abraço pra você, viu, meu chegado? Paulinho Corcel, gente
0: boa.
1: Vou
0: abrir um boteco aí do seu lado pra concorrer com você, viu,
1: Paulo? Barbosa, vamos pra um quadro especial aqui no nosso programa?
0: Um bom dia aqui, ó, pro meu cunhado, alô, Marcinho.
1: Alô, Marcinho.
0: Um abraço pra você. Tenente Coronel Fagundes também tá ligado.
1: Com a gente.
0: Aquele abraço.
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1: Barbosa ainda vai aprendendo a atropelar a vinheta.
0: Vai lá.
1: E já começou aí, ó.
0: Caquinho Big Dog.
1: Não, agora é Lil Bega.
0: Giro 5.
1: Já começou aqui o nosso Giro 5 do Esborne. São Giro 5 que você vai escolher ao seu bel prazer. Em cada um deles tem um brinde especial, né? Mas a aplicabilidade, a utilidade desse brinde vai de acordo com a sua utilidade. E tem ouvinte na linha pra falar com a gente, é todo seu, Sambi.
0: Bom dia, você está no Esborne. Como é que você tá?
1: Bom dia, Diogo. Quem tá aí?
0: Quem é ele?
1: Ô, Rogério de Moura.
0: Ah, o Rogerão?
1: Boa noite. Vai, Barbosa, até
0: Rogério de Moura, Rogério de Moura. Você ouviu o tema aí, né? Você já participou, inclusive, mandou um áudio pra gente também, né? Já participando aí, mas dá mais uma relembrada aí nos três pedidos que você faria se encontrasse, que não vai encontrar, que é difícil. O gênio da lâmpada, Aladim, mais conhecido como Aladim.
8: É sempre encontrar, né? A fazenda grande, conhecer a Roberta Miranda.
1: Achei que era a Roberta Close.
8: Não. E o Cruzeiro ganhar pelo menos dois títulos esse ano.
0: Dois títulos?
1: Pode ser um campeonato de várzea?
8: Não, pode ser campeonato brasileiro e libertadores.
1: Meu amigo Rogério de Moura, você com a sua incrível sapiência, temos cinco giros.
0: É.
1: Um, dois, três, quatro e cinco. Qual você escolhe?
8: Dois.
1: Você tem certeza disso, meu amigo Rogério de Moura?
0: Giro dois.
8: Tem.
1: Oi?
8: Tem.
1: Tem certeza?
8: Aham.
1: Você não quer mudar?
8: Não quero, não.
1: Vamos lá, então, para todo o Brasil ouvir pro nosso amigo Rogério de Moura, Giro 2.
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1: Ok!
0: Beleza.
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1: Meu amigo Rogério de Moura. Pela primeira vez nós colocamos um brinde zoeira aqui, é verdade, tem um estilingue aqui no programa.
0: Vou pegar aqui, viu?
1: Ué, por que você tá com dois?
0: Tô até armando. Não, esse aqui.
1: Aqui, ó.
0: Tá aqui.
1: E esse aqui?
0: Tem esse outro você trouxe.
1: Ué.
0: Ô, Rogério, você quer
1: entregou
0: o...
1: esse aí?
0: Você quer o amarelo?
8: Aqui tem muito gato.
1: Então, mas não é pra tacar pedra nos gatinhos.
0: Você quer o amarelo ou o vermelho?
8: Vermelho.
0: Então pronto.
1: Então pronto, você pode vir aqui buscar na segunda-feira.
0: Ou
1: hoje mesmo, o estilingue tá aqui, viu?
8: Tá
0: Tá, não, assim. Não, deixa pra segunda-feira. Hoje não é dia de entregar brinde.
1: Então tá bom, segunda-feira.
0: Pronto. Foi curto e grosso.
1: Corte rápido,
0: oh, Tramontina. Tá aqui, ó. Rogério de Moura, segunda-feira, vem pegar o seu estilingue. Participou no Giro 5, escolheu o 2 e saiu o estilingue.
1: Valeu, Rogério de Moura. Um abraço. Com Deus. Boa noite. Boa noite.
0: Tá liberado.
1: Telefone liberado, participa com a gente. Telefone ocupado. Alô, quem tá aí? Bom dia.
10: Bom dia.
1: Quem fala?
10: A Paula.
1: Oi, Paula, tudo bem?
10: Tudo bem, graças a Deus.
1: Coisa boa, fala de onde, Paula?
10: Durciano.
1: Paula Durciano, participa com a gente do nosso tema do dia. Se você encontrasse o gênio da lâmpada e ele lhe concedesse 3 desejos, quais seriam esses 3 desejos, além do seu marido parar de roncar de madrugada?
10: Oh, ah. Você está com a mentalidade dessa lâmpada.
1: Não tá, né, rapaz? Tanta coisa pra nós...
10: Como diz o meu irmão Renato, tirar o Lula de lá.
1: Não.
10: Levasse o gênio, ele juntá-lo dentro da lâmpada. Levasse o Alexandre de Moraes.
1: Ah.
10: Pra Jesus voltar muito rápido.
1: É, tem hora que eu desconfio que ele já voltou e nós ficou pra trás.
10: Eu acho que nós ficou pra trás, acho que ele já voltou.
1: Tem lógica isso não. Ô, minha amiga, como é que é seu nome mesmo? Paula, né?
0: Paula.
1: Paula Durciano. Vamos lá então, tem aqui pra você, giro 1, giro 3, giro 4 ou giro 5?
10: 4.
1: Você tem certeza disso?
10: Tenho.
1: Posso perguntar?
10: Pode.
1: Pra nossa amiga Paula, lá do Urciano Lemos, giro 4.
9: Giro 4, o supositório usado.
11: Ok.
9: Giro 4, o supositório usado.
1: Ô Paula, você ganhou um supositório usado, tá? Você pode
10: buscar, eu quero.
0: Pega com o Decinho.
1: Agora, onde você vai pegar esse supositório?
0: Pega com o Decinho, segunda-feira.
1: Você vai ter que pegar direto no local onde usa, viu?
10: Tá bom.
0: Alô, Paulo.
1: Minha amiga Paula, obrigado pela participação. Com Deus. Aê, a Paula participou com a gente do nosso Giro 5. A nossa linha tá aberta, 3662-6030. Participa com a gente. Ainda tem mais 3 giros pra você concorrer a brindes especiais aqui no programa. É seu, Sam.
0: Bom dia, você está no Esbórnia. Quem fala?
12: Bom dia, ou é bom?
1: Ou é bom?
0: Tudo bom, é bom? Como é que tá bom, por aí?
12: Bom demais, graças a Deus.
0: Graças a Deus também. E aí, ouviu o tema aí? O que você tem pra dizer? Tema, se você encontrasse o gênio da lâmpada, mais conhecido como o Aladim, quais os pedidos que você faria? São 3.
12: Então, saúde em primeiro lugar.
1: O mundial pro Palmeiras?
12: Não, não. São Paulo melhorar, né? São Paulo e grana, né?
1: Quem sabe um hexacampeonato?
12: Então, justamente.
1: Quando o Neymar disputasse a próxima Copa do Mundo?
12: Ah, deixa pra outro.
1: Que a Argentina ficasse fora do campeonato na próxima Copa.
12: Boa.
0: É bom.
1: Oi.
0: Vamos lá pro giro 5?
1: É bom, tem aqui o giro 1, giro 3 e giro 5. Escolhe.
12: Giro 3.
1: Você tem certeza disso? É bom?
12: Certeza.
1: Posso perguntar, é bom?
12: Pode perguntar.
1: Por que seu nome é bom, véi?
12: Eu sou bom mesmo, hein?
0: É apelido, né?
1: Tem aquela música, ele é o bom, você já viu? Cadê? Ele é o bom. Ele é o... Cadê aquela moda? De quem que é? Quem canta aqui, ó?
0: Eduardo Araújo, eu acho que é.
1: Não, mas não tá aqui, não. Vamos lá, então, pro meu amigo é bom, giro, giro 3, não é isso, é bom?
0: Isso.
1: Pro nosso amigo é bom, giro 3.
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1: E é bom.
9: Giro 1.
1: Calma, calma.
0: Não.
1: Ô, Ebão, deu mais sorte que porco de manhã cedo aí.
12: Deu boa, hein?
1: Pode
0: isso? Pegar na segunda-feira aqui o Vale Sorvete, beleza?
12: Beleza, valeu, obrigado.
1: Quase que sai um giro 1 sem querer aqui. Cadê o giro 1? Giro. Ô, Ebão, obrigado pela participação, viu? Deus te abençoe.
0: Obrigado, isso.
1: Mais, bom final de semana pra você. Pronto. Ó, tem mais 2 giros aqui no programa. Você pode participar com a gente pelo 9.
0: Tem o 1 e tem o 5, né, Diogo?
1: Pelo 3662-6030. Ainda dá tempo de você ligar, tá? Tem mais 2 brindes especiais aqui pra você, beleza? Participa com a gente. 3662-6030, tá? E enquanto isso, continua mandando a sua mensagem aqui pelo 998-20-9450. Participando com a gente do nosso tema do dia. Tem mais uma ligação, essa é minha. Alô, bom dia.
13: Bom dia.
1: Quem tá aí?
13: Ana Bárbara.
1: Oi, Ana Bárbara, tudo bem?
13: Tudo bem.
1: Joia, você fala de onde?
13: Daqui do Fenícia.
1: Do Fenícia?
14: Isso.
1: Que beleza, você tem quantos aninhos, Ana Bárbara?
14: Eu tenho 25.
1: 25?
14: Isso.
1: Ué, mas você já dobrou o espigão, tem muito tempo aí. É que você tá com a voz de jovem, entendeu?
14: Ah, eu sou jovem, né?
1: Telefone engana a gente. Jovem. O Barbosa também é.
14: Imagina.
1: Ana Bárbara, participa com a gente do nosso tema do dia. Se você estivesse assim, caminhando pelo deserto, e encontrasse uma lâmpada mágica, e dessa lâmpada saísse o gênio, e ele lhe concedesse 3 desejos, quais seriam esses 3 desejos?
14: Nossa, que
1: difícil. Não é nada, só é fácil.
14: Primeira, a paz do mundo.
1: Boa.
14: Porque assim, né, o mundo tá bem...
1: Tá brabo, né, Su?
14: E segundo... Saúde pra minha família.
1: Bom.
14: E terceiro,
1: o estilingue.
14: Brasil fosse
1: ético
14: da próxima
1: Copa. Ih, rapaz, isso tá bem difícil, viu? Ou o gênio, ele concede desejo, né? Milagre, não.
14: E ó, precisa de milagre mesmo, né?
1: Precisa. Minha amiga Ana Bárbara, de lá do Fenícia. Temos aqui o giro 5 e o giro 1. Qual você escolhe?
14: Quero o giro 5.
1: Giro 5? Você tem certeza disso?
14: Certeza.
1: Posso perguntar?
14: Pode.
1: Cara, minha maior, assim, a única frustração que eu tenho como comunicador, sabe o que que é? Não consegui imitar o Silvio Santos. Eu fico tentando aqui, mas não sai de jeito nenhum. Ana Bárbara.
14: Pior que parece, viu?
1: Oi?
14: Pior que parece.
1: Ah, bondade sua, ganhei meu dia hoje. Pra nossa amiga Ana Bárbara, de direto lá do Fenícia, giro 5, né?
0: Giro 5.
1: Giro 5.
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11: Ok.
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1: Você ganhou uma camiseta lá da equipe ciclo, pode vir aqui na segunda-feira pra retirar seu brinde, tá
0: isso,
1: bom, Ana Bárbara?
0: Depois das duas.
1: Obrigada. Depois das duas, entre as duas e as duas e dois, você pode vir cá buscar.
0: É por aí.
14: Combinado, então.
0: Valeu, Ana.
1: Obrigado, Ana.
14: Tchau.
1: Tchau. Gente, ó, tem mais um giro aqui, vocês sabem que é bucha, né? Mas vocês podem participar.
0: Que isso.
1: Quem tá aí?
15: Opa, é o Douglas.
1: Ô Douglas, é o Douglas. Eu tô tentando achar uma rima com Douglas aqui, mas não tô achando, rapaz. Ô Barbosa, para de escrever, participa comigo, atende
0: o ouvinte. Eu tô anotando aqui, Você é você que tem que comandar, rapaz.
1: Não, o âncora do programa é você, Barbosa.
0: Não é possível.
1: Fala de onde, Douglas?
15: Tô aqui do Urciano
1: Lemos, tá muito calor, hein?
15: Rapaz, tá bem quente.
1: Amanhã você vai lá na feirinha? Mãe, você vai lá na feirinha?
15: Ah, tem que ir lá, né?
1: Aí é bom, né? Tomar um caldo de cana, comer um pastel, domingão, né?
15: Ah, não, cerveja é muito melhor, né, não?
1: Ah, rapaz, eu prefiro caldo de cana, viu? A cerveja dá uns problemas meio esquisitos em mim, eu começo a querer arrancar roupa, aí não
0: credo.
1: Dá
0: certo.
15: Dá problema nas pernas?
1: Dá problema nas pernas, exatamente, dói.
15: Ah,
1: entendi. Ô, meu amigo Douglas, conta aqui pra gente, participa com a gente do nosso tema do dia. Se você encontrasse o gênio da lâmpada e ele lhe concedesse 3 desejos, menos o Palmeiras ser mundial, quais seriam os 3 desejos?
15: Pô, ele tem que ser o Galo ter o mundial, né?
1: É o Galo? Aham, quem mais?
15: Tá bom, né?
1: Só isso?
15: O Lula, dá um sumiço no Lula aí.
1: Difícil demais, nossa senhora.
15: Tá osso, esse Lula tá osso.
1: E que a gasolina baixasse o preço, talvez?
15: É, pô, se a gasolina baixar um bocadinho, tá bom.
1: Não, né? Se baixar o preço da gasolina, já melhora um pouco, não melhora?
15: Já ajuda bastante.
1: Que isso, minha Belina agradece. Meu amigo, sobrou o giro 1 pra você, viu?
15: Opa, é bom, hein?
1: Vamos lá, então?
15: Vamos lá.
1: É, com meu amigo Douglas, lá do Urciano Lemos, giro 1.
9: Giro 1, um puxão de cabelo da sua mãe.
11: Ok! Opa.
9: Giro 1, um puxão de cabelo da sua mãe.
1: É, você pode ir lá dar uma irritada na sua mãe, o meu amigo Douglas, que ela já te dá um puxão de cabelo aí, viu?
15: Eu já levei muito pra cabeça dela.
1: Nossa, eu também já. É puxão de cabelo, é tapa na orelha, é chinelada.
15: Ixa.
1: Apanha com vara de marmelo.
15: Havaiana voadora.
1: E mãe, você sabe que tem mira laser nesse negócio, né?
15: Eu não erra nem.
1: Não, e detalhe, se você virar, ela te pega na curva.
15: Pega,
1: tô te falando. Meu amigo, muito obrigado pela participação, viu?
15: Um abraço.
1: Outro, tchau.
0: Esse foi o Douglas lá do...
1: Urciano Lemos.
0: Urciano Lemos
1: encerrado
0: participou.
1: Encerrado o nosso giro 5.
0: Encerrado o giro 5, jogão.
1: Encerrado o nosso
0: Eita.
1: Giro
0: 5. 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Um abraço, meu amigo Ayrton.
1: Vai, Barbosa.
0: Vamos embora lá.
1: Sapeca daí.
0: Vambora
1: daí.
0: Lá.
1: Cadê
0: vamos
1: o patrocinador?
0: 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Última dica de hoje.
1: É a quarta, Marco.
0: A quarta, né? Ah, é, claro. Olá, mais
1: faltando
0: uma dica.
1: 15 minutinhos para as 11. Vai.
0: O
1: sabe.
0: Homem do Cipó cantou, vai, gritou.
1: A primeira dica foi, Barbosa.
0: A primeira dica foi felicidade.
1: Felicidade, Barbosa.
0: Não, velocidade controlada.
1: A segunda dica.
0: Ponto de ônibus.
1: A terceira dica.
0: Placa de trânsito ou chapa de aço.
1: A quarta dica é.
0: A quarta dica, casa de rico.
1: Já tá fácil, gente.
0: Casa de rico.
1: Já tá fácil. É, meu filho, pobre lá não passa nem na porta, viu?
0: É, então tá aí, ó.
1: Vamos lá,
0: tá,
1: então.
0: Tá facinho, facinho.
1: Lembra deles, ó?
0: Demais, velho.
1: Tarzan Toys, 1910.
0: E a época boa.
1: Quando o Barbosa ainda tinha cabelo.
0: Isso, por aí.
1: Hoje ele tem mais cabelo nas costas que na cabeça.
0: Bora lá.
1: Eu tô caçando outra moda aqui, peraí.
0: Outra moda?
1: É, eu tô caçando outra moda. Pronto, achei. Vamos continuando aqui então com as nossas participações pelo 998-20-9450.
0: Isso.
1: Quem chega por aqui participando com... Uai, credo aí.
0: O quê?
1: Rafael achou já.
0: Encontrou, Rafael?
1: Encontrou. Já encontrou, já tá vindo pra cá. Já mandou aqui, ó, ele mandou às 11h24, antes da gente lançar a quarta dica, viu? Ó, o Rafael já achou com o filhinho dele, tá? O nosso pergaminho premiado, já foi atrás, já encontrou, já mandou a foto, então já não vale mais nada aqui o nosso quem procura acha. Ele mandou às 11h24, ainda antes da gente lançar a quarta dica. Ele matou na terceira, e o Barbosa ficou na tristeza.
0: Tem treta, hein? Aí tem treta.
1: Tem treta, não, senhor, você é doido, vai.
0: Tem treta.
1: Ô, meu amigo, sim, pode gente. Vir pra cá, beleza, Rafael? Traz aqui o pergaminho premiado pra você receber o seu dinheiro, tá bom? Barbosa que se vire agora.
0: Vou ter que ir lá no banco.
1: Se vira. A Tânia
0: toca
1: tá aqui.
0: A música aí, que dá tempo.
1: O quê?
0: Atende aí, eu toco a música e depois...
1: Vai lá resolvendo, enquanto isso eu vou atendendo o pessoal aqui.
0: E já toco a música, Diogão.
1: Beleza. Ó, a Tânia tá por aqui, ela diz o seguinte, ajudaria as pessoas que realmente precisam, os pobres, as pessoas que moram nas ruas e compraria também uma casa própria. Beleza, obrigado.
0: Okay, depois,
1: vai lá resolvendo, enquanto isso eu vou atendendo o pessoal aqui.
0: E já toco a música, Diogão.
1: Beleza. Ó, a Tânia tá por aqui, ela diz o seguinte, ajudaria as pessoas que realmente precisam, os pobres, as pessoas

0: mundial e que houvesse saúde, né? Um hospital com a saúde de boa qualidade para todo mundo que precisasse, sem discriminação, se é pobre, se é rico, entendeu? Eu pediria esses três pedidos.
1: Beleza, obrigado pela participação. A nossa amiga Adriana Silva Lemos. Vamos lá então, continuando aqui com os nossos ouvintes, pessoal participando com a gente pelo 998-20-9450. Daqui a pouco tem sorteio aqui no nosso Esbórnia, daqui a pouco tem a última dica também, se bem que a última dica já não vale mais nada. O nosso amigo já ganhou aqui, Andréia Paiva tá chegando por aqui pra acompanhar, pra comandar aqui a nossa potente máquina do som. A Jennifer tá participando aqui com a gente, bom dia!
2: Bom dia, seu Zoidinho do Esborne. Tudo ai, bem, Cátia? Se eu pudesse fazer três pedidos para o gênio da lâmpada, o primeiro pedido seria condições financeiras, né, para poder dar uma casa própria para cada um dos meus pais. E o segundo pedido seria fazer uma viagem, tudo por minha conta. É, levar minha família, a família toda, para onde eles quisessem, uma viagem bem longa, para curtir outros países, outras culturas.
1: Show!
2: E o terceiro pedido seria que não existisse mais doença.
1: Legal.
2: No mundo. E porque hoje em dia a gente vê muitas doenças, muitas coisas ruins, né? Então seria isso. Cidade da Agostinho.
1: Valeu, obrigado Jennifer pela participação. A Ronilda tá por aqui, fala comigo, Roro.
3: Bom dia, seus doidinhos da Esbórnia.
1: Bom dia,
3: tudo bem com vocês?
1: Tudo bem.
3: Tô ouvindo o pessoal aí, né? Falando que gostaria se encontrasse uma lâmpada mágica. Se eu encontrasse a lâmpada mágica, com certeza eu ia pedir saúde pra mim, né? Pra toda a minha família, meus filhos, valeu. Minha netinha, é meus irmãos, inclusive minha irmã que tá no hospital. Tá com um problema seríssimo na perna. Pedi para o gênio da lâmpada curar o pezinho dela, né?
1: Amém.
3: Para ela voltar a andar novamente.
1: Amém.
3: Terceiro pedido, eu gostaria de pedir uma conta bancária bem boa, né?
1: Não pode faltar,
3: poder,
1: né, minha
3: amiga? Ajudar algumas pessoas, minha família. E o terceiro pedido, muita cerveja. Muita cerveja, eu menos. Viu? Um abraço pra vocês aí, bom final de semana.
1: Obrigado pela participação, Ronilda. O André Luiz também tá chegando por aqui.
4: Isso aí,
5: bom dia, doidinho.
4: Voltei.
5: Vocês são malucos, bora. Um abraço.
4: Bora lá.
5: Ó, o meu vizinho, o carequinho aqui, ó.
4: Opa, é o André. André o Luiz.
5: Vizinho, um abraço. Um
4: abraço vocês, grossa.
5: Vocês, gente.
4: Ah, uau.
5: Foi maravilhoso. Ah, eu não sei não. Eu acho que é levantar cedo, abrir os olhos, né? Agradecer a Deus por mais um dia que você pode fazer dele o que você quiser. Só depende de você. Um abraço.
1: Obrigado. Valeu, André Luiz, pela participação. O Orlando tá por aqui.
6: Bom dia, seus doidinhos do Esbórnia. Orlando Júnior aqui.
1: Aí.
6: Se eu achasse esse gênio da lâmpada aí, eu ia pedir primeiramente muita saúde.
1: Bom.
6: Pra mim, pros meus familiares.
1: Top.
6: É, vida longa.
1: Show.
6: E money, né?
1: Tem que uma ter graninha, um né? Bom,
6: não,
1: né?
6: Não adianta ter saúde e não ter dinheiro.
1: É verdade.
6: É não?
1: Sabe o que, que eu pediria, Barbosa? Sabe o que, que eu pediria?
4: O quê?
1: Dinheiro, mulher e bicho de pé.
4: Credo, hein?
1: Não adianta você ter dinheiro, ter mulher se o bicho não tiver de pé, né?
7: Eu me de pé.
1: Concorda comigo, Barbosa?
4: Em gênero
1: do número e grau.
4: Em gêneros e gêneros.
1: É, não adianta nada ter dinheiro, ter mulher se o bicho não tiver de pé. Ô, oh, Paulinho Corcel mandou 28 mensagens aqui.
4: Não, ué. Paulinho, não. Oh, que isso?
1: Pode dizer ele com o aniversário
4: treina
1: dele amanhã.
4: Assim, não.
1: O aniversário dele amanhã, o pessoal vai comemorar lá no boteco dele, tá todo mundo convidado. Cerveja por conta dele. Oh, obrigado, Paulinho.
4: Beleza,
1: nosso amigo Paulinho Corcel.
4: Cerveja e carne, né, Paulinho?
1: Não, não é possível, hein? A Rose Vasta por aqui. Olá, meus amigos do Esbórnia. Se eu encontrasse com o gênio, eu pediria para que ele eliminasse da terra o presidente de um determinado país aí, porque ele acha que é o dono do mundo. Segundo, muita saúde. O terceiro, um bom dinheiro para eu comprar um rancho que tem uma casa na varanda. Só para eu curtir a natureza. Lembrei daquela música, eu queria ter na vida simplesmente.
4: É.
1: Lembra dessa?
4: Casinha branca, né? Gilson.
1: Cadê? Tem essa moda Gilson, aqui?
4: Casinha. Deve ter, viu?
1: Vamos tocar a Casinha Branca aqui?
4: Vamos tocar.
1: Não, vou tocar ela com o Renato
4: para o meio-dia.
1: Vamos tocar a Casinha Branca aqui com o Renato Teixeira e daqui
4: pode
1: a pouco
4: ser.
1: A gente já volta com os nossos sorteios.
4: Isso.
1: Valeu. 10 pro meio-dia, daqui a pouco a gente volta. Sai daí não.

0: 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Beleza?
1: Beleza, vamos trazer aqui as últimas participações do dia.
0: Vamos lá.
1: Começando aqui com o nosso amigo Lucas Leonardo, fala comigo, Lucão.
2: Eu faço assim, despedido, primeiramente, bom dia, boa tarde pra vocês.
1: Sim.
2: Bom dia. Faço primeiro muita fé, muita bênção e depois já desfile, lancha.
1: Bom.
2: 5, 6 companheiras maravilhosas, sorteada, loira japonesa, talentosa, e o resto nós deixa continuar. Muita alegria, muito chope, muito tiro gosto e muita alegria e muito amor para dar.
1: Valeu! Obrigado.
2: E quero participar da promoção também, pessoal. Coloca meu nome aí, beleza?
1: Já tá concorrendo aqui, Lucas. Obrigado pela participação. Deixa eu ver quem chega por aqui. A Luciene, receber uma herança bilionária, ficar bilionária, pegar minha filha e sumir pras Ilhas Maldivas e nunca mais voltar em Araxá. Te contar, hein? Bom dia, Sambiquiri, DJ Chitão. Lá ele, CBça, nosso amigo Marcão, Marcos dos Reis, os Reis. Obrigado pela participação, valeu demais. Vamos ver quem chega por aqui participando com a gente também. Vamos lá. A Rose Vaz, né? O Elimar Piqui também tá por aqui. Fala comigo, Elimar.
3: Bom dia, Barbosa. Bom dia, bom dia. Grande Diogo Meira, né? Um abraço pra vocês todos aí. Tô ligadinho na cidade aqui, viu? O programa tá fantástico, viu? Tirando vocês aí, né? Mas tá bom o programa, viu? Cidade, dá gosto de ouvir. Um abraço pra vocês todos.
1: Obrigado, Elimar Piqui. Obrigado pela participação. Valeu demais. A Viviane tá por aqui. Os pedidos. Muita saúde pra todos nós, dinheiro e um país com menos pobreza. Valeu. Romero Luiz, o rapaz do
4: que procurar. Já chegou por aqui. Meu tempo de levar o presidente da Rússia e dos Estados Unidos lá pra Máscara no foguete só de.
1: Largas pra lá.
4: Aqui na terra mais nunca. Segundo, saúde. Terceiro, dinheiro.
1: Obrigado. A Pietra tá por aqui. Oi, Pi. Bom dia.
5: Bom dia, doidinho Cisbórnia. Aqui é a Pietra Kelly. Olha, doidinho Cisbórnia, se eu pudesse fazer 3 pedidos pro gênio da lâmpada, o primeiro pedido seria eu ganhar um irmãozinho, porque eu sou filha única e é meu sonho ter um irmãozinho. E o segundo, dinheiro,
1: porque
5: eu também gosto de dinheiro. E o último pedido seria ganhar uma calça cargo, que é meu sonho, e cidade dá gosto de ouvir, um beijão, um abraço. Uma
1: calça cargo? Olha aí pra você ver, alguns pedidos são tão simples, né, Barbosa? Parabéns, obrigado pela participação aí, viu, minha amiguinha? Pietra Kelly, sempre com a gente aqui. Senta aqui, companheiro, senta aí no microfone aí, fala com a gente, é o rapaz que ganhou o Quem Procura Acha aqui. Nós vamos tocar a medida protetiva, fica tranquilo. É a Crista por aqui, bom dia, seus doidinhos, sambiquiras e esbornianos, sábado abençoado para todos nós. Sobre o tema do dia, eu pediria estar sempre com as pessoas que eu amo, ter saúde, sabedoria, para poder desfrutar as maravilhas da vida, cidade, dá gosto de ouvir?
0: Dá gosto
1: de
0: ouvir.
1: Fala comigo, meu chegado, bom dia, o rapaz
0: quem
1: procura.
0: Quem é esse caboclinho aí? Como é que você chama?
1: O pai, senta aí, por favor.
0: É o Pedro?
1: Isso, aí,
0: Pedro.
1: Coloca
0: no pode
1: colo.
0: Colocar ele no seu colo aí.
1: Você
0: quer fazer bom. Quer fazer a locução aí, o programa? Quer fazer o programa aí?
1: O papai ganhou R$100 do nosso amigo Quem Procurar. Como é que é seu nome, pai?
0: É o Pedro.
1: Rafael e o Pedro. Maravilha. Conseguiram chegar aí ao objetivo do nosso Quem Procurar. Você matou na terceira dica, Rafael?
6: Na segunda?
1: Uhum. Vamos lá, qual foi a primeira dica aí, Sambiqueira?
0: Primeira dica, vamos lá, foi velocidade controlada.
1: O que que remeteu velocidade
0: aí
1: controlada?
0: Aí você já ficou meio...
1: Barreira? Radar, tá certo. E a segunda?
6: Ponto de ônibus, né?
1: Aproxime,
0: foi ponto de ônibus, a segunda foi ponto de ônibus. Aí ponto de ônibus você já ligou, né?
1: A terceira.
0: E a terceira foi chapa.
1: Já tinha achado, na terceira
0: já tinha encontrado, né?
1: A terceira,
0: então,
1: chapa
0: a terceira
1: de aço.
0: Foi chapa de aço, placa de trânsito, né,
1: Diogo? Porque tem lá realmente, né?
0: Casa de rico, era a quarta e a quinta a gente
1: nem chegou a escrever.
0: Exatamente.
1: Ele matou na segunda.
0: Que isso aí.
1: Levou pra casa 100, parabéns.
0: R$100 tá aqui, ó, em din-din, tive que ir lá no banco correndo buscar. Aí, viu, Pedro?
1: Pegou com
0: a Jota. Dá um monte de brinquedo, viu?
6: Muito obrigado.
0: Certinho? Manda um bom dia aí. Fala bom dia, mamãe.
7: Bom dia, mamãe.
1: Ah, que bonitinho. Ai,
0: como é que chama sua mãe?
7: Viviane.
1: Oi, Viviane.
0: Viviane. Oi, Viviane. O Pedro tá aqui.
7: Vovô Nil.
6: E o vovô Nil. É aniversário do vovô Nil amanhã.
0: Aí, ó.
7: É aniversário do vovô Nil amanhã.
0: Ah, vovô Nil amanhã fazendo aniversário? Assim, e o meu? Vai ter bolo? Vai ter bolo, ô Pedro?
7: Vai.
0: Ó, oh, que beleza.
1: Show de bola.
6: Aniversário é dia 20.
0: Dia 20.
7: Dia 20.
0: Ah, beleza. Aí, Rafael, brigadão pela participação. Obrigado. Valeu que valeu. Pedro, obrigado, viu?
1: Tá pago, Rafael.
0: Um abraço pra você. É já pegou lá, já dobrou lá o
1: Barbosa
0: 100 reais.
1: O Barbosa costuma enrolar, viu?
0: É, quase que eu fui embora.
7: Você manda pra você.
0: Obrigado, pra você também.
7: Mamãe,
1: gracinha. Que idade que ele tem?
6: Quatro,
1: show de bola. Beleza. Obrigado, Rafael. Obrigado, Pedro, pela participação. Rafa levou.
0: Valeu.
1: Quem procura, acha.
0: Valeu.
1: Barbosa, vamos dar o sorteio?
0: Vamos lá, os nossos sorteios. Obrigado, valeu. Tudo de bom, bom fim de semana. Antes eu vou falar aqui, ô Diogão, né? 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
1: 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Vamos pro sorteio, Barbosa?
0: Vamos fazer Sapeca. Aqui, ó, é o seguinte, antes, Diogo, mandar um abraço aqui pro nosso amigo Luciano e também a Luciana lá da Equipe Ciclo.
1: Show.
0: 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Galera que levou brindes no nosso programa de hoje, o Elton, do 8820, final 08, levou o combo lá do Baleão. O Elton deve ligar hoje ou amanhã, tá? Então tá aí, ó. 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
0: 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É, quem levou o sorvete aí no Giro 5 foi o Ebão, passando na segunda-feira para retirar o Vale Sorvete lá da Kibig Moreninha, sorveteria mais tradicional de Araxá, na São Vicente 69. Um abraço, meu amigo Toninho, ô Trevisan. Almoço à vontade, mais um refri, pegando na segunda-feira, lá do Caboclo Faminto, Wilson Borges. Um abraço, meu amigo Elinho.
1: Alô, Elinho.
0: A Fabíola do 8866, final 78. Araxá Freios, quem levou aí R$100 no Quem Procura Acha, o quadro que faz você se movimentar pelas ruas e Araxá, o Rafael e o Pedrão estiveram aqui. 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Curário, um vale compras de R$70. Curário Luciano foi a Tânia, do 8839. Oi, Tânia. Final 43, pode pegar na segunda-feira. Um abraço, meu amigo Murilo, toda a equipe aí da Curari. É, Diogo, quem Oi. 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É, quem levou aí então foi o Lucas Leonardo, do 9987, final 40.
1: Beleza? Valeu. Barbosa, deixa eu passar aqui rapidamente pelas participações. A Rayane tá por aqui, obrigado pela participação. A Arlete também, a Ana, o Victor. Ó o Nil aqui, ó, aniversário dele amanhã. Deve ser o o vovô do Pedro aqui, né? Parabéns, show de bola. A Ana Cláudia também participando com a gente. Obrigado, Ana Cláudia, pela participação. O Lucas Leonardo, Televobrinde. Deixa eu ver aqui quem tá por aqui também. A Cristiana Ribeiro, obrigado, viu? Foram todas as pessoas que participaram com a gente, ajudaram a gente a construir o nosso programa de hoje, tá bom?
0: Sim.
1: Se por um acaso a gente não lê a sua mensagem, a gente já pede desculpas, né, Barbosa?
0: Muita gente participou hoje.
1: Graças ao bom Deus, a audiência tá boa, seu Wendy agradece. Pode dar aumento pra nós, viu, seu Wendy? E é isso aí, a gente pede desculpas, mas ó, continue participando com a gente, porque volta e meia você pode ganhar brinde aqui do nosso programa. Vambora, Barbosa?
0: Bora lá, né, Diogão? Bom fim de semana a todos, sábado que vem tem Esbórnia de novo.
1: Valeu!
0: Jacil Bala, Diogo Meira e Barbosinha.
1: Vulgo, tchau, Sabiquira.
0: Obrigado.
1: Tchau, gente, bom
0: Alô,
1: final de semana.
0: Romarinho, um beijo no coração.

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bem, gente? De agora até as 15 horas, Andréia Paiva com vocês em casa, no trabalho, pessoal da região, nesse feriado religioso, hein? Galera do Esborne já foi descansar, Diogo Meira, Barbosinha, Decinho Bala, essa galera esteve com vocês aí, tá bom? E a gente vai por aqui com você, muita música pra você que tá aí na sintonia 94,5 Cidade, da gosto de ouvir, é um prazer estar com vocês. Fala um oi pra gente, tá liberado ali, 98, 20, 94, 50, todinho especial pra você, tá legal? Nosso WhatsApp, manda aquela mensagem pra quem você quiser, pessoal que tá aí, né, fazendo aquele churrasquinho, a gente tá sentindo o cheirinho aqui na Rádio Cidade. A gente também almoçando, descansando, pessoal nas rodovias, trabalhando, viajando, piscininha também, né? Nos barzinhos, nos clubes, com a cidade. Boa tarde pra você. Oi, Badia.

0: 11, meio-dia 19, César Menotti e Fabiano pra você aí. Cara Coroa, canção de Zezé de Camargo e Luciano, essa tarde especial pra você, completando mais um aninho de vida, hein? Parabéns, felicidades, saúde e muita paz pra você. E você pode participar também, telefone 3662-6030, todinho aqui à sua disposição, tá legal? 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Deixa eu mandar um abraço aqui pro Paulinho Corcel. Oi, Paulinho. Que bom estar acompanhando a gente lá no Shopping Boulevard. O pessoal tá aí hoje? Aberto? Que bom nesse feriadaço, hein? Que legal pra você curtir, aproveitar as lojas lá também. Que coisa linda, gente. Tem grandes lojas lá, né? Tem praça de alimentação também. Isso mesmo, você pode dar uma passadinha lá, tá bom? Grandes lojas, praça de alimentação. Vale a pena. Tem livraria, tem muita coisa bacana. 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E vem aí, chamadinha do futebol pra você.
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0: Certa, meio-dia 21. Boa tarde, bom final de semana.
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0: 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Meio-dia 22, brasileiríssima. Nosso ritmo, né, gente? Bem a nossa moda, a brasileira. Com uma pizza assim que você pode comer. Jantar, tomar um suquinho, esse dia de Nossa Senhora da Abadia,

0: quarta agora, de boa, gente, né? Hoje é feriado religioso. Imagine você agora tá em casa, no trabalho, de boa. Do jeito que você tiver. O pessoal lança aquelas brincadeirinhas lá no Esbone, né? Não lança aqueles negocinhos que eles fazem aquelas pegadinhas.
1: É o menino de papai, é!
0: Eles não lançam aqueles negocinhos? Do jeito que você tá agora aí, você tem coragem de sair na rua? Você tem coragem de sair na rua? Tem coragem de sair? Do jeito que você tiver agora, dentro de casa. Você tem coragem de sair assim? E lá na Romaria? Meu Deus do céu, coisa mais linda, né? O que está acontecendo agora?

0: Santana, Mulher Segura. E a gente lembra esse dia de Nossa Senhora da Badia, os caminhoneiros, né? Pessoal que trabalham aí nas rodovias, galera que trabalha de sol a sol, pessoal que participa com a gente ali no nosso WhatsApp, sempre mandando, né, energia positiva, falando de tanta coisa boa, né, gente? De esperanças em dias melhores. É tão bom a gente ouvir os nossos ouvintes falando, dedicando músicas aí, especial para todas as mulheres desse nosso país, dessa nossa cidade querida em Araxá. E tem uma música linda demais. Eu particularmente adoro. Esse dia de Nossa Senhora, a Badia, a gente vai tocar pra você após o intervalo comercial, tá bom? Uma letra fantástica.
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0: Galera da cidade. 36, boa tarde, Ilma. Grande abraço pra vocês aí. Quem gosta de acessórios? Todo mundo, né? Tão bom um acessório, um protetor solar, um creme, um batom, um chapéu, um brinco, né? O cinto, as cores, a alegria, a natureza, a revisão. E catar, gente, os plásticos, os rótulos, que tá aí na nossa natureza, hein? Meio dia e 36.
1: Vou pintar.

0: Bom demais, meio de 40. 20 minutos, soltando aí pra uma da tarde. Boa tarde, Ângela. Pessoal que tá arrumando cabelo hoje, os meninos, hein? Ah, tá rolando Festival de Inverno.
1: Uau!
0: Estádio Municipal. Fausto V, tem lindas camisetas do sol, tem do mar.

0: Camargo e Luciano. Sertanejo bom demais pra você, hein? Poxa vida! Pessoal também aí no Tauá Grande Hotel, piscininha, os turistas. Um abraço pra vocês aí, mergulhando. Galera na F, alô Capuchinho. Beijinho pra vocês, viu? Pessoal da saúde também. Boa tarde. Oi, Abadia. Tudo bem com você? Ai, que legal. Meio-dia 44. Vamos viajar no tempo? Pessoal dos...
1: Essa vem lá do fundo.
2: Do fundo do baú.
0: Apartamentos?
1: Cidade. Você lembra de quê?
0: Viaja comigo. Menudo, gente. Quem lembra do menudo, hein? Eram quatro, né? Acho que eram quatro. Eram quatro. Galera que mora nos apartamentos aí também, nos sobradinhos, nos programas Minha Casa, Minha Vida. Se Deus quiser, ó, pensamento positivo, gente. Se ainda não chegou o seu momento, a sua hora vai chegar. Meio-dia e 45, ó.

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3: Hora certa, meio-dia e 49. Boa tarde pra você, viu? Na sintonia. Pra você que a gente não cita o nome, mas tá aí acompanhando a nossa programação. E o pessoal também no Padre Alaor.

0: Saudade de você, Vinha. Tem fogo nesse frio, gente? 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Meio-dia e 51.
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3: Meio dia 52. Boa tarde pra você, agitando, hein? Mais uma com Global DJs. Essa tarde gostosa, hoje 15 de agosto de 2026, meiozinho do mês. Ano de 2026, tem eleições, tem debates. Meu Deus do céu. É, e tudo, gente, vai girando assim, ó, em torno de quê? De Araxá, do Brasil e do mundo. Na verdade, eleições. Aí, ó, representa muita coisa. Com certeza. Então é momento da gente ficar atento aos debates. O que passa na TV, nas revistas, nos jornais. Quem será? As melhores propostas. Quem vai vencer os debates aí? Quem vai ser mais verdadeiro? Quem vai convencer o povo, gente? Porque uma coisa é você falar, outra coisa é você provar, né? Você tem que mostrar o seu melhor. Agora imagine a cabeça desse pessoal, como é que não tá? Na verdade, as famílias, tudo ao redor, tudo girando assim. Será que tem um vencedor nisso tudo, gente? O pessoal fica louco, louco, louco. Ah, vamos pensar.

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1: Boa tarde, Andréia. Deus te abençoe. Abençoe todos nós, todos aí da Rádio Cidade, a todos os ouvintes que estão vindo no seu programa. Tô curtindo essas músicas boas, todos aí. Delícia. Consideração pro Joel, pro Rafael, pra Clarice, pra Dona

0: Valeu, Andréia. E pro João Carlos e pro Carlinhos. Valeu, tchau, tchau.
1: Beijo, boa tarde pra vocês aí, Badia. Oi, Ilma, boa tarde, André, querida.
2: Bom falar com você. Toca aí pra mim com qual carícia. João Paulo e Daniel, matar saudade. Mandar pra galerinha aqui no salão do Zé, do Lebrão, minha família, meus amigos. Zezinho da padaria, toda a turma lá, Badia, viu? Pessoal, vai pra essa casa pra você, sua família, todos os ouvintes aí.
1: Obrigada, querida. Meu bem.
2: Um bom fim de semana, um bom sábado, um bom feriado aí, tá bom? Cidade de agosto, de ouvir.
1: Ai, que legal. Beijinho pra você.
3: André Paiva.
1: Oi, Rosilda.
3: Boa tarde. Como é que você tá?
1: Eu estou bem. E vocês aí? Tudo em paz? Maravilha? Hã? Que show, hein? Pessoal da segurança, que coisa linda, gente. Na minha pracinha lá, eu vi a galera de seguranças lá, né, rodeando, acompanhando, isso é muito bom. É uma sensação de que a gente tá fazendo a coisa certa, né, pessoal aí. Obrigada, viu, pelo carinho de vocês. Então, vambora, Michel Teló. Ui, é sábado. Tarde gostosa, final de semana, 1 e 2.

0: quero ouvir um grito bem exagerado aí, turma!
1: Vamos lá então, vamos começar a nossa receita, hein? Um pouquinho de baixo. Guitarra à vontade. Isso! Coloca um pouquinho de teclado, vai. Bateria pra dar liga.

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6: 1:08, 1:08. Boa tarde pra você, sabadão, tarde gostosa. O que você tá fazendo agora nessa tarde com esse sol, gente? Gostoso, né? Delícia, final de semana. Sabadão religioso aí, aqui no Triângulo Mineiro. 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Oi, Angélica, boa tarde. Eu lembrei aqui de uma coisa, gente. Sabe que eu tomei pela primeira vez? Que minha filha, meu genro, deixou lá? Ah, energético. Aquele negócio lá. Não energia na gente, né? Hã? Mas perigoso. Depois o coração acelerou, que nossa senhora. E aí, ontem foi o final da novela também, ontem. Não foi o final da novela ontem, gente? Meu Deus do céu.

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1: Olha, daqui a pouquinho tem Cidade do Samba. Essa tarde maravilhosa.

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9: Vamos seguindo, hein? Vamos que vamos aí. Tem Ronaldinho Gaúcho, Ludmilla e Safadão.

0: notícias. E a gente deu uma passeadinha ali, né? As notícias, no mundo, no portal Nosso Tempo. Você pode acompanhar a gente aí nas redes sociais. Faz umas gracinhas lá. É verdade? Tá tocando terror lá.
1: Eu tinha o pessoal hoje lá.
0: Meninas, estavam fazendo academia ao ar livre.
1: Olha a caretinha.
0: Que lindas, que lindas.

0: 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E a gente sente o cheiro do perfume de todo mundo que passa na rua. Nossa Senhora! É? Eu tô te falando? Cada um tem uma essência, né? Uma avenida assim, passa e a gente sente o cheirinho. Poxa vida! É, as mulheres têm mais perfume, gente. É, hidrata o cabelo, aquela coisa. Os meninos são mais sérios, passam lá. Diferente, né? É isso aí. Então, receba! 1:32.
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0: 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Aí vem o João, o Bosco do Fundo, o Vinícius de Lado, o Guilherme.

0: vocês. Bonita essa música, hein? Ô, Fabiana. Boa tarde pra você, grande abraço. Saúde, paz. Essa data se repita aí por muitos e muitos anos. Oh, meu Deus do céu. Ela tá tomando um suquinho, assando uma carninha hoje. Pessoal também no Vila Maior.
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0: Pra você que tá aí trabalhando hoje. Chegou. Boa tarde, bom trabalho.
1: Você tá vivendo.
0: 1h37.
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0: 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Fiz uma faxininha lá em casa, gente. Tive que pintar umas paredes lá. Nem sempre a gente acerta, mas eu fiz e ficou bom, ficou tudo muito bonito. O importante é como a gente chega, né? Na verdade, o que determina é isso. Eu cheguei. Eu cheguei lá, ficou legal. Bom, Jorge.

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0: Bom demais, hein? 1h49. Nossa Senhora! Essa música tem mais ou menos assim: 5, 4, 3, 2, 1. Scorpions, Orquestra Filarmônica de Berlim. 1h49. Olha que show essa canção aí. Veja, é o Rivas, né? O Rivas.

0: 55, mais 55. Tá aí pra você, que show, hein? Que programação maravilhosa. Você já foi em algum show internacional, gente? Me conta aí. Já foi em algum show internacional na sua vida?
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0: Quer ver? Me conta. Pela última vez, grupo Menos é Mais. E Natan. Ah, certinho. Isso mesmo. Nossa Senhora. Como é que tá aí? Tudo bem? Boa tarde pra vocês. 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

0: FM Cidade Buzio, Jorge Matheus pra vocês, só se for sozinho. Já mais som, reta final aí.
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5: 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Em Panda, Simone Mendes.

0: Cidade 2h28, 2h28 pra você. Oi, Rogério, tudo bem? Boa tarde, grande abraço, obrigada sempre pelo carinho, a audiência de vocês curtindo, acompanhando aí a programação 94,5. Poxa vida, hein? É, tarde quente, né, pai? Agora ficou tudo clarinho aqui pra mim, gente.
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0: Tarde pra vocês aí, tá

0: lindíssimo. Meu Deus do céu.
1: Tem meu abraço, esqueça aqui. O mundo e comece.
0: Boa tarde, Angélica. Andréia, manda pra gente aí.

0: 5 Maroon 5 para você, Sunday Morning. Oi, Varley. Boa tarde para você. Obrigada sempre pelo carinho, audiência. Daqui a pouquinho já tem mais músicas, mais som. Às 15, às 3 da tarde, em Cidade do Samba. Para você ouvir, para você curtir, para você sambar aí, legal? Bom demais. 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
0: 12h37. 12h37. A sua tarde gostosa, para você aproveitar, curtir, se emocionar, fazer aquela rodinha com a família, com os amigos. Ah, oh, Gloria Groove. Nossa vida. Participação de Daniel. Aí já tem o fogãozinho de lenha, aquela coisa toda.
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0: Popular brasileira. Poxa vida.
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0: Tudo que você quiser, você vai conquistar. Bom, gente, eventos populares, política, o Brasil, o mundo.

0: 7h42, aí já tem aquela diferença, né? Ou você copia, ou você tenta fazer diferente, ou você tenta fazer uma mágica, ou você aprende com as pessoas da sua família, com as pessoas que você ama, com as pessoas que te criticam também. Tem essa magia do rádio, não é verdade? O rádio você imagina uma coisa totalmente diferente. Você ouve a voz, você imagina, poxa, assim, acorda logo bem cedinho. O que, que você está ouvindo?
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0: Imaginação.
1: De todos.
0: É por aí, gente, é imaginação.
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0: Ah, não é verdade?
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0: Faz uma mágica.

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1: Galera!
2: Galera da cidade! Indo, gente. Obrigada, viu, pelo carinho e audiência. Foi um prazer estar com vocês nesse 15 de agosto de 2026. Dia de Nossa Senhora da Badia, que ela possa iluminar todos nós. Pra você que tem fé, cada um no seu quadrado aí, tá bom? Vamos seguindo, já tem Cidade do Samba, Iris e a sua roda, hein? É isso aí, rodinha de samba, amanhã domingão. Então aproveita, toma um suquinho, pede uma escola aí, desce redonda e reanima. 12h48, beijinho, gente, bom final de semana, se cuidem, a gente ama vocês, tchau, tchau.

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0: É o Cidade do Samba desse sabadão, dia 15 de agosto de 2026. 3:03. Olha as horas iguais. Eu tenho uma coisa com as horas iguais que vocês não têm noção, viu? Vem comigo, sou Iris Santiago. Cidade do Samba até às 5 horas. Muito samba, muito pagode, muita coisa boa pra você. Participe pelo nosso WhatsApp 998-20-9450. Tem sorteio de camiseta comemorativa dos 10 anos do Cidade do Samba. E para você concorrer, você participa aí pelo nosso WhatsApp pedindo sua música. Bora fazer a programação? Bora? O meu amigo radialista Wesley já indicou uma aqui só para abertura. A gente vai de Cartola. Preciso me encontrar. Então vem, sou Iris Santiago e esse é o Cidade do Samba. Começou!
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0: E quem samba na beira do mar é sereia. E aí, sereia? Venha participar do nosso programa 998-20-9450. Ó, e falar em sereia, né? Nossa queridíssima Clara Nunes, se ela estivesse aqui entre nós, esse mês ela estaria completando os seus 84 anos, dia 12 de agosto, foi o aniversário dela, nascida em 1942. É, deixou saudade. Você sabe que a Clara Nunes é conhecida carinhosamente como a guerreira? É a mulher guerreira, e foi a primeira mulher a vender mais de 100 mil cópias em um único LP do Brasil, rompendo aí todas as barreiras da indústria, até então dominada pelos homens, né? E ela quebrou barreiras de tudo quanto é tipo, além de ser mulher, trazendo também a sua religião aí, mostrando pra gente, né? Coisa que atualmente quem tá fazendo isso é a Anitta, né? 3h15, bora pro comercial. Te mandar um abraço aqui pra galera do... da nossa live curtindo a gente. Obrigada aí pela companhia. O Biano tá por aqui, o José Eustáquio. Amo as músicas da Clara Nunes também, viu? Nossa, quando eu era criança era o que eu mais ouvia. O Wesley, locutor, também tá por aqui, direto do Rio, curtindo a programação da cidade. O Marcos, tô assistindo Cidade do Samba do Rio Grande do Norte. Eita! Meus pais moram em Natal. Você tá em que... em que município, em que região aí? O Wilson também tá por aqui, compositor de louvor. Vou pro comercial rapidinho, galera, participe, peça o seu samba, peça o seu pagode, você tá concorrendo à cortesia. É, tem cortesia, tem um par de cortesia, porque amanhã tem a primeira roda de samba do grupo Só Delas, e ó, você vai sambar adoidado, meu filho. São 10 bandas ali pra você curtir. E ó, começa meio-dia e termina às 10 horas da noite. Bom, isso é o que eles disseram.
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0: Estamos de volta. Ó, a galera de Minas Gerais, Sete Lagoas, Elmo Marinho, Rio Grande do Norte aí curtindo a gente. Bom demais. José Eustáquio tá querendo saber onde é que vai ser o samba. O samba das meninas vai ser no espaço MUR, onde era o antigo Espetos, tá? A partir do meio-dia amanhã. Primeira roda de samba do grupo Só Delas. E se você tá afim de ir, participa pelo nosso WhatsApp 998-20-9450. Você está concorrendo e também concorrendo à camiseta comemorativa dos 10 anos do Cidade do Samba. Hoje com uma baby look rosa. Para você presentear ou para você usar também, né? Nas contas, tem esse problema não. 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Bora lá pro WhatsApp, que a galera tá comigo. Ó, Lotim, o Austin, ele tá pedindo, sabe o quê? Ele nem precisa mandar nada. Eu já sei que ele quer um Zezé. Aí, como tá no Cidade do Samba, aí vai ser Zezé com Raça Negra. Olha só. Oi, Lu! Como é que você faz pra mandar lá? Quero ouvir Eliana de Lima. Ela quer saber como é que faz pra mim presentear lá no TikTok. Quem mais tá por aqui? A Fernandinha. Cidade. Quero música. Quero estar na mente, desigual, agradecida, e amanhã tem pagode. Tem pagode só delas, meu filho. É, e pra você que tá concorrendo, pra você que tá participando, né? Está concorrendo, aí a cortesia, um par de cortesia, tá? Aí você não vai sozinho, não, meu filho. Você vai acompanhado. Você aproveita, chama aquela pessoa, sabe? Aquela pessoa. Pois é, você chama pra ir no pagode. Aí vocês vão dançar. Deixa eu te contar, vocês vão se acabar de dançar. Oi, Iris, boa tarde. Toca uma música do Que Onda? Estamos aqui no Pão de Açúcar te ouvindo. PA4, a Nilma. Obrigada pela companhia, Nilma. Oi, Iris. É o Elton aqui, trabalhando e ouvindo você, o nosso pagodinho. Eita! Eu quero esse brinde aí, tá bom? Tá certo, tá concorrendo, viu? Mas já já, o pé aqui... Já já para aqui e vou estourar uma. Pois eu mereço. E nesse calor que tá fazendo, viu? Caramba! Cidade. Se eu ganhar já com a minha camiseta. Um abraço aí pra você. Obrigada pela companhia, tá? O Elton. A Vivian também tá pedindo conselho do Jorge Aragão. Se você pode pedir uma, claro que pode, minha amiga. Vai. Aqui no Cidade do Samba é pra isso mesmo. Pra gente curtir muita música boa. Bom, eu vou pro comercial rapidinho e eu já volto com a sua música. Então fica aí, porque a partir de agora você sabe que é com você.
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0: Bruna. Eu só penso em você, Bruna. Que onda! Bom demais, né? Eita, nós! Esse bloco só com pedido do ouvinte. Aí você tá aí, nossa, que música mais boa, né? Pede a sua também. Ó, teve Eliana de Lima, Desejo de Amar, Raça Negra e Zezé de Camargo. Me leva junto com você. Vamos aqui pro WhatsApp? Lembrando que você que tá participando com a gente, tá pedindo o seu samba e o seu pagode, fazendo a programação aqui juntinho conosco. Você tá concorrendo a uma camiseta comemorativa do Cidade do Samba e também a um par de ingressos, porque amanhã tem a primeira roda de samba do grupo Só Delas. É, meu filho, você vai dançar pra caramba. Pense num evento que vai ser bom, começa ao meio-dia, viu? E para às 10 horas. Será? Eu tô achando que isso vai estender. Não sei por quê. Mas eu acho que vai. Mas o programado é do meio-dia às 10, meu filho. 10 participações ali confirmadas pra você fazer uma festona com as meninas. Né, Daniel? Fala comigo, Daniel.
1: Isso, boa tarde. Tudo
0: tarde.
1: Bem? Daniel, lá da UPA.
0: Opa.
1: Joga pra mim, Eliana de Lima. E Raça Negra. Volta pra ela.
2: Oferece
1: minha esposa Vanessa, meu filho Arthur.
0: Quem mais?
1: Pra você e todo mundo gostar. Bom fim de semana.
0: Opa, pra nós, pra nós. Ó, o Marcelo Silva, com a camiseta do Cidade do Samba. Adoro, adoro. Me autoriza a colocar nas redes sociais aqui, nossa e da Rádio Cidade. Nos autoriza. Ô, Iris, manda uma música do Sorriso Maroto e oferece pra todos os pagodeiros de Araxá. Pode ser qualquer uma, viu? Porque todas são boas. Devo concordar com você, Marcelo. Quem mais tá por aqui? O Valdemir. O nome dele é Valdemir.
3: Boa tarde. Passa pra mim Ave Maria com Jorge Aragão. Em homenagem ao meu filho que formou ontem pra médico.
0: Ai, que maravilha. Bom demais, ó. Parabéns aí pra ele, viu, Valdemir? Tem Jorge Aragão também no próximo bloco. Conselho. Atendendo ao pedido da Vivian. A Gisele tá por aqui dando seu boa tarde. Boa tarde, Gisele. Quero participar do sorteio, tá? E também quero ouvir P de Pecado. Manda pra galera aqui no Salomão Drummond. Pra minha irmã Gislaine. E pra todos que gostar da música. Aí é um tantão de gente. Tantão de quê? Tantão de gente.
4: Boa tarde, Iris. Tudo Opa, bem? É a Daiane. Toca aí pra gente, miudinho, meu bem, do fundo de quintal.
0: Nossa,
4: e o eterno Bira, presidente, dançava miudinho. Ô, música boa essa, viu? Que eu quero ganhar outra camiseta pra eu e meu marido Richelle, a gente fazer a dupla. Cidade do Samba, 10 anos. Abraço, Iris.
0: Um abraço pra você também. Ó, o Varley Muniz. Ô, Iris, tô te ouvindo. Que bom. Obrigada pela companhia, Varley. Olha a sorte. Fala aí, Fernandinha.
5: Tia.
6: A Gisele tá por aqui dando seu boa tarde.
5: Eu tô de olho na camiseta, viu?
0: Tá
6: Quero participar do sorteio.
5: Você sumenta, não tem minha camiseta do Cidade Samba ainda, não?
0: Zé, não é, mãe? Você some.
5: Você sumenta, sério mesmo.
6: Pra minha irmã Gislaine.
5: É. Toca gozadinha aí. Amizade. Vai pra todo mundo que estiver na escuta, se dá da gosto ouvir, se dá e como dá.
0: Tá certo. Beijão pra você, viu, Fernandinha? Eu vou pro comercial e na volta, já sabe o que, que vai rolar, né? Muita música boa aqui na programação. Feita por você.
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0: Ai, você veio no miudinho? Veio no miudinho, você dançou desse lado daí? Porque a gente dançou desse lado de cá, viu? Não tinha como ficar parado com essa não, meu filho. Cidade do samba. Até quem não sabia dançar, dançou. É o Cidade do Samba, 4 horas e 2 minutos. Participe comigo pelo nosso WhatsApp, 998-20-94-50. Peça o seu samba, peça a sua música. Vamos fazer a programação aqui? Porque você está concorrendo à camiseta comemorativa do Cidade do Samba 10 anos. Hoje é a Rosinha. A Rosinha. Sei fazer. Ficar bonito, né? É só fazer a programação, tá bom? E também tem cortesia, um par de cortesia, para você curtir a primeira roda de samba do grupo Só Delas. Começa a partir do meio-dia amanhã, tá? Amanhã, 16 de agosto, domingo, amanhã, a partir do meio-dia e vai até as 22 horas, meu filho. É muito samba, é muito trem pra você dançar. Aí você vai chamar aquela pessoa, sabe? Aproveitar e fazer o convite, bom?
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0: Estamos de volta. E bora pro WhatsApp, né? Bora fazer aqui o nosso próximo bloco. Fala comigo.
6: Boa tarde, Iris.
0: Oi.
6: A morena da voz mais sensual do Brasil.
0: Nossa.
6: Oi, Iris. Manda a música aí do Belo e da Perla. Oferece para Viviane Genê.
0: Um abraço aí pra você, viu? Obrigada aí pela companhia. É o Vaguinho participando junto com a gente. É, Vivian, tem que lutar e não se abater. E só se entregar pra quem te merecer. Ó, o Valdemir tá mandando aqui a foto do filho dele que... Obrigada, Iris, sou seu fã. Um abraço, fica com Deus. Ele se formou ontem em doutor. Qual a especialidade dele? Ô, Valdemir, conta aí pra nós. Sucesso pra ele na carreira dele, viu? Ele vai vir pra cá pra Araxá? Tenho direito ou não, mal acompanhante? Ô, Fernandinha, você ganhou, né, ontem? Tem sim, tem direito a acompanhante, tá? Quem ganhou ontem aí no a cortesia do Só Delas foi você e o Anderson, se eu não me engano. Se eu não me engano, tem direito a acompanhante, tá bom? Aí, mas lá tá no seu nome, tá? No seu e no Anderson, né? Porque aí você leva o acompanhante. Ó, certinho? Certinho, né? Vamos de música? Você acha que acabou? Acabou não, meu filho. Tá só começando, tá no meio já, né? O tempo pra passar rápido, nunca vi. Vamos de 12 horas? Devia ter 10 horas, né? Porque aí combina direitinho com a quantidade de horas de pagode que vai ter amanhã no Só Delas. Vamos de Dilcinho.

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2: É o Cidade do Samba. Deixa eu mandar um abraço aqui pro Marcelo, tá no Japão, curtindo a programação da cidade. Obrigada aí pela companhia, viu? Tá falando, tá comentando aqui comigo que já faz 3 anos que ele tá lá, só trabalhando, né? O José Carlos também tá na Bahia, na Chapada Diamantina, curtindo a gente. Obrigada pela companhia. O Igor, um abraço pra você, Igor. A Neonara aqui iluminando sempre a galeria. O Luiz Guilherme, a galera que tá aí participando com a gente. Obrigada, viu? O Gilson também. O Luiz Henrique. O Luiz Carlos. Obrigada pela companhia. O John John também tá por aqui. Vem participar, 998-20-9450, fazendo a programação junto com a gente. Você está concorrendo à camiseta do Cidade do Samba, camiseta comemorativa do Cidade do Samba, no oferecimento da Tita Camisetas. E também tem cortesia. Amanhã tem primeira roda de samba do grupo Só Delas, lá no Espaço Mur, onde era o antigo espeto, sabe? Começa ao meio-dia e termina só às 10 horas. Não é só elas não, viu? É só delas. Mas vai ter um tantão de gente fazendo aquela festa bonita e maravilhosa lá, porque vão ser 10 horas de samba, meu filho. Você vai dançar pra caramba. 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Bora pro comercial? Vamos! Se você quer curtir o seu samba, eu te aconselho a pedir logo, porque já são 4h20. Sim, só pra te lembrar.
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2: E voltamos com o mais puro, o puro ouro do samba e do pagode. A Fernandinha pediu O Que É O Que É? O Que É O Que É, meu irmão? E a gente vai curtindo esse bloco. A Valquíria também tá aqui pedindo música, Meu Ébano. Eita, essa é boa demais, viu? É demais, desde que nasci, tava ouvindo figurino do Belo, top, é o Marcelo aí curtindo a gente, lá do Japão, agora eu lembrei do Sérgio Grosman, Japão! Ai, ai. Vamos de Gonzaguinha ou Fernandinha, é tudo no Ia, né? Ou, cadê Jesus, Gonzaguinha. Aumenta o som, minha filha. Vem curtir. Ah, agora só naquele estilo, né? Do puro Cidade do Samba. 4h22. Não, Daniel, não esqueci, não. Esqueci. Esqueci, né? Esqueci. A gente coloca nesse bloco aqui, se tiver esquecido.
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0: Mas se você voltar e for sofrer mais, aí você não volta não, tá bom? É o conselho que eu te dou. Quem mais tá por aqui? Só musicão que vocês estão pedindo, viu? Programação de Cidade do Samba é show, é 10. É 10, 10 anos de Cidade do Samba. Fala comigo, Pablo.
3: Oi, Iris, se possível aí, toca pra nós aí, Nossa Senhora da Badia, com o grupo Só de Boa.
0: Opa!
3: Em homenagem a ela aí, ao dia dela aí, oferece pra todos os ouvintes aí da Rádio Cidade aí. Cidade, dá gosto de ouvir.
0: Esse da... É, o pessoal tá tudo lá na Romaria, né? Rezando por ela, né? Sendo abençoado pela Nossa Senhora da Badia. E essa música com o grupo Só de Boa, vou te contar, ficou muito bonita. Ficou muito, muito, muito bonita. Quem mais tá por aqui? Fala comigo! 998-20-9450. Que foi, Fernandinha? Que programação é essa? Excelente, absurdo! Tenho que parar de escutar a música. Tem nada, gente. Claro que não. Muito pelo contrário. Tem que aumentar o som. Vamos fazer a vizinhança ouvir o Cidade do Samba, quer eles queiram ou não. Não, tô brincando, tá? Tô brincando. Apesar de que tem a lei do silêncio, né, gente? A gente tem que respeitar o espaço das outras pessoas. Mas aumentar assim um pouquinho, sabe? Só numa música. A música é boa. Eu vou pro comercial e já eu tô de volta. Lembrando que você tá participando, você que está participando, pedindo sua música do nosso WhatsApp, tá concorrendo à camiseta comemorativa do Cidade do Samba. E também tem cortesia pro grupo Só Delas. Primeira roda de samba do grupo Só Delas amanhã, viu? Amanhã, dia 16 de agosto, lá no Espaço Muro. Aí, por falar nisso, já que eu tô falando aqui do Só Delas, né? Cadê a menina que ia me lembrar? Não me lembrou. Que a Aline tá aqui pra dar um recadinho pra nós. Fala comigo, Aline.
4: Ei, pessoal, aqui quem fala é a Agnes, grupo Agnes. Só Delas. Passando pra convidar você pra primeira roda de samba do grupo Só Delas. Dia 16 de agosto, domingo agora, lá no Espaço Mur. No antigo Espetos, de meio-dia às 22 horas, 10 bandas como participação, uma tarde inteira de música, alegria, roda de samba, promete fazer todo mundo cantar e sambar bastante. Espero vocês, beijo!
0: Beijo! E aí, não é Agnes? Agnes, Deus! E aí, você vai estar lá? Claro que vai, porque a gente vai sortear daqui a pouquinho aí, tá bom? Participa conosco!
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3: Então vamos de música, grupo Só de Boa, Nossa Senhora da Abadia. Aí vai para todos os romeiros, né? Todos os devotos de Nossa Senhora da Abadia. Rogai por nós e que ela nos proteja, cobrindo com seu manto sagrado.

0: 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Ó, o Gileno tá aí, Itaipu, trampando e curtindo, trampando na lavoura, né? E ouvindo o melhor do Cidade do Samba, né? O melhor da sua rádio cidade. E ele tá pedindo Gamei com Sueto pra curtir. A gente vai... Não, é a Neonara que tá pedindo Gamei. Eita, inverti, foi tudo aqui, né? A Neonara tá pedindo Gamei. Aí o Gileno também curte aí a nossa programação, né? O Gilson, essa música é pra mim. O Marcelo tá aqui, eu quero a camiseta. O Marcelo está só no Japão, entendeu? Já é a cidade do samba, vai lá para o Japão. Ele dizendo que vou tirar altas fotos com ela. Ai, ai. Gente, eu vou pro comercial rapidinho, porque nós já estamos adentrando ao nosso último bloco. É isso aí, gente. Acaba rápido, que é bom, dura pouco. Já dizia, como o ditado diz.
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7: É, né? Estamos no nosso último bloco musical. Leonara, obrigada, viu? Obrigada por iluminar a minha galeria. Hoje não teve divisão de tela, né? Hoje não tivemos divisão de tela no nosso, na nossa live do TikTok. Gostar de conversar com o pessoal. Vamos com resultado do sorteio? Vamos com o sorteio, né? Vamos com a camiseta do Cidade do Samba? É Rose, viu? Camiseta, aquele rosinha bebê, que ficou linda, minha gente. Ficou muito bonita, muito bonita. Aí tem assim, Cidade do Samba, desde 2016, que somos 10 anos. E atrás ainda tem escrito assim, meu coração é puro samba. Seu coração é puro samba? É, o meu também é. E quem faturou a camiseta do Cidade do Samba foi a Nilma. Nilma Luiza. Ô Nilma, lá vai meu gatinho dançante, só pra eu te localizar nesse rumo de, nessa ruma de mensagem que tem aqui. É a ruma de mensagem. É, como é que fala? É, não é gíria não, gente. Ah, esqueci. É, eu tô esquecido demais, né? Danada dessa menopausa. Deus o livre. Quem faturou, quem vai pra roda de samba, só delas, amanhã. Aí eu vou te falar, viu? Vai preparado. Hoje à noite você já coloca suas perninhas pro alto. Porque amanhã você vai sambar. E vai sambar muito. Porque serão 10 horas de puro samba. Eu vou mandar um bonequinho pra você, mas já te falo seu nome, tá? Porque eu quero colocar o áudio da Agnes de novo, convidando você pra essa super festa de amanhã. Fala aí comigo, Agnes.
8: Ei, pessoal, aqui quem fala é a Agnes, do grupo Só Delas, passando para convidar você para a primeira roda de samba do grupo Só Delas, dia 16 de agosto, domingo agora, lá no Espaço Mur, no antigo Espetos, de meio-dia às 22 horas, 10 bandas como participação, uma tarde inteira de música, alegria, roda de samba, promete fazer todo mundo cantar e sambar bastante. Espero vocês, beijo!
7: Beijão pra você, minha linda! Ó, e quem vai curtir essa roda de samba é o meu querido amigo Elton!

0: Elton, eu preciso do seu nome completo, tá? Porque eu vou passar aí para a produção e você vai estar com o nome na lista, tá? Lá na portaria, ok? É isso aí, Elton Fernando. Antônio Rocha. Eu vou passar o seu nome pro pessoal da produção, tá bom? Amanhã, a partir do meio-dia, você tem compromisso, meu filho. Aí, você não vai só não, porque você vai chamar a mina, entendeu? A mina de fé, pra poder fazer companhia pra você nessa tarde de domingo, que será maravilhosa, tá ok? Então é você e uma acompanhante. A Nilma Luiza, ela ganhou a camiseta. Camiseta, Nilma, presta atenção, tá? Até quinta-feira você tem pra retirar a sua camiseta aqui no Cidade do Samba. Menino Elton, é rápido, viu? É rápido no gatilho. Já chamei, agora mesmo. Então, nossa, isso é. Quem é? Quem é? Deixa a gente saber. Ó, curiosa. Ouviu, Nilma? Até quinta-feira pra retirar a sua camiseta aqui no estúdio da sua Rádio Cidade. Se você quiser vir hoje já, até às 18 horas, você pode vir buscar, ou então segunda-feira, tá bom? Em horário comercial, aí você pode vir também, se quiser vir no meu horário de segunda-feira, a partir das 10h30, tá bom? Assim a gente dá um abraço. Bom. Bom? Bom? Porque acabou. O Cidade do Samba, acabou. Eu vou atender o pedido da Neonara, ela pediu Gamês, Soweto, o Marcelo, direto do Japão. Pediu também, obrigada Neonara, pediu também figurino do Belo, ó, Belo que a Silvinha tanto ama, Silvinha que é comadre, a minha comadre, né, madrinha da Maria Flor, fanzaça do Cidade do Samba. Cidade do Samba também só existe por conta do projeto do aniversário da Silvinha Borges, tudo foi uma conexão aí, né, de pensamentos e fusões de ações, né, Decinho Bala, Silvinha Borges, Léo, né, nosso chefe Léo aí comprando a ideia, Iris Santiago, que sou Joe, aqui à frente do Cidade do Samba há 10 anos, né, fazendo essa festa. Bom, olha, o Elton tá falando que agora ele vai estrear a camiseta do Cidade do Samba. Menino, tu é sortudo, hein? Além da camiseta do Cidade do Samba, ele também faturou. Ele disse que vai com a camiseta. Eu quero foto, quero fotos, tá bom? Pode mandar foto aí pra mim, que aí eu compartilho nas redes sociais também, tá? Bom, deixa eu parar de falar, né? Vamos ouvir música? Chega, né? Já ouviram minha voz demais por hoje. Mas eu continuo aqui depois das 5, tá? Misturando tudo. Você sabe aquela mistureba boa que a gente tem de ritmos aqui. Tem mais um áudio? Vamos aproveitar e já colocar aí. Se for pra mim, bem. Se não for, foi. Se eu estiver me xingando, vai falar.
1: Eu não sei quem que tá no...
0: Não era pra mim. Não era pra mim. Amor, amor dos outros. Bom, então vamos de Gamei. Gamei. Aqui na programação Cidade. Fui! Obrigada pela participação e companhia. Cidade do Samba fica por aqui. Volta sábado que vem, a partir das 3 horas, na sua Rádio Cidade.
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12: Papá.

0: Rio, bora misturar tudo? Todos os ritmos de todos os tempos, fazendo aquela mistureba gostoso. É todo junto e misturado. Seguimos comigo, Iris Santiago. Só vem, meu filho, só vem.
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0: Então bora misturar tudo, vamos? Ó, galera pediu aí Pink Floyd, o André e o Stack, oferecendo pra galera que tá participando da nossa programação. Vamos com Mother? Mother!
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1: Viva la Vida, Coldplay, essa música é linda, né? O toque dela dá assim, parece que você tá, vai voar a qualquer momento. Teve Pink Floyd também, Mother. Eu falei que é tudo junto e misturado. Então venha com o seu ritmo, Fernandinha. Fala comigo.
2: Ô tia, já sabadou?
1: Sabadou, graças a Deus.
2: Já teve naipe? Ah. Sabe aquelas duas que você sabe que não... É mentira, agora virou três, né?
1: É,
2: sabe
1: agora
2: aquelas
1: são três
2: que não pode faltar?
1: Tá.
2: Tá tem bom. Uma quarta depois que eu mando mensagem. Oxi, se der tempo.
1: Ainda tem quarta.
2: Obrigado, cidade. Agora deixa eu ver se dá como dá.
1: É, cidade. Deixa eu ver se eu acerto, Fernandinha. Uma é Campari, que essa aí eu tenho certeza que eu acertei. A outra é a Nave Cidade, com Total Eclipse of the Heart. Hã? E eu acredito que a outra seja nova da Maiara e Maraíza, 9010, né? E essa quarta aí talvez seja Corações, alguma coisa que eu esqueci o nome agora. Será que eu conheço o ouvinte ou não conheço? Estamos sintonizados, meu filho, na mesma frequência. E você sabe qual é, né?
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1: Aumenta o som então, Fernandinha, e vem curtir sua música. Beluco, tira ela daí, Campari.
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1: Eu acho que você tem que mandar aquela mensagem. Mas manda o que tá no seu coração.
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0: 9, que bloco é esse? Enzo Rabelo e Bruno, pai, por quê? Teve Danilo e Davi, apaga, apaga, apaga, quem nunca, né? Peixe Piloto passou por aqui também, papo reto, dando aquele papo reto. E teve Beluco, Tira Ela Daí e Campari, atendendo o pedido da Fernandinha. E a Fernandinha disse que eu acertei as quatro opções que ela viu. Ah, é a transmissão de pensamento. Isso aí é pura conexão com o ouvinte. Rádio Cidade e você juntinho, juntinho, juntinho. Eu vou pro comercial, mas isso não impede de você pedir a sua música. 998-20-9450. Deixa eu conhecer o seu gosto musical.
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0: É, bora misturar os ritmos. Vamos com o Natanzinho Lima? Até quando?

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9: Bora viajar na nave? Vamos com Bonnie Tyler, Total Eclipse of the Heart. Mais uma, né, Fernandinha? Um abraço pra você. Obrigada pela companhia de sempre. Peça sua música, bora misturar todos os ritmos. O que você quer curtir agora? Esse é um momento.

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0: 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Tem mais música pra você, atendendo a pedido. Vamos com Bizai, Um Traumatizado.
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0: E aí, gostou? Então bate palma. Não, melhor, manda mensagem aqui pro nosso WhatsApp 998-20-9450 e aproveita e peça sua música também. Como é que tá seu sabadão, além de quente e sem água? Hã? Conta aqui pra mim, eu quero saber.
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0: 6h34 na cidade, a Lu chegando por aqui. Ainda dá tempo de ouvir uma das playlists? Claro que dá, minha filha. Então vamos de Simone Mendes. Simone Mendes na programação cidade. Vamos de... Você escolhe ou eu escolho? Se você escolher, você já coloca aí. Senão eu já venho aqui com aquele detalhe bobo. O que você acha dessa? Essa é boa, não é? Aumenta o som então, Lu, e vem

Você curtiu aí Anitta e Natan, querendo de novo e de novo e de novo. Teve a Loki Ziba, Nossos Dias. Imagina eu, Eduardo Costa, Luísa Sonza, Diferentemente. E começamos com Simone Mendes, com aquele detalhe bobo, atendendo o pedido da Lu, que tá curtindo a nossa programação. E assim eu vou me despedindo deste sabadão, dia 15 de agosto de 2026, com as bênçãos da Nossa Senhora da Bahia. Um excelente sábado para você, um ótimo domingo. Segunda-feira nos encontramos a partir das 10h30 aqui na programação Cidade. Conto com você, tá bom? Um ótimo final de semana. E ainda tem música aqui para você curtir. Tem PPA e Country Beat, que delícia. Tem Israel e Rodolfo e Mateuzinho, Só de Sacanagem. Lauana Prado passando por aqui também. Até Tua Mãe Tá Nessa. Curtindo programação da Rádio Cidade. É claro. E eu

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0: pra quê? 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
2: Como vai você? Tá tudo belê? 7:02, agora salve, salve, simpatia. Prazer enorme estar em sua companhia, pois bem, eu sou Adalto Rafael, é? Se tal de Adalto sabe esse cara, sou eu de agora até logo mais às 10, mandando bala, tocando só as melhores nas ondas da Number One. Não se perca não, você está simplesmente na melhor aqui, ZYC751, Aristério Cidade FM. Em 94,5 MHz, emissora classe A do sistema radiodifusão Araxá Limitada, mais do que nunca, de bem com a vida, com os amigos e com você. Super beijo a você, brotinho lindo que tá na escuta. Forte abraço, garotão esperto que mantém comigo a sintonia. Estamos juntos, unidos, ligados, plugados na melhor. Sábado, hoje é feriadaço, 15 de agosto, o ano é 2026. Eu começo aqui atendendo o meu amigo Marcos Fernandes, que pede A Cidade Toca. É o som de John Secada nas ondas da Number One, do seu dial. Just another day.

Não, você sabe, é dia de duplicidade, dose dupla na cidade, John Secada, Angel, começamos com Just Another Day, meu amigo. Marcos Fernandes pediu, conferiu nas ondas da Number One. Boa noite, aqui é o Toreto. Roda aquela música da Tina Turner pra mim do filme Mad Max e a Cúpula do Trovão. Obrigado, bom trabalho, é o Toreto na área.

0: The Best, We Don't Need Another Hero, Tina Turner, nas ondas da Number One. A gente volta para o 998-20-9450. Vaniel.
1: Boa noite, Adalto.
0: Boa noite.
1: Boa noite aí pra você e pra todo mundo que estiver na escuta.
0: Tamo junto.
1: Manda um alô aí pra nós, um Pão de Açúcar 3, Vaniel e minha esposa Luciana. Pode ser aquela do fundo do baú mesmo. Se pudesse, eu ia levar uma geladinha, um frango caipira que eu tô fazendo aqui agora.
0: Que beleza, hein?
1: Isso é bom demais.
0: Isso é bom demais.
1: Abraço.
0: Abraço, meu querido. Como você deixou aí a meu critério, que é do fundo do baú, né? Então vamos aqui escolher uma Cindy Lauper, hein? Que tal? Você gostou, né? E você continua participando comigo, 998-20-9450. Você pede, a cidade toca aqui nas ondas da Namiru. Afinal de contas, até logo mais às 10, eu tô contigo fazendo um mix no seu dial, tocando todos os sons, todos os ritmos, todos os estilos, para traduzir a sua tendência. Meu amigo Éder, fica por aí, que o próximo vai ser você, viu, que mandou no nosso WhatsApp também. Fica ligadinho!

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Duplicidade, Cid Lauper atendendo meu amigo Vaniel aí no Pão de Açúcar. Ouvindo a number one. Olha a vez do meu amigo, o Herder, que tá chegando por aqui. Como vai você? Tá tudo belê? É, toca pra mim, Glory of Love, a glória do amor, Peter Cetera, nas ondas da number one.

to say sorry, glory of love, Peter Cetera, dose dupla nas ondas da 94. Minha amiga Nilma Luiza tá por aqui, boa noite, toca Bryan Adams. Everything I do it for you, a shriek from the heart. Dose dupla de Bryan Adams.

0: Como hoje tá meio apaixonado, hein? Eu louco, meu. Minha amiga Nilma Luiza pediu, conferiu nas ondas da cidade.
1: Natal, Rafael.
0: Eu?
1: Obrigado aí, viu? Tá na escuta aqui. Obrigado.
0: Falou, meu amigo Daniel, abraço, valeu, Adalto, Rafael, meu amigo Éder, também ouvindo a cidade. É, Flashdance, what a feeling, eu tenho essa moda aqui, viu? Aguenta a mão, Heitor, já pinta pra você, viu? Fala, meu amigo Adalto, aproveitando essa máquina do tempo aí, manda what a feeling do filme Flashdance. Estamos indo no churrasquinho, eu, Tom Araxá, esposa Viviane e os compadres Marcão e Juliana. Valeu, irmão. Falou, imortal, daqui a pouquinho. 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
0: 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Valeu, irmão. Falou, imortal, daqui a pouquinho. 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
1: Meu amigo Tom perde a cidade. Toca, Irene Cara.

0: Erasure, a little respect on l'amour, na 94. Meu amigo Tiagão, flamenguista, tá chegando por aqui para dar o seu recado. Fala comigo.
1: Daltindos Rafael, boa noite, meu amigo. Como é que você tá?
0: Mele.
1: Troca um air supply aí pra nós, bruto passado, hein? Só modão dos antigos, pra nós que é velho, tá com a barba branca. Oferece pra minha esposa, pra Ana Rita, que eu amo demais. Um abraço, Daltim!
0: Tamo junto, meu chegado!

0: 8h26. Meu amigo Tiagão, ouvindo a 94. Dose dupla de Air Supply. I Can Live Forever. Make Love Out Not For All. Começamos tudo por aí. Giro rapidão. Eu volto já já.
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3: 8h28, duplicidade, hora de Tia for Spheres na 94. Sabadão, feriado, dia de Nossa Senhora da Abadia.

0: mas até as 10 eu tô contigo nesse sabadão feriado, hein? 15 de agosto.
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4: Voltamos em 15 minutinhos, saltando para as 9. Dessa vez é o Arraio Destaque no Duplicidade.

Dose Dupla na cidade, aqui nas ondas da Number One. Aham, na 94, olha a vez de Madonna, na Isla Bonita.